0: 20 horas e 58 minutos.
1: 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Boa noite.
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3: Boa noite.
4: Boa noite para você que nos acompanha em todo o país.
3: Terça-feira, 22 de setembro de 2026.
4: Vamos aos destaques do dia.
3: Contagem regressiva para o Enem.
4: Dia 8 de novembro ocorre a primeira prova para mais de 5 milhões de inscritos.
3: E hoje vamos falar sobre como se preparar melhor para o exame.
4: Além de cartilha que traz dicas de como se sair bem na redação. Pablo Mundim.
5: O material reúne orientações sobre as 5 competências avaliadas e exemplos de redações do Enem 2025, acompanhados de comentários que ajudam a entender os critérios de correção.
3: Frente fria que está no sul do país avança para estados do Sudeste e Centro-Oeste.
4: Defesa Civil reforça orientações sobre os cuidados para quem vive em área de risco. Luana Karen.
6: Na tentativa de prevenir riscos à população, a Defesa Civil emite avisos, tendo como base boletins meteorológicos.
3: Qualidade de vida e acolhimento.
4: Agentes da segurança pública contam com serviço de atendimento psicológico online, gratuito e sigiloso. Gabriela Noronha.
7: Que a iniciativa oferece avaliação e aconselhamento psicológico, psicoterapia e acompanhamento psiquiátrico.
3: Hoje, na apresentação da Voz do Brasil, eu, Mariana Jungmann e Luciano Seixas.
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3: A Receita Federal vai liberar, a partir de amanhã, a consulta ao lote residual de restituição do Imposto de Renda.
4: Mais de 400 mil restituições vão ser pagas no dia 30 de setembro.
3: O lote residual contempla declarações transmitidas fora do prazo ou com pendências solucionadas pelos contribuintes.
8: Serão repassadas 412 mil restituições, com valor total que supera R$1,265 bilhão. O lote contempla as restituições de declarações feitas neste ano, transmitidas fora do prazo e com pendências que foram resolvidas pelos contribuintes. Também está neste lote as restituições residuais de exercícios anteriores. Os valores serão depositados no dia 30 de setembro, com prioridade para idosos, pessoas com deficiência e professores. Para consultar se a restituição está disponível, acesse gov.br/Receita Federal na aba Meu Imposto de Renda. Márcia Fernandes, para a Voz do Brasil.
4: De acordo com a Receita Federal, o pagamento da restituição é feito somente em conta bancária do titular da declaração.
3: Em caso de erro nos dados bancários, o órgão oferece serviço de reagendamento disponibilizado pelo Banco do Brasil em até um ano após a primeira tentativa de crédito.
4: E a Receita Federal divulgou um balanço com os dados de solicitações pelo Simples Nacional e pelo regime regular do IBS e da CBS.
3: Segundo o levantamento, até o dia 18 de setembro, o órgão registrou mais de 180 mil pedidos de adesão ao Simples Nacional. Já o regime regular dos novos tributos registrou 165 mil solicitações.
4: Do total de pedidos feitos pelo Simples ou para o Simples Nacional, cerca de 61 mil já foram aprovados.
3: A Receita alerta que quase 120 mil solicitações foram negadas, mas ainda estão no prazo legal de 30 dias para regularização das pendências.
4: Mais informações em gov.br/Receita Federal.
3: Profissionais de segurança pública de todo o país têm acesso ao atendimento psicológico gratuito e sigiloso pela internet.
4: O Escuta SUSP prevê a ampliação da capacidade de atendimento e reúne ações voltadas à saúde mental desses profissionais.
9: Desde 2024, agentes da segurança pública podem contar com o serviço de atendimento psicológico online, gratuito e sigiloso, o Escuta SUSP. Segundo dados do Ministério da Justiça e Segurança Pública, divulgados nesta terça-feira, mais de 50 mil atendimentos foram realizados em todo o Brasil, consolidando o projeto como uma das principais ferramentas de apoio à saúde mental desses profissionais. profissionais. O coordenador clínico do Escuta SUSP, Michael Leone, explica que a iniciativa oferece avaliação e aconselhamento psicológico, psicoterapia e acompanhamento psiquiátrico.
10: A pessoa que chega nesse serviço, ela passou por uma triagem, ela foi encaminhada, ela foi instruída sobre como funciona esse serviço. E junto com esse serviço, a gente tem dois outros serviços de apoio, que são a psiquiatria e o serviço de gerenciamento de terapia medicamentosa. Então, todo esse arcabouço que foi construído, ele funciona de uma maneira muito complementar e ajuda a gente a compreender o paciente como um todo.
9: Foi lançado nesta terça-feira o painel Qualidade de Vida no Trabalho. A primeira publicação de dados sobre o tema reúne, entre outras informações, dados sobre o efetivo, as condições de trabalho das mulheres na segurança pública e os serviços de saúde mental e prevenção ao suicídio. Para o secretário nacional de Segurança Pública, Chico Lucas, falar sobre saúde mental entre esses profissionais é também fortalecer os serviços de proteção ao cidadão.
11: Então, a Escuta SUSP, esse projeto é fundamental porque é a primeira vez que a gente capacita também o Ministério Público para que eles tenham conhecimento de como é a rotina de verdade do policial e que a gente possa juntos combater tanto o autoextermínio, o suicídio, que é tão grave entre as fileiras das polícias, mas também a violência policial.
9: Os profissionais do Sistema Único de Segurança Pública de todo o país podem se cadastrar e iniciar o atendimento especializado diretamente pelo portal oficial do Escuta SUSP no endereço gov.br/escutaSUSP. Para o público geral ou profissionais de outros setores que estejam passando por momentos de sofrimento psíquico, o Centro de Valorização da Vida, o CVV, segue prestando atendimento gratuito e apoio emocional 24 horas por dia através do telefone 188. Reportagem Gabriela Noronha.
12: Dicas do Enem.
13: Olá, meu nome é Ana Clara de Oliveira e a minha dúvida é melhor estudar sozinho ou em grupo?
14: A professora de português, Laísa Ronder.
15: As duas possibilidades são interessantes, tanto sozinho quanto em grupo. Sozinho porque às vezes você está em casa, né, tem uma maior concentração, só que essa troca de experiência, de conteúdo, de interpretação também é excelente, né, ali para você fazer com os colegas, até mesmo em intervalo de escola.
16: Meu nome é Rodrigo Nunes e eu queria saber como eu faço para revisar os conteúdos.
14: Quem dá a dica é a professora Laísa Rodrigues.
15: Cada pessoa, ela vai ter uma forma de revisar, né, e fixar aquele conteúdo diferente. Só que eu acredito que somos muito visuais. Então você pode fazer mapa mental, você pode colocar cartões espalhados pela casa, pelo quarto, que aí ajuda mais a fixar o conteúdo e ficar preparado na hora da prova.
14: É isso aí, se prepare e acompanhe as nossas dicas toda terça-feira aqui na Voz do Brasil e também na radiogov.ebc.com.br. Pois é, e uma das provas que fazem o estudante quebrar a cabeça é a redação.
4: E não é por acaso, ela vale 1.000 pontos e pode fazer muita diferença na nota final, ajudando o candidato a conquistar uma vaga na universidade.
14: E para ajudar quem está se preparando, já está disponível a cartilha do participante, com orientações, critérios de correção e exemplos de textos.
5: O material reúne orientações sobre as 5 competências avaliadas e exemplos de redações do Enem 2025, o Exame Nacional do Ensino Médio, acompanhados de comentários que ajudam a entender os critérios de correção. O texto deve ser dissertativo, argumentativo, ter até 30 linhas e ser elaborado a partir do tema proposto, dos textos motivadores e dos conhecimentos do participante. Cada redação é corrigida por 2 avaliadores, que atribuem até 200 pontos em cada uma das 5 competências. Para a estudante de Brasília, Beatriz Cossio, de 17 anos, a redação é uma das partes mais difíceis da prova.
17: Você tem que estudar muito, tem que se dedicar muito e, principalmente, procurar artigos, né, procurar repertórios, colocar suas ideias no papel.
5: Para ela, o caminho é praticar.
17: É questão de prática, de você procurar, ler e você já ter na sua mente de uma forma que você consiga lembrar na hora da prova.
5: Assim como Beatriz, muitos estudantes têm dificuldade para colocar no papel o que pensam na hora do exame. O professor de redação José Aguilera orienta sobre como aproveitar os textos de apoio e os critérios de avaliação.
12: Faça a leitura tranquila, cuidadosa, atenta dos textos de apoio. Lembre-se, o critério básico, as 5 competências do Enem, é aquilo que vai te orientar para uma escrita formal, argumentativa, coesão, coerência e, finalmente, a proposta de intervenção baseada nos direitos humanos. Seguindo isso, tua nota vai ser excelente.
5: A cartilha também alerta para situações que podem levar a nota zero, como fuga ao tema, texto com até 7 linhas e desrespeito à estrutura dissertativo-argumentativa. O material ainda tem versões específicas para participantes com dislexia, transtorno do espectro autista e para surdos ou pessoas com deficiência auditiva. E além das orientações para os participantes, o Enem envolve uma grande estrutura de preparação e aplicação, destaca Ricardo Cardoso, presidente substituto do INEP, Instituto Nacional de Estudos e Pesquisas Educacionais Anísio Teixeira, responsável pelo Enem.
18: A gente está falando de 5 milhões de inscritos participantes no exame, que vão estar realizando a prova em mais de 14 mil locais de aplicação, em mais de 1.900 municípios.
5: As provas do Enem 2026 serão aplicadas nos dias 8 e 15 de novembro. A redação será no primeiro dia de exame. A cartilha está disponível gratuitamente no portal do INEP, no endereço gov.br/INEP. Reportagem Pablo Mundim.
4: Samile Leão, de 21 anos, estudante de escola pública de Virginópolis, em Minas Gerais, foi aluna nota 1000 na redação e hoje cursa medicina na Federal do Estado.
3: E sabe como ela conseguiu? Estudando, fazendo simulados, inclusive durante feriados e encontros de família. Como ela conta?
19: Todo mundo via o tanto que eu estudava. Às vezes eu vinha para cá num feriado, tinha festa de família, eu ia um pouquinho e já voltava para casa para fazer um simulado. Todo mundo via o tanto que eu realmente abdicava de muita coisa para poder estudar. O que eu gostaria que as pessoas lembrassem quando elas conhecessem a minha história é de que é possível realizar nossos sonhos com dedicação e paciência, com muito amor também, se rodear por pessoas que te fazem bem e que podem tornar o processo mais leve.
4: E o Ministério da Educação lançou um guia com informações e conteúdos para ajudar os estudantes nesta reta final para a prova do Enem.
3: O espaço reúne em um só lugar vídeos, tutoriais, dúvidas frequentes, além de informações oficiais para ajudar os participantes na preparação para as provas.
4: A seção Alunos Nota 1000 traz histórias de estudantes que alcançaram a nota máxima na redação e na seção Enezeiros, os estudantes podem compartilhar rotinas de estudos.
3: O guia também conta com materiais pedagógicos produzidos pelo Ministério e disponibiliza o acesso a aplicativos gratuitos, como o MEC Enem, Idiomas e Livros.
4: Saiba mais em gov.br/MEC.
3: Empresas brasileiras afetadas pelas tarifas impostas pelos Estados Unidos ou por conflitos internacionais já podem solicitar financiamento ao BNDES, o Banco Nacional de Desenvolvimento Econômico e Social.
4: Os recursos podem ser utilizados, por exemplo, em capital de giro, compra de máquinas e equipamentos e investimentos para adaptação da atividade produtiva.
20: As empresas interessadas em obter financiamento na nova fase do Plano Brasil Soberano já podem dar entrada nos pedidos de crédito. A nova etapa do plano está atendendo empresas brasileiras que atuam em setores estratégicos para a balança comercial, além das empresas afetadas por tarifas comerciais impostas pelos Estados Unidos, por conflitos internacionais e pelo avanço de medidas protecionistas no comércio mundial. Como explica José Luiz Gordon, diretor de Desenvolvimento Produtivo, Inovação e Comércio Exterior do BNDES, o Banco Nacional de Desenvolvimento Econômico e Social.
21: São mais de 22 bilhões de reais para apoiar investimentos, para apoiar capital de giro, para quem quer exportar, aqueles empresários que estão sendo afetados pelo tarifaço, estão sendo afetados pela Guerra do Golfo, ou em setores estratégicos.
20: As empresas interessadas em obter crédito podem protocolar os pedidos de financiamento diretamente no BNDES ou nas instituições financeiras credenciadas. Reportagem André de Barros Lima.
3: alface, cebola, batata e mamão ficaram mais baratos nas centrais de abastecimento do país.
4: É o que mostrou o levantamento mensal da Conab, referente a agosto.
3: E a comercialização de frutas aumentou, inclusive para o mercado externo.
0: Os preços da batata recuaram em torno de 11% em agosto nas centrais de abastecimento monitoradas pela Conab. Entre as hortaliças, as cotações da cebola e da alface também registraram queda na maior parte das capitais do país. Já os valores de comercialização da cenoura mantiveram-se estáveis em agosto. Os dados são do nono boletim hortigranjeiro divulgados pela Conab nesta terça-feira. A pesquisa também mostrou que a comercialização de frutas nas ceasas cresceu 4,5% no último mês. O mamão ficou mais barato em 70% dos locais monitorados, com queda de quase 11% em média. Melancia e laranja também registraram um leve declínio em agosto. Já a banana, por outro lado, foi a fruta com maior incremento na média mensal. De acordo com dados do Ministério do Desenvolvimento, Indústria, Comércio e Serviços, as exportações de frutas e hortaliças nos primeiros 8 meses do ano alcançaram 789 mil toneladas, com faturamento superior a US$ 1 bilhão. Natália Koslick, para a Voz do Brasil.
4: Reforço no estoque de grãos. Na última semana foram realizados 2 leilões pela Conab, que vão garantir quase 200 mil toneladas de milho nos estoques públicos.
3: O objetivo é a prevenção a possíveis impactos do fenômeno climático El Niño, que pode comprometer o abastecimento e a oferta de grãos no país.
1: São mais de 190 mil toneladas de milho para abastecer estoques do programa de venda em balcão. A aquisição do cereal pela Conab é destinada para a formação de estoques como medida de prevenção a possíveis impactos do fenômeno El Niño. Segundo a ministra do Desenvolvimento Agrário, Fernanda Machiavelli, o reforço nos estoques públicos auxilia produtores rurais e criadores de animais.
22: Por um lado, garantindo a compra desses produtos pela agricultura, pelo agro brasileiro e pela agricultura familiar, e ao mesmo tempo garantindo a oferta de insumos para quem cria animais no Nordeste e alimento para as populações que possam vir a ser afetadas por esse evento climático que afeta já o todo.
1: A agricultura familiar vai fornecer a maior parte do milho adquirido pela Conab, 121 mil toneladas. As outras 70 mil toneladas do cereal foram compradas em ampla concorrência, incluindo produtores rurais, cooperativas e comerciantes. Silvio Porto, diretor-presidente da Companhia Nacional de Abastecimento, destacou o acompanhamento dos preços e do fornecimento de alimentos nas capitais do país.
23: Hoje nós temos informação de todo o Brasil, nós ampliamos sobretudo as capitais da região amazônica e as do Nordeste que faltavam. Então, esse é um instrumento de acompanhamento, de monitoramento que permite a gente ter uma série histórica que, de fato, a gente sabe como está o custo de vida, como está os preços dos alimentos em todas as capitais brasileiras, de norte a sul do Brasil.
1: A companhia também conta com um estoque de 300 mil toneladas de arroz para este ano. Para participar do programa Venda de Balcão e comprar dos estoques da Conab, o produtor deve se cadastrar no SICAM, o Sistema de Cadastro de Produtores Rurais. Os pedidos, pagamentos e agendamento de retirada são feitos de forma online pelo Balcão Digital da Conab. Reportagem Luciana Colares de Holanda.
4: Com previsões de mais tempestades no centro-sul do Brasil, a Defesa Civil reforça as orientações sobre os cuidados para quem vive em área de risco.
3: Os alertas são emitidos via celular por canais como SMS e WhatsApp.
24: Os 3 estados da região sul do país estão com alertas de perigo de tempestade e de ventos fortes. Na tentativa de prevenir riscos à população, a Defesa Civil emite avisos, tendo como base boletins meteorológicos. Tiago Molina, coordenador-geral de monitoramento e alerta da Defesa Civil, explica que o cidadão deve ficar atento ao celular, principalmente se mora perto de áreas de risco.
25: A Defesa Civil Nacional trabalha em articulação com as defesas civis estaduais e municipais
2: para a emissão de alertas à população, alertas que chegam via mensagens WhatsApp, mensagens por SMS e também chegam por meio do Defesa Civil Alerta, que se utiliza da tecnologia de cell broadcast para fazer uma

0: Alerta.
1: Essa frente fria trouxe condições de tempestade para os estados do Rio Grande do Sul e Santa Catarina. Porém, o foco principal a partir do dia 22, hoje, terça-feira, é para a região do estado do Paraná, também trazendo condições de tempestade para o estado do centro-sul de São Paulo, oeste do Rio de Janeiro, estado do Mato Grosso do Sul e também as porções mais ao sul do Mato Grosso e do estado de Goiás.
0: Para receber alertas da Defesa Civil Nacional, é preciso se cadastrar pelo WhatsApp no número 61-2034-4611. As mensagens também podem chegar por SMS. Já para receber os alertas de nível severo ou extremo, não é preciso fazer cadastro. Basta estar em local com cobertura de celular. Neste caso, os avisos aparecem na tela do celular, acompanhado de uma sirene. Reportagem Luana Karen.
2: O ponteiro vira hoje às 9h05 da noite e dá início à chegada da primavera.
3: E com ela, a 20ª Primavera dos Museus, que abre espaço para todo mundo conhecer mais sobre cultura, história, ciência.
2: Museus de todo o país têm programação especial nesta semana.
3: A iniciativa reúne mais de 920 instituições e cerca de 2.700 atividades até domingo, dia 27.
2: Com o tema Museus para Todas as Pessoas, a programação busca ampliar o acesso a esses espaços com ações voltadas à inclusão, à acessibilidade e à participação dos diferentes públicos.
4: Museu também é lugar de descoberta, de encontro e de pertencimento. E esses espaços ganham uma programação especial em todo o país. É a 20ª Primavera dos Museus, promovida pelo IBRAM, o Instituto Brasileiro de Museus. Até domingo, dia 27, mais de 920 instituições participam da iniciativa. A programação busca aproximar ainda mais os museus das pessoas, como explica Fernanda Santana Rabelo de Castro, presidente do IBRAM.
5: São visitas, exposições, exibições cinematográficas que trazem a temática, mas que também trazem acessibilidade, também trazem inclusão. São atividades que constroem narrativas junto com os públicos, junto com os territórios.
4: Ao todo, são 2.700 atividades, entre exposições, oficinas, palestras, visitas mediadas e ações educativas em todo o país. O tema deste ano é Museus para Todas as Pessoas, uma oportunidade para quem já frequenta esses espaços e também para quem ainda não teve essa experiência. É o caso de Benjamin Carvalho de Souza, de 8 anos, que visitou um museu pela primeira vez. Entre tantas descobertas, uma chamou especialmente a atenção do menino, o aparelho conhecido como curvas de sino.
6: Aquele negócio que a gente bate nas bolas de vermelho versus azul, que a gente tem que bater para ganhar ponto. Ele ensina coisas diferentes da sala de aula.
4: No SESI Lab, em Brasília, a experiência com estudantes mostra como a educação pode transformar a visita ao museu em uma oportunidade de descoberta. Mais do que observar objetos e exposições, a proposta é estimular a curiosidade, a participação e o aprendizado, explica Cláudia Ramalho, superintendente de Cultura do SESI.
7: E aqui é um espaço que os professores também, além do trazer os seus alunos para se divertirem, é um espaço também de aprendizagem na prática daquilo que eles aprenderam, né, na teoria dentro de sala de aula.
4: A Primavera dos Museus também chama atenção para as barreiras que ainda afastam parte da população desses espaços. Acessibilidade, diversidade, representatividade e direito à memória fazem parte da discussão deste ano. E participar é simples. A programação está disponível na plataforma Visite Museus, no endereço visite.museus.gov.br. É possível pesquisar atividades por estado, cidade, data e instituição. É só escolher a experiência e descobrir um museu que pode estar mais perto do público do que se imagina. Com locução de Thaís de Araújo, reportagem Pablo Mundim.
3: E essas foram as notícias do governo federal.
2: Uma realização da Secretaria de Comunicação Social da Presidência da República.
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2: Fique agora com as notícias do Poder Judiciário e do Congresso Nacional. Boa noite.
3: Boa noite, até amanhã.
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9: Você vai ouvir agora notícias do Poder Judiciário. Presidente do STF,

0: Edson Fachin diz que Poder Judiciário trabalha para dar mais segurança à negociação de precatórios.
1: Flávio Dino discute com autoridades a responsabilidade na aplicação de emendas parlamentares.
0: STJ vai promover audiência pública sobre advertência de glúten em embalagens de alimentos.
1: Boa noite, eu sou Leandro Bezerra.
0: E eu sou Walter Lima.
1: O Supremo Tribunal Federal realizou hoje audiência pública para discutir aspectos relacionados ao controle, à transparência e à responsabilidade na destinação de recursos públicos por meio de emendas parlamentares impositivas.
0: O debate ocorreu sob relatoria do ministro Flávio Dino e reuniu representantes de diferentes instituições, órgãos de controle, especialistas e entidades da sociedade civil.
1: O Poder Judiciário tem trabalhado para dar mais segurança e transparência à negociação de precatórios do país.
0: Agora, em setembro, o Conselho Nacional de Justiça realizou uma audiência pública sobre o tema em agosto, ou seja, sobre o tema em agosto, o Supremo Tribunal Federal assinou uma portaria conjunta com o Banco Central para reforçar os mecanismos de proteção na transferência de precatórios. Marcela Luiza.
2: Precatório é o dinheiro que uma pessoa ou empresa tem direito a receber do poder público depois de ganhar uma ação judicial definitiva. Agora, em setembro, o Conselho Nacional de Justiça realizou uma audiência pública com representantes de diferentes setores com o objetivo de receber sugestões melhorar a tecnologia e a forma de controle da transferência dos créditos dos precatórios. A audiência é fruto das atividades do grupo de trabalho criado pela portaria conjunta assinada pelo Supremo Tribunal Federal e pelo Banco Central do Brasil, o Bacen, em agosto deste ano. Na ocasião da assinatura do acordo, o presidente do STF e do CNJ, ministro Edson Fachin, destacou que o objetivo é garantir mais transparência e segurança jurídica.
3: O objetivo dessa nova regulação, obviamente, não é impedir a circulação de créditos, mas sim de garantir que ocorra com transparência, segurança jurídica, rastreabilidade e proteção aos credores, especialmente aos credores em situação de vulnerabilidade.
1: O Superior Tribunal de Justiça vai realizar audiência pública para discutir se a informação contém glúten é suficiente nas embalagens de alimentos industrializados ou se deve incluir a advertência "O glúten é prejudicial à saúde dos doentes celíacos".
0: O evento será nesta quarta-feira, 23 de setembro, a partir das 14h. Fátima Uchoa.
4: Os debates vão incluir especialistas e representantes de entidades interessadas na causa celíaca e serão transmitidos ao vivo pelo canal do STJ no YouTube para qualquer pessoa acompanhar. A audiência pública foi convocada pelo relator do tema repetitivo 1343, ministro Ricardo Vilas Boas Cueva, para reunir informações que auxiliem na formação do precedente qualificado. As exposições abordarão aspectos médicos e científicos relacionados à doença celíaca, além de possíveis impactos regulatórios e econômicos da eventual exigência de advertência complementar nas embalagens de alimentos industrializados.
1: Começou nesta terça-feira no Tribunal Superior do Trabalho, em Brasília, um seminário sobre acessibilidade, inclusão e combate ao capacitismo.
0: O encontro reúne magistrados, servidores e especialistas e termina nesta quarta-feira. Simone Moura.
5: Durante o evento, foi entregue o Prêmio Justiça do Trabalho Acessível. Foram premiados 5 projetos nas áreas de atitude e gestão da acessibilidade, comunicação, tecnologia e serviços. Ao longo do dia, os debates trataram da política de acessibilidade e inclusão da justiça do trabalho e das barreiras enfrentadas pelas pessoas com deficiência. À tarde, a programação abordou a acessibilidade digital e documental e o papel das pessoas com deficiência na luta por direitos e inclusão. O seminário continua nesta quarta-feira com oficinas e novos debates sobre o assunto.
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1: A você uma boa noite.
0: Boa noite e até amanhã.
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8: Eu sou Humberto Pinheiro e estes são os destaques de hoje do Jornal do Senado, que começa agora. Projeto que cria a Semana do Pequeno Investidor está pronto para ser votado em comissão do Senado. Visita ao Congresso aproxima jovens do debate sobre aprendizagem profissional. Veículos de comunicação do Senado e da Câmara preparam cobertura especial das eleições. Boa noite. Está pronto para votação na Comissão de Educação e Cultura o projeto que cria a Semana Nacional do Pequeno Investidor. A proposta dedica a segunda semana de outubro à promoção de ações de educação financeira. Repórter Patrícia Oliveira.
9: O projeto que cria a Semana Nacional do Pequeno Investidor busca levar conhecimento básico sobre investimentos à população. Mostrar que qualquer pessoa pode começar a investir com segurança, alertar contra fraudes e a complexidade do mercado de capitais e estimular o hábito de poupar e investir desde cedo. A proposta da senadora Jussara Lima, do PSD do Piauí, dedica a segunda semana de outubro para as ações educativas e foi debatida com especialistas em audiência pública no Senado. Para a economista Débora Maganha, o investidor nem sempre entende o que compra, com o risco de perdas pela ilusão de ganhos rápidos.
10: O brasileiro nunca foi ensinado a exigir duas coisas antes de colocar o dinheiro dele. A primeira é entender de onde vem o retorno e qual é o risco daquela operação. A segunda é compreender o que sustenta o investimento se tudo der errado.
9: O projeto recebeu relatório favorável dos senadores Alci Lucas, do PL do Distrito Federal, que defende a educação financeira nas escolas.
11: Quando eu era criança, a gente tinha aqueles cofrinhos para guardar as moedas, guardar na poupança. Então, isso tem que estar na educação. Desde criança, você tem que ensinar a poupar.
9: A proposta está pronta para votação na Comissão de Educação e Cultura.
12: Eleições 2026.
8: No dia 4 de outubro, os veículos de comunicação do Senado e da Câmara vão trabalhar de forma integrada na cobertura das eleições. Na Rádio Senado, a programação terá uma atenção especial à fase de apuração com uma transmissão independente. O sinal também poderá ser retransmitido pelas rádios parceiras em todo o país. A reportagem é de Yasmin Rodrigues.
13: A cobertura especial vai acompanhar o eleitor durante todo o domingo, desde o início da votação até a divulgação dos resultados. Rádio Senado, Rádio Câmara, TV Senado e TV Câmara, além das agências de notícias das duas casas, vão trabalhar de forma integrada com entradas ao vivo dos tribunais eleitorais e a participação de especialistas e consultores para explicar o processo eleitoral e analisar o cenário político. A cobertura também terá participação de jornalistas da Rede Legislativa de Rádio e televisão, com repórteres das assembleias legislativas e das câmaras municipais de todo o país. A coordenadora-geral da Rádio Senado, Leila Herédia, explica como foi preparada essa cobertura integrada e o que o ouvinte poderá acompanhar ao longo do domingo.
14: A nossa ideia é mostrar para o eleitor, para o ouvinte, para o telespectador, tudo o que acontece durante o dia em todas as etapas da eleição. A gente vai ter entrada ao vivo de todas as regiões do Brasil, com notícias atualizadas, informações de serviços, acontecimentos, as notícias mais quentes.
13: A partir das 5 da tarde, a Rádio Senado deixa o pau de transmissão e passa a fazer uma cobertura ao vivo de forma independente, justamente quando começa a apuração dos votos. O sinal estará liberado para ser retransmitido por qualquer emissora do país.
8: Os eleitores que pretendem usar o e-título para se identificar no dia da votação devem ficar atentos ao prazo para o primeiro acesso ao aplicativo. A Justiça Eleitoral orienta que o procedimento seja feito até 3 de outubro, sábado anterior ao pleito. A reportagem é de Luísa Mello.
13: Os eleitores que pretendem usar o e-título para se identificar no momento da votação devem registrar o primeiro acesso no aplicativo até 3 de outubro, sábado anterior ao pleito. A ação da Justiça Eleitoral tem como objetivo evitar a sobrecarga do aplicativo no dia da eleição, quando o download e o primeiro acesso serão interrompidos. O ministro Cássio Nunes Marques, presidente do Tribunal Superior Eleitoral, informa que notificações já foram enviadas aos eleitores por meio do e-título para promover as atualizações.
15: A Justiça Eleitoral iniciou o envio de notificações oficiais pelo aplicativo e-título. A iniciativa busca facilitar o acesso a informações importantes para o exercício do voto, como a consulta antecipada ao local e a sessão de votação. Reforçamos, portanto, a recomendação para que eleitoras e eleitores mantenham o aplicativo atualizado, façam o primeiro acesso e confiram seus dados com antecedência.
13: Para usar a versão digital do título de eleitor com fotografia disponibilizada pelo aplicativo, é preciso apresentar o e-título diretamente na tela do celular ou no tablet ao mesário no dia da votação. Não serão aceitas capturas de tela nem documentos sem foto. O aplicativo também disponibiliza a consulta do local de votação e outras informações importantes durante o período eleitoral.
8: Nas eleições deste ano, estão aptos a votar quase 2 milhões de eleitoras e eleitores com algum tipo de deficiência, o maior número já registrado pela Justiça Eleitoral. Para garantir a autonomia desse público, são adotadas medidas de acessibilidade, como a preferência na fila no dia da votação, o direito de ingressar na sessão eleitoral com cão-guia e o auxílio de uma pessoa de confiança, que pode acompanhar o eleitor na cabine de votação. No entanto, o acompanhante não poderá serviço da Justiça Eleitoral, de partido político, federação ou coligação. Na urna eletrônica é disponibilizado um sistema de áudio que orienta cada passo da votação para os eleitores com deficiência visual e a Justiça Eleitoral fornece fone de ouvido descartável. A urna tem ainda teclado em braille e intérprete de Libras exibido no canto inferior da tela. Para o senador Flávio Arnes, do PSB do Paraná, a acessibilidade durante todo o processo de votação é um direito. Na avaliação dele, é preciso garantir condições adequadas para que as pessoas com deficiência não encontrem dificuldades para votar.
16: Direito ao voto, acessibilidade, não ter problemas no local, participar do processo, é um direito fundamental de todos, todas na construção da democracia e também da pessoa com deficiência.
8: Quarenta e cinco jovens do programa Aprendiz do Futuro, de Lusiânia, em Goiás, visitaram o Congresso Nacional e conheceram de perto o trabalho de deputados e senadores. A visita aconteceu ao mesmo tempo em que o Senado analisa o Estatuto do Aprendiz, proposta que reorganiza as regras da aprendizagem profissional no país. Repórter Henrique Nascimento.
17: Conhecer onde as leis são discutidas fez parte da formação de 45 jovens do programa Aprendiz do Futuro, de Lusiânia, em Goiás. Eles visitaram o Congresso Nacional e acompanharam de perto espaços que até então muitos conheciam apenas pela televisão ou pela internet. Para o instrutor Gabriel Fonseca, a experiência aproxima os jovens da cidadania e das decisões que fazem parte da vida deles.
18: A visita ao Congresso Nacional, ela possibilitou que os jovens compreendessem na prática que esses espaços fazem parte da vida deles e da construção da nossa sociedade.
17: No Senado, a aprendizagem profissional também está em debate. A Comissão de Assuntos Sociais aprovou o Estatuto do Aprendiz, que reorganiza as regras para a contratação e formação de adolescentes e jovens de até 24 anos. O texto mantém cotas entre 5 e 15% e dá prioridade a jovens em situação de vulnerabilidade. O senador astronauta Marcos Pontes, do PL de São Paulo, defendeu mais oportunidades para que os jovens desenvolvam habilidades ligadas às novas tecnologias.
19: E eles agora, em tempo de tecnologia, inteligência artificial, eles têm a capacidade de fazer muito mais que muito adulto aí, né? Tentando aprender inteligência artificial, você dá um negócio desse na mão de um jovem aí, ele destrincha esse negócio rapidamente.
17: O projeto ainda vai ser votado pelo plenário do Senado.
8: Com trabalhos técnicos de Eliseu Caires, o Jornal do Senado fica por aqui. Acompanhe agora as notícias da Câmara dos Deputados. Boa noite e até amanhã.
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20: Proposta prioriza métodos de ensino específicos para pessoas com autismo.
21: Mercosul aprova acordo de cooperação educacional entre países do bloco.
22: Projeto de lei obriga a instalação de brinquedotecas em delegacias da mulher.
23: Boa noite. Avança na Câmara a proposta que torna obrigatória a instalação de brinquedotecas em delegacias da mulher e em fóruns. O repórter José Carlos Oliveira tem os detalhes.
24: As comissões de defesa dos direitos da mulher e da previdência social, infância e adolescência aprovaram um projeto de lei que torna obrigatória a instalação de brinquedotecas em delegacias da mulher e em fóruns do país. A proposta do deputado Marques Beltrão, do União de Alagoas, tem foco no acolhimento de mães, crianças e adolescentes vítimas de violência nos espaços investigativos e da justiça. De acordo com o texto, as brinquedotecas deverão contar com atividades lúdicas e educativas e pelo menos um profissional habilitado para monitorar e adequar o espaço às necessidades das crianças. Uma das relatoras da proposta, a deputada Laura Carneiro, do PSD do Rio de Janeiro, ampliou o alcance da medida. Além de brinquedotecas, ela também prevê que as delegacias da mulher mantenham equipe multidisciplinar para atendimento às mulheres em situação de violência, como psicólogas, assistentes sociais, advogadas e pedagogas.
25: Nós já votamos aqui todo um arcabouço jurídico que trata das crianças testemunhas de crimes violentos. Criamos aí a escuta especializada e toda uma tecnicidade que tem que ser utilizada no Poder Judiciário. As brinquedotecas complementam essa lei. É muito importante que a criança e a mãe cheguem num ambiente, na hora da denúncia, né, da violência sexual, por exemplo, com algum tipo de acolhimento. E a brinquedoteca pode auxiliar essa criança nesse processo de oitiva.
24: Em outra alteração no texto, Laura Carneiro inclui na Lei de Diretrizes e Bases da Educação Nacional a previsão de que filmes nacionais e de conteúdos contra a violência doméstica e familiar passem a integrar o currículo complementar das escolas, com no mínimo 2 horas mensais. O texto original e as alterações ainda vão passar pela análise das comissões de Segurança Pública e de Constituição e Justiça. Da Rádio Câmara de Brasília, José Carlos Oliveira.
12: Segurança Pública.
26: Na Comissão de Segurança Pública, Alexandre Leite, do União de São Paulo, é relator do projeto que cria o Protocolo Nacional de Investigação de Crianças e Adolescentes Desaparecidos. O texto visa padronizar e agilizar as investigações desde o registro do desaparecimento.
27: O relatório de Alexandre Leite estabelece diretrizes para a atuação dos órgãos de segurança pública na busca por menores desaparecidos. A proposta também autoriza a divulgação imediata e georreferenciada de alertas em casos de risco à vida ou à integridade física da vítima.
26: Daiana Santos, do PCdoB do Rio Grande do Sul, apresentou o projeto que cria mecanismos de proteção e assistência integral às vítimas de crimes raciais. O texto prevê ações para evitar exposição indevida, constrangimentos e repetição desnecessária de depoimentos.
27: A proposta de Daiana Santos também determina que ocorrências com indícios de motivação racial sejam registradas como crimes raciais e não como crimes diversos. A iniciativa ainda assegura acompanhamento jurídico e prioridade na tramitação das investigações e dos processos.
26: Uma punição mais severa para o uso de drones em práticas criminosas é o que prevê proposta de Luiz Felipe de Orleans e Bragança, do PL de São Paulo. A ideia, segundo ele, é criar agravantes e ampliar penas em até 2/3 quando essa tecnologia for utilizada.
27: Luiz Felipe de Orleans e Bragança alerta para o avanço das facções que utilizam esses equipamentos no monitoramento policial, no transporte de armas e na entrega de insumos em presídios. Ele lembra que o texto não impõe restrição ao uso civil ou profissional dos drones.
26: Os deputados analisam o projeto de professora Marcivânia, do PCdoB do Amapá, que garante a transferência de servidoras públicas e empregadas da iniciativa privada em situação de violência doméstica para outras localidades como medida de proteção. O texto cria o Pacto Federativo de Proteção à Pessoa em Situação de Violência Doméstica e Familiar.
27: A matéria também cria um fundo nacional para custear as transferências e auxiliar financeiramente as vítimas, além de incentivos para empresas que aderirem ao programa. Professora Marcivânia explica que o objetivo é estabelecer mecanismos de cooperação entre os entes federados para viabilizar a medida.
26: A Câmara aprovou o projeto que estabelece o direito de indenização por dano moral nos casos de violência doméstica contra a mulher. A relatora do texto, Lídice da Mata, do PSB da Bahia, acredita que a medida amplia a proteção porque responsabiliza ainda mais os agressores.
0: Esse projeto, ele visa justamente fazer com que a mulher vítima da violência doméstica possa processar, ela possa ser recompensada financeiramente pelos danos morais à sua imagem. Então, ela reforça a condenação do agressor e ela reforça, portanto, a luta da vítima para combater esta violência.
27: Lídice da Mata argumenta que a violência doméstica provoca consequências que vão além das agressões físicas, atingindo a saúde mental e a dignidade das vítimas. Para ela, a proposta fortalece a Lei Maria da Penha e amplia os mecanismos de proteção às mulheres.
1: Relações Exteriores.
26: A representação do Mercosul aprovou um acordo para cooperação educacional entre os países do bloco. A repórter Maria Neves explica as medidas propostas.
2: A representação brasileira no Parlamento do Mercosul aprovou o acordo para reconhecimento de estudos e títulos de ensino superior técnico profissional, tecnológico e de formação de professores entre os países do bloco. Como ressaltou o relator, deputado Vermelho, do PL do Paraná, o texto estabelece apenas princípios gerais e diretrizes para a cooperação. A implantação do reconhecimento mútuo dos diplomas ocorrerá depois que os ministros da Educação do bloco aprovarem mecanismos como as tabelas de equivalência das disciplinas cursadas. Na opinião do deputado Vermelho, essa previsão garante mais estabilidade para a cooperação educacional entre os países.
3: Ao atribuir à reunião de ministros da educação a elaboração das tabelas de equivalências, dos instrumentos de reconhecimento e do mecanismo de implementação, o acordo prestigia os órgãos especializados do bloco e institui mecanismos permanentes de atualização de seus procedimentos, conferindo maior estabilidade e previsibilidade à cooperação regional em matéria educacional.
2: Vermelho defende ainda que a cooperação educacional vai favorecer a formação de recursos humanos, fortalecer as redes acadêmicas regionais e contribuir para o desenvolvimento científico, tecnológico e social dos países participantes.
3: É a oportunidade da integração dos nossos professores, dos nossos mestres com os países membros. Tendo a oportunidade de um professor de matemática lá de Foz do Iguaçu dar aula no Paraguai, dar aula na Argentina, no Uruguai e assim vice-versa. Eu acho que isso a gente passa a uniformizar ainda mais a questão educacional do Mercosul.
2: Para o presidente da representação brasileira no Parlamento do Mercosul, deputado Arlindo Quinalha, do PT paulista, o mecanismo de cooperação educacional vai ser especialmente importante para estudantes brasileiros de medicina que se formam nos outros países do bloco. O parlamentar ressaltou que hoje, muitas vezes, esses profissionais encontram grande dificuldade para o reconhecimento do diploma estrangeiro. Da Rádio Câmara de Brasília, Maria Neves.
1: Ciência e tecnologia.
27: Adriano do Baldi, do PP de Goiás, é um dos signatários do requerimento de criação de uma frente parlamentar mista que visa fortalecer o programa espacial brasileiro, garantindo mais recursos e segurança jurídica para o setor.
26: Adriano do Baldi defende o apoio à Agência Espacial Brasileira por considerar a área estratégica para a soberania nacional e como vetor científico e tecnológico capaz de impulsionar a economia espacial e o desenvolvimento sustentável do país.
1: Educação.
27: Passou em mais uma comissão da Câmara proposta que prioriza o uso de métodos de ensino específicos para pessoas com autismo. A reportagem é de Mônica Tati.
4: O diagnóstico precoce e métodos de ensino específicos para pessoas com transtorno do espectro autista deverão ser priorizados. É o que prevê projeto aprovado pela Comissão de Educação da Câmara dos Deputados. O relator na Comissão de Educação, o deputado Tarcísio Mota, do PSOL do Rio de Janeiro, acatou a sugestão da Comissão de Defesa dos Direitos das Pessoas com Deficiência, que alertou que já existem mecanismos para reconhecer a diversidade no processo educacional na LDB, a Lei de Diretrizes e Bases da Educação. Tarcísio Mota considera que a alteração se enquadra melhor na Política Nacional de Proteção dos Direitos da Pessoa com Transtorno do Espectro Autista, que estabelece a promoção e incentivo à formação continuada dos profissionais da educação para a educação especial inclusiva. Mota também reforça a necessidade de suporte pedagógico nas salas de aula do ensino regular.
5: A Política Nacional de Educação Especial Inclusiva orienta os sistemas de ensino para garantir a escolarização de estudantes com deficiência, transtornos do desenvolvimento e altas habilidades ou superdotação em classes comuns do ensino regular, mediante suporte pedagógico adequado e práticas educacionais inclusivas. Nesse contexto, a formação inicial dos profissionais de educação constitui elemento central para a efetivação das políticas de inclusão escolar, especialmente no que se refere à adoção de metodologias pedagógicas acessíveis, estratégias de ensino diversificadas e instrumentos de apoio capazes de responder às diferentes necessidades educacionais dos estudantes.
4: O projeto que prevê métodos adequados de ensino para pessoas com transtorno do espectro autista aguarda a apreciação da Comissão de Constituição e Justiça. Se for aprovado, segue para a votação no Senado Federal. De Câmara de Brasília, Mônica Tati.
1: Economia.
26: Rui Carneiro, do Podemos, da Paraíba, apoia a proposta que altera o cálculo do IPVA e estabelece limites para despesas da administração pública. O texto prevê que o IPVA seja calculado com base no peso do veículo e também limita os gastos com publicidade institucional a 0,1% da receita corrente líquida dos entes federados.
27: Rui Carneiro defende um teto de 1% sobre o preço de venda do automóvel para o IPVA e a criação de limites para o orçamento do Poder Legislativo e dos Tribunais de Contas. Na visão dele, a medida aumenta a previsibilidade tributária e contém os gastos públicos.
26: Valdemar Oliveira, do Avante, de Pernambuco, apresentou o projeto que permite deduzir do imposto de renda despesas com assistência veterinária para animais de estimação. De acordo com o autor, a medida incentiva os cuidados com a saúde dos animais, reduz o abandono e estimula a formalização do setor.
27: A proposta de Valdemar Oliveira é estabelecer limite anual de até R$ 5.000 por contribuinte para o benefício. O texto prevê ainda a dedução de gastos com consultas, exames, cirurgias, medicamentos, vacinas e planos de saúde veterinários, mediante comprovação das despesas.
1: Consumidor.
26: Beto Pereira, do Republicanos de Mato Grosso do Sul, apresentou projeto que obriga as prestadoras de telecomunicações a retirar, em até 30 dias após o cancelamento do contrato, os equipamentos instalados na residência do assinante. Pela proposta, a retirada deve ser feita sem custos para o consumidor.
27: Beto Preto incluiu no texto que a rescisão contratual deverá ser processada após o prazo de 30 dias, independentemente da devolução dos aparelhos. Na visão do parlamentar, a medida busca reduzir transtornos aos consumidores e tornar mais ágil a troca de prestadoras de serviço.
1: Desenvolvimento Regional.
26: Sérgio Brito, do PSD da Bahia, considera importante ampliar o debate sobre a criação de municípios no Brasil. Ele argumenta que a discussão deve levar em conta o projeto que estabelece regras para a emancipação, incorporação, fusão e desmembramento de municípios.
27: Por isso, Sérgio Brito propõe a participação de representantes do governo, de entidades municipalistas e de especialistas no tema. O deputado ressalta que o objetivo é aperfeiçoar as regras para reorganização territorial e fortalecer o desenvolvimento regional e o Pacto Federativo.
26: Projeto de Félix Mendonça Júnior, do PDT da Bahia, cria o Programa Nacional de Desenvolvimento da Cacauicultura e do Chocolate Artesanal. A proposta reduz impostos federais e simplifica regras ambientais e sanitárias para agroindústrias cacaueiras.
27: O texto cria ainda um fundo para fortalecer a cadeia do cacau e do chocolate de origem. Segundo Félix Mendonça Júnior, a medida amplia a competitividade do Brasil, hoje o sexto maior produtor mundial, no mercado global que movimenta mais de 130 bilhões de dólares ao ano.
6: Saúde.
26: Antônio Andrade, do PSDB de Tocantins, defende a aprovação de projeto que cria o Programa Nacional de Vacinação Inclusiva para pessoas com deficiência e com autismo. A proposta prevê atendimento prioritário, ambientes adaptados e possibilidade de vacinação domiciliar.
27: Relator da matéria na Comissão de Saúde, Antônio Andrade recomenda que o programa seja incorporado às regras nacionais de imunização. O texto também prevê capacitação dos profissionais de saúde e materiais acessíveis para orientar pacientes e familiares.
6: Direitos humanos.
26: A Câmara aprovou regras para a comunicação ao Conselho Tutelar de Atendimentos de Saúde à Criança. A repórter Paula Bittar nos conta como deve funcionar.
7: A Comissão de Constituição e Justiça da Câmara aprovou um projeto que exige a definição de hipóteses objetivas que obrigam a comunicação ao Conselho Tutelar por profissionais de saúde de casos envolvendo crianças e adolescentes. A medida busca evitar que a notificação dependa apenas da avaliação subjetiva do profissional. De acordo com o texto aprovado, os gestores do Sistema Único de Saúde deverão definir as hipóteses específicas em que a comunicação será obrigatória. As informações enviadas às autoridades e os prontuários e fichas de atendimento devem ser mantidos em sigilo. Atualmente, o Estatuto da Criança e do Adolescente determina que a suspeita ou a confirmação de castigo físico, de tratamento cruel ou degradante e de maus tratos contra criança ou adolescente seja informada ao Conselho Tutelar. A proposta que exige a definição de hipóteses objetivas que obrigam a comunicação ao Conselho Tutelar por profissionais de saúde de casos envolvendo crianças e adolescentes já pode seguir ao Senado. Da Rádio Câmara de Brasília, Paula Bittar.
27: Capitão Alberto Neto, do PL do Amazonas, critica o veto presidencial à proposta que prevê a distribuição gratuita do cordão de girassóis pelo SUS. Ele argumenta que a medida garante inclusão e dignidade para pessoas com condições não visíveis.
9: Ao enxergar o cordão de girassóis, você vai ter empatia e vai entender que aquela pessoa precisa, sim, de prioridade. Isso tem facilitado, tem dado inclusão mais a essas pessoas que têm deficiências não visíveis. E o que nós fizemos uma nova lei, que foi distribuir esses cordões de girassóis pelo SUS. E o governo federal veta essa lei, alegando questões orçamentárias. O custo é muito, muito baixo.
26: Na opinião de capitão Alberto Neto, a distribuição gratuita do cordão amplia o acesso das pessoas ao símbolo de identificação, o que, segundo ele, favorece o atendimento prioritário e a inclusão. Para o deputado, o impacto financeiro da medida é irrelevante diante do seu papel social.
6: Previdência.
27: Marreca Filho, do PRD do Maranhão, defende a aprovação de projeto que assegura a revisão humana sobre decisões automatizadas que neguem, suspendam ou reduzam benefícios de pessoas em vulnerabilidade. Autor da proposta, ele explica que a análise deve ocorrer antes de a medida produzir efeitos.
26: O texto de Marreca Filho também determina que o cidadão seja informado em linguagem simples sobre o uso da inteligência artificial e os principais critérios considerados na decisão. A matéria ainda estabelece canais acessíveis para contestação por meios não digitais.
6: Últimas notícias.
10: O jornal Câmara dos Deputados chega a Sete Lagoas, em Minas Gerais, amanhã, para mais uma gravação itinerante da Voz do Brasil nos estúdios de emissoras da Rede Câmara de Rádio.
11: Lado a lado, um âncora da Rádio Câmara de Brasília e um âncora da emissora local vão apresentar as notícias relacionadas aos deputados federais. O programa, gravado em Sete Lagoas, irá ao ar na próxima sexta-feira, dia 25.
10: Termina agora o Jornal Câmara dos Deputados, produzido pela Rádio Câmara, com trabalhos técnicos de Wellington Teles e apresentação de Val Monteiro e Luciana Vieira. Uma boa noite para você.
11: A Voz do Brasil está de volta amanhã. Boa noite.
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30: 22 horas e 3 minutos.
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2: A paz do Senhor, queridos ouvintes do programa Voz da Libertação. Quem tem o imenso prazer de falar com todos é o seu irmão em Cristo, Alcebiades Júnior. Eu tenho mais uma semente de Deus para a sua vida, mais uma mensagem de Deus para o seu coração. O tema é: Ele trabalha para aquele que nele espera. A Bíblia diz: porque desde a antiguidade não se ouviu, nem com o ouvido se percebeu, nem com os olhos se viu um Deus além de ti, que trabalha para aquele que nele espera. Isaías capítulo 64, versículo 4. Esperar, esperar e esperar. Essa tem sido a rotina, queridos ouvintes, de muitas pessoas que trabalham em direção às suas realizações pessoais, profissionais, sentimentais, seja qual for a área. Todos aqueles que almejam sucesso na vida, nas suas relações pessoais, os seus feitos memoráveis, precisam aprender, de alguma forma, a esperar o tempo necessário para colher aquilo para que estão plantando hoje. O grande fato de insucesso para muitas pessoas tem sido aí o fato de não saberem esperar pela hora, pelo melhor momento da colheita, pela hora da vitória, pela hora do triunfo. Muitos se esforçam, trabalham, plantam, mas, olha, infelizmente, quando vai chegando a hora da vitória, desistem por não mais aguentar esperar. É fato que numa sociedade materialista, consumista, imediatista como a nossa, a palavra esperar, queridos ouvintes, não faz parte do nosso vocabulário, nem do dicionário, nem da agenda de nenhuma pessoa que está aí próximo de você. Não temos aí a característica, esta palavra enquadrada na nossa vida. Mas sem este item obrigatório da vivência, ninguém consegue desenvolver projetos, colocar metas e muito menos completar realizações em diversas áreas da vida. É fato que nós precisamos esperar. Esperar em Deus é muito diferente do que esperar por alguém ou por algo. Esperar em Deus, queridos ouvintes, é acreditar que Ele é o Senhor do tempo, que Ele controla cada circunstância da vida, fazendo com que elas convirjam, ou seja, que elas venham para a sua própria vontade. Esperar em Deus não é ter uma esperança passageira, e sim uma esperança que é eterna. Esperar em Deus é acreditar na sua providência, que é o meio pelo qual Deus governa todas as coisas no universo. Precisamos então entender que esperar em Deus pela fé nem sempre se traduz um caminho de sucesso. Pelo contrário, muitas das vezes, ouvintes, esperar em Deus de verdade traduz-se em sofrimento, em aflição e perturbação. No entanto, essa espera é a melhor espera possível, é a mais recompensadora e vitoriosa. A Bíblia diz no livro de Salmos 42, verso 5: porque estás abatida, ó minha alma, porque te perturbas dentro de mim? Espera em Deus, pois ainda o louvarei. A Ele, meu auxílio e Deus meu. No livro de Isaías, capítulo 64, verso 4, que desde os remotos tempos não se ouviu nem se viu um Deus como o nosso Deus. Um Deus que é fiel, um Deus que é justo, um Deus que é misericordioso, um Deus que é zeloso, um Deus benigno, um Deus santo, um Deus bom. E na verdade está falando em alto e bom som para todos que existem no universo. Não existe na terra, não existe nos mares, não existe nos ares um Deus tão soberano, majestoso como o nosso Deus, o Senhor dos Exércitos. E ele ainda diz que este Deus, com todos esses atributos, sim, esse Deus, queridos ouvintes, é ele mesmo, ele quem trabalha para aquele que nele espera. Quantos dos nossos projetos que não foram realizados porque não soubemos esperar em Deus? Quantos feitos que não aconteceram em nossas vidas porque não soubemos esperar em Deus. Aliás, por que nós não gostamos de esperar em Deus? Muitas das vezes, por não vermos as promessas de Deus se cumprindo. A bênção de Deus está demorando. Os problemas vão se avolumando. As tribulações vão se agigantando sobre nós. Perdemos então ali a vontade de esperar em Deus. E portanto, vamos nos enfraquecendo na fé. Muitas das vezes o espaço de tempo entre a nossa oração e a vontade de Deus e a sua resposta é demorado. E isso faz com que nós tenhamos uma falsa impressão de que Deus deixou de trabalhar em nosso favor. Então, portanto, traz desânimo e enfraquecimento. A Bíblia diz: nossa alma espera no Senhor, nosso auxílio e escudo. Salmos 33, verso 20. Se você hoje tem colocado o propósito diante de Deus em oração, tem esperado um milagre, continue esperando. Não desista de trabalhar em direção aos seus alvos, não desista de perseverar, não desista de orar, ainda que pareça que Deus está calado, ainda que pareça que os céus estão fechados, ainda que dê a impressão de que Deus não está movendo uma palha ao seu favor. Saiba que é somente uma impressão. Deus continua trabalhando ao teu favor, Deus continua te ouvindo. Enquanto Deus te ouve, Ele trabalha, e trabalha muito, move céus e terras só para nos abençoar. Nós não gostamos de esperar nada nessa vida, não é verdade? Mas lembre-se, querido ouvinte, quem espera em Deus é diferente. Deus realmente trabalha para os que nele esperam. Ele opera enquanto não vemos. Ele age sem que ninguém o impeça. Ele realiza o impossível sem que os homens entendam. Ele é o nosso Deus, incomparável, eterno e infalível. Quem sabe você esteja cansado, exausto, na expectativa, na esperança de algo. Quem sabe esteja bem abatida, mas os que esperam no Senhor renovam as suas forças, sobem com asas como águias, correm e não se cansam, caminham e não se fatigam. Isaías 40, versículo 31. Bom é o Senhor para os que esperam por Ele, para a alma que o busca. Lamentações capítulo 3, versículo 25. E é muito bom lembrar, ouvinte, não é o que você espera, e sim em quem você espera que faz a diferença em sua vida. Espere em Deus, que sempre tem o melhor para nós. Quando confiamos no Senhor e nele esperamos, Ele trabalha em nosso favor. Lembre-se o que o Senhor Jesus falou: tudo quanto pedires ao Senhor, Ele nos concederia. Então peça e Ele te abençoará. Deus tem prazer em fazer milagres. Por isso, não se desespere. Aguente mais um pouquinho. A tua vitória virá. Ele trabalha para aquele que nele espera. Deus abençoe. Um abraço. Sou seu irmão em Cristo, Alcebiades Júnior. E essa foi mais uma meditação para o seu coração.
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Paz do Senhor, meu nome é Cláudia, eu moro em Minas Gerais, Contagem. Eu queria contar um testemunho do meu filho, que uma certa vez ele foi ao médico para tratar uma gripe que ele tava, e o médico falou que estava achando ele muito pequeno para a idade dele. Só que assim, como na minha casa a gente não é muito alto, né, eu achei que era normal. Aí ele pediu para levar o endocrinologista, pediu para levar para fazer uns exames. E aí eu e meu esposo, a gente começou, né, a tratar. Aí fez exame, tudo, e deu que ele estava com deficiência no hormônio de crescimento. Aí até então nem nunca tinha ouvido falar sobre isso, assim, a fundo. E aí a gente fazendo exame e tal, e no meio desses exames, assim, encontrando com outras pessoas que estavam tratando o mesmo caso, eu conversei com um pai de um garoto, que ele falou, olha, esse hormônio, a gente só consegue ele se entrando na justiça, porque ele é muito caro. Ele é mais de R$4.000, e assim, o tratamento é até onde precisar, então você não sabe quanto que você vai gastar. Aí eu já assustei, né? Aí depois ele ainda completou, ele falou, olha, e ainda eles começam a dar, depois para, aí você tem que entrar na justiça de novo. Aí eu falei com Deus, falei, Senhor, como que eu vou fazer? Porque é muito caro, eu não tenho condições de comprar esse remédio. E aí dobrei meu joelho e fiz um propósito com Deus, que se ele abençoasse que meu filho conseguisse o hormônio, esse medicamento, eu ia ajudar na Fundação Reviver. Aí eu fiz vários cofrinhos, era assim, era 2 cofrinhos por mês. Num ano eu fiz 6 cofrinhos e peguei o carnê e ajudava assim também, né? Igual quando os irmãos pediam no rádio, água, cesta básica, eu sempre estava ajudando. E aí um certo dia, a sobrinha do meu patrão, eu conversando com ela, ela falou comigo, que ela tinha uma prima que era endocrinologista e que era muito boa, era referência, né, aqui em Belo Horizonte. Aí ela me deu o contato dela e falou, pode marcar e você não vai pagar nada consulta, porque a consulta com endocrinologista, essa mulher, era muito cara, era mais de R$300 uma consulta só. Aí eu fui, levei meu filho, ela olhou os exames e pediu para repetir. Aí eu repeti todos os exames que ela pediu e tal, aí a gente levou lá para ela, ela foi e olhou, examinou meu filho todo e falou assim, olha, não tem deficiência nenhuma de hormônio, ele tá normal, tá tudo normal, assim, dentro do padrão, ele tá normal, não tem nada de errado aqui. Então, assim, eu agradeci muito a Deus, porque eu pedi pelo medicamento, e o Senhor deu a cura, assim, não tinha nada mais no exame. Então, assim, através de ajudar a Fundação Reviver, né, do voto que eu fiz, não só a Fundação Reviver, mas a igreja

0: todo, o Senhor me deu uma bênção assim, grandiosa, porque eu não ia ter condições de pagar por essa medicação e Deus curou meu filho. E eu sou eternamente grata ao meu Deus.
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0: 22h29.
1: Obrigada pela sua audiência. A gente vai para mais informações aqui. Pais presentes. Licença remunerada pode reduzir ansiedade e depressão. A chegada de um filho abre, de fato, um período de vulnerabilidade emocional e psicológica, principalmente para as mães. Pouco se sabe, entretanto, sobre o impacto que virar pai provoca nos homens. Segundo um novo estudo, tirar uma licença remunerada após o nascimento do filho pode ter impacto decisivo também na saúde mental deles. Pais que não conseguem tirar o tempo necessário para cuidar dos filhos têm maior risco, sim, de desenvolver tanto ansiedade quanto depressão. Os pesquisadores analisaram dados de mais de 4 mil pais de primeira viagem. Entre os entrevistados, 15% não tiraram nenhum tipo de licença. 54% tiveram licença remunerada. 2% tiveram licença não remunerada. A licença não remunerada foi associada ao aumento da ansiedade. Aqueles que recorreram a esse tipo de afastamento tinham 58% mais probabilidade de apresentar sintomas de ansiedade em comparação com os que tiveram licença remunerada. Vínculo em casa. Celular dos adultos pode afetar segurança emocional dos jovens. Um estudo com 600 adolescentes de 12 a 17 anos encontrou a associação entre a percepção de que os cuidadores estão excessivamente focados nos dispositivos eletrônicos e níveis mais elevados de apego inseguro. Essa pesquisa concluiu que jovens que percebem maior distração dos pais por celulares, tablets e outros aparelhos tendem a relatar mais apego ansioso e evitativo em relação aos cuidadores. Os autores destacam que o estudo não prova que o uso de dispositivos cause insegurança, mas sugere que a disponibilidade de atenção dos pais no contexto digital pode ser importante para o desenvolvimento emocional dos adolescentes. Segundo os pesquisadores, interrupções breves, mas repetidas na atenção dos pais podem ganhar relevância emocional para os filhos, especialmente em uma época em que os celulares e outras telas estão presentes no cotidiano da família.
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1: Chegando mais uma vez em seu rádio receptor, também no seu aplicativo, Espaço Eu e Mais Um. Todos os dias estamos aqui, 5 minutinhos em 4 edições, para trazer a você a palavra de Deus. Você que acabou de aceitar a Cristo, precisa aprender, não é? Está aí dando os primeiros passos. E aqui estamos para apoiar você nesta nova caminhada. Eu saúdo a Débora Miranda na paz de Cristo e hoje nós vamos à nossa aula com o tema A Importância da Escola Bíblica e a Educação Cristã. Começamos o nosso tema, a nossa aula, com esta pergunta. O que que nós entendemos por educação cristã e escola bíblica? Como eu já falei em algumas programações, que a fé e a experiência cristãs têm sua base e seu desenvolvimento na leitura, no estudo, na aplicação e na exposição da revelação divina registrada nas Sagradas Escrituras. Se você observar, tanto o Antigo como o Novo Testamento se exorta e requer ao crente que seja diligente no estudo da Palavra de Deus. Anote aí, o livro de Deuteronômio, capítulo 6, versículos 6 ao 9, fala sobre isso. Segundo Timóteo 2,15, a Escola Bíblica Dominical é um dos melhores programas numa educação cristã. Mas por que se chama escola? Sim, porque o objetivo dela é ensinar. Por que se chama bíblica? Porque o seu livro base, o seu livro texto da escola é a Bíblia. E todos os materiais que se utilizem, elas vêm da palavra de Deus. A escola dominical complementa aquilo que se recebe nos cultos. Por exemplo, os estudos devocionais, os cultos e outras atividades da igreja provêm alguma instrução bíblica, mas não é suficiente. Porque o crente necessita crescer no conhecimento. As aulas bíblicas, elas têm sido um meio eficaz para o desenvolvimento dos crentes e a evangelização dos não crentes. Vejam que é importante você ir ao culto, participar das atividades da igreja e também ir às vigílias, mas é necessária a escola bíblica. A escola bíblica, ela oferece muitas oportunidades. E este plano também é necessário para dar oportunidade a um bom número de crentes para que se iniciem no ministério local, servindo como professores, ajudantes, auxiliares. Se a igreja em que você frequenta tem uma escola bíblica, ofereça o seu trabalho de acordo com suas capacidades. Não é porque você é novo convertido que você não possa participar de nenhuma atividade da igreja. Não. Você pode auxiliar numa escola bíblica, auxiliando o professor. É maravilhoso isso. Você vai se sentir útil. Então, com certeza, a escola, ela não somente oferece essa oportunidade de você auxiliar, mas também se integrar ao corpo de Cristo, aos outros membros que ali estão com você. E a escola dominical, ela não precisa ser somente no domingo. Dominical porque vem da palavra domingo. Ela pode ser uma escola bíblica em qualquer dia da semana. Então procure na sua igreja os dias em que são dadas as aulas da escola bíblica e participe pelo menos uma vez na semana. E vá ali fazendo um planejamento para você conhecer a palavra de Deus. Quer mandar o seu comentário para mim? As suas dúvidas? Estamos aqui para apoiar você. O nosso contato é 11 98292-3392. Se despede na paz do Senhor, Débora Miranda. E eu vejo vocês na próxima edição. Até lá.
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0: A paz do Senhor Jesus, meu nome é Gabriele, eu moro em Senador Camará. Quando meu filho tinha 2 anos, ele foi diagnosticado com autismo e os médicos diziam que ele não iria falar, iria vegetar. E foram muitos anos, né, assim, muitas crises, às vezes de se machucar e machucar a gente, né, eu e minha mãe que cuidamos dele. Eram noites sem dormir, meu filho não dormia à noite, gritava. Às vezes ele trocava a noite pelo dia, passava a noite inteira gritando e durante o dia ele dormia. Não se alimentava como uma criança normal, comendo comida, bebendo água, né? Os médicos bem preocupados porque uma pessoa que não bebe água, os rins dela pode parar. E hoje meu filho tem 7 anos, né? Eu coloquei ele numa escola e, para a honra e glória do Senhor Jesus Cristo, meu filho tem me surpreendido muito. Através da campanha de quarta-feira, né? Iniciei em janeiro uma campanha e toda campanha que eu vou, eu escrevo o nome do meu filho nos votos. Muitas pessoas dizem assim, autismo não tem cura, se ele não vai falar, ele não vai falar. E aí eu falava para Jesus que queria que me vê meu filho comendo um arrozinho com feijão, bebendo água, brincando com outras crianças, socializando, né? Não tendo que ficar presa com meu filho dentro de casa. E aí eu colocando o nome do meu filho nos votos, o Senhor, ele surpreendeu meu coração, que esses dias a professora me mandou uma foto dele no bebedouro, enchendo o copinho dele para beber água. Meu filho hoje, ele quando dá 11 horas, ele mesmo deita na caminha dele e se cobre, dorme sozinho. Hoje ele não tem crises mais, ele não agride, não se autoagride, não agride mais a gente. E o que mais me alegrou disso tudo, que eu sei que foi o Senhor quem fez, porque o sonho do meu coração era ouvir meu filho falar mamãe. E hoje ele fala o tempo todo, mamãe, mamãe, mamãe, me chama na escola, que as professoras dizem, quando eu saio para ir para a igreja, deixo ele com a minha mãe fala que ele fica o tempo todo chamando mamãe. E eu quis contar esse testemunho, porque eu creio que tem muitas pessoas que tiveram seus filhos com um diagnóstico de autismo e hoje acredita que seu filho vai vegetar, que seu filho não vai ter uma vida normal. Mas hoje eu vejo meu filho lá na escola progredindo, todo mês eu recebo relatórios da escola do progresso do meu filho. E eu quis compartilhar essa bênção que o Senhor me deu através das campanhas da Igreja Deus e Amor. E eu louvo e glorifico ao Senhor porque Ele se lembrou de mim. E creiam, irmãos, creiam que o Senhor está lá dentro da Igreja Deus e Amor. Confie que o Senhor vai te dar a bênção também que você tem esperado. Meu nome é Gabriele, eu moro em Senador Camará e louvo e glorifico a vida dos irmãos, em nome de Jesus.
1: A paz do Senhor, irmãs. Meu nome é Cícera, sou da cidade de Araguapaz, no interior de Goiás. Quero aqui contar um testemunho do que Deus fez na minha vida e na minha família. Muitas bênçãos o Senhor tem feito na minha vida e na minha família. Mas o maior milagre que Deus fez, que Jesus fez na minha vida, foi salvar a minha e a minha família. Nos resgatou do lamaçal, do pecado, onde nós não tínhamos paz, onde nós não éramos felizes, onde não tinha um casamento abençoado, porque era só brigas, contenda entre eu e meu esposo, nem para dormir, porque ele não dormia, porque ele andava a noite inteira na casa, tamanha aflição que era. Até que um dia nós fomos para a igreja, através de um convite, a irmã sempre convidava e para nós ir na igreja. Aí um dia, lá na igreja, o pastor fez o apelo eu aceitei Jesus. E logo, quando olhei para trás, o meu esposo também veio. Até minha filha estava dormindo no braço dele. E assim, o Senhor, Ele trouxe paz para a nossa alma. Ele trouxe alegria para dentro do meu casamento, restaurou meu casamento. Quando eu fui para a igreja, tinha 8 anos que eu estava com meu esposo, porém, nós não éramos casados, né? Não tinha, fizemos a aliança diante de Deus, né? Nós não tínhamos feito essa aliança e nós fizemos a aliança diante de Deus. Porque Jesus, Ele preparou para nós oficializar o nosso casamento. E desde então, o Senhor, Ele abençoou o nosso lar, a minha, família. Eu e meu esposo, hoje temos paz dentro do nosso casamento. Nossas filhas estão crescendo no caminho do Senhor. Quando Jesus entrou dentro do nosso lar, na nossa vida, tudo mudou. O Senhor tem feito uma grande obra dentro do meu lar, no meio da minha família. Então, irmãos, esse é meu testemunho. Eu sou grata a Deus, a Jesus, por tudo que Ele fez na minha vida e creio que muito mais Ele vai fazer, porque quando o Senhor Jesus adentra dentro do nosso lar, na nossa vida, né, tudo muda. Ele restaura a nossa vida, nos dá paz na nossa alma, restaura o nosso lar, nossos casamentos, a nossa família. E eu agradeço ao Senhor Jesus por tudo que Ele tem feito em minha vida. Na minha família, sou grata ao Senhor. Não tenho nem como expressar a tamanha gratidão que o Senhor fez na minha vida. Amém?
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4: Eu me lembro que naquele dia eu terminei o culto e a irmã chegou para mim e nós conversamos e ela era afastada do evangelho. E no meio do diálogo, no meio da conversa, eu percebi que além dessa ajuda espiritual, era uma família carente. E muitas vezes nós temos vergonha de falar, há pessoas que não conseguem falar, há pessoas que não são desinibidas para pedir um favor, pedir uma ajuda. E em conversa, ela falava do seu esposo, eu conversava com ela em como poder reverter a situação. Ela tinha filhos, tinha crianças que precisavam do leite, que precisavam, não é, de um alimento. Então nós nos propusemos ajudar com uma cesta básica, com uma caixa de leite. E ela sai dali com a sensação de que havia alguém disposto para me ouvir e alguém disposto a me ajudar. Foi então nesse momento que o seu esposo também se propõe a vir para a igreja, para ver o que realmente estava a acontecer, porque até então estavam os dois sem Cristo e sem comida, ele desempregado, ela também. E aí então ela começa a servir ao Senhor e eu começo a ter um trabalho mais intenso com o seu marido. Ele fumante, longe de Jesus, longe da igreja. E foi através daquele pequeno gesto que eles puderam perceber que nós estávamos ali para auxiliar em tudo aquilo que eles fossem precisar. Começaram as aulas para o batismo e o homem se liberta daquilo que eram seus vícios, daquilo que ele vivia até o momento. E aquela família que estava completamente longe do Senhor e sem perspectiva de vida e sem encontrar um socorro em lugar nenhum, encontrou ali naquele lugar, quando falávamos do Senhor. E foi uma experiência maravilhosa, porque levar ele até o batismo, ver ele se batizar, participar da Santa Ceia firme com o Senhor, traz a nós um sentimento não só de gratidão, mas de dever cumprido por alguém que, sem perspectiva nenhuma, a palavra do Senhor vem e transforma o seu ser. E quem sabe você está aí, tem essa chamada, tem essa vontade de querer servir o Senhor, tem esse desejo de querer servir o Senhor e não sabe por onde começar. O meu conselho é que você comece com essa pessoa que está aí do seu lado. Comece aí com esse seu vizinho, com esse seu amigo, com essa pessoa que lhe vem, e o Espírito Santo ele vai confirmar no seu coração a necessidade, o desejo, e você vai se sentir realizado por ajudar uma alma a encontrar o Senhor Jesus. Que Deus te abençoe e que você fique firme, que cumpra o chamado do Senhor.
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27: 23 horas e 4 minutos.
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0: já ler a palavra de Deus com os nossos irmãos. 2 Coríntios.
1: Gospel of 2 Corinthians.
0: Capítulo 5, no versículo 17.
1: Chapter 5, verse 17.
0: O nome do nosso Deus é louvado.
1: The name of God is glorified.
0: Eu lembro a vocês que este versículo é uma culminação.
1: And this verse that I read to you.
0: A respeito do ministério da reconciliação.
1: Regarding the ministry of reconciliation.
0: Aqui o apóstolo roga.
1: Here the apostle Paul.
0: Que houvesse reconciliação com Deus.
1: There be reconciliation with God.
0: E eu quero dizer a vocês que novo nascimento, reconciliação, vida nova, isso tudo é a essência do Evangelho.
1: The new birth, reconciliation and a new life is the essence of the gospel.
0: É importante a gente notar que a falta de harmonia,
1: it is important for us to notice that the lack of harmony,
0: a falta de amizade com Deus,
1: the lack of friendship with God,
0: acaba resultando,
1: it ends up,
0: em pecados, separações,
1: in sin and separation,
0: criando um afastamento da criatura e do Criador.
1: Making distance between the creature and the
0: então,
1: creator.
0: O propósito dessa reconciliação é uma proposta de Deus.
1: So the purpose of reconciliation is a proposal by God.
0: E o versículo 17,
1: and verse 17,
0: o que ele fala para nós, na verdade,
1: what he is saying actually to all of us,
0: é o que Deus realmente quer,
1: is what God truly wants,
0: para todas as pessoas.
1: For all people.
0: Quem é que não gosta de coisas novas, não é verdade?
1: Who doesn't like new things?
0: Posso ler, meus irmãos?
1: May I read it, dear brothers?
0: Assim que,
1: therefore,
0: se alguém está em Cristo, nova criatura é.
1: If anyone is in Christ, the new creation has come.
0: As coisas velhas já passaram.
1: The old has gone.
0: Eis que tudo se fez novo.
1: The new is here.
0: Como eu disse a vocês, é propósito de Deus.
1: As I told you, it is a purpose of God.
0: E tudo isso provém de Deus.
1: All this is from God,
0: que nos reconciliou consigo mesmo por Jesus Cristo.
1: Who reconciled us to himself through Christ,
0: e nos deu o ministério,
1: and gave us the ministry,
0: da reconciliação.
1: Of reconciliation.
0: Sentem-se, amados, sentem-se.
1: Please have a seat, dear brothers.
0: Já deu tudo certo, tenha fé em Deus que já deu tudo certo. E nós lemos, irmãos e ouvintes, em 2 Coríntios.
1: We read from 2 Corinthians.
0: Capítulo 17.
1: Chapter 5.
0: E explicamos aos irmãos que estamos falando da culminação da reconciliação, do ministério da reconciliação.
1: And we are talking about the ministry of reconciliation.
0: E Deus nos revela aqui o seu amor, o seu recurso, o seu propósito.
1: God shows us his love, his purpose.
0: E nós vemos que o que Deus quer realmente para todos nós, é Ele quem provém isso.
1: And we see that it is from God who wants it all for us.
0: É que nós sejamos em tudo novos.
1: That we all be made new.
0: Eu creio que todo mundo que gosta de coisa nova, não é verdade?
1: I believe everyone here likes new things.
0: Dizem que panela velha é que faz comida boa, não sei.
1: And they say that it is old things that make good food.
0: Porque na verdade agora estão saindo umas panelas boas para fazer comida também, né?
1: Now they're making good pans to make
0: e não é.
1: Food.
0: Tudo novo é melhor, na minha opinião.
1: Everything that is new is better, in my opinion.
0: Quando o nosso carro fica velho,
1: when our car gets old,
0: sinceramente, eu até faço reparo enquanto vai dando.
1: And I will fix it until it is up to it.
0: Mas eu prefiro um carro novo.
1: But I'd rather have a new car.
0: Creio que todos nós gostamos de coisas novas.
1: I believe that all of us like new things.
0: Quando eu meditava sobre essa mensagem,
1: when I was meditating on this message,
0: e eu quero que vocês entendam,
1: and I want you to understand,
0: o quanto Deus quer fazer de vossas vidas, vidas novas.
1: How much God wants to make your lives new.
0: E eu comecei a pensar naquela história. Vocês se lembram daquela fábula árabe? Aladim, a lâmpada alguma coisa. Vocês se lembram? Aladim, aquele que esfregava a lâmpada e saía um gênio. Quem se lembra aí? Levanta a mão.
1: Who remembers the fable of Aladdin and the genie and the lamp?
0: É, eu até esqueci como que é o nome da história, mas é o Aladim.
1: And it ele, is pega, talking about Aladdin.
0: Ele pegava a lâmpada, esfregava.
1: He would get the lamp and rub it.
0: Aí saía um gênio e dizia, você pode pedir o que você quiser.
1: And the genie would come and say, I grant you a wish.
0: Aí ele conseguiu riquezas.
1: And he got riches.
0: Ele conseguiu se casar com a princesa.
1: He got to marry the princess.
0: E a princesa não sabia.
1: And the princess did not know.
0: Até que um dia passou alguém na rua dizendo, troco lâmpadas novas por lâmpadas velhas.
1: And so one day someone went through the streets exchanging lamps.
0: O que que ela fez?
1: And what did she do?
0: Ela viu a lâmpada do Aladim, que estava velhinha.
1: She saw Aladdin's lamp that was old.
0: E trocou por uma lâmpada nova.
1: And changed for a new lamp.
0: Desastre total, porque agora ele já não tinha mais o gênio para ajudá-lo.
1: It was a complete disaster because he no longer had the genie to help him.
0: É uma história.
1: And it is just a story.
0: Mas eu trouxe ela para nós entendermos hoje.
1: But I brought it for us to understand today.
0: O quanto nosso Deus também está gritando aos nossos corações hoje.
1: How much God is still yelling at our hearts today.
0: Eu troco vidas velhas por vidas novas.
1: I exchange old lives for new lives.
0: Eu quero trocar a sua vida velha por uma nova vida.
1: I want to change your old life for a new life.
0: Deus, meus irmãos, ele não dá aquela garibada, não.
1: God is not here to make a bargain.
0: Deus não faz nada na base da gambiarra, não.
1: God is handed.
0: Deus não está interessado em fazer uma reforma suja na sua vida, não.
1: God is not interested in a dirty transformation.
0: Deus quer dar a vocês e a todos nós uma vida nova.
1: God wants to give all of you and all of us a new life.
0: Quando falamos em vida nova, estamos falando em nascer de novo, e nascer de novo é também a essência do evangelho.
1: When we talk about new lives, we're talking about being born again, which is the essence of the gospel.
0: Um homem foi ter com Jesus à noite e chegou já agradando o Senhor.
1: A man who went to see Jesus at night came and pleased him.
0: E ele dizia, Rabi.
1: And he would say, Rabbi.
0: Tipo mestre.
1: Or master.
0: Quando ele começou a esticar muitos elogios, Jesus falou, rapaz, tu precisa nascer de novo.
1: Quando ele começou a chamar Jesus nomes, Jesus disse que ele precisava ser born again.
0: Disse a ele, você precisa de uma nova vida.
1: He said, you need a new life.
0: E disse a ele, não é a questão, ele, mas mestre, como é que é isso?
1: And he asked the master, how is this?
0: Não é questão de ser reencarnado.
1: It is not a matter of being born again physically.
0: Não é a questão de ser meramente reformado.
1: It is not only being reformed.
0: A questão é nascer de novo da água e do Espírito.
1: It is a matter of being born again from water and spirit.
0: Automaticamente Jesus estava dizendo, eu te digo como nascer de novo e quero que você nasça de novo, porque quem não nascer de novo não pode ver o reino do meu Pai.
1: Jesus was telling him, I want you to be born again because those who are not will not see the kingdom of my Father.
0: A Bíblia Sagrada nos fala através do profeta Ezequiel.
1: The Bible tells us through the prophet Ezekiel.
0: E lhes darei um coração novo, diz a Bíblia.
1: I will give you a new heart, says the Holy Word.
0: E um espírito novo colocarei dentro de vós, diz a palavra do Senhor.
1: And a new spirit I will put within you, says the Word of God.
0: E tirarei de vós o coração de pedra e colocarei um coração de carne.
1: And I will take away all your hearts of rock and put you a flesh heart.
0: Deus está falando em nova vida.
1: God is talking about a new life.
0: Eu quero que você entenda isso hoje.
1: I want you to understand this today.
0: Deus não quer você mais ou menos, Deus quer você bem.
1: God does not want you halfway, he wants
0: you well. Por isso que a palavra de Deus diz, assim que.
1: This is why the word of God says as if.
0: Se, diga comigo, se.
1: If.
0: Se escreve S-E, mas a gente fala se, né? Se.
1: And God says if.
0: Se alguém.
1: If anyone
0: está em Cristo.
1: Is in Christ.
0: O que é estar em Cristo?
1: What does it mean to be in Christ?
0: Estar em Cristo é viver como Ele.
1: To be in Christ is to live
0: é imitá-lo em todas as coisas.
1: It's to mimic him in
0: é pensar
1: things.
0: Como Ele.
1: It's to think like Jesus.
0: É fazer o que Ele fazia.
1: It's to do what he did.
0: É viver o que Ele fazia.
1: It's to live how he lived.
0: Aquele que está em Cristo não tem medo do maligno, não teme o problema.
1: He who is in Christ is not afraid of the devil and or
0: aquele problems. Que está em Cristo suporta a prova, suporta a tribulação.
1: He who is in Christ can stand tribulation.
0: Aquele que está em Cristo vence a tentação.
1: He who is in Christ defeats temptation.
0: Aquele que está em Cristo não dá lugar ao inimigo na sua vida.
1: He who is in Christ does not give room to the
0: enemy. Aquele que está em Cristo não deixa portas abertas para o adversário.
1: He does not leave open doors for the enemy.
0: Aquele que está em Cristo vive as orientações que Cristo tem nos dado e vai continuar nos dando. Isso é estar em Cristo.
1: To be in Christ is to live according to his orders.
0: Assim que se alguém está em Cristo.
1: And the verse says, if anyone is in Christ.
0: Irmãos, esse pedacinho é de uma gravidade, de uma profundidade que eu queria que vocês entendessem.
1: This part of the message is so important that I would like you to understand.
0: A Bíblia Sagrada está estabelecendo duas condições.
1: The Bible is telling us two conditions.
0: A primeira condição é não estar em Cristo.
1: The first condition is to not be in Christ.
0: E a segunda condição é estar em Cristo.
1: And the second condition is to be in Christ.
0: E eu quero que vocês vejam que maravilhoso é.
1: And I'd like for you to see how wonderful it is.
0: Estar em Cristo e verificar as transformações, a mudança profunda que acontece na vida daqueles que estão em Cristo.
1: To be in Christ and see the wonderful transformation in the lives of those who are.
0: A Bíblia fala que quem está em Cristo, se alguém está em Cristo.
1: The Bible tells us that if anyone is in Christ.
0: Nova criatura É.
1: A new creature has been made.
0: Primeiramente, o estabelecimento da nova posição, estar em Cristo.
1: First of all, the first condition to be in Christ.
0: Quem está em Cristo aí, diga eu.
1: Who is in Christ, say I.
0: É a nova posição, estar em Cristo. Você está em Cristo?
1: Are you in Christ today?
0: Se você não está em Cristo, você precisa tomar uma decisão, você precisa tomar uma atitude para que você esteja em Cristo.
1: If you're not in Christ, you need to take a decision to be in Christ.
0: Porque a Bíblia fala que quem está em Cristo, nova criatura é. Ou seja, você deixa de ser uma criatura antiga, uma criatura velha e passa a ter uma nova personalidade, sendo então uma nova criatura.
1: Because if you are in Christ, you have a new person. Personality and you are a new creature.
0: Nós poderíamos muito bem dizer, meus irmãos, que essa nova criatura,
1: we could very well say that this new creature, dear,
0: são os que são nascidos de novo.
1: Are those who are born again.
0: Poderíamos dizer que esses são aqueles que, exercendo o ministério da reconciliação,
1: we could say that these are those who work in the ministry of reconciliation.
0: Agora podem ser chamados de filhos de Deus.
1: Are now able to be called sons of God.
0: Foram reconciliados com Deus através do sacrifício de Jesus Cristo na cruz do Calvário.
1: They were reconciled through Christ in the cross of Calvary.
0: Esses não são chamados meramente criaturas, mas são chamados de filhos de Deus.
1: They are not only called creatures, but also sons of God.
0: Falamos de uma nova posição, estar em Cristo, falamos de uma nova criatura, uma nova personalidade, mas não é só isso não.
1: We're not talking only about a new creature, a new personality.
0: Estar em Cristo.
1: To be in Christ.
0: Nova criatura.
1: A new creature.
0: As coisas velhas já passaram.
1: Old things have gone away.
0: Eu pensei uma semana como eu poderia classificar isso, meus irmãos, e vocês entenderam o que eu exatamente quero dizer.
1: I thought of a week that how I could describe it and you for you to understand.
0: E eu não consegui achar uma palavra para isso.
1: And I couldn't think of a word to describe it.
0: Mas eu resolvi então trazer um novo sentimento.
1: But I decided to bring a new sentiment.
0: Se estamos em Cristo,
1: if we are in Christ,
0: temos uma nova personalidade porque somos novas criaturas.
1: We have a new personality.
0: E nós temos um novo sentimento também.
1: And we also have a new feeling.
0: Porque as coisas velhas ficaram para trás.
1: The old things have gone away.
0: As coisas velhas passaram.
1: Old things have passed away.
0: Quando nós falamos de coisas velhas, estamos falando de coisas que nos incomodavam.
1: When we're talking about old things, we're talking about things that used to bother us.
0: Estamos falando de coisas que não eram mais, eu diria, boas para nós.
1: We're talking about things that are no longer good for us.
0: E eu resolvi trazer isso como um novo sentimento.
1: And I decided to bring this as a new feeling.
0: Quantas pessoas olham para trás?
1: How many people look back?
0: E ainda se sentem mal.
1: And still feel bad.
0: Porque quando olham para trás ainda enxergam as coisas velhas de suas vidas lá.
1: Because when they look back they still see the old things in their lives.
0: Como se fosse um amontoado de roupas sujas.
1: As if it were a bunch of dirty laundry.
0: Como se fosse um amontoado de coisas velhas, velharias.
1: As if it were a bunch of old things.
0: Acumuladores de porcarias.
1: Things that have gathered up that are not good.
0: Quando a Bíblia Sagrada nos diz que as coisas velhas já passaram, passaram todas as coisas velhas.
1: When the Bible tells us the old things have gone away.
0: E eu poderia dizer a vocês,
1: and I could tell you today,
0: que quando nós acreditamos de verdade, quando a nossa vida se transforma numa vida nova em Cristo, quando nós nascemos de novo, quando nós somos feitos novas criaturas,
1: when we accept Jesus and are made new creatures,
0: nós olhamos para nós hoje,
1: we look for our lives today,
0: e não enxergamos as mesmas enfermidades que nós tínhamos no passado,
1: and we don't see the old sicknesses that we used to,
0: porque
1: have,
0: as nossas enfermidades são curadas,
1: because our sicknesses are cured.
0: Nós não enxergamos as velhas opressões que nós vivíamos,
1: we don't see the old oppressions that we used,
0: porque
1: to
0: fomos
1: live,
0: liberados das opressões,
1: because we have been delivered from our oppression.
0: Nós não enxergamos os pecados que faziam pesar sobre os nossos ombros.
1: We don't see the sins that used to weigh upon our shoulders.
0: Porque nós fomos perdoados e fomos purificados no sangue de Jesus Cristo.
1: Because we have been forgiven and purified in the blood.
0: Nós não enxergamos os medos que nos faziam sentir tão mal no nosso passado.
1: We don't see the fears that used to face in the past.
0: Porque os nossos medos foram vencidos.
1: Because our fears have been defeated.
0: Nós deixamos a nossa vida antiga.
1: We leave our old lives behind.
0: Nós aceitamos o desafio.
1: We accept the challenge.
0: Nós tomamos a nossa cruz de cada dia.
1: We take upon our cross of every day.
0: E nós começamos a caminhar numa nova vida.
1: And we start to walk in a new life.
0: Na direção das grandes promessas de Deus.
1: In the direction of great promises.
0: Mas com esperança no nosso coração,
1: but with hope in our hearts.
0: Porque

0: Você ainda sente medo pelas coisas que você viveu anteriormente.
1: You still fear for the things that you live behind.
0: Se você ainda vive a sua vida de tribulações,
1: if you still live a life of tribulation,
0: de prisões, opressões demoníacas,
1: of prison and demonic oppression,
0: brigas, contendas, misérias,
1: fighting and contents.
0: Parece que a sua vida não mudou muito, não é?
1: Seems that your life hasn't changed that much.
0: Tem muita gente que diz, ah, eu agora Jesus.
1: And people say, now I am with Jesus.
0: Mas a gente não verifica a vida nova nessa pessoa.
1: And we don't see a new life in this, person.
0: A gente não verifica o passado ficando no passado e sendo exterminado esse passado. Parece que a pessoa ainda vive aquele passado de tribulação e de dores.
1: We see these people, they still live in a life in their past full of pain.
0: Você precisa hoje ter um contato verdadeiro com Deus porque você ainda não está em Cristo como deveria estar.
1: Today you need a new touch with God because your life is not where it should
0: be. Eu não posso crer que muita gente possa pensar.
1: I cannot believe that many people think.
0: Que aceitou Jesus como Salvador, mas nada aconteceu na sua vida.
1: They accepted Jesus as their Savior, but nothing new happened.
0: A palavra de Deus não é vã.
1: The word of God is not in vain.
0: A palavra de Deus é verdadeira.
1: The word of God is true.
0: Se você está em Cristo, a obrigação de acontecer a mudança, ela é real.
1: If you are in Christ, the change is real.
0: Se você está em Cristo, você tem de ser uma nova criatura.
1: If you are in Christ, you need to be a new creature.
0: As coisas velhas têm de estar para trás, elas têm de passar.
1: The old things must stay behind.
0: Você está num novo posicionamento, você está num patamar mais elevado.
1: You are in a new position in a
0: Você está em Cristo agora, lembra-te disso.
1: You are in Christ, remember that.
0: Se você está em Cristo, Satanás não pode continuar fustigando a sua vida.
1: If you are in Christ, Satan has no longer control
0: over your life. Você não pode continuar nesse mar de lágrimas.
1: You can't continue in the sea of tears.
0: Você não pode continuar vivendo essa miséria que você está vivendo.
1: You can't continue to live in this misery that you
0: have. Porque você agora tem de ter uma nova vida.
1: Because now you need a new
0: life. Um novo sentimento.
1: A new feeling.
0: Uma nova personalidade.
1: A new personality.
0: As coisas velhas têm de estar para trás, as coisas velhas têm de ter desaparecido.
1: The old things must stay behind, they must disappear.
0: Assim que se alguém está em Cristo,
1: just as if anyone is in Christ,
0: nova criatura é.
1: A new creature is.
0: As coisas velhas já passaram.
1: The old things have passed away.
0: E a Bíblia anuncia para você um novo potencial.
1: The Bible tells us of a new potential.
0: O que é esse novo potencial?
1: And what is this new potential?
0: Estou em Cristo.
1: I'm in Christ.
0: Sou nova criatura.
1: I am a new creature.
0: Tenho um novo sentimento.
1: There's a new feeling.
0: Ou seja, estou numa nova posição.
1: I'm in a new position.
0: Tenho uma nova personalidade.
1: There's a new personality.
0: Tenho um novo sentimento.
1: There's a new feeling.
0: Então a Bíblia Sagrada anuncia agora para mim também um novo futuro.
1: So the Bible also tells us of a new future.
0: A Bíblia Sagrada anuncia para mim agora tudo novo no meu futuro.
1: The Bible tells us of everything new in my future.
0: A Bíblia Sagrada anuncia para mim um novo potencial para a vitória, para o progresso, para o sucesso, para tudo de bom na vida.
1: The Bible tells us of a new potential of success of
0: Porque
1: everything good.
0: Porque eis que tudo se fez novo, diz a palavra de Deus.
1: Everything was made new, tells us the word of God.
0: Não tem de haver restolhos do passado terrível que nós vivíamos.
1: There's no things of the past that you used to live in.
0: É a oportunidade de uma vida diferenciada a partir do momento.
1: It is the opportunity for a different life from the moment on.
0: Que eu mudo de posição.
1: That I change positions.
0: Posições, estar em Cristo e não estar em Cristo. Se eu estou em Cristo, é uma nova posição, um novo patamar.
1: If I am in Christ, it is a new position, a
0: um
1: new
0: novo
1: level.
0: Nível.
1: A new level.
0: Eu quero que você olhe para frente agora, olhe na direção da sua vida, e não é literalmente isso, é claro. Comece a pensar a sua vida a partir de agora.
1: Start to think of your life from now on.
0: O seu passado, esquece o seu passado.
1: Your past, you have to forget about it.
0: Eu sei que você chegou aqui, talvez com muitos problemas.
1: I know that many people came here with so many problems.
0: Mas tecnicamente, passando um segundo a partir de que você chegou aqui, já é futuro.
1: But one second after you've come here, it is already your future.
0: Olhe para o seu futuro agora.
1: Look into your future right now.
0: Deus está dizendo para você, eu tenho um futuro de potencial para você.
1: God is telling you that he has a future with potential for you.
0: Você pensa no passado e vê as misérias e as mazelas que você já viveu.
1: When you look into your past, you see the misery that you have lived.
0: Mas Deus está dizendo, deixa o passado no passado, porque eu extermino esse passado.
1: But God is telling you, leave your past behind because I will exterminate it.
0: Você não vai mais falar porque eu tenho sofrido, porque eu tenho chorado, porque a minha vida é assim, não tenho onde morar, não tenho onde comer, não tenho certeza da saúde.

0: salvação, o diabo me oprime. Você pode ter dito isso até agora.
1: You could have many miseries until now.
0: Mas deixa isso no passado.
1: But leave that in the past.
0: E olha para frente a partir de hoje.
1: And look forward from today on.
0: Porque se você está em Cristo, você é uma nova criatura.
1: Because if you are in Christ, you are a new
0: e você
1: creature.
0: Tem futuro.
1: And you have a future.
0: Porque você tem um novo sentimento.
1: Because you have a new feeling.
0: Porque você tem uma nova vida.
1: Because you have a new life.
0: As esperanças se renovaram.
1: And your hopes are, have
0: a partir de agora, Deus estará contigo.
1: From today on, God will be with you.
0: Passo a passo, ombro a ombro.
1: Step by step, inside
0: Deus
1: by
0: side. É o seu futuro.
1: God is your future.
0: Deus tem promessa para você.
1: God has promises for you.
0: Deus dá a você uma nova oportunidade de vitória.
1: God gives you a new opportunity for victory.
0: Tudo se fez novo.
1: Everything is made new.
0: Você reconcilia-se com Deus.
1: You return to God.
0: E tudo se faz novo.
1: Everything is made new.
0: É um novo potencial.
1: It is a new potential.
0: Você que dizia, mas eu não posso, pastor.
1: Those who used to say, but I can't, dear pastor.
0: Deus está dizendo, comigo você pode.
1: God is telling you today, you can.
0: Você que dizia, quem sou eu?
1: Those who would say, who am I?
0: Você sem Deus não é nada.
1: Without God, you are nothing.
0: Mas com Deus você é um vitorioso.
1: But with God, you are a true winner.
0: Reconcilia-te com Deus. Vem para Deus. Aceita Jesus Cristo para que em você se cumpra essa palavra.
1: Return to God and go to
0: nova criatura.
1: So that you may be a new creature.
0: As coisas velhas já passaram.
1: And old things have passed away.
0: Eis que tudo se fez novo.
1: And everything was made new.
0: Você tem um novo posicionamento.
1: You have a new position.
0: Se até hoje a sua vida era ai, ai, ai, ai, ai.
1: If until today your life was full of hurt.
0: Que a partir de hoje a sua vida seja glória, glória, glória.
1: From today on your life will be full of glory.
0: Porque tudo tem o potencial de ser novo para você.
1: Because everything can be new for you.
0: Todas as coisas têm, você tem a oportunidade de vê-las bem para a sua vida.
1: You have the opportunity to see all things
0: esse
1: well
0: é
1: in your life.
0: Esse é o desejo de Deus para você.
1: This is God's desire for you.
0: Que todas as coisas sejam boas na sua vida.
1: Let all things be made new in
0: mas
1: your
0: começa
1: life.
0: Com a reconciliação.
1: But it starts with reconciliation.
0: Lembrem-se.
1: Remember.
0: Esse versículo é a culminação do ministério da reconciliação.
1: These verses are about the ministry of
0: reconciliation. O mundo estava apartado de Deus.
1: The world was far away from God.
0: Mas Jesus veio dos céus e reconciliou-nos com Deus.
1: But Jesus came for reconciliation of us with God.
0: Mas como eu disse a vocês.
1: But as I told you all.
0: Existe uma palavrinha.
1: There is one word
0: que diferencia as pessoas.
1: That makes difference between the people.
0: Da posição nova e da posição velha.
1: From the old to the new position.
0: Da nova personalidade e da velha.
1: The new personality from the old.
0: Do novo sentimento e do velho sentimento.
1: The new feeling from the old one.
0: Do novo potencial das desgraças e das derrotas do passado.
1: From the new potential to the old.
0: Assim que.
1: For if.
0: Se.
1: If anyone,
0: diga comigo, se.
1: Say therefore if.
0: Essa palavra é a palavra que expressa condição.
1: And this word is the word that brings condition.
0: Se alguém está em Cristo,
1: if anyone is in Christ,
0: essa pessoa tem um posicionamento.
1: This person has a new position.
0: Se alguém não está em Cristo,
1: if one is not in Christ,
0: essa pessoa tem outro posicionamento.
1: This person has a different position.
0: Essa palavra traz então a nós a condição.
1: So this word brings to us the condition.
0: E a condição pode ser mudada a partir do momento que nós tomamos a decisão.
1: A condition that can be changed from the decision that we make.
0: É você quem decide se você está em Cristo ou se você não está em Cristo.
1: It is you who decides if you are in Christ or not.
0: É você quem decide se você reconcilia-se com Deus ou se você não reconcilia-se com Deus.
1: You are the one that decides if you are reconciled or not.
0: É você
1: God.
0: Quem decide permanecer do jeito que você está?
1: You are the one that decides if you remain as you are.
0: Ou você é quem decide se você prefere mudar para ser uma nova criatura, as coisas velhas passarem e tudo se fazer novo na sua vida. É você quem decide.
1: It is you who decides if you want everything new.
0: Agora
1: in
0: que
1: your
0: a Bíblia
1: life.
0: Fala, fala.
1: But the Bible tells us.
0: Se alguém está em Cristo,
1: if anyone is in Christ,
0: está numa nova posição.
1: He is in a new position.
0: Se alguém está em Cristo,
1: if anyone is in Christ,
0: nova personalidade, nova vida, novo sentimento, novo potencial, nova esperança, certeza de vida eterna. Eu prefiro estar em Cristo e estar com Cristo.
1: I would rather be in Christ than with Christ.
0: Eu prefiro estar com Jesus.
1: I'd rather be with Jesus.
0: Quem está com Jesus sabe que é vitorioso em qualquer circunstância da vida.
1: Those who are with Jesus know they are winners.
0: E tudo isso provém de Deus, que nos reconciliou consigo mesmo por Jesus Cristo, que nos deu o ministério da reconciliação.
1: All this is from God who reconciled us to himself.
0: E não nos deu só isso, não.
1: And he did not give only us the
0: nos
1: ministry.
0: Deu a sabedoria, o entendimento, e nos deu algo importante que eu quero trazer a vocês hoje. Nos deu a oportunidade, a decisão master da nossa vida.
1: He gave us wisdom and also the decision to make for our own lives.
0: Deus proveu você com inteligência.
1: God gave you intelligence.
0: Você não é um animal irracional.
1: You're not an irrational animal.
0: Aliás, você não é nem um animal.
1: Actually, you're not even an animal.
0: Esse negócio de o homem é um animal irracional. Quem falou isso?
1: Those who say that the man is an irrational
0: Deus criou
1: animal.
0: Animais e criou o homem.
1: God created animals and created
0: men. Esse negócio
1: men.
0: De Charles Darwin.
1: Those things of Charles Darwin.
0: Esse negócio de evolucionismo.
1: The evolutionism.
0: Animal é animal, homem é homem.
1: Animals are animals and
0: nós
1: man
0: somos
1: men.
0: Homens, nós somos a glória da criação de Deus.
1: We are the glory of the creation of God.
0: Mas a partir do momento que houve o pecado, o homem teve a necessidade de nascer de novo e se tornar uma nova criatura, e você tem a oportunidade hoje.
1: And you have the opportunity today to be made a new creature.
0: De tomar a decisão que vai mudar a sua vida.
1: To make the decision that will change your life.
0: De tomar a decisão que vai tranquilizar o seu espírito.
1: To make the decision that will make your spirit at rest.
0: A decisão que vai fazer de você uma pessoa que vai estar em Cristo.
1: The decision that will make you a person who is in Christ.
0: Seu nome vai estar escrito no livro da vida.
1: Your name will be written in the book of life.
0: No dia que você morrer, você vai para o céu.
1: In the day that you die, you will go to heaven.
0: Enquanto você estiver vivo, você vai estar na presença de Deus.
1: And while you remain alive, you will be
0: in
1: the presence of God.
0: E na presença de Deus, você vai estar no novo patamar.
1: And in the presence of God, you
0: vai dar tudo certo para você.
1: And everything will work out for
0: Deus
1: you.
0: Deus vai abençoar a sua vida.
1: God will bless your life.
0: Deus vai orientá-lo na viagem da vida.
1: God will direct you in the trip
0: of life. Você vai ter poder para derrotar o inimigo.
1: You will have power to defeat the enemy.
0: Para derrotar a doença.
1: To defeat diseases.
0: Para ser próspero e glorificar a Deus na sua prosperidade.
1: To be prospered and glorify God.
0: Para vencer as batalhas e ser um campeão de Deus.
1: To defeat your battles and
0: para ganhar almas para o reino do Senhor.
1: To win souls for the
0: seja uma nova criatura.
1: Be a new creature.
0: Que Cristo seja o seu Senhor.
1: May Christ be your Lord.
0: Que a sua vida esteja em Cristo.
1: That your life may be in Christ.
0: E você seja uma nova criatura, as coisas velhas passem, tudo se faça novo para você.
1: And you be made a new creature, and
0: que Deus abençoe
1: new
0: você.
1: May God bless you all.
0: Aproveite a oportunidade hoje.
1: Take the opportunity.
0: Não fique
1: today.
0: Chorando lágrimas pelo seu passado.
1: Don't continue to cry for
0: as
1: your
0: coisas
1: past.
0: Velhas podem ficar no passado a partir de hoje.
1: Old things can remain in the past from today.
0: Se você
1: on.
0: Tomar a decisão certa na sua vida.
1: If you make the right decision in your
0: que
1: life.
0: Deus abençoe vocês, meus irmãos. Que Deus os guarde.
1: May God bless you all, dear brothers.
0: Que o Espírito de Deus siga falando mais e poderosamente às vossas vidas.
1: May the Holy Spirit continue to speak into your life.
0: Estar na presença de Deus é o melhor que uma pessoa pode desejar.
1: To be in the presence of God is the best one can hope for.
0: A igreja vai ser arrebatada.
1: The church will be raptured.
0: Pode ser daqui 5 mil anos.
1: It can be in 5,000 years from now.
0: Não interessa.
1: It doesn't matter.
0: Nós não vamos estar aqui em 5 mil anos.
1: We're not going to be here in 5,000
0: Nós vamos estar em algum lugar.
1: We're going to be in some place.
0: E posso garantir a vocês que é muito melhor estar com Cristo.
1: And I guarantee you that it is much better to be in Christ.
0: Posso garantir a vocês que é muito melhor estar com o Senhor.
1: It is much better to be with the Lord.
0: Existe muita discussão.
1: There is many discussions.
0: Não, a igreja vai ser arrebatada, vai demorar.
1: Well, the church will be raptured and
0: outros dizem, não, pode
1: time.
0: Ser amanhã.
1: And many others say it will be tomorrow.
0: E até os que dizem que já aconteceu o arrebatamento da igreja, só subiram só um das igrejas deles só.
1: And some people say that the rapture already
0: irmãos,
1: happened.
0: O que interessa para nós não é quando Jesus vai voltar, quando vai arrebatar a igreja. O que interessa para nós é que a gente esteja com Cristo quando a gente precisar partir.
1: What truly matters is that we're with Christ when
0: é igual
1: we need
0: aquela
1: to leave.
0: Questão adiaforista.
1: It is that matter of the question.
0: Que as pessoas dizem, ah, e a igreja vai passar a grande tribulação ou não vai?
1: That people would ask if the church
0: claro que não.
1: Would go through the great tribulation.
0: Mas o importante é nós sermos arrebatados e sermos salvos.
1: What truly matters is that we are raptured.
0: Porque
1: and
0: se
1: saved.
0: Você não faz parte da igreja, você vai ficar aqui quando a igreja for arrebatada.
1: Because if you're not part of the church, you will not be
0: raptured. Ah, vai haver grande salvação da grande tribulação ou não?
1: Many people ask if there will be salvation.
0: Existe uma polêmica grande sobre isso.
1: And there's a great question
0: Mas
1: over
0: posso
1: this.
0: Garantir a você.
1: But I guarantee to you.
0: É muito melhor ser arrebatado com a igreja.
1: It's much better to go up with
0: É muito melhor ser arrebatado quando Cristo arrebatar a igreja.
1: It's much better to be with Christ when the
0: rapture Deus abençoe
1: comes.
0: Você, tome a decisão correta na sua vida.
1: Make the right decision in your life.
0: Você que quer estar, passar a estar em Cristo a partir de hoje, você tem de tomar uma decisão na sua vida agora.
1: Those who want to be with Christ, you need to make a decision in your life today.
0: Você tem que tomar uma decisão pessoal hoje, agora.
1: You need to make the decision today, right now.
0: Não é amanhã, é agora, nesse momento.
1: It is not tomorrow, but it is right now.
0: Preste atenção porque Deus está falando contigo.
1: Pay attention because God is speaking to you.
0: Não é amanhã, o amanhã não pertence a nós.
1: Tomorrow does not belong to us.
0: Eu não sei se estarei vivo amanhã para pregar para vocês, nem você sabe se estará vivo para ouvir.
1: I don't know if I will be alive tomorrow to be preaching.
0: Deus está falando contigo agora.
1: But God is speaking to you today.
0: Se alguém está em Cristo, é uma nova criatura.
1: If anyone is in Christ, he is a new creature. He is a new creature.
0: Se você não está em Cristo ainda,
1: if you are still not in Christ,
0: porque você ainda não aceitou Jesus como seu Salvador,
1: because you haven't accepted Jesus as your Savior,
0: sai do seu lugar e vem para cá aceitar Jesus agora mesmo. Você que está em casa, aceita Jesus agora.
1: Accept Jesus right now.
0: Sai do seu lugar, vem cá aceitar Jesus. Jesus está chamando você.
1: Come forward, Jesus is calling you.
0: Jesus está chamando você para que a sua vida seja uma vida nova a partir de hoje.
1: Jesus is calling you for a new life from today on.
0: Não é vida garibada.
1: It is not a recovered life.
0: Não é vida gambiarrada.
1: It is not a half of a life.
0: É muito mais do que uma vida.
1: It is much more than a life.
0: Reformada.
1: That is transformed.
0: É vida nova.
1: It is a new life.
0: Nova criatura.
1: A new creature.
0: Quer mudar de vida?
1: Do you want to change your life?
0: Sai do seu lugar e vem aqui à frente agora.
1: Leave your place and come forward right now.
0: Essa é a decisão que só você toma.
1: This is the decision that you are only the
0: que
1: one
0: Deus
1: who
0: quer
1: makes.
0: Que a sua vida seja vida nova, Ele quer.
1: God wants your life to be new.
0: Mas Deus não vai trazer você aqui na frente te arrastando, não.
1: But he's not going to bring you unwillingly.
0: Você que está em casa, Deus não vai arrastar você para aceitar Jesus também, não.
1: God is not going to make the decision for you.
0: Você que está desviado dos caminhos do Senhor.
1: Those who have gone astray from the path of the Lord.
0: Deus não vai arrastar você também para reconciliação, não. Reconcilia-te agora.
1: God is not going to bring you by force for reconciliation.
0: Deus falou contigo.
1: God has spoken to you.
0: E a palavra de Deus é essa.
1: And the word of God is this.
0: Se alguém está em Cristo, é uma nova criatura.
1: If anyone is in Christ, he is a new creature.
0: Se não está em Cristo, não é uma nova criatura.
1: If he is not in Christ, he is not a new creature.
0: As coisas velhas continuam lá.
1: The old things remain.
0: O passado continua lá.
1: The past continues.
0: Os velhos pecados continuam lá.
1: The old sins continue to be.
0: Os velhos hábitos, os velhos vícios continuam lá.
1: The old habits and addictions continue.
0: A perdição continua lá, o medo continua lá.
1: Perdition and fear continue.
0: A opressão continua lá. Se você quer vida nova, aceita Jesus agora. Aceita Jesus.
1: If you want a new life, accept Jesus.
0: Entrega a sua vida para o Senhor para ser crente, para servir a Deus, para ser cristão.
1: Deliver your life today to Christ to be a believer.
0: Servir a Deus conforme a palavra de Deus nos orienta.
1: To serve God as the word of God tells us.
0: Crescer na graça, crescer no conhecimento, com uma certeza de que você vai morar no céu.
1: To grow in grace and knowledge with the certainty that you will live in heaven.
0: Que você explore o potencial que os salvos têm.
1: And that you explore the potential that those who are saved.
0: Quem mais quer aceitar Jesus? Quem mais quer reconciliar-se com Deus? Tem alguém que quer se unir ao ministério de Deus e amor também? Se você quer, não estou dizendo sai da sua igreja e vem para minha, mas se você quer,
1: who else wants to come to Jesus
0: vem
1: today?
0: Cá também. A decisão é sua.
1: It is your decision.
0: O trigo já cresceu, cresceu e ninguém colheu. O mundo continua passando fome de Deus. A decisão é sua.
1: The world continues to be in thirst of God and it is your decision.
0: A decisão é sua.
1: It is your decision.
0: Você é quem sabe.
1: You are the one who decides.
0: Eu sou um ganhador de almas e eu vou insistir sempre.
1: I am a winner of souls and I will continue to insist always.
0: Que assim como Jesus me salvou, ele salva você também.
1: Just as Jesus saved me, he wants to save you as well.
0: Assim como Jesus salvou a minha família, ele salva a sua família também.
1: Just as Jesus saved my family, he wants to save your family.
0: Assim como Jesus me ama, ele ama você também.
1: Just as Jesus loves me, he loves you as well.
0: Eu já tive vergonha de ser crente também.
1: I was once ashamed to be a believer.
0: Eu estudei no tempo da ditadura, meus irmãos, não era brincadeira não.
1: In the time of military leadership, it was no joke.
0: A gente sofria um bocado.
1: We used to suffer a lot.
0: Hoje a gente vê essa coisa de evangélico aqui, evangélico ali.
1: And today we see people talking about those who are of the gospel.
0: Eu quero saber se o nome está no livro da vida.
1: All I want to know is if your name is in the book of life.
0: Eu quero saber se são novas criaturas.
1: I want to know if they are new creatures.
0: Nós não queremos saber de evangelho conforme denominações.
1: We don't want to know about the gospel according to
0: some
1: churches.
0: Nem Deus é amor, nem batista, nem assembleia, nem presbiteriano. É a Bíblia Sagrada, nada mais do que a Bíblia Sagrada.
1: We're talking about the Holy Bible, nothing more.
0: Nós queremos saber se vocês estão salvos.
1: We want to know if you are saved.
0: Nós fomos levantados para ser ganhadores de almas e para pregar as novas de salvação.
1: We were saved to be preachers of the gospel.
0: Se não for pregar almas e falar a verdade, estamos perdendo tempo. Se você não aceitar Jesus e não for crente fiel até a morte, você haverá de perecer, sim.
1: Jesus está
0: chamando você.
1: Jesus is calling you.
0: Jesus está chamando você.
1: Jesus is calling you here today.
0: Nós vamos orar por essas pessoas que aqui estão. Você que está em casa.
1: Those who are at home.
0: Você que quer se unir ao ministério pentecostal Deus e amor, está desigrejado.
1: Those who want to join this church,
0: vem cá também.
1: Come forward as well.
0: Oremos por essas pessoas, meus irmãos.
1: Let us pray for these people.
0: Se alguém fuma, se alguém droga, e tem alguma coisa de droga, tem alguma coisa que quer jogar fora, que a gente vai destruir num gesto simbólico.
1: If you want to throw away any of your
0: Deus vai
1: devices,
0: te dar vitória.
1: God is going to give you the victory.
0: Deus vai te dar vitória.
1: God will give you the victory.
0: Deus vai te dar vitória mesmo.
1: He's going to give you victory over your vices.
0: Os irmãos que estão se unindo ao Ministério de Deus e Amor, procure a nossa secretaria depois, viu?
1: Those
0: para que
1: ali
0: possa ser acertada a situação de vocês. Oremos por essas pessoas, Senhor meu Deus, Senhor meu Pai. Vidas que estão diante do Senhor, se entregando a Ti. Esses corações estavam alguns preenchidos, alguns vazios, mas agora se esvaziam de si, para que o Senhor venha fazer morada, Senhor meu Deus, Senhor Jesus. Vem fazer morada nesses corações, Deus da glória, Deus de poder, vem fazer morada nesses corações, vem fazer morada nessas vidas. Purifica essas vidas, lava na sua palavra, purifica no seu sangue, Senhor Jesus. Senhor meu Deus, perdoa os pecados dessas pessoas. Escreva o nome delas no livro da vida. E dá a elas a firmeza, a fortaleza, o temor do Senhor. Que possam viver em harmonia contigo, em santidade, até o dia em que o Senhor chamar a eternidade. Senhor meu Deus, Senhor meu Pai. Alcança essas vidas, ó Deus, são tantas que o Senhor nos dá nesse dia. Com a sua misericórdia, com o seu perdão, com a sua ajuda. Dê a essas pessoas, meu Pai, o entendimento da dimensão do passo que estão dando rumo à presença do Senhor hoje. Em nome de Jesus Cristo, nosso Salvador, receba essas vidas, Senhor. Receba essas vidas para que se batizem, para que fiquem firmes, para que conosco participem das atividades da igreja, participem da ceia, se tornem grandes evangelistas. Em nome de Jesus, amém, Senhor. Amém, Senhor Jesus. Amém. Batam palmas para Jesus, meus irmãos, batam palmas para Jesus. Bem-vindos todos vocês à presença de Deus. Bem-vindos todos vocês a participar da Igreja Deus e Amor. Mas o maior bem-vindo para vocês é bem-vindos a fazerem parte do povo de Deus, do povo que vai morar no céu, o povo salvo pelo poder do nosso Senhor Jesus Cristo com a sua morte vicária na cruz do Calvário. Deus abençoe vocês. Agora vocês vão tomar um chazinho lá embaixo, viu? O que tem lá hoje, Ribaíra? É chazinho ou cafezinho? Tem um chazinho lá? A bolachinha, um cafezinho. Vai lá, as boas-vindas para vocês. E ali vocês vão também receber as orientações primárias, viu? Tá? Obrigado, Deus abençoe, viu? As irmãs também, Deus abençoe vocês, viu? Obrigado, minhas irmãs, obrigado, meus irmãos. Palmas para Jesus, palmas para Jesus. Louvado seja Deus. Podem louvar a Deus com as palmas, aleluia. Louvado seja Deus. Meus irmãos, olha, para Deus confirmar a obra, é tanta cura, tanta maravilha. Nós vamos pedir a Deus só para confirmar a obra. Põe a mão na sua cabeça de novo, põe a mão na sua cabeça, põe. Pode confiar porque Deus ama você, Deus não quer ver você nesse estado de tristeza, não. Deus ama você, Deus cura você. Deus cura você, Deus abençoa você. Senhor meu Deus, confirma a sua obra, meu Deus, confirma a sua obra. Confirma a sua obra nessa vida, meu Pai. O Senhor é Deus quem cura. O Senhor é Deus que faz maravilha, vai curando, meu Pai, vai curando, sai todo mal, sai toda a enfermidade. Sai toda dor que afeta esse corpo, que afeta essa vida. Sai agora em nome de Jesus. Cura, meu Pai. Cura, Senhor Jesus. Cura. Eu te repreendo, enfermidade. Sai desse corpo. Eu te repreendo, enfermidade. Confirma a sua obra, meu Deus. Confirma a sua obra. Dá da sua libertação. Dá da sua libertação. Senhor, meu Pai, toca nesse coração agora. Tira essa dor. Confirma a sua obra nessa vida. Confirma a sua obra nessa vida. Confirma o seu milagre nessa vida. Eu creio, Senhor, meu Deus. Eu creio, Senhor, meu Pai, que o Senhor está aqui. Toda essa depressão, toda essa tristeza, todo esse mal, não pode resistir ao agir do meu Deus. Em nome de Jesus Cristo, confirma a sua obra, Senhor. Que todos digam amém. Digam comigo assim: a paz do Senhor. Mais uma vez, a paz do Senhor. Mais uma vez, a paz do Senhor Jesus. Muito obrigado, meus irmãos. Vão com Deus. Deus abençoe vocês e que Jesus possa trazer vocês todos os dias que vocês quiserem aqui para cultuarem a Deus juntamente conosco. Deus abençoe, que a graça do nosso Deus, o amor do nosso Senhor Jesus Cristo, a comunhão do Espírito Santo, que jamais falte sobre vós, para vós absolutamente nada, que a prosperidade de Deus esteja convosco, que a proteção do Altíssimo esteja em vossas vidas. Vão com Deus, abençoados em nome de Jesus.
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3: Nós iremos viver em nosso ser. Você novo convertido, você nova convertida, você jovem, senhor, senhora, não importa a idade, você vai nascer da água e do Espírito para viver em plena obediência desta graça maravilhosa que a nós se revelou, que é Cristo Jesus, o nosso Salvador. E hoje, terça-feira, também, nós já estamos na missão de apresentarmos em oração a quarta-feira do grande mover de Deus, porque 9 da manhã, nesta quarta-feira, nós teremos aqui no altar pastor Milton Almeida ministrando a palavra do Senhor, e no horário das 14h30, claro que às 14 horas já começa aquela cobertura de pré-culto, de preparação, os irmãos chegando, o povo testemunhando do que já receberam de Deus, já começa às 14 horas aqui na sede mundial. Então, nós te esperamos aqui bem no centro da cidade, entrada pela Prefeito Passos número 10, ponto de referência. No localizador, você colocará aí no seu telefone a Avenida Prefeito Passos número 10. Anotou? Ou se não, aquele endereço que você já conhece, que é a Avenida do Estado, 4568. Vamos aos pedidos de oração? Vamos lá, meu irmão. Vamos lá, minha irmã. Interagindo conosco aqui do lado da tela, a gente já pode entender o número de pessoas que estão chegando, estão interagindo, estão participando conosco através, em tempo real, em real time, e isso é maravilhoso. Olha que tremendo, na Luma de Oliveira está participando, deixando seu pedido de oração. Martins da Silva, Soraya, a Mei de Campos, a Mari, o João, a Maria José dos Santos e toda a família, a Lomar de Oliveira, a Maílda Campos, o Felipe Cruz, ou seja, todos aqueles que estão em tempo real, já colocando, estão acentuando ali o que eles precisam, o que eles estão pedindo na oração. Peço oração para Deus guardar a minha filha Michele dos laços do inimigo, da inveja, lá na faculdade. Está dizendo que é muita ansiedade e um problema constante. A Maria José está pedindo socorro para o seu filho Antônio. E se você vai agora, através da nossa página, por que é importante em tempo real? A partir do momento que acontece esta oração, presbítero Miqueias e ouvintes que nos acompanha, fica na nossa timeline, na nossa fanpage, já hospedado, e cada vez que alguém entra para clamar, buscar a face do nosso Deus, ela tem a oportunidade de apresentar estas pessoas que estão colocando os seus pedidos de oração. Claro que a nossa visão e objetivo é cedermos principalmente por todos os novos convertidos que deixaram o pecado, que deixaram as obras da carne, das paixões e da vontade dos seus corações para viver para Jesus. Nós estamos aqui para felicitá-los. Valerá a pena todo desafio, toda adversidade, toda luta, nada disso se pode comparar com o galardão que Jesus tem reservado, preparado para a vida de cada um de vocês. E a palavra para todos os novos convertidos está no livro do profeta Isaías, capítulo de número 41. Profeta Isaías, capítulo 41, versículo 10. Olha o que diz a palavra do Eterno Deus. Não temas, porque eu sou contigo, diz o Senhor. Não te assombres, porque eu sou o teu Deus. Eu te esforço, eu te ajudo e te sustento com a destra da minha justiça. Por mais que o inimigo esteja lutando, querido irmão novo convertido, minha querida irmã que aceitou ao Senhor, o inferno está desesperado, o inferno tem guerreado na mente, no corpo, na alma e no teu coração. Sabe por quê? Você tomou a decisão que muda tudo. Você tomou a decisão não só de aceitar a Cristo, mas de ir até a última consequência desta decisão, que é a confirmação da sua fé pública, que é o batismo nas águas. E neste domingo, nós estaremos ali junto com os novos convertidos, com a nossa equipe da sede mundial, com a nossa diretoria mundial e com toda a equipe que ama as almas e os pastores que oraram, jejuaram, lutaram por este momento. Chegou a hora de agradecermos e vivermos um momento único na presença de Deus. Os pedidos de oração não param de chegar e eu já quero informar a todos que faltam apenas um minuto para irmos à oração, apresentarmos a Deus esta quarta-feira como dia de bênção, agradecermos a Ele pelas vitórias que Ele nos deu nesta terça-feira que já está ficando no passado, e agradecermos a Ele pelas vitórias que Ele tem para nos dar nesta quarta-feira, que já é um real presente de Deus para a nossa vida. Agora, você não vai tocar mais no seu celular, tá bom, meu irmão? Agora, minha irmã, nós não vamos mais compartilhar com ninguém, agora nós não vamos colocar pedidos de oração, agora nós vamos elevar a Deus a nossa mente, corpo, alma e coração. Chegou o momento de falarmos com Deus. Quero iniciar esta oração, logo em seguida o presbítero Miqueias vai avançar neste clamor e súplica, e juntos nós vamos ter o que a nossa alma deseja, que é a presença de Deus e a resposta do Altíssimo. Chegou o momento, vamos falar com Deus em oração. Ó Rei de toda a glória, Pai Santo, Deus Poderoso, Deus de amor, perdoa, Pai Eterno, nós clamamos a Ti, nós pedimos ao Senhor pelo perdão, pela compaixão, pela misericórdia, ó Deus Eterno. Senhor, queremos Te agradecer, ó Pai, ó Deus, pelo poder da vida, pelo poder viver e desfrutar das bênçãos que o Senhor, ó Deus, quis ordenar sobre nós nesse dia que ficou. Senhor de toda glória, ó Deus de todo poder, obrigado. Obrigado, Pai amado. Obrigado, Senhor, por ter preparado tudo. Obrigado, meu Deus, pelo que o Senhor concedeu à nossa querida audiência, a este teu filho, a esta tua filha, que está, Senhor, neste clamor e súplica. Meu Deus, em nome de Jesus Cristo, nós pedimos, ó Pai, apaga todas as nossas transgressões. Senhor, aniquila todo o passado de rebelião, de desobediência, de transgressão e até, Senhor, de pecados que não é lícito falar. Mas que o Senhor, ó Pai de amor, através do poder infinito, do poder bendito do teu Espírito, do teu Espírito está lamastecando a lamaia, ó Deus poderoso, realizando, é o Senhor operando o maior milagre em nosso ser, que é o milagre poderoso do poder viver a Tua face, presença e glória. Oh, meu Deus, nós Te glorificamos, Pai, e Te agradecemos e Te adoramos pelo perdão das nossas muitas iniquidades. Obrigado, Senhor, por ter alcançado lá dentro do presídio, atrás das grades, meu Deus, em lugares diferentes, aonde não podia, Senhor, e não havia como, ó Deus, a Tua serva, o Teu filho chegar, agora a Tua presença, a Tua graça, o Teu poder, aleluia, ó Deus, já está atuando, já está alcançando aqueles que necessitam tanto do divino perdão, Pai, porque nós reconhecemos pela Tua palavra em nosso coração que com o Teu perdão, meu Pai, vem a nova vida, com o Teu perdão vem a libertação total para viver, ó Pai, as novidades de vida, Pai querido. Ah, Senhor, reconhecemos, Pai Santo, que quando estamos usufruindo, alcançando do Teu perdão, diz a Tua palavra que a aflição, a ansiedade, Senhor, as enfermidades caem por terra diante da Tua presença, e por isso nós Te louvamos, Pai, porque cremos que o Senhor está nos dando mais um dia de perdão, aleluia, mais um dia de piedade, mais um dia de compaixão. Obrigado, Senhor, pelos livramentos que mandarai a Surimica Andalamaia. Obrigado, Senhor. Obrigado, Pai de amor, pelos livramentos daquela madrugada chuvosa. Senhor, o Teu filho no trânsito, dirigindo, Pai, conduzindo aquele automóvel, aquele caminhão, na direção, meu Pai, daquele táxi, Senhor, só o Teu Espírito Santo de amor, para cortar todos os laços e preparar, meu Deus, a vida e o escape. Obrigado, Senhor, milhões de graças, ó Pai, porque foi o Senhor que livrou da boca do leão, da sepultura da morte, dos tormentos noturnos. Ah, meu Pai, foi o Teu Espírito bendito que guardou, ó Pai de amor, a vida da Tua serva naquele trabalho, ó Deus, lá naquele negócio, naquele campo, naquela chácara, na fazenda, aonde estão, Senhor, aqueles que agora levantam a voz em gratidão, em oração, reconhecendo as maravilhas que o Senhor está fazendo. Ó Espírito Santo, alemaste calamassúria. Ah, Pai, Te adoramos, porque a Igreja Tua está clamando, meu Pai. Senhor, queremos Te agradecer de todo o nosso coração, pela libertação, pela transformação, pela obra poderosa que o Senhor realizou na vida deste irmão, desta nova convertida, deste novo convertido, libertando da opressão do pecado, Senhor, resgatando a ele, ah, Pai de amor, da prostituição, da abominação dos vícios, da vã maneira de viver, ou

tenebrosas, daquela vida de morte, daquela vida de sentença. Pai, te agradecemos, porque, ó Pai, o Teu Espírito Santo está concedendo renovo, avivamento, Deus poderoso, a cada madrugada de oração, a cada madrugada de intercessão. Meu Pai, o Teu Espírito está movendo este poder infinito, este poder, meu Pai, que opera nos céus e na terra, para dar a conhecer o poder da obra infalível que o Senhor quis por nós realizar ali no alto do Gólgota. Pai, eu quero apresentar esta vida enferma, ah Senhor, este corpo desenganado, aquele que está prostrado em cima da cama, aquele que não suporta mais estas dores infernais, ossos. Pai, Senhor, tenha de misericórdia desta pessoa, tenha de piedade deste homem, desta mulher, Senhor, que já foi desenganado, que já foi dado, meu Pai, como morto, que é uma questão de tempo, ah, Pai, para o óbito se consumar. E em nome de Jesus Cristo nós oramos nesta hora, meu Deus, venha abrir as portas e dar, Senhor, a saúde. Saúde, meu Pai, porque está escrito na Tua palavra que o Senhor é o Deus que nos sara. Está escrito, Senhor, que Tu eres o Deus

Deus glorioso, que o Senhor está fazendo. Oh, meu Pai, te agradecemos pela vida da tua serva, te agradecemos pela vida do teu servo, te agradecemos, oh Pai, por mais um dia de vida, Senhor, que está completando esta criança, este homem, esta mulher, Pai, que está de joelhos dobrados, já iniciando o dia do seu aniversário, orando conosco, clamando a Ti, agradecendo ao Senhor pelas bênçãos alcançadas. Pai Santo, oramos agora por todo o corpo de obreiro, apresentamos, ó Pai, aqueles que estão invocando o Teu nome, Ori Kalamassuri Alamaya, crendo que é o Senhor que está operando e realizando o impossível em suas vidas. Pai, aquela tua filha que não cessa de clamar, pedindo oração, ajuda, socorro. Pai, a causa está ganha, mas aquele dinheiro está bloqueado, ele não sai. Oh, meu Pai, foi reconhecido o direito à inocência daquele que foi levado à prisão. Oh, Pai, a justificação daquele que foi acusado inocentemente. Ah, Pai, foi reconhecido pela justiça, Deus querido, que o direito, a posse, meu Pai, daqueles bens é dele e é dela, mas não se conclui, a resposta não sai, porque Satanás está, Senhor, ó Deus de amor, com os pés colocados em cima daquele documento, em cima daquele processo que tem levado tanto tempo, já cumprindo-se décadas. Agora, Senhor, nós expulsamos esta legião da injustiça que colocou o Senhor Alamassuri Alamaia os seus pés sobre esta causa. Sai, Satanás, sai, espírito satânico que vai agitando, tomando corações daqueles que estão em poder, em autoridade para fazer justiça e não fazem, para fazer o que é correto e não fazem, para fazer o que é certo e escolhem o errado. Pai amado, diz a tua palavra que aquela pequena juiz, aquela pequena viúva confrontou, ah, Senhor, aquele grande juiz daquela cidade, contra ele triunfou na oração, porque ela perseverava todos os dias, quando trazia a sua causa às portas dele, dizendo: faze-me justiça, julgue a minha causa, oh, meu Pai. E se o injusto juiz não conseguiu suportar a perseverança da pequena viúva, diz a tua palavra que a injustiça, lamastecanda lamaia, Pai, as forças contrárias, satânicas e humanas, nenhuma delas resiste o poder da oração, nenhuma delas resiste o poder da tua resposta através da intercessão dos teus filhos. Oh, Pai de amor, Deus bendito, joga por terra neste momento todo o poder das trevas, todo o poder do inferno, todo poder angustioso da ansiedade, todo poder satânico aprisionador, ó Pai, da incredulidade, que impede esta vida de perseverar, que impediu este homem de conseguir, ó Pai, de continuar orando e jejuando pela família, orando e jejuando pelos filhos. Ó Pai querido, quantos desistiram da salvação do matrimônio, da salvação dos parentes, dos filhos, meu Deus, nós oramos pelas famílias que estão, Senhor, agora também na intercessão, pedindo a verdadeira alegria debaixo deste teto, Pai amado, porque a nós foi dado a tua palavra que garante, dizendo que a alegria da salvação é só o Senhor tem para dar, é só o Senhor que pode operar em nossa vida, e por isso clamamos e por isso apresentamos, Pai, aqueles que estão oprimidos, entristecidos em seus lamentos, em suas dores, em
suas chagas, em suas dores e enfermidades. Oh, meu Pai, em nome de Jesus Cristo, nós suplicamos, olha o estado da nossa nação, olha a condição do nosso país, ó Pai, submergido na imoralidade, submergido na corrupção, submergido na prostituição, e normalizando, ó Pai, e até oficializando a iniquidade, o pecado, a imoralidade e o crime. Tenha de piedade da nossa nação. Venha, Senhor, com o Teu poder, com o Teu mover para mudar tudo, para libertar por completo esta nação, meu Pai, das garras desta religião, das garras, Pai, destas seitas diabólicas que querem tudo, Senhor, que o Evangelho tem para dar, mas não querem a Cristo, o verdadeiro poder de Deus para libertar. Oh, meu Pai, liberta nossa nação da idolatria, liberta nossa nação da profanação, liberta, Pai, a nossa nação deste Evangelho promíscuo, promocionado, que tem levado, Senhor, milhões ao engodo. Deus Todo-Poderoso, Senhor, e usa a Tua igreja, a Tua verdadeira igreja, aquela que não tem placa, aquela que não tem denominação, aquela que nasceu, meu Pai, da revelação de Jesus Cristo, quando Pedro disse: Tu és o Filho do Deus Altíssimo, e Tu dissestes a ele, dizendo: Bem-aventurado és Tu, Simão Barjonas, porque não te foi carne e sangue que te revelou. Oh, Pai amado, oh, Jesus querido, revela, Pai bendito, revela, Pai de amor, ó, Senhor, a Jesus Cristo, aqueles que estão penando, aqueles que estão buscando a Deus, mas da sua forma, estão buscando, Senhor, nas madrugadas, nas matas, estão buscando, Senhor, à beira dos rios, com despachos, com oferendas, buscando, Senhor, na loucura do seu sentido, pensando que estão te agradando, Senhor. Revela Jesus Cristo, o Deus do nosso amor, revela Jesus Cristo a eles. Ori kalamassuri alamaia, revela este caminho, Pai. Sabemos que não temos mérito sobre o ministrar da salvação, porque diz a Tua palavra que é o mistério divino do Teu Espírito no coração do perdido, que o converte, que o transforma. É a Tua palavra que diz que o homem só pode clamar: ó Deus, reconciliai-vos com Deus. Mas a decisão de salvar, a decisão de dar o genuíno arrependimento é com o Teu Espírito Santo. Ó, Pai Santo, oramos pelas vidas espirituais, meu Pai, que já deixaram as drogas, já deixaram o mundo, já deixaram a abominação do próprio ser e viver para si mesmo, e agora eles querem viver para Ti, e agora, Pai, eles querem vencer aquela dúvida que consome, aquelas setas que perturbam, aquelas vozes, ó Pai, que desanimam a este novo convertido. Ó, Pai querido, que luta está passando dentro do lar, esta nova convertida, este novo convertido, Senhor, que batalha, que guerra está enfrentando, Pai, contra as trevas, esta moça lá na universidade, este jovem, ó Pai, lá naquele colégio, meu Deus, vai acobertando e dando livramento para que todos estes novos convertidos, Pai querido, consigam, ó Deus, neste fim de semana, estar ali preparados, vestidos de branco, ó Deus, aguardando a Mastecanda Lamaia, Ouri Calama. Ó Deus poderoso e eterno, ó Pai de amor, obrigado, porque foi o Senhor que até aqui tem sustentado, tem guardado a Tua filha,
tem guardado o teu filho, tirando do coração toda a ilusão, tirando do coração, ó Pai, todo desejo pelo pecado, pela prostituição, ó Deus, pela idolatria, pela velha vida. Senhor, te agradecemos, porque agora o Senhor está operando na vida daquele, Pai, que está orando pelo enfermo, pelo desenganado, pelo acamado dentro daquela casa, lá dentro daquele hospital. Oh, meu Pai, paralisa a morte, aquelas nuvens infernais, aquelas legiões, ó Pai, ó Deus, que ceifam nas madrugadas, que levam aquelas vidas, ó Pai, que estão ali esperando a alta, o efeito do remédio, ah, Pai, o sucesso da operação. Mas, Pai, ao invés disso, naqueles corredores está a morte, gelada, fria, entrando pelos corpos e matando, tragando, Senhor, aqueles que estão em coma induzidos para não voltar. Oh, meu Deus, nós repreendemos, ó Pai, esta frieza da morte, esta gélida doença que está, Senhor, tomando este corpo para ceifar aquela criança que sofreu aquela queda, aquele homem que teve aquele acidente. Ah, Pai, aquela pessoa que foi prostrada pela seta espiritual enviada, e agora Satanás quer ceifar naquele derrame, quer ceifar, Pai, ó Deus, aquele coração, na paralisia completa daquele derrame. Sai, legião, o sangue de Jesus tem poder contra ti. É você que está acelerando este coração, querendo estourar a mente deste homem, querendo explodir o coração desta mulher neste peito. O sangue de Jesus te repreenda. Agora expulsamos toda a morte, toda a legião que estava ceifando, toda a legião, meu Pai, que estava se armando para tragar as vidas neste novo dia. Pai, nós repreendemos esta morte, porque é o Senhor que manda expulsar. Alamassuri mikanda alamaia, toda a morte agora cai por terra, legião das trevas, cai por terra, legião da opressão, cai por terra, Satanás, sai daí agora, demônio, sai de dentro desta casa, legião. É você que está atormentando, é você que está alimentando no meio desta família esta contenda, esta inveja, esta briga, esta coisa terrível. Sai daí, Satanás, espírito que foi mandado pela bruxaria, espírito que foi alimentado, pactuado nesta obra de feitiçaria. Sai daí, Satanás, sai daí, você que ganhou aquele trabalho maligno e que entrou naquele matrimônio para destruir, para terminar em divórcio, para a separação. Sai daí, legião do inferno, você que está usando a mente daquele funcionário, a mente daquela mulher, para levar até a última consequência os planos de sequestrar, é de roubar, é de tirar o que pertence a Lemacanda Labaia, aquele homem que está empreendendo, que está trabalhando, que está querendo crescer. Nós te repreendemos, Satanás, sai daí, legião da miséria, sai daí, legião da inveja, sai daí, legião de laços malignos, em nome de Jesus Cristo, no poderoso nome do Senhor, nós te repreendemos, legião. Oh, meu Pai, quantas mortes preparadas, quantas mortes encomendadas aos demônios, quantas mortes, oh Pai, alabai de candará massúria, foram pedidas nas matas virgens, nos cruzeiros, nas encruzilhadas. Oh, Pai amado, e aquelas vidas estão sendo atingidas, aquelas casas estão sendo destruídas, e não há quem interceda, não há quem repreenda, não há quem expulse, Pai. Mas agora, nós nos unimos.

Agora, Pai, a tua vitória, nós pedimos agora, Senhor, o teu milagre, meu Deus, vem abençoar aos teus filhos, Pai, que não cessam de orar e jejuar pela vida da nossa presidente, da irmã Irene Miranda. Pai, abençoa a casa da tua serva, abençoa os filhos da tua serva, Pai, abençoa os netos, os bisnetos, Pai, porque está escrito na tua palavra. O Senhor prometeu abençoar a nossa casa, vida e família, e até a geração que o Senhor amantori calamaia, e Rei da Glória. Abençoa, Pai, a vida da vice-presidente, da irmã Débora, do esposo dela, o pastor Lorival, a vida e o ministério do presbítero Davi Neto. Pai, eu apresento agora a diretoria executiva, Senhor, o pastor Milton Almeida, o pastor Osmar de Oliveira. Meu Deus, nós apresentamos em oração a vida do pastor Gerry, do presbítero Marco, do presbítero Fabrício, da irmã Maria Josefina, Pai, da equipe que atua e trabalha com eles nas capitais, nos países, aqui nas sedes locais. Oh, meu Pai, abençoai, repreendendo, Senhor, esta fúria de Satanás, que sempre, ó Pai, está gerando problemas, lutas para desfocar, para roubar a visão do crescimento, da direção que o Senhor tem dado a esta igreja. Obrigado, Pai Santo, por ter escolhido a Igreja Pentecostal Deus e Amor. Obrigado, meu Salvador, por ter nos separados, por ter nos arrancados do pecado, para estarmos aqui das nossas muitas transgressões. Pai Santo, que seja o teu Espírito recompensando aquela multidão que está agora orando ali conosco no santuário da oração, aqueles que levam, Pai, a intercessão a este momento, a 0 horas todos os dias, para dentro da casa, lá naquela empresa, na recepção daquele hotel, daquele condomínio, meu Deus, daquele hospital. Há vidas que estão em oração, pedindo livramento das tuas mãos, pedindo um dia abençoado, um dia de paz. Pai, Senhor, queremos clamar pelos que perderam tudo. Senhor, os bens, os móveis estão debaixo das águas. Senhor, aquelas casas que foram levadas nos deslizamentos, Senhor, naqueles ventos, naquelas tempestades, Pai, até de granizo. Senhor, guarda o sul do nosso país, guarda, Senhor, ali o estado do Paraná, de Santa Catarina, do Rio Grande do Sul, guarda, Senhor, a todo o centro-oeste, guarda, Senhor, o estado de São Paulo das calamidades e catástrofes, guarda, Senhor, o estado, meu Pai, de Minas Gerais, guarda, Senhor, o estado de Vitória do Espírito Santo, guarda, Pai amado, os nossos irmãos que estão em oração ali em Goiânia, ali, meu Pai, também, Senhor, e no Belém, aquele povo que está clamando, que está orando, meu Deus, tenha de misericórdia, Pai, não deixa, Senhor, os nossos irmãos de Manaus, oh, Pai, ó Deus, aceitar, ah, meu Deus da glória, o fracasso, a derrota como meta. Pai, apresentamos os estados, ó Deus, que estão orando conosco em todo o norte e nordeste. Abençoa, Pai, os nossos irmãos também ali do Mato Grosso do Sul, os nossos irmãos do Mato Grosso. Abençoa, Pai, abençoa, Senhor, as fronteiras dos nossos estados, abençoa a fronteira dos nossos, do nosso país. Senhor, vem operar, ó Pai de amor, sobre o solo desta nação, dando prosperidade, Pai, ainda que a maldade, a ganância, a cobiça, a corrupção queira varrer e dominar a nossa nação, faça-nos prosperar, meu Pai. Senhor, nós queremos entregar nas tuas mãos aqueles que agora usam a lamassuri alamaia, a fé para pedir a ti, para o Senhor destruir todos aqueles problemas que sufocam, que afogam a ele e a ela. Meu Deus, aquele que está atribulado, angustiado dentro da casa, as dívidas são gigantescas, Pai, porque neste mundo de corrupção, de assolação, aonde

0: de pai, a maldição do engano está prosperando, é um enganando o outro, Senhor, ó Pai de amor, e aquelas vidas que vivem de engano e estão devendo tudo, Senhor, os cartões de crédito, os cartões de créditos estão todos estourados, ó Pai amado, as dívidas, os débitos têm aumentado, mas nós oramos a Ti, Senhor, venha destruir agora as ataduras aprisionadoras das dívidas, Pai, faz prosperar, te calamassuri alamaia, aqueles que estão fazendo um voto de sinceridade em voltar a ser dizimistas da sua obra, a ser contribuintes da obra assistencial, Pai, abençoa com teu poder celestial a Fundação Reviver, a Associação Help Deus e Amor, abençoa meu Salvador o grande dia da ação social, Pai, ó Deus, no dia 30 de outubro, Pai, agora eu quero te louvar, obrigado por nos ajudar até aqui, obrigado por ter, ó Pai, Candalamassúria, intercedido conosco, Pai querido, eu apresento a Ti, Deus bendito, a vida do presbítero Miqueias, que vai avançar agora neste clamor e súplica, venha usar a vida do Teu servo, Pai, é o que nós te pedimos em nome de Jesus e já te agradecemos.
1: Bendito seja o teu nome, Senhor. Nós te louvamos, nós te agradecemos, porque o Senhor é grande, o Senhor é bom e a tua bondade dura para todo sempre, Senhor. Senhor, nesta madrugada de oração, nós queremos agradecer pelo dia que findamos, Pai, que nós podemos dizer, até aqui nos sustentou o Senhor. E eu quero já, meu Deus, consagrar o novo dia na Tua presença. Queremos consagrar esse novo dia diante do Senhor, Pai. Senhor Deus, nesta madrugada de oração, Senhor, não queremos orar apenas com os nossos lábios, mas queremos rasgar o nosso coração, Senhor, na Tua presença. Queremos derramar a nossa alma diante do Deus vivo, o Deus a quem servimos, o Deus a qual nos prostramos, entregamos a nossa vida. Que privilégio que temos, Pai, de todos os dias estar diante da Tua presença, te buscando, te louvando, te engrandecendo. Quão precioso, Senhor, são aqueles que entendem que temos um encontro diário com o Senhor, um encontro diário com a Tua presença. Que maravilha, Senhor, é quando nós entendemos, é quando nós, Pai, entendemos desse privilégio que temos, Pai, de estar na Tua presença. Bendito seja o Teu nome, Senhor, porque até aqui o Senhor tem nos ajudado, até aqui, Senhor, o Senhor tem nos sustentado, aleluia, Senhor. Senhor, não rejeite a nossa humilde oração, são milhares e milhares de irmãos agora que estão prostrados diante da Tua presença, Senhor, para buscarem a Tua face, para clamarem ao Senhor, buscando a Tua santa e gloriosa presença. Senhor, meu Deus e meu Pai, ministra em nossos corações, queremos ser ministrados pela Tua presença, Queremos ser ministrados pela Tua glória, Senhor. que maravilha é quando somos ministrados pelo Senhor, quando somos tocados pela presença gloriosa. Oralamacanda elemalacel elemai. Oriclanda elemai tchokelemalamas. Oh Senhor, eu não tenho palavras para agradecer, porque até aqui o Senhor tem nos sustentado. Até aqui, Senhor, o Senhor tem cuidado de nós. Como disse o profeta Samuel, que por muito tempo o povo de Israel carregava as perdas das guerras contra os filisteus, mas o Senhor levanta Samuel e diz: nós servimos ao Deus de Abraão, de Isaac e Jacó, o Deus da aliança, o Deus que não quebra as suas alianças, o Deus que é fiel, o Deus que é poderoso. Nós servimos a esse Deus, e por isso que até aqui, Ebenezer, até aqui nos ajudou, Senhor. Que maravilha, Senhor, é quando sentimos a ajuda do Senhor sobre as nossas vidas, sobre a nossa casa, Senhor, sobre a nossa família, quando nós sentimos, meu Deus, a poderosa mão do Senhor. Como disse o profeta Ezequiel: e veio sobre mim as mãos do Senhor, alamacanda la saremalamai, e veio sobre mim as mãos do Senhor. Senhor, eu coloco diante de ti a minha causa, Senhor. Eu coloco diante do teu altar agora, Senhor, as minhas provações, as minhas causas, Senhor. Isso, meu irmão, lança sobre o Senhor agora as vossas ansiedades, lança sobre o Senhor agora as suas aflições. Pedro vai dizer: lançai sobre o Senhor todas as vossas ansiedades, porque Ele tem cuidado de vós. Senhor, eu posso sentir o Teu cuidado sobre nós, Senhor, sobre a nossa casa, Senhor, sobre a nossa família. Eu posso sentir o cuidado do Senhor sobre cada irmão e cada irmã. Bendito és o Senhor, de toda honra, toda glória seja dada a ti, Senhor. Nós te louvamos, nós te engrandecemos, Senhor. Santo, santo, santo és tu. Obrigado, Senhor, por esse privilégio. Somos privilegiados de estar diante de ti, Senhor, buscando a tua face. Ó, Senhor, que esse irmão, essa irmã possa sentir agora o cuidado do Senhor sobre a sua vida. Ah, meu Deus, Tem coisas que estão no nosso alcance. Tem coisas, meu Deus, que nós temos capacidade de resolver. Mas tem coisas, Senhor, que é só o Senhor. Que é só o Senhor. O impossível, a vida, só o Senhor. Alamasteclandelemai. E nesta madrugada, Senhor, nós queremos sentir a resposta das nossas orações, como Ana, aquela mulher estéril, que era zombada, humilhada dentro da sua própria casa. E um certo dia, todos os anos, eles subiam a Betel para sacrificar. Porém, um certo dia, ela disse: não, eu vou no tabernáculo e eu preciso falar com Deus. E ela chorava a tal ponto que não saía palavras dos seus lábios, somente lágrimas. Somente lágrimas, ela dizia: Senhor, eu quero um filho, Senhor. E se tu me der um filho, este servirá todos os dias. De pra calacel, alacante, winemanarai. Todos os dias da sua vida, ele servirá na casa do Senhor. E a Bíblia diz que na mesma hora ela sentiu a resposta, e o texto vai dizer, e o seu semblante já não era mais o mesmo. Oh Senhor, aleluia! Nós derramamos diante de Ti, Senhor, as nossas queixas, as nossas orações, as nossas súplicas, Senhor, porque temos certeza da resposta das nossas orações, e o nosso semblante não será o mesmo, Senhor. O semblante deste irmão e desta irmã não será o mesmo. Oh, glória a Deus, aleluia! Porque nós já podemos sentir a resposta. Oh, que mistério, Senhor! É quando temos discernimento, conexão espiritual, nós sentimos, nós discernimos o tempo e as estações, porque somos conectados. Oh, que maravilha, meu Deus! É quando o homem de Deus discerne tudo, e por ninguém é discernido. E nós já estamos sentindo, Senhor, a resposta das orações. Como Daniel, ele entendeu. Daniel entendeu o tempo da profecia de Jeremias. E ele discerniu dizendo: o tempo que Deus deu por meio de Jeremias de 70 anos de cativeiro, o tempo é chegado ao fim. Darabacalassal alacantio. Uribalai candoramla suriclandelemala seremalabacantio iniminarai. Ore malai cantou, ele é céu, ele é mai. O Espírito Santo de Deus me diz que o tempo de cativeiro, o tempo de humilhação, o tempo de sofrimento está chegando ao fim. Oramacandelemaia. Daniel entendeu e discerniu e foi buscar ao Senhor. E começou a buscar e a humilhar e buscar resposta do Senhor. E quando a resposta veio, disse: homem muito desejado, desde o primeiro dia em que aplicaste o teu coração a entender as coisas do seu Deus, as suas palavras, oh, que maravilha, Senhor! Eu não sei quantos dias Daniel esperou, mas a resposta foi desde o primeiro dia. Oh, meu Deus, são ouvidas suas palavras. Meu Deus, que maravilha, Senhor! É o depósito de oração que está diante do altar do Senhor. Aleluia! Labadaka seremalamai. É as nossas orações que estão como incenso diante do Senhor, Deus. As nossas orações estão diante do trono como a de Daniel. Daniel, desde o primeiro dia. Que maravilha, que texto lindo, Senhor. Que aplicaste o teu coração. Ó, Senhor, eu sei, Senhor, que desde a minha infância, em que eu venho aplicando meu coração ao Senhor, esse irmão, essa irmã, que eu não sei quantos anos, de repente desde a sua juventude, desde a sua infância, oh, glória, labassorabacantelemalabacantioelemai. Desde o primeiro dia em que aplicamos o nosso coração, em que direcionamos o nosso coração a buscar ao Senhor, as nossas palavras, orações durante o dia, na rua. Quantas orações, Senhor, estão diante de Ti, oh, meu irmão. Minha irmã, se você soubesse o mistério de aplicar o coração a compreender, entender as coisas do seu Deus. Que poder que é saber que somos conhecidos de Deus, que a nossa voz é conhecida pelo Senhor, que a voz deste irmão e desta irmã na madrugada é conhecida pelo Todo-Poderoso. O Senhor conhece a sua voz, meu irmão. O Senhor

0: Daniel não desistiu. Mesmo sendo cu, mesmo sendo escravo, em uma terra distante, longe da sua cidade natal, o seu coração estava na cidade prometida, na Jerusalém de Deus. Ó Senhor, que os nossos corações não estejam apegados, Senhor, a nada deste mundo, Senhor, mas que o nosso coração possa estar enxergando, olhando a Jerusalém de Deus, a Jerusalém celestial. Oh, maravilha, Senhor, nos ajuda, Pai, a voltar os nossos corações para aquilo que é eterno, porque nós somos eternos. O Senhor nos prestigiou, o Senhor compartilhou com o homem a eternidade. Oh, meu Deus, e tudo isso por amor. Somos os únicos seres eternos. Os animais nascem e morrem, e ali acabam suas vidas. Mas nós, diz o provérbio, que todo espírito do homem, quando morre, torna a Deus. Ah, Senhor, somos privilegiados, porque a vontade do Senhor é ter o homem na eternidade, é caminhar com o homem no Éden novamente, é voltar para o Éden e caminhar com o homem, se relacionar com o homem. Ó, Senhor, quantos irmãos orando e buscando agora a Tua face. Responda nossas orações. Responda a oração da Tua igreja, Senhor, dos Teus filhos e filhas que clamam de todo o coração, que derrama a sua alma diante de Ti, Senhor. E estão certos que o Senhor tem cuidado, que o Senhor tem sustentado-os nas Tuas mãos. Eu quero orar, meu Deus, pelos hospitais. Eu quero orar, meu Deus, pelas UTIs. Eu quero orar pelo pai do nosso querido irmão Renato, que está internado na UTI. Visita, Senhor. Toca na saúde do Teu servo. Eu quero orar por todos aqueles que estão enfermos agora, me escutando em um leito, Senhor. Nós cremos que o Senhor pode curar, que o Senhor pode tocar, meu Deus, na saúde, no corpo físico deste irmão e desta irmã. Senhor, meu Deus e meu Pai, seja conosco, Senhor, em meio às provações, em meio às surpresas da vida, Senhor. Nos ajuda a superar, meu Deus, as lutas, os desafios. Nos ajuda a superar, Senhor. Nos ajuda a dar a volta por cima, Pai, de tudo aquilo que impede, de tudo aquilo que tem sido, meu Deus, um obstáculo para o crescimento, para o desenvolvimento, para o avanço da nossa fé. Eu quero orar por o Senhor, tira toda a cegueira espiritual, tudo aquilo que tem de alguma forma atrapalhado, impedido, Senhor, o crescimento deste irmão. Senhor, eu quero orar pela tua igreja. Eu quero orar, meu Deus, pela nossa querida irmã Irene Miranda, presidente da nossa igreja Deus de Amor. Pai, cobre a tua filha com o teu sangue. Sustenta ela nas tuas mãos. Senhor, visita agora. Senhor, eu quero orar, Pai, pela diretoria deliberativa, pela vida da nossa querida irmã Débora Miranda, Senhor, a tua serva, o pastor Lorival, que tantos anos, Pai, vem sendo fiéis. Que maravilha, Senhor, os teus servos sendo fiéis e zelosos pela tua obra. Sustenta, a recompensa vem do Senhor, Pai. A recompensa vem do Senhor, meu Deus. Eu quero orar pelo nosso querido irmão presbítero Davi Miranda Neto. Visita, Senhor, a sua família. Eu quero orar também pela diretoria executiva, pelo pastor Milton de Almeida, pelo pastor Antônio Osmar, meu Deus, pelo pastor Marco Magno, pelo pastor Fabrício Beata, pelo pastor Jerry Segor, pastor Wilson, a nossa querida irmã Maria José, visita a diretoria executiva. Nós oramos e repreendemos todo e qualquer levante do inferno. Essa obra é do Senhor. Essa obra é do Senhor, meu Deus. Eu oro pelo Ministério de Jovem, pelo Regenere, pelo Expansão, por aquilo que nós estamos vivendo como ministério, meu Deus. Nós declaramos: as portas do inferno não prevalecerão contra a igreja. Não prevalecerá contra a igreja do Senhor. Senhor, graças te dou por esse tempo. Fica conosco, Senhor. Muito obrigado por este momento de oração. É o que nós te pedimos, desde já te agradecemos, Pai, em nome de Jesus. Amém e amém. Meus queridos irmãos, ouvintes do programa Voz da Libertação, meus queridos irmãos internautas, chegou um momento muito importante que eu gostaria de convidar você que por algum motivo se afastou dos caminhos do Senhor, ou por algum motivo você se entristeceu e nunca mais voltou para a casa do Pai. E eu quero falar também com você que ainda não tomou a decisão de aceitar Jesus, de confessar Jesus como o único suficiente Salvador da sua vida. Eu quero fazer uma oração especial agora para você reconciliar. Você vai escrever aí nos comentários: pastor, estou reconciliando, pastor, estou aceitando Jesus. E nós iremos orar por você agora. Feche os seus olhos, você que está reconciliando, você que está aceitando Jesus como único suficiente Salvador da sua alma. Senhor Deus e Pai, nesta noite eu quero orar por este irmão, essa irmã que tomou a decisão, Pai, de confessá-lo como o único e suficiente Salvador da sua alma. Senhor Deus e Pai, eu quero apresentar, Senhor, também esse irmão que está reconciliando, que por algum motivo se afastou dos teus caminhos, da tua presença, mas agora, Senhor, está regressando, voltando. E eu tenho certeza, eu posso enxergar pelos olhos da fé que o Senhor está de braços abertos, recebendo esse irmão e essa irmã. Sustenta nas suas mãos, guarda, livra de todo mal. Guarda, meu Deus, é o que nós te pedimos e te agradecemos. Você que aceitou Jesus, nós temos dois meios aí de você entrar em contato conosco, sim. Você pode mandar para nós um e-mail, no e-mail quero aceitar Jesus @ipda.com.br. Ou também você pode mandar uma mensagem para nós no nosso WhatsApp, que é o DDD 11 95 94 46 45. Mande para nós uma mensagem, diga: olha, acabei de aceitar Jesus, reconciliei. Nós temos um pastor à disposição, e esse pastor, ele vai te direcionar à Igreja Deus Amor mais próxima, ou ao pastor mais próximo aí de você, onde quer que você esteja, em outro estado, em outra cidade, em outro país também. Nós temos igreja em mais de 100 países em volta do mundo, em todos os nossos continentes. Então, que Deus abençoe vocês. Desde já, quero agradecer a todos vocês que oraram conosco. E se você, pastor, a oração está tão boa, eu quero continuar orando. Nós temos o nosso canal Direto com Deus aqui no YouTube. Você pode continuar orando, oração 24 horas por dia. Que Deus abençoe, meus queridos irmãos. Essa foi mais uma transmissão oficial da Igreja Pentecostal Deus e Amor, que está na direção geral da nossa querida irmã Ereni Miranda. Fiquem todos na paz. Se assim o Senhor nos permitir, estaremos de volta com vocês. Fiquem na paz, Deus abençoe.
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3: Uma hora e um minuto.
4: Paz do Senhor Jesus, irmãos, eu sou o irmão Alexandre, moro em Mogi das Cruzes. Eu era uma pessoa que eu era entregue ao mundo do crime, eu era entregue ao mundo das drogas. Eu era uma pessoa, irmão, que eu não acreditava na pregação do evangelho, eu era uma pessoa que eu não acreditava em crentes. Eu nunca deixei sequer um crente vir evangelizar a minha pessoa. Eu saía, eu deixava falando, enfim, eu tomava atitudes muito grosseiras, chatas. E eu, cego pelo inimigo, não dava crédito. Eu quero dizer para os irmãos que em determinado momento que eu fiquei preso, passei muito tempo dentro do cárcere, passei em torno de 9 anos, irmão, dentro do cárcere. Num desses períodos, eu lembro que minha esposa ia me visitar e minha esposa era conhecedora do evangelho. Eu me lembro, irmão, que Deus começou a falar coisas tão profundas comigo e eu fazia propósito com Deus de que se Deus fosse Deus na minha vida, me chamasse, que Ele me resgatasse, então, do mundo das drogas. E eu fiz um propósito com Deus. Eu falei, Senhor, o Senhor arranca esse vício de mim, porque eu não posso, então, te servir, se for para me te servir, com esse vício. Então, se o Senhor é um Deus que me chamou, que tira esse vício de mim, eu fiz prova com Deus. E, irmãos, eu quero dizer para os irmãos que a partir daquele momento, até hoje, passaram já 7 anos, eu não coloquei mais um cigarro de maconha na minha boca. Por quê? Porque verdadeiramente Deus, Ele me libertou. E hoje eu falo para os irmãos que nesse período de tempo todo, minha esposa falando de Jesus, eu vendo esses milagres acontecendo, eu aceitei o Senhor Jesus Cristo. E hoje eu glorifico, eu exalto a Deus por tudo que Ele fez na minha vida. Eu glorifico a Deus pela esposa que Ele colocou na minha vida, que foi por intermédio dela que o Senhor usou para que eu chegasse até o Senhor Jesus Cristo, que foi por intermédio dela, né, que Deus trabalhou na nossa casa, da nossa família. Hoje, irmão, fora do cárcere, já fazem 3 anos que agora eu estou fora do cárcere, mas na presença do Senhor Jesus Cristo, faço a obra do Senhor, hoje eu prego a palavra, hoje eu conheci o Deus que nos tira das trevas e nos traz para a maravilhosa luz, hoje eu glorifico a Deus, irmão, por cada oportunidade, por tudo que o Senhor fez. Então eu quero dizer para as pessoas, irmãos, que vale a pena crer, vale a pena você se entregar, é necessário que você dê esse passo de confiança para o Senhor Jesus Cristo, porque o Senhor, Ele vai realmente operar as maravilhas dEle. Eu aprendo dentro da palavra de Deus que o Senhor é um Deus que Ele de maneira nenhuma Ele lança a gente fora, de maneira nenhuma Ele vai te colocar para fora, mas Ele está de braços abertos esperando, irmão, porque Ele realmente Ele faz a obra. Eu busco, eu tenho amado aquilo que o Senhor tem feito, né? Então, em nome do Senhor Jesus Cristo, irmão, eu glorifico muito a Deus por tudo que Ele fez, tá bom? Em nome de Jesus, esse é o meu testemunho. É um pouco de tantas coisas que Deus fez na minha vida que eu tô contando, mas só para mostrar para você que ainda que ninguém acredita em você, ainda que você mesmo não acredite mais em você, creia em Deus. Sem fé é impossível agradar a Deus, mas se você crê, você consegue mover a mão de Deus a teu favor. Em nome de Jesus.
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0: bom dia na paz do nosso Senhor e Salvador Jesus Cristo. Está começando o programa Madrugada do Socorro de Deus. Eu sou o seu irmão em Cristo, Daniel Mariano. Na mesa de som, Hamilton Júnior. E também no WhatsApp, o nosso querido irmão Cleiton. Permitindo o nosso Deus, vamos estar juntos até às 5 horas da manhã. Vocês acompanharam diretamente aqui no Templo da Glória de Deus, prosseguimento da campanha mundial de oração e intercessão global. Orou com todos vocês, pastor Kleber de Oliveira e também o nosso querido pastor Miqueias. Tenho certeza que vocês foram abençoados, receberam as bênçãos de Deus, milagres, coisas maravilhosas o Senhor entregou a todos vocês que estiveram juntamente com os homens de Deus, orando e clamando ao nosso Deus. E você que não pôde orar, acompanhar a oração, não é? Você tem a oportunidade às 2 horas da manhã, eu mesmo, Daniel Mariano, vou estar orando, clamando a Deus em seu favor.
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0: Você que quer participar do programa Madrugada do Socorro de Deus, nesta madrugada você tem a oportunidade de você ligar aqui para nós, deixando aqui o seu nome e também os pedidos de oração. Quero lembrar a todos, você que já participou, não é? Já ao longo desta semana, eu gostaria que você também pudesse deixar também aquelas pessoas que nunca tiveram a chance de participar da programação Madrugada do Socorro de Deus, não é? Muitas pessoas que nos escutam e até mesmo querem também participar do programa Madrugada do Socorro de Deus e não têm a oportunidade. Por isso eu peço você que já participou ontem, no domingo ou no sábado, deixe esse dia especial para aquelas pessoas que estão neste momento nos ouvindo, nos acompanhando e também querem participar. DDD 11-3208-2743, repetindo, DDD 11-3208-2743. Temos também mais uma linha disponível, que é o DDD 11-3208-2790. Nunca se esqueça de colocar o prefixo da capital paulista, o DDD 11. Se você quer participar via WhatsApp, DDD 11-98292-3392. WhatsApp somente para mensagens via texto. Vamos atender o primeiro ouvinte nesta madrugada. Alô, bom dia, paz do Senhor.
3: Bom dia, Pai do Senhor Jesus.
0: Com quem eu falo?
3: Com a Gisele de Goiânia.
0: Ô, mãe Gisele, a paz do Senhor Jesus, minha irmã. Amém. Que podemos ajudar a senhora nesta madrugada?
3: Eu vou pedir uma oração para mim, para Deus curar eu. É, porque eu tomo uma medicação controlada por dia, né? Mas, assim, faz mais mal do que bem. E aos poucos eu tô largando, tá?
0: Sim.
3: Aí eu tenho oração na questão da saúde mental.
0: Ok. É. Eu já anotei aqui o seu pedido também. Mais alguém ou uma Gisele que a senhora gostaria de colocar na oração?
3: Eu vou colocar a minha avó, dona Hilarinha.
0: Uhum.
3: E um tio meu que tá com câncer, chama Holandino.
0: Holandinho?
3: Holandino.
0: Holandino, ok.
3: Isso, Holandino.
0: Já
3: aí
0: coloquei.
3: Eu acompanho vocês todos os dias, domingo, das 11 até 12h30 da madrugada. Acompanho vocês e sexta eu fui na igreja da Deus Amor. Eu vou ser de novo aqui em Goiânia, tá certo?
0: Que bênção de Deus. A senhora é ouvinte, né, aqui da programação. Sempre a senhora liga aqui pra nós, não é?
3: Sim, passa. Eu sempre
0: que
3: ligo todo
0: dia. Bênção de Deus.
3: Faz todo dia, mas tem uns 2 dias ou 3 dias, mas eu não estou conseguindo, que a Linha tá muito ocupada, né?
0: Sim, é muitas pessoas participando, né, mãe Gisele? Sim. Pedindo oração, pedindo uma orientação, isso é muito importante na programação Madrugada do Socorro de Deus. Na madrugada tem uma audiência enorme.
3: Sim, aí eu sou da Semana de Deus, mas assim, eu acompanho vocês todos os dias mesmo, assim, aqui.
0: Uhum.
3: E vou ser de novo na Deus Amor. Eu vou ser de lá.
0: Amém, amém. Deus abençoe a senhora e a todos os nossos irmãos da Assembleia de Deus. Deus abençoe, irmã Gisele.
3: Amém, eu que agradeço.
0: Pastor. Uma
3: Obrigada.
0: Ótima semana.
3: Amém.
0: Muito bem, a participação da nossa irmã Gisele, lá de Goiânia, Goiás. Deus abençoe a todos os nossos queridos irmãos aí do centro-oeste do nosso Brasil. Vamos atender já também o segundo ouvinte nesta madrugada, agora 1 da manhã, 15 minutos. Enquanto nós estamos aguardando, vamos assim abrir espaço também para os nossos queridos irmãos que participam também via o WhatsApp aqui da Rádio Deus é Amor. Nós temos aqui a participação do nosso irmão Alexandro. Ele pede oração em favor do seu lar, em favor também da sua família. Irmão Alexandro, é de São Bernardo do Campos. Deus abençoe a todos os nossos irmãos aí de São Bernardo do Campos. É todo o ABCD, MR, já aqui conosco também no, na programação Madrugada do Socorro de Deus. Vamos atender o segundo ouvinte nesta madrugada. Alô, bom dia, paz do Senhor Jesus. Caiu a ligação. Você que ligou e caiu a ligação, insista, hein? Não desista. Ligue aqui para nós, deixando aqui o seu nome e os pedidos também de oração. Agora 1 da manhã, 16 minutos. Muitas pessoas participando via WhatsApp. Nosso irmão Lúcio também pedindo oração. Ele era de Palmas. Deus abençoe a todos os nossos irmãos de Palmas. Segunda pessoa nesta madrugada participando. Alô, bom dia, paz do Senhor Jesus.
4: Senhor Barão.
0: Amém, com quem eu falo?
4: Amém, fala José Pereira da Silva.
0: Ô, irmão José, o senhor fala da onde?
4: Vitória do Espírito Santo.
0: Vitória, Espírito Santo. Que prazer falar com o senhor, ô irmão José.
4: Amém. Quanto eu dou uma ligadinha pra ir, meu irmão?
0: Amém. Que podemos ajudar o senhor nesta madrugada, meu querido irmão?
4: Irmão, eu tô precisando de umas orações aqui, que eu tô brincando com o Deus da boca. A 82.
0: Uhum.
4: Aí agora eu tô meio doentado aqui, então não vou fazer uma cirurgia agora, dia 19. Estou pedindo a oração para vocês aí para mim aqui.
0: Amém. Vamos orar a Deus para que Deus possa. E Ele vai realmente estar com o senhor nesta cirurgia. E já deu tudo certo, irmão José. Amém. Ô, irmão José, picotou um pouquinho a ligação. Eu não consegui entender o nome da pessoa que o senhor colocou aqui pra gente estar orando. Dá para o senhor repetir, por favor?
4: Mateus, Foda da Silva.
0: Ah, Mateus, ok.
4: É. Maciel, Foda da Silva.
0: Uhum. Ok.
4: Vou botar mais?
0: Pode falar, irmão José.
4: Ah, Maciel, Foda da Silva, já também.
0: Sim.
4: Maciel Souza da Silva. Maurício Souza da Silva.
0: Uhum.
4: É meu filho.
0: Ok. Deus abençoe, irmão José. Obrigado pela sua
4: participação.
0: Isso, 2 horas da manhã, todos juntos vamos estar orando, clamando a Deus, e o nome do Senhor será glorificado nesta madrugada. Muito bem, agora são exatamente 1 da manhã, 19 minutos na capital paulista. Muitas pessoas, não é, participando também via WhatsApp aqui da Rádio Deus e Amor. Deus abençoe também ao nosso irmão José, lá de Vitória, Espírito Santo. Deus abençoe a todos os nossos irmãos capixabas. Agora vamos ao quadro Pão Diário nesta madrugada. Pastor Lorival de Almeida, ele vem com o tema: Jesus sabia de sua própria morte. É o quadro Pão Diário. Vamos acompanhar juntos. Daqui a pouco voltaremos com todos vocês aqui na Rádio Deus e Amor.
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7: Quero refletir na palavra de Deus. Um versículozinho, mas eu, quando for levantado da terra, todos atrairei para mim. É bom entender que Jesus falava sobre a sua morte quando ele citou essa sentença, né? Quando se expressou dessa maneira. E é interessante percebermos também como Jesus fala da sua própria morte com tanta naturalidade. E ele sabia que a morte dele não seria uma morte tranquila, se é assim que eu posso dizer, mas seria sim uma morte bastante sofrida. Ele sofreria terrivelmente, seria esfacelado, sofreria um castigo por nossa causa. A morte seria brutal. E eu tenho certeza que não é para

E ele não estava apavorado, não estava... Não, naturalmente falava sobre isso. Segundo, ele sabia que seria crucificado. Não seria lapidado, uma forma de morte por heresia entre os judeus, não. Não seria flechado com a flecha no coração. Né? Ele não seria decapitado. Ele seria morto. Morto com a crucificação. Isso é bastante sofrido. Isso é bastante perturbador. Ele também está dizendo que a sua morte estava próxima, pois sua alma estava perturbada, João 12:27. Mas eu, quando for levantado da terra, todos atrairei para mim, é o versículo que eu li. É surpreendente tudo que nós estamos vendo. Ele também não fugiria. Afinal de contas, ele tinha vindo para isso, para morrer por nós, pecadores, para que se cumprisse a profecia e para que nós fôssemos reconciliados com Deus. E mais ainda, sabia também que isso traria a sua glorificação. João 12:28. Sabia também que a sua morte julgaria o príncipe desse mundo. João 12:31. E o que mais surpreende e mais fascinante é a sua consciência desde então. Ele seria o ponto de atração para toda a humanidade. Por isso que ele diz, mas eu, quando for levantado da terra, todos atrairei para mim. É. Não resta a menor dúvida que Jesus Cristo, ele é o ponto central da história. Esse milestone. Jesus Cristo, sem ele, as coisas seriam tão diferentes. Ele seria conhecido, até o calendário se mudaria depois da sua morte. Sua morte faria dele o homem mais conhecido e mais famoso do mundo, mesmo que tentem esconder o seu nome nos sites de buscas. Seria atração para toda a humanidade. Seria o mais amado, como também poderia ser o menos amado, mas é como diz o hino, um só rebanho. Tu és o ímã que nos atrai e só por ti adoramos o Pai. Se tornou ele o ponto central da história. Contamos o tempo antes e depois dele. Dividiu a história. Depois dele, o mundo nunca mais foi o mesmo. E o mundo nunca mais poderá se livrar dele também. Tentam. Pode rasgar a Bíblia. Pode... Ah, dizem que tem um site de busca que já não fala mais sobre Jesus Cristo, né? Pode tirar do site de busca. Não tem como se livrar dele. Não tem como se esquecer dele. Não tem como se livrar do que ele fez, ou negar o que ele fez, ou não depender do que ele fez. Jesus Cristo, o homem mais importante da história, nasceu numa época distante, num país atrasado em relação, por exemplo, a Roma, a Grécia Antiga. Não foi para nenhuma universidade, sua maior viagem foi ali 300 quilômetros, até minha neta já viajou mais do que isso, né? Figura tremenda, fascinante, que o tempo não esmaece. Ainda atrai pessoas. Ele não foi tipo como revolucionários conhecidos. Não foi tipo como um disseminador de uma nova ideologia. Ele não empunhou armas, mas conquistou mais vidas do que qualquer guerreiro. Não escreveu um livro sequer. Mas não existe no mundo uma pessoa que é motivo de mais artigos, livros, monografias, teses, dissertações. Não. Falam dele mais do que qualquer um outro vulto, e para não dizer que se fala dele muito mais do que se fala de todos os outros juntos.

0: esse mundo repleto de tantas ideias musicais, não existe uma pessoa sequer que a ela foi dedicada tanta composição musical como esse grande homem, Jesus Cristo. Restaurou mais vida e restaura do que qualquer conselheiro, tirou mais gente da miséria moral, da lama, da vida pecadora, que qualquer programa de qualquer tipo de governo. As vidas que se abrem para o seu ensino são radicalmente transformadas. Nunca ninguém se igualou a ele, nunca alguém causará o impacto que ele causou. Porque ele é o ponto central da história. Porque ele é o homem, o centro da história, da vida. Ele atraiu o mundo para si. Todos atrairei para mim, é o que está dizendo o versículo. Jesus Cristo foi, é e será sempre uma pessoa empolgante. Milhares de pessoas hoje morreriam por ele com hino nos lábios. Nós temos visto isso. Jesus Cristo é o ponto máximo. Aquele que além dele nada existe. Que nosso Senhor Jesus Cristo seja bendito para sempre. Que a morte que ele morreu, a morte em substituição a todos nós, que seja lembrada para sempre. E que nós possamos refletir com muito amor sobre o homem que mudou o mundo, que mudou o destino dos homens pela sua morte, e que foi levantado da terra e todos atraiu para si. Esse que mudou o mundo, esse que muda o seu mundo, esse que muda o seu coração. Esse que voltará para nos buscar. Jesus Cristo. Não precisa fazer dele um pedaço de madeira. Não é necessário fazer dele algo de vidro, de gesso, de pedra, de granito, seja o que for. O que ele é, é. Nunca deixará de ser. Foi levantado da terra e é um ponto de atração para todos. É o ímã. E que você tenha esse magnetismo para que você possa também, vou dizer uma linguagem bem jovem, hein? Colar nele e não deixá-lo nunca mais.
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3: Muito bem, já voltamos com o programa Madrugada do Socorro de Deus, aqui ao vivo, aqui na rádio Deus é Amor. E você que está na sintonia, meu muito obrigado a todos vocês. Você que está em casa, você que está no trabalho, que Deus abençoe o dia de hoje, que o Senhor Jesus abençoe você, a sua querida família, o seu lar, enfim. Tudo está no controle e na vontade do nosso Deus. Por isso, você que está na Madrugada do Socorro de Deus, nesta madrugada comigo, eu quero lembrar que daqui a pouquinho vamos estar juntos, orando, clamando e buscando a face do nosso Deus, o nosso Pai, porque nesta madrugada Deus, ele tem coisas maravilhosas para nos entregar. Vamos atender ouvintes nesta madrugada que quer participar e também deixar o nome e os pedidos de oração. Alô, bom dia, paz do Senhor Jesus.
4: Paz.
3: Com quem eu falo?
4: Com Sueli.
3: É, Sueli, é isso?
4: Isso.
3: A senhora fala de onde, irmã Sueli?
4: Falo de Osasco.
3: Osasco, grande São Paulo, né? Deus abençoe a todos os nossos irmãos de Osasco. Ô, irmã Sueli, a senhora é da Igreja Pentecostal Deus e Amor?
4: Não, eu não sou da igreja, eu sou da Igreja Universal, mas eu participo de manhã da Igreja Deus é Amor.
3: Ai, que benção.
4: Consagração.
3: Que Deus abençoe a todos os nossos irmãos da Universal, que Deus abençoe a todos os nossos irmãos e irmãs que estão na sintonia do programa Madrugada do Socorro de Deus. Irmã Sueli, a senhora ligou para deixar o seu nome e também os pedidos de oração, é isso, né?
4: Isso.
3: Então, pois não, fica à vontade.
4: Eu gostaria de deixar o nome de Renato Barreto, que ele está acamado.
3: Uhum.
4: E não está conseguindo andar.
3: Sim.
4: E foi internado, né? Não está conseguindo andar muito. Eu gostaria de deixar também de Josuel Barreto, que quebrou o fêmur.
3: Ok.
4: E eu gostaria de deixar de Maria Imaculada de Andrade, que é minha mãe, né?
3: Uhum.
4: De 86 anos. Suzana, Sueli, Paulo Vitor, Simone, Anderson e Beatriz.
3: Ok. Eu já coloquei aqui os nomes das pessoas a qual a senhora deixou aqui para nós estarmos orando daqui a pouquinho.
4: Bom, eu gostaria que eu não sei se o irmão queria fazer uma oração também com
3: claro,
4: a pressão alta.
3: Claro, vamos estar orando agora para a senhora. Fica na linha que nós vamos estar orando, tá bom?
4: Tá bom.
3: Vamos orar pela nossa irmã Sueli neste momento. Senhor meu Deus e eterno Pai, Deus de poder, Deus de graça, Deus de misericórdia. Senhor, eu quero apresentar a nossa irmã Sueli, ali de Osasco, ó Pai, que se encontra enferma. Senhor Jesus, põe as tuas mãos, que o Senhor venha repreender, Senhor, todo mal, seja pressão alta, seja pressão baixa, que o Senhor venha, meu Deus, normalizar nesta madrugada, meu Deus, para que ela possa, Senhor, ter um descanso, descansar, para que ela possa, meu Deus, dormir na tranquilidade, na paz. O Senhor abençoa também o seu lar, a sua casa e a sua querida família, ó Deus. Abençoa esta quarta-feira, vida, meu Pai, da nossa querida irmã Sueli, livrando, guardando, protegendo e abençoando a vida dela. É o que eu te peço, em nome de Jesus. Amém e amém,
4: amém.
3: Senhor Jesus.
4: Amém.
3: Amém, irmã Sueli?
4: Amém.
3: Meu muito obrigado pela sua participação, viu?
4: Amém, paz do Senhor.
3: Amém, ótima quarta-feira. Fique na paz do Senhor Jesus. Muito bem, a participação da nossa irmã Sueli, de Osasco. Deus abençoe a todos os nossos irmãos de Osasco, os irmãos de Carapicuíba, os irmãos de Barueri, toda aquela região ali, não é? Que faz parte, os nossos queridos irmãos. Que Deus abençoe a vida de todos, em nome do Senhor Jesus. Temos pessoas participando também via WhatsApp. Nós temos a Renata, que pede oração, e também o Cláudio. Cláudio é de Poá. Deus abençoe a todos os nossos irmãos de Poá. Vamos atender mais uma pessoa nesta madrugada. Alô, a paz do Senhor Jesus, bom dia.
5: A paz do Senhor Jesus, pastor.
3: Amém, pastor, com o que eu falo, minha irmã?
5: O meu nome é Maria Aparecida, eu peço ao Senhor para fazer uma oração para mim. Eu estou com uma dor de estômago, eu não estou conseguindo nem dormir.
3: Ok. A senhora fala de onde, irmã Maria Aparecida?
5: É aqui, Itaquera.
3: A Itaquera, zona leste de São Paulo, não é? Ok, nós vamos estar orando agora em seu favor, tá bom?
5: Pode pôr meu nome na oração das duas, que eu vou orar junto, tá?
3: Ok. Fica na linha, nós vamos orar agora. Senhor, eu quero colocar também a vida da nossa irmã Maria Aparecida, meu Pai, da Zona Leste, Itaquera. Senhor, que o Senhor venha abençoar, repreender, Senhor, essas dores que ela sente no estômago. Vai repreendendo agora, Senhor, toda a inflamação, toda a infecção, ó Deus, que faz com que, meu Deus, a nossa querida irmã sinta essas dores, ó Pai, no estômago. Põe as Tuas mãos agora nesta madrugada, Senhor, cura, ó Pai, a vida da nossa querida irmã Maria Aparecida. Abençoa o seu lar, abençoa a sua casa, abençoa a sua querida família, que ela venha ter, ó Deus, uma quarta-feira mais do que abençoada. É que eu te peço, meu Deus, em nome de Jesus. Amém, amém e amém, pastor. Jesus. Mãe Maria Aparecida?
5: Oi.
3: A senhora é da nossa igreja mesmo?
5: Sou mesmo. Olha,
3: que benção.
5: Desde 2015.
3: É?
5: É, ó, pastor. Eu acho que eu já contei, não sei se foi pro senhor. Eu era de outro ministério há 30 anos. E eu fui fazer uma visita em junho de 2015. Eu entrei dentro da sede mundial para conhecer o trabalho da igreja, para me conhecer. Entrei com um problema seríssimo de infarto. Eu subi por aquela rampa porque nós não sabíamos que tinha elevador. Eu descansei umas 4 vezes para subir. E eu participei do culto, era 3 domingos, pastor. No segundo domingo foi que eu fui dar fé, que no primeiro domingo eu fui curado, pastor.
3: Olha que maravilha.
5: E um infarto. Eu, até as mandíngulas era cansada, falta de ar. E quem, por incrível que pareça, quem estava administrando aí nesse dia, os 3 dias era o pastor Davi Filho. E eu tive a oportunidade de conhecer ele.
3: Que benção.
5: Aí, pastor, eu já fiquei aí, não saí mais. Deixa eu contar pro senhor lá na outra igreja, eu ficava ligando para mim e eu falava, não, eu não vou mais não, que quem eu estava procurando eu já encontrei.
3: Oh, que maravilha.
5: Aí ele disse, quem que você estava procurando? Eu falei, Jesus, eu encontrei com ele, ele me abraçou e tirou toda aquela canseira. Na outra semana, pastor, eu já fui, já estava com um exame marcado no cardiologista. Quando eu fui, ele falou que eu tinha feito uma cirurgia.
3: Que tremendo, hein, irmã Maria?
5: É, pastor, foi
3: que
5: a primeira
3: coisa maravilhosa, que lindo testemunho, hein?
5: A primeira vez que eu entrei na igreja, foi o primeiro milagre que eu recebi lá. Eu fiz que nem aquele leproso, que só um votou. Como eu era só uma, eu continuei.
3: Sim.
5: Eu faço meus votos, eu levo meus cofrinhos, minhas ofertas, tudo é aí. E agora eu tô indo todo domingo, já tá com 8 domingos que eu tô indo.
3: Feliz com Jesus.
5: Graças a Deus. Não vou sair mais não. É aí, acabou. Não quero conhecer outro ministério mais não. Eu já conheci Jesus. Eu não quero conhecer ministério nenhum. Eu quero conhecer Jesus. Quero conhecer Ele, ter intimidade com Ele. É muito maravilhoso o trabalhar da igreja, Deus é amor. Muito
3: amém, amém.
5: É lindo e é muito... É precioso. Quem nunca foi, vai conhecer.
3: Vale a pena, né, mamãe Maria?
5: Vale demais.
3: Vale a pena.
5: Eu tinha uma irmã que ela foi curada de câncer. E ela durou 30 anos. E eu fui conhecer, eu já era de outro ministério,
3: sim.
5: Eu fui conhecer e lá eu fiquei.
3: Desde 2015,
5: é,
3: na
5: julho,
3: presença do Senhor Jesus aqui na Igreja de Deus e Amor, recebendo as bênçãos de Deus.
5: Isso, pastor.
3: 11 eu anos continuo. Só de bênçãos e vitórias.
5: Vitória, isso mesmo. Não vou sair até o fim da minha vida, é lá. Se eu puder ir mais na semana, eu vou. Se eu não puder, eu vou nos domingos, como eu estou indo, que é meu filho que está indo me levar. Mas eu não vou sair mais. Não quero procurar outra igreja mais, não.
3: É, bom, Maria,
5: aí, acabou. Eu demorei, a pessoa veio me chamar, eu já estava no outro ministério.
3: Sim.
5: Ficava lá naquele ranço lá. O dia que eu resolvi, Deus provou que ele estava me esperando.
3: Uma Maria...
5: Oi.
3: Mediante esse grande milagre que a irmã recebeu da nossa Igreja Pentecostal Deus e Amor, faça um convite especial também para, para as pessoas que estão nos ouvindo. Estamos numa grande audiência nesta madrugada.
5: Isso.
3: Faça um convite especial para que as pessoas também venham estar recebendo milagres, cura, libertações aqui na nossa Igreja Deus e Amor.
5: Eu completo agora, eu sei que tem muita gente nos ouvindo agora nessa madrugada. Se eles não conhecem a Igreja Deus e Amor da sede mundial, eles vão lá e participam de um culto só para eles tirar a conclusão que ali é igual o pastor. O pastor fala, aqui tem Deus. É, a pregação é muita oração, os pastores são muito de oração. Não tem palestrinha de brincadeira, é orando. A gente chega lá e não tem vontade nem de ir embora. O culto passa tão rápido que a gente nem percebe.
3: É uma benção, né, Mamaria?
5: É, pastor. Quem nunca foi, tá perdendo.
3: Vale a pena.
5: A gente precisa, pastor, tem tanta gente que precisa. A gente chama, fala, eu não tenho tempo, aqui não sei o quê. Quando vem pedir oração, eu falo, vamos junto lá, vamos lá. Eu já evangelizei muita gente por telefone aqui. E eles têm ido também na igreja.
3: Amém.
5: E o que eu posso fazer é chamar, pegar eles à força, a gente não pode, porque
3: sim.
5: O pessoal é muito de querer ver para crer. E eu não fui ver para crer, eu fui porque eu estava querendo ir mesmo, e fui. E graças a Deus encontrei com Jesus.
3: Amém. Mamaria, muito obrigado pelo seu testemunho.
5: Pastor.
3: Que Deus abençoe grandemente a sua vida. Uma ótima quarta-feira.
5: Amém.
3: E fique na paz de Jesus,
5: pastor.
3: Lembrando a senhora e a
5: todos
3: que às 2 horas da manhã estaremos juntos orando e clamando a Deus. Forte abraço, irmã Maria. Fica na paz, Senhor Jesus. Amém. Muito bem, aí está um lindo testemunho da nossa irmã Maria Aparecida de Itaquera. E você que quer conhecer a nossa Igreja Pentecostal Deus e Amor, aqui no Templo da Glória de Deus, olha, hoje, quarta-feira, é quarta-feira do grande mover de Deus. Inclusive, às 9 horas da manhã, estará ministrando a palavra do Senhor Jesus e orando através dos dons do Espírito Santo, o nosso querido pastor Milton de Almeida. Você que não consegue, não é? Está conosco às 9 horas da manhã. Esta campanha prossegue também no período da tarde. A partir das 3 horas da tarde, estará ministrando a palavra de Deus o nosso querido presbítero Fabrício Beata. Então você tem esses dois horários para que você e toda a sua família venha a ser abençoada, como a nossa irmã Maria Aparecida foi e continua sendo abençoada pelo nosso Deus, o nosso Pai, aqui na nossa Igreja Pentecostal Deus é Amor. Muito bem, agora são 1 da manhã, 49 minutos. Nós vamos agora acompanhar juntos o nosso querido psicólogo Jessé Ávila. Ele vem com um tema muito interessante: algoritmos e saúde mental. É o Clínica da Alma. Vamos acompanhar juntos. Daqui a pouco voltaremos com todos vocês aqui na Rádio Deus e Amor.
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7: Olá, seja muito bem-vindo a mais um episódio do Clínica da Alma. Um espaço para falarmos sobre saúde mental, qualidade de vida, inteligência emocional, e desenvolvimento interior, sempre de forma leve, prática e com base científica. Hoje nós vamos falar sobre algoritmos e saúde mental. Você sabia que o algoritmo nas redes sociais pode influenciar não só o que você vê, mas também como você se sente? Não é apenas tecnologia, é comportamento humano sendo moldado por códigos invisíveis. Um estudo realizado pela University da Pensilvânia, nos Estados Unidos, em 2018, demonstrou que reduzir o tempo de uso no Instagram e no Facebook para no máximo 30 minutos por dia diminuiu significativamente sintomas de solidão e depressão em estudantes. Isso acontece porque os algoritmos foram projetados para prender nossa atenção, alimentando a comparação social e a dopamina da recompensa imediata. Pesquisas da Royal Society of Public Health dos Estados Unidos já apontaram que o uso excessivo de redes está diretamente ligado a problemas de sono, ansiedade e autoestima, especialmente em jovens. Pense na seguinte cena. Você entra no celular apenas para ver uma mensagem e quando percebe já passou uma hora rolando vídeos e comparando a sua vida com a de outras pessoas. Essa situação ou essa sensação de que todo mundo está bem, menos eu, é um efeito direto da forma como os algoritmos priorizam conteúdos mais envolventes, mas que nem sempre refletem a realidade. Os algoritmos não são os nossos inimigos, mas precisam ser usados com consciência. Se não soubermos colocar limites, corremos o risco de sermos controlados por aquilo que deveríamos controlar. Eu quero citar aqui algumas dicas práticas para lhe auxiliar no uso consciente de telas. Defina limites de tempo. Os aplicativos de controle para limitar o tempo em redes sociais e no máximo 30 minutos por dia. Quem sabe a sua realidade pode ser uma hora, pode ser uma hora e meia, mas não esqueça que quanto menos tempo, mais saúde mental você vai experimentar. Pratique o detox digital. Reserve ao menos um dia por semana para ficar longe das telas, seja dia de semana ou aos finais de semana. Siga perfis que inspirem. Priorize conteúdos que tragam crescimento pessoal e não apenas comparação. Estabeleça horários. Evite usar redes sociais logo ao acordar ou antes de dormir. Substitua hábitos. Em vez de rolar feeds sem fim, leia um livro, algumas páginas, faça caminhada. Realize atividades físicas, exercícios de respiração. Pratique presença. Quando estiver com a família ou com os amigos, deixe um pouco o aparelho celular, as tecnologias de lado. E por último, desenvolva a auto-observação. Perceba como você se sente após usar as redes sociais e ajuste o seu consumo. Como disse o filósofo francês Albert Camus, a verdadeira generosidade para com o futuro consiste em dar tudo ao presente. Em outras palavras, vivo agora, sem deixar que a tela, as tecnologias, venham ditar o ritmo da sua vida. Se você gostou desse conteúdo, compartilhe com amigos e familiares e continue acompanhando a nossa programação. Fique atento porque a qualquer momento estaremos de volta com mais reflexões que podem transformar a sua vida. Um forte abraço e até breve.

0: Muito bem, agora são exatamente 2 horas da manhã. Nós iremos agora à identificação das emissoras. E quando nós voltarmos, estaremos juntos naquela oração e naquele propósito. Tenho certeza absoluta que o nosso Deus, o nosso Pai, vai estar ouvindo o nosso clamor e a nossa oração. Por isso, não saia da programação e nem da sintonia do programa Madrugada do Socorro de Deus.
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1: 2 horas e 1 minuto.

Eu amo os que me amam, e os que de madrugada me buscam, me acharão. Provérbios 8:17. 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

Obrigada, meu Deus. Essas pessoas estão alcançando o grande milagre. Ah, meu Deus e meu Pai. Clamamos também em favor daqueles, ó Pai, que não tem mais força para orar, que não tem mais força para clamar, que não tem mais força para te buscar. Espírito Santo da verdade, levanta, meu Pai, os caídos, levanta, meu Pai, os necessitados, põe de pé, meu Deus, aqueles, Senhor, que estão desanimados, aqueles que não têm mais esperança, meu Pai, que algo vai acontecer, que o sobrenatural vai acontecer, porque nós que estamos na tua presença não acreditamos nas coisas naturais, mas acreditamos, ó Deus, nas coisas sobrenaturais. Por isso, meu Deus e meu Pai, levanta essas pessoas para orar, levanta essas pessoas para clamar, levanta essas pessoas, ó Deus, para interceder em favor, ó Deus, dos seus familiares, em favor, ó Deus, dos seus entes queridos. Ah, Espírito Santo da verdade, Senhor Jesus, quantas pessoas, ó Pai, que querem ouvir agora, Senhor, a tua voz, pessoas que querem, meu Pai, a resposta da parte do Senhor Jesus nesta causa, meu Pai, causa que para elas é impossível de ser resolvidas, mas eu creio, Senhor, eu creio, meu Pai, que tudo é possível àquele que crê. Por isso, meu Deus e meu Pai, que estamos clamando ao Senhor nesta madrugada, pessoas, ó Deus, que estão passando por um problema sério espiritual, pessoas que estão com depressão, pessoas que estão agora com ansiedade, pessoas que estão agora com síndrome do pânico, síndrome do medo, pessoas que não têm paz para dormir, pessoas que não têm sossego, meu Deus e meu Pai, em viver, ó Pai, e conviver com seus entes queridos. Eu creio, meu Pai, que nesta madrugada todo o opressor, o destruidor, o migrador já caiu por terra nesta madrugada, porque o Senhor, ó Deus, está dando ousadia a essas pessoas. O Senhor, meu Pai, nesta madrugada está colocando, meu Deus e meu Pai, unção e graça, para que essas pessoas venham clamar em alta voz, para que essas pessoas venham buscar a tua presença e lutar, ó Deus, e lutar em favor do seu lar, e lutar em favor da sua casa, e lutar em favor do seu casamento, em favor dos filhos, em favor da parentela. Ah, Espírito Santo, eu creio, meu Pai, que os nossos queridos irmãos ouvintes já estão recebendo poder, graça, avivamento nesta madrugada, meu Pai. É madrugada, Senhor, de teu povo receber o renovo espiritual, o renovo, meu Deus, para suas vidas. Renova mesmo, Senhor, renova mesmo, Espírito Santo, porque acreditamos e cremos, ó Deus, que o Senhor é poderoso para agir, para se manifestar e para operar, Senhor, grandes coisas. Espírito Santo, visita as pessoas que estão doentes, visita também essas pessoas que estão agora debilitadas, ó Deus, na cama, no leito desse hospital. Vamos ao encontro, meu Pai, dessas pessoas. Vamos ao encontro, meu Pai, dessas vidas, restaurando a saúde dessas pessoas, ó Pai, fazendo com que essas pessoas que estão com dores, pessoas que estão agora sofrendo, pessoas que estão agora doentes, pessoas que estão agora, meu Pai, precisando do milagre, o Senhor, ó Pai, já está agora, meu Deus, arrancando, Senhor, essas dores, arrancando, meu Pai, esta enfermidade, arrancando, meu Deus e meu Pai, esta inflamação, esta infecção, esta bactéria, este vírus, o Senhor está arrancando agora, mostrando que verdadeiramente o Senhor tem todo o poder. Todo o poder foi dado ao Senhor no céu e na terra, e essas pessoas agora já estão confiando e já estão acreditando, meu Deus, que o impossível já está se tornando possível. Ó, meu Deus e meu Pai, essas pessoas já estão acreditando, meu Pai, na cura, essas pessoas já estão acreditando no milagre. Eu creio também, Senhor, eu creio, Senhor, que pessoas vão estar ligando aqui para nós. Pessoas vão estar, meu Deus,
a Desvio WhatsApp, contando, testemunhando o que o Senhor já fez, o que o Senhor está fazendo e o que o Senhor fará nesta madrugada. Eu creio, Senhor, ó meu Deus e meu Pai, porque eu não estou sozinho, meu Pai, nesta fé, meu Deus, que há em Cristo Jesus, mas eu estou, meu Pai, com milhares e milhares de pessoas, ó Deus, que já se alistaram, meu Pai, se alistaram, meu Deus, neste exército de fé para combater, Senhor, combater as hostes, combater, meu Deus, tudo aquilo, meu Pai, que faz com que essas pessoas, ó Deus, venham estar sendo desacreditadas, fazendo com que essas pessoas venham viver, meu Pai, em dúvidas e incertezas. Eu creio, meu Pai, que essas pessoas vão estar, meu Pai, testemunhando curas, milagres, sinais, prodígios e maravilhas, para que o Teu nome venha ser glorificado, para que o Teu nome venha ser exaltado, para que o Teu nome venha ser magnificado, porque o Senhor merece, meu Deus, toda a honra, toda a glória, todo o poder, Senhor, que não possamos nos calar, que não possamos, ó Deus, recuar, mas que possamos, ó Deus, demonstrar a nossa fé, uma fé, meu Deus, genuína, uma fé, meu Pai, com a certeza que o Senhor, meu Deus, faz milagres, que o Senhor, ó Deus, opera e que o Senhor, meu Deus, realiza tudo aquilo que precisamos e necessitamos, ó Deus. Basta nós confiarmos em Ti, basta nós clamarmos ao Senhor, basta nós, ó Deus, acreditarmos no Senhor que fez os céus e a terra, meu Deus e meu Pai. Visita também todas as pessoas, ó Pai, que estão passando por uma crise no casamento, Senhor Jesus, por causa de brigas, contendas, por causa de inveja, ciúmes, ó Pai, põe as Tuas mãos agora, Senhor. Não permita, meu Pai, não permita, meu Deus, que este casamento, ó Deus, venha se acabar. Não permita, meu Pai, que este relacionamento de tantos anos, ó Deus, venha terminar, Senhor Jesus. Jesus, vai repreendendo agora, Senhor, esse demônio da inveja, vai repreendendo agora, Senhor, meu Deus, todo o mal, as traições, ó Deus, todo o mal que venha cair por terra em nome de Jesus, que o Senhor venha, meu Pai, renovar os votos, ó Deus, deste compromisso, meu Pai, deste homem com esta mulher, Senhor Jesus, porque, meu Pai, aquilo que o Senhor uniu, ninguém pode separar, ninguém pode, meu Pai, desatar, ó Senhor, esta aliança, meu Pai, aprovada pelo Pai, pelo Filho e pelo Espírito Santo de Deus. Senhor Jesus, quero também ainda orar e clamar, Senhor, em favor, meu Deus, destas pessoas, ó Pai, que têm uma causa na justiça, pessoas, ó Pai, que precisam, meu Deus e meu Pai, nesta madrugada, receber um milagre, receber, meu Pai, a resposta, meu Deus, ó Deus poderoso, daqueles documentos, ó Pai, daquilo a qual, Senhor, ela está orando e clamando diante do Senhor, ó Pai, seja uma causa, Senhor, jurista. Seja, meu Pai, uma causa trabalhista, que o Senhor venha colocar as Tuas mãos, ó Pai, entra com a providência, meu Deus, faça, meu Pai, justiça, meu Pai, na causa dessas pessoas, Senhor, quantas pessoas que agora estão também clamando, Senhor, nos presídios, pessoas, ó Pai, que estão clamando ao Senhor, porque já, meu Deus, passou o tempo, meu Pai, da soltura deste homem, da soltura, meu Pai, desta senhora, que ela já pagou, Senhor, meu Deus, o tempo, meu Pai querido, do seu julgamento, e agora, meu Pai querido e eterno Pai, ela está esquecida, esta documentação de soltura, meu Pai, Senhor, está engavetada, ó Senhor, meu Deus, esta mãe, este pai, este moço que está orando comigo, Senhor.
orando, meu Pai, pela soltura dessas pessoas que foram também condenadas injustamente, ó Deus, que estavam no lugar errado, na hora errada, meu Pai, e foram condenadas, Senhor, injustamente, Senhor, por um crime que ela não cometeu, pelo um ato, meu Deus, que ela não cometeu. Senhor Jesus, seja o advogado dessas pessoas, ó Pai, que o Senhor venha tomar para si, meu Deus e meu Pai, esta causa que, ó meu Pai, aos olhos, ó Pai da justiça, é impossível, mas essas pessoas

para que essas pessoas, ó Deus, venham sim, ó Pai eterno, receber aquela grande vitória, Senhor Jesus, para que elas possam trazer o sustento, o alimento, meu Pai, nesta mesa, nesta dispensa. Senhor Jesus, honra, meu Pai, honra essas pessoas neste trabalho, com um bom salário, com todos os benefícios, ó Pai, para que essas pessoas também, ó Deus, venham, meu Deus, trabalhar com alegria, venham trabalhar, Senhor, com dedicação, sabendo, meu Pai eterno, que o Senhor abriu essas portas. Senhor, essas pessoas também, ó Pai, venham ser também dizimistas na Tua casa, ofertantes na Tua obra, porque, meu Deus e meu Pai, o Senhor tem prosperado o serviço dessas pessoas, o Senhor tem abençoado o salário, meu Pai, dessas pessoas, Senhor Jesus, ah, meu Pai, mas agora, meu Deus, que elas possam também, Senhor, serem gratas ao Senhor Jesus, que elas venham, meu Deus, agradecer ao Senhor com seus votos, com suas ofertas, ó Pai, para ajudar, para, meu Deus e meu Pai, fazer com que a Tua obra venha crescer ainda mais, não somente, meu Deus, no nosso querido Brasil, mas no mundo inteiro, Senhor, a nossa Igreja Pentecostal, Deus de amor, venha, meu Pai, se expandir nos quatro cantos desta terra. Ó, meu Deus e meu Pai, Senhor Jesus, não deixa, meu Pai, não deixa, Senhor meu Pai, a Tua obra perecer, mas eu creio, Senhor, que durante, meu Pai, esses 64 anos, o Senhor, meu Pai, é com essa obra e será com essa obra, meu Deus, porque tem um povo que ora, tem um povo que clama, tem um povo que busca o Senhor em favor desta obra, e quanto mais, ah, Senhor, quanto mais tivermos, ó Deus, homens de Deus, mulheres de Deus, compromissadas, meu Deus, em orar, em clamar, meu Deus, pela Tua obra, a obra do Senhor só vai crescer, só vai se desenvolver. Almas, ó Deus, serão ganhas. Pessoas, ó Deus, serão, meu Deus e meu Pai, Senhor, vão comparecer, Senhor, nas nossas igrejas pentecostal, Deus de amor, vão aceitar ao Senhor, vão reconciliar com o Senhor, será, meu Deus e meu Pai, ó Deus, algo extraordinário, aonde, meu Pai, tiver uma igreja pentecostal, Deus de amor, vidas serão mudadas, vidas serão transformadas pelo Teu poder. Por isso mesmo, Senhor, que o Senhor venha levantar pastores, dirigentes, ó Pai, que tenham um amor pelas almas, que tenham, meu Pai, este compromisso, meu Deus, sem se importar, meu Pai, a distância, sem se importar, meu Pai, os locais, que essas pessoas, meu Deus e meu Pai, venham, meu Deus, ir, fazer o ide com amor, com dedicação, com carinho, com responsabilidade na Tua obra. Que essas pessoas, ó Deus, venham ser, ó Pai, recompensadas pelos esforços, ó Deus, que elas estão fazendo. E ir, ó Deus, e pregar a palavra, pregar a verdade, pregar que o Senhor é o caminho, pregar que o Senhor é a verdade, pregar que o Senhor é a vida eterna. Senhor, meu Deus e meu Pai, encoraja, meu Pai, os nossos pastores. Este pastor que está desanimado, Senhor, na Tua obra. Esse dirigente, meu Pai, que quer desistir, Senhor, de dirigir, Senhor, esta congregação por causa das lutas, das dificuldades. Anima eles, ó Deus, encoraja eles, Senhor, aumenta, meu Pai, a fé e a disposição para que eles continuem fazendo o melhor para a Tua obra, Senhor. Abençoa também a nossa Igreja Pentecostal, Deus de amor.

abençoa, meu Pai, a nossa irmã Eleni Miranda, que está na direção e na responsabilidade, meu Pai, desta igreja tão abençoada. Continue abençoando a nossa irmã Eleni Miranda, dando saúde, bênçãos, vitórias, livramentos. Não posso se esquecer também, ó Deus, da nossa irmã Eleni Miranda. Abençoa, Senhor, a sua serva, dando saúde, dando bênçãos, livramentos. Continue usando ela, meu Pai, nos louvores, na ministração da tua santa e gloriosa palavra. Unge ainda mais as cordas vocais da sua serva, meu Deus. Abençoe também, ó Deus, o nosso querido pastor Lorival de Almeida. Senhor, abençoa a vida, meu Pai, do nosso querido pastor. Livra, guarda, protege, meu Deus, o nosso pastor Lorival de Almeida. Abençoa, meu Pai, este casal, Senhor, poderosamente, nas concentrações de fé. Seja, meu Pai, aqui na capital paulista, seja em outros estados, seja em outros países. Livra, meu Pai, a nossa irmã Débora Miranda, o pastor Lorival de Almeida, nas viagens missionárias. Meu Deus, vem abençoar também a toda a nossa diretoria mundial, o lar, a família, os parentes. Guarda, meu Pai. Dê sabedoria, Senhor, a nossa diretoria mundial para tomar as decisões, ó Pai, com responsabilidade e com sabedoria, Senhor. Como sempre foi, ó Pai. Senhor Jesus, vem abençoar todos os departamentos da nossa igreja, meu Pai. Nós temos a escolinha do pequeno Galileu. Abençoa, meu Pai, todas as professoras e professores da escolinha do pequeno Galileu, não somente aqui da nossa sede mundial, e também de todas as nossas igrejas pentecostal Deus e Amor. Abençoa também, Senhor, as nossas crianças que sempre comparecem nos cultos, ó Pai, e sempre estão ali aprendendo da Tua palavra. Abre a mente, Senhor, das nossas crianças, para que elas venham, ó Deus, absorver tudo aquilo que elas estão aprendendo, para que quando elas estiverem, meu Pai, já maiores, grandinhas, ó Pai, grandinhos, venham, meu Deus, sim, ó Pai, usar e manejar a Tua palavra com todo o poder e ousadia, Senhor. Quero ainda também apresentar o projeto Multiplicação, o Expansão, ó Pai, o Regenera. Abençoa toda a nossa juventude, meu Pai. Que essa juventude, meu Pai, venha ser uma juventude com garra, com determinação, uma juventude destemida, uma juventude cheia do Teu Espírito Santo, ó Pai. Venha abençoar também o presbítero Davi Miranda Neto. Continue abençoando a vida, meu Pai, do nosso querido presbítero Davi Miranda Neto, com uma palavra abençoada. Usa ele, meu Pai, poderosamente na unção, como o Senhor sempre usou, Senhor. Seja na Santa Ceia, seja nas concentrações de fé, de milagres. Ó, Senhor, eu creio, Senhor, que o Senhor vai estar usando ainda mais a vida do nosso presbítero Davi Miranda, meu Pai Neto. Vem abençoar também, ó Deus de poder, Deus de graça, a sua esposa, os seus filhos, enfim, ó Pai. Abençoa os nossos pastores, vem abençoar, Senhor, também os nossos dirigentes, vem abençoar, Senhor, os presbíteros, diáconos, cooperadores, obreiros, membros da nossa igreja pentecostal Deus e Amor. Abençoa também os membros de outras denominações que sempre, ó Deus, estão na sintonia, sempre estão nos ouvindo, Senhor, seja na programação de manhã, à tarde, à noite, na madrugada. Continue abençoando os nossos irmãos de outros ministérios, de outras denominações, abençoando de uma maneira poderosa e gloriosa, meu Pai. Abençoa os novos convertidos, ó Senhor, que vão descer as águas batismais neste final de semana. Abençoe,
Continue, meu Pai, abençoando de uma maneira poderosa e gloriosa. Em nome de Jesus, a todos os nossos queridos irmãos, ó Pai, que vão estar cumprindo a justiça do Pai, do Filho e do Espírito Santo, ó Pai. Senhor, vem abençoar a equipe do programa Madrugada do Socorro de Deus. Abençoa a minha vida, meu Deus. Abençoa meu lar, a minha esposa, os meus filhos. Abençoa a igreja ali de Santana, meu Pai, na zona norte de São Paulo. Continue abençoando os membros. Continue abençoando, meu Pai, os grupos, ó Pai, que estão ali nos ajudando. Grupos Mulheres de Fé, o grupo de varões, a Escolinha do Pequeno Galileu, o Expansão Jovem, enfim, toda a equipe ali de Santana, meu Pai. Abençoa os membros, os obreiros. Abençoa, meu Pai, toda a Zona Norte, Zona Sul, Zona Leste, Zona Oeste, ABCD, MR. Abençoa o nosso Brasil. Abençoa o nosso Brasil, ó Pai. Livra o nosso Brasil, ó Pai, dos males. Livra o nosso Brasil, Senhor, dos nossos inimigos espirituais, ó Pai. Guarda esta nação. Guarda, meu Pai, este país. Vem abençoar também todas as pessoas, ó Deus, que estão clamando. Ó Senhor, devido a esta chuva, meu Pai, quantas pessoas que estão agora desamparadas, ó Pai, desabrigadas. Senhor Jesus, põe as tuas mãos agora. Livra, meu Pai, essas pessoas, ó Deus, direciona, meu Pai, essas pessoas, ó Deus, que perderam suas casas, perderam seus parentes, devido, meu Pai, a essas enchentes, ó Deus, principalmente, Senhor, ali no Vale do Ribeira, em Registro, Eldorado. Senhor, visita também aquelas pessoas de Santa Catarina, no Rio Grande do Sul também, que foram atingidas, ó Deus, por causa das chuvas. Enfim, meu Deus, abençoa, guarda, livra, meu Deus, essas pessoas. Em nome de Jesus, consola os corações dessas pessoas que precisam do teu socorro e do teu consolo. É que eu te peço, meu Deus. Abençoa a vida do Hamilton, abençoa o lar, a casa, a família. Abençoa a vida do Cleito, meu Deus, que está também nos ajudando nesta programação, no WhatsApp. Enfim, nos abençoa, meu Pai. É que eu te peço e já te agradeço, certo da nossa vitória em Cristo Jesus. Amém e amém, Senhor Jesus.

0: Muito bem, agora são 2:39. Meu muito obrigado a todos vocês que oraram juntamente comigo nesta madrugada de quarta-feira. Eu tenho certeza absoluta que alcançamos e recebemos algo mais do que especial em nome do Senhor Jesus Cristo. Você que foi curado, curada, você que recebeu uma grande vitória, uma grande bênção nesta madrugada, não deixe de procurar uma das nossas igrejas pentecostal, o Deus e Amor, e você relatar, contar o que Jesus fez e o que Jesus realizou através desta oração nesta madrugada de quarta-feira. Neste momento eu quero me direcionar a você, você que acompanhou a oração, não é? Você recebeu algo especial da parte do nosso Deus, o nosso Pai. O seu coração se alegrou, e se alegrou de uma maneira tão especial que você já tomou a decisão de aceitar a Jesus como o único e suficiente Salvador da sua vida. Então você que já tomou essa decisão, você vai dizer assim comigo essas palavras: Senhor Jesus, perdoa todos os meus pecados. E escreve o meu nome no livro da vida e sela com teu sangue, porque nesta madrugada eu te aceito como meu único e suficiente Salvador. Perdoa todos os meus pecados, meu Deus, porque eu preciso e necessito do Senhor Jesus todos os dias na minha vida. Você que também orou, clamou, buscou a presença do Senhor Jesus, reconciliando através desta oração: Pastor, estou aqui em lágrimas. Mas não é um choro de tristeza, é um choro de alegria, é um choro de arrependimento, é um choro porque eu estava com vontade e saudade de estar com meu Pai, com meu Jesus. E você que então já tomou essa decisão de voltar a servir ao Senhor Jesus, você vai repetir essas palavras dizendo assim comigo: Senhor Jesus, perdoa todos os meus pecados e escreve o meu nome no livro da vida e sela com teu sangue, porque nesta madrugada, agora, meu Jesus, eu volto para os teus caminhos para nunca mais sair da sua presença. Me ajuda, meu Senhor. Perdoa, meu Deus, todos os meus pecados, porque eu preciso e necessito do Senhor Jesus todos os dias na minha vida. Que Deus te abençoe, meus irmãos. Você que aceitou ao Senhor Jesus, Deus abençoe a todos vocês que reconciliaram. Lembrando a todos vocês que somos da Igreja Pentecostal Deus e Amor. Mas como igreja, nós somos, a partir de hoje, a sua família.
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0: Muito bem, agora são exatamente 2h45. Nós vamos agora acompanhar juntos Bíblia em Foco. Na oportunidade estará falando de um tema muito interessante o nosso querido pastor Wesley Macedo, com o tema A Oração que Faz Bem à Saúde. Vamos acompanhar junto, daqui a pouco voltaremos com todos vocês aqui na Rádio Deus e Amor.
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3: Olá, irmãos, que a graça e a paz do Senhor Jesus esteja sobre a vida de todos vocês. Com muita alegria e prazer, comunicando com todos, seu irmão em Cristo, Wesley Macedo, estou aqui para compartilhar ao seu coração uma mensagem de Deus que irá fortalecer e edificar a sua fé em Cristo Jesus. Você sabia que a oração faz bem à saúde? Bom, é sobre isso que eu quero falar. Queridos, segundo especialistas, a oração traz benefícios que vão além do aspecto espiritual, impactando positivamente a saúde. Os benefícios da oração, da fé, são estudados há mais de 3 décadas no Brasil. Inclusive, a OMS, Organização Mundial da Saúde, afirma que a fé influencia na saúde física, mental e biológica. De acordo com os centros de pesquisas, os benefícios da oração têm embasamento científico na manutenção da saúde. Ainda de acordo com os estudos, pessoas devotas em oração vivem mais e são mais felizes que a média da população. A psicóloga clínica Naila Jesker, que é estudante de neuropsicologia, afirma que o bem-estar espiritual é reconhecido desde a década de 1970 como uma dimensão importante para o equilíbrio do ser. Estudos da ciência apresentam que a oração atua em região do nosso cérebro chamado sistema límbico, especificamente na região mesolímbica, que tem função de liberar substâncias muito importantes que causam um sentimento de pertencimento, melhora e autoestima e proporciona bem-estar, explica a psicóloga Naila. Dentre os benefícios para a saúde adquiridos através da oração, temos redução do estresse, melhora da saúde emocional, apoio no enfrentamento de doenças, melhora da pressão arterial, fortalecimento de vínculos sociais, entre outros. Percebe-se, estimados, que os textos sagrados que nos orientam acerca da oração vão muito além do âmbito espiritual, mas o ato de falar com Deus é uma bênção em todas as áreas da nossa vida, conforme diz os versículos. Salmos de número 34, versículo 4. Busquei ao Senhor e Ele me respondeu. Livrou-me de todos os meus temores. Salmos de número 138, versículo 3. No dia em que eu clamei, tu me escutastes e alentaste-me, fortalecendo a minha alma. Filipenses capítulo 4, verso 6. Não andeis ansiosos por coisa alguma, em tudo, porém, sejam conhecidas diante de Deus as vossas orações, pela súplica e pelo clamor, com ações de graças, e a paz de Deus, que excede todo entendimento, guardará o vosso coração e a vossa mente em Cristo Jesus. Portanto, crie o hábito de falar com Deus, além de se fortalecer espiritualmente, sua saúde também será beneficiada. A oração acalma a mente, fortalece o coração e renova as forças. É cuidado para a alma e descanso para o corpo. Que Deus em Cristo te abençoe e esta mensagem permaneça em seu coração.
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4: Muito bem, agora são exatamente 3 horas da manhã, iremos à identificação das emissoras e quando voltar, pastor Orival de Almeida estará orando e apresentando o nosso lar, a nossa casa e a nossa família nas mãos do nosso Deus. Continue na sintonia, continue na programação Madrugada do Socorro de Deus, aqui na Rádio Deus e Amor.
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8: 3 horas e 2 minutos.
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10: O Senhor Jesus nos promete em sua palavra no livro de João, capítulo 14, versículos 13 e 14.
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Paz do Senhor, prezados ouvintes, aqui estamos nós para buscar a presença de Deus mais uma vez. Quero convidar vocês, vamos falar com Deus, focados em Deus, vamos sentir a essência realmente dessa oração e aquele sentimento que só mesmo quando estamos conectados, e não é fácil esse sentimento não, vamos sentir isso aí de Deus falando com o Senhor, vamos orar por alguém e você aí, alguém, ore por nós também.

Grande Deus, maravilhoso Pai, nós estamos mais uma vez na presença do Senhor nesse dia. E eu quero estar conectado com o Senhor, meu Deus, fazendo dessa oração uma oração em que realmente todos nós, eu, os ouvintes, possamos estar sentindo o que realmente é a oração. Eu não quero estar aqui, ó Deus, só falando palavras ou tentando ser alguma coisa. Não, Senhor. Eu estou na presença do Senhor. Reconheço, Senhor, meu Deus, as minhas debilidades, as minhas fraquezas, os meus erros, os meus maus pensamentos, as minhas más atitudes. E peço ao Senhor, perdoa-me, ó Deus. É a única maneira que eu entendo, ó Pai, em que podemos ter contato contigo e estarmos livres do pecado que nos rodeia. Dessa forma, Senhor meu Deus, certamente a mão do Senhor estará estendida, estará nos tocando. O ouvido do Senhor estará aberto, estará nos ouvindo. Eu sei, ó Deus, que caso contrário, não vai acontecer nada, Senhor. Nós vamos orar, vamos até falar com o Senhor, às vezes vamos até falar bonito, mas sem efeito nenhum. Aí não nos convém nem orar. Eu não quero nem orar desse jeito, meu Deus. Eu quero orar ao Senhor sabendo que o Senhor é um Deus de paz, o Senhor é um Deus de amor, o Senhor é um Deus de misericórdia, o Senhor é um Deus que está ouvindo o nosso clamor, ouvindo a nossa oração. E que o Senhor haverá de nos ouvir. Haverá de ouvir o seu povo que está orando conosco agora. Porque, meu Deus, sinceramente, Senhor, a situação do nosso mundo está tão difícil. As dores dos nossos corações se intensificam a cada dia. As situações da vida e, às vezes, situações de tamanha e tremenda injustiça nos fazem, ó Deus, até parar diante de situações que o nosso coração sangra. Senhor meu Deus, Senhor meu Pai, diante do Senhor estamos e temos negócios, ó Deus, a apresentar a Ti, a falar com o Senhor. Coisas, ó Deus, que somente o Senhor poderá nos ajudar, somente o Senhor poderá fazer na direção de tanta gente. Deus de poder, Deus de misericórdia, quanta gente em lágrimas, ó Pai. Quanta gente em lágrimas, ó Deus, terríveis, em lágrimas, ó Pai, que parece que está acabando o mundo para elas, e elas têm as suas razões. Quantas pessoas nesse momento, parece que o mundo desabou sobre elas. A situação é triste, a situação é terrível, a situação, Senhor meu Deus, é inacreditável. Se fôssemos parar e meditar, ó Deus, apenas dentro da questão mesmo do mundo, até não acreditaríamos. Mas, meu Deus, em se tratando às vezes de operações altamente espirituais, ruins, que acontecem e abatem essa casa, essa família, nós podemos até entender, ó Deus, o porquê de um sofrimento tão profundo e tão inexplicável. Quanta gente, ó Deus, do nada assim, Senhor, pessoas estavam bem. Mas de repente, meu Deus, veio algo que a gente só pode entender que foi maligno aquilo. Veio uma coisa e tudo começou a dar errado, Senhor, meu Deus. Tudo começou, parece que, andar para trás. E sei, ó Deus, que não adianta buscarmos a explicação lá fora. Não adianta buscarmos explicações na realidade. Porque são coisas espirituais que nós queremos e estamos discernindo também espiritualmente. Estenda as tuas mãos agora, meu Pai, para uma vez mais atuar nessa vida que tem se transformado, Senhor meu Deus, numa vida de lágrimas. Não que uma vida de lágrimas não seja uma vida de humilhação, de respeito ao Senhor. Não, Senhor, sabemos que as lágrimas fazem parte da nossa vida. Mas sabemos também, Senhor meu Deus, que a partir do momento que a nossa vida é só lágrimas, lágrimas, lágrimas, nós estamos em derrota.
e nós não queremos viver em derrota falando no nome do Senhor. Nós queremos viver em vitória. Nós queremos viver, Senhor meu Deus, na presença do Senhor, glorificando o nome do Senhor, testificando, levando a palavra do Senhor a tanta gente através dos nossos testemunhos. Visita as pessoas que estão tão longe, meu Deus. Em outros estados, pessoas que estão no interior do estado, pessoas que estão lá na Bahia, no Pará, pessoas que estão no interior do estado de São Paulo, pessoas que estão em Porto Alegre, pessoas que estão no Rio de Janeiro, pessoas que pela internet nos ouvem no mundo inteiro. O Senhor é Deus vivo, Senhor, eu louvo o Senhor. Eu agradeço o Senhor pela minha vida. O Senhor é um Deus vivo, o Senhor é um Deus poderoso. A minha palavra de oração ao Senhor, diante do Senhor, não resta a menor dúvida, Pai, que passa principalmente pela gratidão do meu coração, por todas as coisas que eu tenho contemplado das Tuas mãos. Glorificado é o nome do Senhor. Exaltado é o nome do Senhor. O Senhor é um Deus grande. O Senhor é um Deus poderoso, Criador de todas as coisas. Eu quero senti-lo, Senhor meu Deus. Eu quero sentir o impacto do Espírito Santo. E, Senhor meu Deus, não é porque sou eu que estou orando, eu sei que isso não tem absolutamente nada a ver. Mas eu sei, ó Deus, que é porque estamos orando juntos ao Senhor, Deus vivo, Deus poderoso. Nós queremos nos sentir impactados pelo Senhor, pelo poder da Sua presença, pelo mover do Espírito Santo de Deus. Tira dos nossos corações, ó Deus, tudo que é impedimento para a Tua operação. Tira das nossas vidas tudo que é impedimento para o tocar do Senhor na nossa vida. Toca-nos, ó Deus. Toca-nos, Senhor. Toca nesse pastor que gosta de pregar a sua palavra, que ama a mensagem verdadeira. Esse pastor que está cansadinho já, ó Deus, depois de ter feito tanto pela obra do Senhor. O tempo chegou e pesou, mas ele está ali falando do amor do Senhor. Alguns, ó Deus, que tiveram a oportunidade, ó Pai, de ter mais conhecimento. Alguns até não tiveram tanta oportunidade, mas estão lá, em verdade, falando da sua verdade. Homens simples, porém honestos, servos do Senhor, usa eles, meu Deus. Usa também os nossos jovens. Usa, Senhor, meu Deus, os nossos cooperadores, diáconos, presbíteros, dirigentes de congregações ou não. Senhor meu Deus, nós queremos uma vez mais invocar a presença do Senhor. Vem na nossa vida com poder. Vem na nossa vida com manifestação tremenda. Eu quero me sentir impactado pela Tua presença. Eu quero me sentir tocado pelo Senhor. Vem impactar a minha vida, Senhor meu Deus. E vem impactar a vida da Sua igreja. Senhor, o mundo nos odeia, assim como antes odiou o Senhor. O mundo odeia a sua verdade. O mundo odeia a sua palavra. O mundo odeia tudo que pertence ao Senhor. E o mundo tenta moldar o Senhor a ele. E nós temos, ó Deus, combatido sim esse combate que é bom. Temos, meu Deus, nos esforçado para fazer a sua obra. Militar, porém militar legitimamente, conforme nos diz a sua palavra. Mais uma vez, ó Deus, eu peço ao Senhor, limpa-nos, lava-nos, purifica-nos. Nós queremos senti-lo, ó Deus. Nós não queremos falar por falar. Nós não queremos pregar por pregar. Nós queremos, ó Deus, impactar vidas com o mover do Seu poder através das palavras que o Senhor coloca na nossa boca.
Nós queremos ver vidas serem curadas, libertas, vidas se entregando ao Senhor em lágrimas, através, ó Deus, da mensagem do Senhor, porque a mensagem não é nossa, somos os mensageiros apenas. Senhor meu Deus, nós estamos em campanhas no Brasil inteiro, em prol de almas. Levanta, Senhor meu Deus, servos e servas valorosos, com poder, com autoridade, para falar do Senhor, repreender o mal, repreender a enfermidade, anunciar a salvação, o ano aceitável do Senhor. Nós queremos ver essas vidas se entregando a Ti. Nós queremos ver, meu Deus, essas vidas que ouvirão os Teus servos se entregando ao Senhor. Queremos ver, ó Deus, as maravilhas que o Senhor faz. Vem sobre nós, poder de Deus. Vem sobre os nossos ouvintes, Espírito Santo da verdade. Meu Deus, nós estamos aqui em nome do Senhor, em nome de Jesus. De todo o nosso coração, ó Deus, nós cremos que estamos representando a verdade do Senhor. De todo o nosso coração, nós cremos que estamos, Senhor meu Deus, nos utilizando de toda a sinceridade que possa existir na nossa vida, dada pelo Senhor. O Senhor conhece a honestidade das nossas vidas. O Senhor conhece a sinceridade das nossas palavras. O Senhor conhece, Senhor meu Deus, a sinceridade da nossa oração. Visita essa pessoa que está, ó Deus, em estado terrível. O estado dessa pessoa não é bom, meu Deus. Essa pessoa está tão aflita. Essa pessoa já tem sentido, ó Deus, o sopro da morte. Essa pessoa sabe que se o Senhor não agir, ela vai falecer. Ela sabe, a família a faz entender, os médicos a fizeram entender. Mas o Senhor, que é o médico dos médicos, o Senhor pode operar nessa vida. O Senhor pode operar nesse coração, nessa pessoa. O Senhor pode fazer valer, ó Deus, e triunfar a sua misericórdia. Eu sei, ó Deus, que cada vida tem um propósito. E não sei se assim é, mas se não for, poderia ser. Quem sabe, ó Deus, essa vida esteja passando por isso. Para que o Senhor se manifeste e o propósito do Senhor aconteça através dessa vida, alcançando tantas outras. Deus que cura. Deus que cura. Em nome de Jesus. Eu peço ao Senhor, curai agora, Senhor. Curai agora essa vida que atravessa os locais mais profundos e escuros do vale da sombra da morte. Eu te repreendo, enfermidade, em nome de Jesus Cristo. Meu Deus, dá mais uma chance a essa pessoa que já não tem mais forças para orar. Esvaiu-se, Senhor, meu Deus, a força dessa vida para um simples me ajuda, Senhor. Mas nós intercedemos como intercessores do Senhor por essas vidas agora. Ajuda essa vida, meu Deus. Ajuda essa vida. Meu Deus, a família está em lágrimas. Essa criancinha não viveu nada ainda, meu Deus. Essa criancinha, em toda a sua inocência, essa criancinha, ó Deus, que muitos de nós às vezes chamamos até de anjinhos, essa criancinha tão enferma, nunca teve saúde, esse pai, essa mãe, essa família, que tem se entristecido tanto ao ver o filhinho, a filhinha, nesse estado tão desesperador. Senhor, meu Deus, eu peço ao Senhor, em nome de Jesus Cristo, cura essa doença dessa criança agora. Cura essa enfermidade, meu Deus, que está matando essa criancinha. Essa criancinha com essa má formação ainda no ventre da mãe. O Senhor é poderoso, ó Deus, para fazer, ó Pai, com que essa criança seja perfeita. Em nome de Jesus Cristo,
Em nome de Jesus Cristo, meu Deus, cura essa criancinha que ainda está no ventre da mãe. Senhor, meu Deus, eu apresento ao Senhor as pessoas que estão cancerosas. Elas estão apavoradas, meu Deus, e não é para menos. Ouvir a sentença, meu Deus, de câncer é quase uma sentença de morte. Isso, meu Deus, tira das pessoas imediatamente a vida, a força, a alegria. Senhor, meu Deus, em nome de Jesus Cristo, em nome de Jesus Cristo, eu apresento ao Senhor essas pessoas que oram comigo agora. Talvez não estejam orando as pessoas enfermas, que não têm forças, mas a família está orando, os amigos estão orando, aqueles anônimos intercessores estão orando. Meu Deus, ouça o nosso clamor, ouça o meu clamor, meu Deus. Por mais, ó Pai, que eu seja uma pessoa ruim ou má, eu amo a sua verdade, Senhor. E nesse momento as minhas lágrimas depõem em meu favor. Eu amo, Senhor meu Deus, a sua palavra. Pregar a palavra do Senhor é a minha vida. E o Senhor sabe disso. Não estou dizendo, ó Pai, que sou merecedor de coisa alguma, porque sei que não sou. Mas estou intercedendo por gente sofrida. Estou intercedendo por pessoas deprimidas.

Deus, os nossos pastores. Meu Deus, meu Pai, nós não somos perfeitos, meu Pai. Os nossos defeitos são incontáveis. Nos ajuda a entender, Senhor, o que é melhor para a sua obra. É tanta coisa por fazer, meu Pai, mas nós queremos fazer todas. O Senhor vai nos dar, ó Deus, a oportunidade de fazer tudo o que é preciso fazer como diretores da sua obra, para que a obra do Senhor flua. Nós queremos ver almas salvas. Nós queremos ver as vidas em santificação ao Senhor. Nós queremos ver as pessoas ouvindo o Evangelho da salvação. Usa-nos, ó Deus, usa-nos. Usa, Senhor meu Deus, a nossa juventude, os nossos adolescentes. Eu quero repreender todo o poder satânico, todo o poder do inferno. Essa vida, Senhor meu Deus, que já não tem mais paz. Essa vida que já não tem mais, ó Deus, eu vou até dizer, Pai, o direito do descanso. A sua palavra nos fala através do salmista: em paz me deitarei e também dormirei, porque só tu me faz habitar em segurança. E nos diz muito mais ainda: que doce e suave é o sono do trabalhador. Mas essa pessoa já não dorme mais, meu Pai. Essa pessoa tem sido oprimida por esse espírito maligno, esse espírito das trevas que está buscando destruir essa família. Esse espírito maligno, Senhor meu Deus, que faz acontecer coisas que, se as pessoas contarem, serão tidas como pessoas loucas. Eu te repreendo, espírito imundo. Saia dessa casa. Saia dessa vida. Saia agora em nome de Jesus. Essa pessoa, ela está orando conosco e sabe que está orando a um Deus vivo, que responde em nome do Cristo vivo, aquele mesmo que se entregou para morrer por nós na cruz do Calvário. Ah, meu Deus, faça dessa casa uma bênção. Esse espírito imundo que estava tentando separar esse casal, eu te ordeno, Satanás, você não vai separar nada, não. A mão do meu Deus está tocando, tocando, tocando, tocando, e quando a mão de Deus toca, as coisas acontecem. A vida abundante para o povo de Deus acontece. Meu Deus, nós amamos tanto o Senhor. Amamos tanto a sua verdade. Nos purifica, Senhor. Abençoa os que nos perseguem, Senhor meu Deus. Abençoa aqueles que oram por nós também. Abençoa aqueles trabalhadores da sua obra que não medem esforço, Senhor meu Deus, para de noite e de dia falar do seu amor, da sua bondade. Senhor meu Deus, Senhor meu Pai, abra a porta de um bom emprego, de um bom salário, para essas pessoas, ó Deus, que estão em tanta dificuldade. Senhor meu Deus, eu gostaria de poder, ó Pai, ter a capacidade de apresentar ao Senhor tudo que é problema que o Senhor pode resolver. Mas eu não tenho essa capacidade, meu Deus. Então eu vou generalizar pedindo, Senhor meu Deus, visita cada vida. Onde quer que haja uma centelha de fé, haja, meu Deus, haja. Cure esse estômago, esse fígado. Cure esse coração. Essa pessoa que sofre com essa artrite, lúpus. Essa criancinha, ó Deus, que tem alguma disfunção. Esses problemas cerebrais, coronários. Meu Deus, são tantas doenças. Cura todas agora, ó Deus, onde quer que haja fé. Vai fazendo a sua obra. Vai fazendo a sua obra, Senhor, em nome de Jesus. Eu peço, por favor, meu Deus. Faça a sua obra, meu Pai. Traga alegria a esse coração, a essa vida. Traga alegria, Senhor, meu Deus. Eu peço ao Senhor, em nome de Jesus, seja o nosso tudo para todos. Repreenda essa depressão, essa pessoa depressiva, essa pessoa que tem tentado tirar a própria vida. Visita, Senhor meu Deus, também o sistema prisional brasileiro, que haja paz, que haja, Senhor meu Deus, justiça, que as vidas sejam preservadas, que os nossos presos sejam recuperados. Eu sei que o Senhor pode, ó Deus, tirar desse coração o ódio, a violência, trazer o amor, reconstruir essa vida, em nome de Jesus. É a minha oração que faço ao Senhor com todos os nossos ouvintes no Brasil e no mundo, Senhor.
de coração para coração em nome.

0: Em nome de Jesus. Amém, Senhor. Amém.
1: Tiram dos olhos e voam no ar.
2: Deus abençoe grandemente vocês. Sou vosso irmão Lourival de Almeida. Até a próxima oportunidade. Fiquem com Deus.

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1: Ah, Senhor Deus, eis que Tu fizeste os céus e a terra com o Teu grande poder e com o Teu braço estendido. Nada há que Te seja demasiado difícil. Jeremias 32:17.
2: 3 horas e 30 minutos.

0: Por natureza, o homem é esquecido. Esquece dos fatos, datas, pessoas e compromissos. Por outro lado, a tendência humana é para não esquecer certos fatos que ocorrem na vida. Principalmente quando se trata de perdoar ou pedir perdão. Vemos e ouvimos muitas pessoas afirmarem: eu perdoo, mas não esqueço. Perdoo, mas não quero mais amizade com ele ou com ela. Isto não é perdão. O perdão que a Bíblia ensina é cheio de amor, misericórdia, e normalmente se perdoando se esquece, se sepulta no passado. Isso é possível se a pessoa experimentar o perdão divino, tornando-se revestida do grande amor de Deus. Deus é onisciente, é onipresente, é onipotente, mas, sem dúvida alguma, Ele esquece dos nossos pecados. Pois eu mesmo, o Senhor de Israel, apago as tuas transgressões por amor de mim, e dos teus pecados eu não me lembro mais. O Senhor Deus lança os teus pecados perdoados para trás de suas costas e joga nas profundezas dos mares. Caro amigo ouvinte, o sangue de Jesus Cristo nos purifica de todo o pecado. Através do seu sangue que temos a comunhão uns com os outros. E o sangue do Cordeiro de Deus, o Filho de Deus, nos purifica de todo o pecado. Isso se conhecermos a Jesus Cristo e sabermos que Ele é o Senhor. Mantemos a comunhão uns com os outros. E o sangue do Cordeiro nos purifica, nos lava e nos limpa de toda a iniquidade. Amigo ouvinte, pare, pense, confesse os seus pecados. E a partir de hoje, você será uma nova pessoa em Cristo Jesus, o Filho de Deus. Aprenda a perdoar e serás perdoado. Pois quem conhece a Deus, sabe perdoar. 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
2: Mesmo nas horas em que todos dormem, o Senhor não sai do seu lado.
3: Lembre-se do seu Criador enquanto você ainda é jovem, antes que venham os dias maus e cheguem os anos em que você dirá: não tenho mais prazer na vida. Lembre-se dele antes que chegue o tempo em que você achará que a luz do sol, da lua e das estrelas perdeu o seu brilho e que as nuvens de chuva nunca vão embora. Então os seus braços, que sempre o defenderam, começarão a tremer, e as suas pernas, que agora são fortes, ficarão fracas, e os seus dentes cairão, e sobrarão tão poucos que você não conseguirá mastigar a sua comida. A sua vista ficará tão fraca que você não poderá mais ver as coisas claramente. Você ficará surdo e não poderá ouvir o barulho da rua. Você quase não conseguirá ouvir o moinho moendo ou a música tocando. E levantará cedo quando os passarinhos começam a cantar. Então você terá medo de lugares altos e até caminhar será perigoso. Os seus cabelos ficarão brancos e você perderá o gosto pelas coisas. Nós estaremos caminhando para o nosso último descanso, e quando isso acontecer, haverá gente chorando por nossa causa nas ruas. A vida vai acabar como a lamparina de ouro cai e quebra quando a sua corrente de prata se arrebenta, ou como um pote de barro se despedaça quando a corda do poço se parte. Então o nosso corpo voltará para o pó da terra de onde veio, e o nosso espírito voltará para Deus que o deu. O fim de todas as coisas é: teme a Deus e obedeça a sua palavra, porque este é o dever de todo ser humano. Enquanto você tem oportunidade, compareça na Igreja Pentecostal Deus de Amor e entregue a sua vida ao Senhor Jesus e passe a andar na presença de Deus.

Pai do Senhor Jesus, quero contar uma experiência que eu tive com Deus quando eu estava procurando uma igreja que eu já sentia no meu coração de servir a Deus. Eu andei em algumas igrejas, em vários ministérios, porque eu queria uma igreja que eu pudesse me encontrar com o Senhor. E visitei alguns ministérios, mas nenhum deles me tocou. Certo dia, eu entrei na sede mundial e lá eu sentei e fiquei observando o culto. E ver as irmãs cooperadoras, obreiras, e me chamou, né, para ir na frente aceitar Jesus na hora que o missionário estava pregando. Lembro eu que era um dia de quarta-feira, mas eu não quis ir, estava sozinha. Aí no outro, quando foi no domingo, eu voltei para a igreja novamente. Eu sentia o Espírito Santo de Deus falando comigo no meu coração. Vai ser aqui que eu tenho grande obra para fazer em sua vida através do Espírito Santo. E ali, irmão, eu sentei. Aí as irmãs, na hora do apelo, elas vieram me chamar. Eu estava toda cheia de pintura. Eu estava com cheias de bijuterias, pulseiras, de calça comprida. E ela falou, vamos lá na frente, vamos aceitar Jesus. E eu fui. O missionário estava pregando, era na época da sede mundial, né? Na igreja antiga. E eu fui, irmão. Aceitei Jesus. E aí, quando eu cheguei em casa, eu já fui tirando as coisas que não era do agrado de Deus na minha vida. O Espírito Santo de Deus já foi fazendo uma obra na minha vida. Aí se passou.

0: E um dia o missionário falou assim, que as pessoas que estivessem já se preparando para o batismo, se quisesse entrar na fila para ser batizada com o Espírito Santo, ele ia descer do púlpito e ia colocar as mãos sobre as nossas cabeças. Irmãos, eu senti uma vontade muito grande de entrar na fila, mas nesse dia eu estava com meu filho de 8 anos e a minha filha de 6 meses no colo. Mas mesmo na oração eu senti uma graça de Deus sobre a minha vida. Eu falei, mas eu não vou na fila, vou esperar para o próximo domingo. E quando terminou o culto, eu vim embora, cheguei em casa, falei para meu esposo, falei, olha bem, eu queria que você fosse comigo na igreja, porque ele não ia. Eu queria que você fosse comigo no culto, porque o missionário está fazendo, mandando ficar na fila, que é o batismo com o Espírito Santo. E ele desce do púlpito e põe a mão na cabeça das pessoas. E eu queria ir para a fila, mas com as crianças não dá. E ele foi, irmãos. Quando foi no próximo domingo, ele foi comigo. E assim começou a oração, né? Eu falei para ele ficar com as crianças e entrei na fila. Quando eu entrei na fila, eu fui sentindo um poder muito grande do Espírito Santo sobre minha vida. Mas eu não estava batizada ainda, mas eu sentia que eu ia ser batizada naquele dia. E assim foi, irmãos. E eu vi o missionário descendo do púlpito e colocando as mãos sobre as cabeças das irmãs, e as irmãs cheias do Espírito Santo. E eu estava orando, orando, e eu comecei a sentir algo diferente sobre o meu corpo, sobre a minha vida naquele momento. Mas ali eu estava assim, quando o missionário foi chegando perto de mim, eu parecia que algo estava impedindo, porque parecia que eu estava me sentindo acanhada naquele momento. E eu não me soltava para ser batizada. Aí o servo de Deus, missionário Davi Miranda, ele se aproximou de mim, colocou a mão na minha cabeça e falou assim, minha serva, você já está batizada com o Espírito Santo. Naquele momento, eu comecei a sentir o poder tão grande de Deus sobre a minha vida, que eu sei que dali me tiraram, levaram lá para o púlpito. Eu fiquei lá, irmão, cheio do Espírito Santo, falando em línguas estranhas. E quando foi naquele momento, o culto foi, chamaram todo mundo para ir para frente receber oração, e eu ali já estava ajoelhado no púlpito. Eu sei que terminou o culto, irmãos. Chegou meu filho e falou, mãe, o culto já terminou, já acabou, já está na hora de ir embora, já deu paz do Senhor. Irmãos, eu não vi, eu estava tão cheio do Espírito Santo e Deus, que eu nem vi o culto terminar. Eu ali de joelho, dobrado ali na beira do púlpito, só recebendo o poder do Espírito Santo de Deus. E essa é uma experiência que eu tive. Então eu agradeço a Deus por esse ministério e que Deus abençoe e todos aqueles que estão na frente desse trabalho. Deus abençoe a todo mundo e que aquele irmão que tem um chamado do Senhor e que abra seu coração e faça a obra do Senhor. Deus abençoe por essa oportunidade em nome de Jesus Cristo.
1: Quanto sofrimento, desilusão, tristeza e angústia na sua vida, caro amigo ouvinte. Você vive chorando, pensando, Deus se esqueceu de mim. Deus me abandonou. Deus não quer mais nada comigo. Você está enganado. Deus te ama. Deus te quer bem. Deus quer abençoar a sua vida. Você está pensando em tirar a sua própria vida? Você pensa em fugir de tudo e de todos, esconder-se e dizer, ninguém gosta de mim? Você está debaixo de uma depressão. Preste muita atenção. Deus te ama, porque de tal maneira Ele enviou seu único filho para que todo aquele que nele crê não pereça, mas tenha vida eterna. Jesus, Ele morreu. Morreu pelos teus pecados em uma cruz de dor, sofrimento e angústia, para te dar a paz e a tranquilidade. Ele mesmo disse bem claro, eu sou o bom pastor e o bom pastor dá a vida pelas suas ovelhas. Ele chegou a dizer mais ainda, vinde a mim todos que estão cansados e oprimidos e eu vos aliviarei. Caro amigo ouvinte, lembre-se de uma coisa, Deus nunca vai te desamparar. esforça-te, tem bom ânimo e venha participar de uma concentração na Igreja Pentecostal. Deus é amor e a sua vida não será mais a mesma. 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
8: 4:02.
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10: 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Há um ano atrás, eu fui diagnosticado com uma diabetes muito alta. E o médico falou para mim, olha, a sua diabetes, você vai tomar os medicamentos, vai abaixar. Mas o que aconteceu, que essa diabetes alta, ela causou uma neuropatia diabética nas pernas. Essa neuropatia é uma queimação que dá nas pernas da gente. Mas eu falei, eu sirvo um Deus que ele é o médico dos médicos. 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
2: Muito bem, agora são exatamente 4 da manhã, 4 minutos. Deus abençoe a vida de todos vocês que estão no programa Madrugada do Socorro de Deus. Obrigado pela sua sintonia, muito obrigado pela sua audiência. Na mesa de som, competente é o Milton Júnior, e também no WhatsApp o nosso querido Cleiton. Agora nós vamos acompanhar juntos aquele quadro especial. O quadro Saúde Mental. Daqui a pouco voltamos com todos vocês, não saia desta programação.
3: Momento de informação aqui na Rádio Deus é Amor. Diário da Gratidão. Focar no que é bom treina o cérebro para a felicidade. O nosso cérebro tem a tendência a focar no que dá errado para sobreviver. Então, praticar a gratidão é um treino para enxergar as coisas boas. Anotar 3 coisas pelas quais é grato todo dia muda o humor. Pode ser algo simples, como um café quente, um sorriso. E esse hábito reduz o estresse e melhora a qualidade do sono. Pessoas gratas são mais resilientes diante das dificuldades. Agradecer muda o foco da escassez para a abundância da vida. É impossível sentir gratidão e raiva ao mesmo tempo. Expressar gratidão às pessoas melhora os relacionamentos. Um bilhete ou mensagem de agradecimento faz bem a quem recebe e envia. A gratidão não ignora os problemas, mas amplia as soluções. É uma postura de fé e reconhecimento das bênçãos diárias. Comece hoje mesmo a observar as pequenas alegrias da rotina. O caderno da gratidão se torna um registro de vistorias em dias ruins. Treine o seu olhar para buscar o bem e o belo, o bom ao seu redor. Um coração grato é um coração saudável e feliz. Respiração calma. Controlar a respiração ajuda a controlar a ansiedade. A respiração é a única função vital que podemos controlar conscientemente. Quando estamos ansiosos, a respiração fica curta e rápida. Respirar fundo e devagar envia uma mensagem de segurança ao cérebro. Essa técnica biológica baixa os batimentos cardíacos e acalma. Experimente inspirar contando até 4 e soltar o ar em 6 tempos. Focar no ar entrando e saindo tira a mente dos pensamentos ruins. Oxigenar bem o cérebro ajuda a pensar com mais clareza na crise. É uma ferramenta gratuita e disponível a qualquer momento. Praticar isso antes de dormir ajuda a relaxar o corpo. Em momentos de raiva, respirar fundo evita reações impulsivas. Ensinar crianças a respirar em fundo ajuda no controle emocional delas. A respiração é a âncora que nos prende ao momento presente. Não é misticismo, é pura fisiologia do corpo humano. Usar o fôlego a seu favor é um ato de inteligência emocional. Quando tudo parece caótico, pare e respire profundamente. O ar é o combustível da vida e da calma. 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
5: A paz do Senhor, pastor Elisângela Ferreira, aqui de Mariporã, tudo bem? Deixar um grande abraço para os irmãos que estão na sintonia da rádio. Um bom dia e vamos todos agradecer ao Senhor, porque somos vitoriosos pelo simples fato de poder abrir os olhos e enxergar esse dia maravilhoso que Deus já preparou para a gente, né? Que não percamos o foco, que mesmo durante o trabalho, tribulações e até mesmo diversões, que nós não esqueçamos que o foco é Jesus Cristo. E mantermos sempre apostos, né? Sempre preparados, né? A gente nunca sabe quando é que o Senhor pode estar voltando. Então vamos ficar aí vigilantes, sempre em oração, e tenhamos todo um bom dia.

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1: E hoje é quarta-feira, quarta-feira, dia 23 de setembro de 2026. E não é qualquer quarta-feira, não. É quarta-feira do grande mover de Deus, sim, quarta-feira, qual Deus estará se manifestando, operando sinais, prodígio e maravilhas. E o nome do Senhor glorificado em nosso meio. Por isso eu já quero lançar um convite mais do que especial. Daqui a pouco, hein, às 9 horas da manhã, teremos esta poderosa campanha, quarta-feira do grande mover de Deus, e na oportunidade, pastor Milton de Almeida estará ministrando a palavra do Senhor Jesus e orando pelos mais excelentes dons do Espírito Santo. Por isso, a senhora, o senhor, moço, moça, você que está sofrendo, você que está passando por uma luta espiritual, você que está passando por um problema sério na vida financeira, esteja conosco hoje. O nosso Deus, o nosso Pai, vai se manifestar sobre a sua vida e também da sua querida família. 9 horas da manhã, quarta-feira, do grande mover de Deus.
2: Vemos na palavra do Senhor.
3: Vemos na palavra do Senhor.
2: Quando Jesus curou o rapaz que não enxergava.
3: Quando Jesus sanou o muchacho que não veia.
2: Quando Jesus cura aquele rapaz.
3: Quando ele sana esse muchacho.
2: Jesus, ele não se revela.
3: Jesus não se revela.
2: Para o rapaz.
3: Al muchacho.
2: Que era Jesus.
3: Que era Jesus.
2: E houve indagações por esses religiosos.
3: E houve perguntas por os religiosos.
2: Dizendo.
3: Dizendo.
2: Será que aquele rapaz é o mesmo que era cego?
3: Será que este muchacho era el mismo que era ciego?
2: E outros diziam, não sei, mas os pais dele estão ali. Ó.
3: E diziam, não sei, mas os papás estão ali.
2: Pergunta para os pais.
3: Pergunta aos padres.
2: E lá vai pergunta e diz pergunta para o pai do rapaz.
3: Vai e pergunta aos padres do muchacho.
2: Aquele de lá é teu filho?
3: Aquele é teu filho?
2: É o nosso filho.
3: É o nosso filho.
2: Cego de nascença?
3: Cego de nascimento?
2: Cego de nascença. Por que que ele está enxergando?
3: Por que está mirando?
2: Isso eu não sei.
3: Isso eu não sei.
2: Ele já tem idade para responder.
3: Já tem idade para responder.
2: E foram até ele.
3: E se
2: quem
3: acercaram.
2: Fez você enxergar?
3: Quem é isso que tu veas?
2: Ah, vem um homem aqui.
3: E ali vem o homem.
2: E me curou.
3: Me sanou o homem.
2: E justo nesse dia.
3: E justo nesse instante.
2: Não podia
3: dia,
2: fazer nada.
3: E não podia ser nada.
2: Sendo um dia sagrado.
3: Sendo um dia sagrado.
2: E os começavam a murmurar dizendo.
3: E começavam a murmurar dizendo.
2: Este é falso profeta.
3: Este é falso profeta.
2: Outros.
3: Outros.
2: Ele expulsa demônios. Mas deve ser, ele deve ser um dos príncipes dos demônios.
3: Echa fora demônios, pero deve ser um
2: tudo
3: dos príncipes.
2: Tudo por quê?
3: Por quê?
2: Ele não guarda o sábado.
3: Ele não guarda o sábado.
2: E também diz que é filho de Deus.
3: Também diz que é filho de Deus.
2: Aí outro falava, outro não dizia, pode um falso profeta fazer o que ele fez.
3: Não pode um falso profeta fazer o que ele
2: fez. Um falso profeta não faz isto.
3: Um falso profeta não,
2: um falso profeta não abre o olho do cego.
3: O falso
2: profeta não faz o paralítico andar. O falso profeta vem com muitas palavras bonitas, mas a palavra dele é uma palavra de transformação, uma palavra viva.
3: Palavras, palavra de transformação, palavra viva.
4: Pô, Levi, vamos lá. Jesus está curando aqui no templo da glória de Deus, na quarta do grande mover de Deus. Como é o seu nome?
5: Cleuber.
4: Cleuber, o que que você estava sentindo, Cleuber?
5: Uma dor.
4: Dor aonde?
5: No quadril.
4: No quadril. Quanto tempo a senhora estava com essa dor?
5: Desde ontem à noite.
4: Estava incomodando.
5: Estava
4: forte. A senhora chegou aqui com essa dor?
5: Cheguei, eu vim de Santos.
4: Veio de Santos, lá do litoral. E agora, na hora da oração, o que aconteceu?
5: Sumiu para a glória de Deus.
4: Acho que está aí ainda.
5: Não, tá não.
4: Não? Glória, ela chegou aqui com dor no quadril, ela disse que veio lá de Santos sentindo muita dor, subiu a serra com a dor, chegou aqui, recebeu a oração e a dor sumiu para a glória de Deus. Levanta glória a mão Deus, e glorifica a Deus, Deus, igreja.
6: Agora vai descer a serra sem dor.
4: Vai subir a serra sem dor.
5: Agora eu vou descer a serra.
4: Sem dor.
5: Sem dor.
6: Vai descer, subiu com dor, agora vai descer com dor.
5: É isso.
4: Vai descer curada em nome de Jesus.
6: Já está curada, Imorotinha, vamos lá.
7: Pastor Milton, estou aqui com uma irmã que no momento da oração sentiu a cura instantânea. Minha irmã, qual o seu nome?
8: Edith.
7: Irmã Edith, conte para o pastor e os ouvintes do programa Voz da Libertação o que aconteceu no momento da oração.
8: Na hora que ele falou que tinha uma bola assim do lado, estava enorme. Eu já não aguentava mais respirar. Mas Jesus curou na hora.
6: Era do tamanho de uma laranja?
8: É, se duvidar, maior. porque vai crescendo a costela.
6: E a senhora chegou com isso hoje aqui? Chegou na igreja com essa...
8: Eu já tive outras vezes.
6: Mas hoje a senhora chegou com isso?
8: Foi terrível.
6: Aham.
8: Porque tira toda a minha respiração.
6: E agora?
8: Sarei.
6: Dá para respirar?
8: Graças a Deus.
6: Quem te curou, minha irmã?
8: Jesus Cristo.
6: Pode dar glória a Deus, então.
8: E a irmã também.
6: Quem mais? Vamos lá, Molevi.
4: Jesus está fazendo milagres, pastor. Eu estou aqui com a irmã Sandra e ela está emocionada, chorando, porque ela disse que entrou aqui com muita dor. Vamos ouvir ela. O que aconteceu, irmã?
9: Eu estava com uma dor muito forte aqui. Já tinha uma semana. Não estava aguentando nem dormir.
4: No antebraço aqui atrás.
9: É, aqui. A gente não sei o que, que era.
4: Sim.
9: Aí o irmão estava orando.
4: Há quanto tempo você estava com essa dor?
9: Uma semana.
4: Pastor, uma semana que ela estava com muita dor.
6: Ela foi ao médico?
4: Foi ao médico, Sandra?
9: Não.
4: Não chegou aí ao médico. E hoje você veio aqui, recebeu a oração. O que aconteceu?
9: Sumiu.
4: Sumiu?
9: Sumiu.
4: Estava forte?
9: Muito, não estava aguentando de dor.
4: Gente, ela não aguentava de dor, a dor estava muito forte, e a Sandra está dizendo que a dor sumiu para a glória de Deus. Cadê a dor, irmã Sandra?
9: Sumiu.
4: Quem te tocou?
9: Jesus.
4: Jesus a tocou para a glória de Deus.
6: Quem dá glória a Deus, igreja?
10: Quarta-feira, pastor do grande mover de Deus, esta senhora está com as documentações, veio do médico para testemunhar, segundo ela... pela uma dengue, e ela diz que todos os da família foram atingidos, mas não superaram. Ela foi atingida e buscou do Senhor e veio hoje só para testemunhar. Minha irmã, o nome da senhora?
11: Maria José.
10: O que a senhora sentia depois que contraiu o vírus da dengue? Era dor?
11: Me deu febre, eu fiquei travada na cama. O corpo ficou doendo, todinho, os ossos doendo, mas eu respondi. Eu falei, eu não aceito, nem quando tinha dengue eu vou aceitar, nem quando tinha corona eu vou aceitar agora. Eu juro.
10: Colocou a fé em ação.
11: Os médicos não entenderam nada. Eu só fiquei só 2 dias.
10: Como está se sentindo agora? Hã?
11: Eu não tenho mais nada.
10: Recebeu alta, está curada.
11: Aqui, ó.
10: Esse aqui são os laudos que a senhora trouxe para...
11: Me deram alta.
10: Agora vamos lá, cadê essas dores na coluna, na nuca, no corpo que a senhora diz que sentia? Não tem mais.
11: Peta levou embora.
10: Foi derrotado.
11: Foi derrotado.
10: A senhora não tem dor nenhuma mais.
11: Tá aqui, ó. Eu dei um agarro na médica, a médica falou assim, vai com Deus e não esquece de orar para mim, não.
10: Aí está.
6: Quem dá glória a Deus, igreja? O que aconteceu, Molevi?
4: A irmã Marisete quer contar o seu testemunho. O que aconteceu, irmã?
12: Eu cheguei aqui com a garganta muito doendo e bem arranhando. E quando o senhor começou a orar, que eu comecei a orar forte, eu cheguei aqui com a garganta muito doendo e bem arranhando. E quando o senhor começou a orar, que eu comecei a orar forte,

Estação quarta-feira, 9 horas da manhã, teremos aquele culto, transmissão através das emissoras de rádio. E convido vocês aqui da Grande São Paulo, região central, para estar conosco. Eu, pastor Milton, vou estar com todos vocês a partir das 9 horas da manhã, naquele culto de consagração, culto de jejum, culto da busca da presença de Deus. Você que está enfermo, você que está desempregado, você que precisa de Deus, um milagre, vem estar conosco. O endereço, coloque no seu Waze aí, você que vem com o seu carro, Avenida Prefeito Pereira Passos, número 10, é a entrada principal aqui do nosso Templo da Glória de Deus. Espero todos vocês logo mais às 9 horas da manhã aqui na Sede Mundial.

0: Muito bem, agora 4 da manhã, 25 minutos, vocês acompanharam tudo aquilo que o nosso Deus está realizando. Quarta-feira do grande mover de Deus, culto com o nosso querido pastor Milton Almeida. Vocês acompanharam, hein? Milagres, libertações e muito mais. E você que quer participar também, no período da tarde, teremos o prosseguimento desta poderosa campanha, quarta-feira, do grande mover de Deus. E na oportunidade, estará ministrando a palavra de Deus e orando também pelos dons do Espírito Santo, o presbítero Fabrício Biata.
1: Não temas as dificuldades. O seu problema para Deus não é nada. O seu Deus é maior do que o seu problema. O seu Deus é maior do que a sua angústia, as suas preocupações. E Ele vem mostrando ao longo dos anos o seu poder tremendo, o seu poder infinito. A palavra de Deus disse que quando Jó estava passando por aquela provação, uma provação de fogo. Às vezes nós passamos por provações também, mas Deus está conosco na prova. Deus está conosco na luta. Tem alguém aqui que você já passou pela prova e você viu a mão de Deus? Então levanta a sua mão e dá um glória a Deus. Mas a palavra de Deus diz que o nosso Deus, junto com a provação, Ele traz também o escape. Ele traz também a saída. A Bíblia diz que Deus não permite provação nenhuma acima daquilo que você possa suportar. Então todas as situações que você passa, todas as situações que você enfrenta, está controlado por Deus. O Senhor está no controle. O Senhor está no domínio. Talvez você olhe para mim e diz: pastor, mas está difícil para mim. Parece que eu não vou suportar. A prova na minha casa é muito grande. A prova no meu trabalho é muito grande. A luta que eu estou enfrentando é muito grande. Prossiga firme, porque Deus tem algo grande para você. Prossiga firme, porque depois desta luta, você vai cantar o hino da vitória. Prossiga firme, porque Deus vai fazer maravilha.
2: Nós estamos aqui com uma irmã, uma das pessoas que recebeu agora esta revelação do Espírito Santo, e ela testifica que já sente o toque de Deus na sua vida. Seu nome, minha irmã? Claudenice. Irmã Claudenice, foi exatamente assim conforme a revelação do Espírito Santo?
3: Foi.
2: A senhora sentia esse problema na sua vista?
3: Sim.
2: Mas nesse momento, o que aconteceu com a senhora?
3: Depois que acabou a oração, eu passei a mão aqui nas minhas vistas, não está doendo mais e eu estou enxergando mais limpo.
2: E ela está chorando, pastor. É o

0: sinal de Deus.
1: A senhora sentia dor nos olhos.
2: Sentia dor aqui toda.
1: Assim nas vistas.
2: Eu colocava a mão aqui, doía demais, não estava aguentando de tanta dor.
1: E depois da oração?
2: Sumiu.
1: Sumiu a dor?
2: Sumiu.
1: E sente mais limpa a visão?
2: Sim.
1: Quantos creem que é Deus operando milagres?
3: Quantos creem que Deus opera milagres?
1: É Deus operando milagres, pastor Júlio.
0: Com certeza é o Espírito de Deus operando milagres. Está feliz com Jesus, meu irmão?
2: Sim.
0: Vale a pena participar das concentrações da Igreja Deus e Amor?
2: Vale a pena.
0: Glória a Deus, pastor. Deus está aqui neste lugar. Quem dá glória a Deus?
1: Tem alguém que pode bater palmas e dar glória para Ele?
0: Tem mais milagre acontecendo. Nosso irmão está testificando que ele já estava com a cirurgia marcada, mas neste momento ele recebeu a cura de Deus. Seu nome, meu irmão?
4: Oi, meu nome é Celso. E eu tinha uma consulta marcada para cirurgia, né, pastor? E o que acontece? Só que desde quando eu comecei a fazer as campanhas, eu não estou sentindo mais nada, nem remédio não estou tomando mais. E eu nem precisei mais do hospital, acredita?
1: Já estava com a cirurgia marcada.
4: Já estava tudo encaminhado, mas os remédios que eu estava tomando, eu não estou tomando mais, porque eu vivia na base de Buscopan, nem tomo mais, vivia na base de Buscopan. Eu não podia sair também, eu não podia trabalhar, estou podendo fazer
1: serviço. Até para andar tinha dificuldade?
4: Tinha dificuldade, eu não conseguia nem virar assim na cama, né?
1: Meu Deus.
4: E eu era duas hérnias, eu não estou sentindo mais nada, nem os remédios que eu tomava, que eu tinha que pegar três frascos de Buscopan. O Buscopan ficou encostado, não tô tomando mais nada.
1: É o Deus de milagres!
4: Eu agradeço a Deus. Eu agradeço muito a Deus aqui na Igreja Pentecostal Deus Amor.
1: Quantos podem aplaudir a esse Deus de milagres que tocou sobre a vida dele?
5: Pastor Fabrício, Jesus continua fazendo milagres aqui na Igreja Deus e Amor. Como é o seu nome?
6: Marlúcia.
5: Marlúcia, a senhora entrou aqui sentindo o quê?
6: Sentindo muito mal, sabe? Terrível, um peso na cabeça, nos braços, no mal-estar.
5: Mal-estar, peso na cabeça, nos braços. E agora, depois da oração?
6: Bem, graças a Deus.
5: Sumiu aquele mal?
6: Sumiu. Graças a Deus.
5: Quem te tocou?
6: Em nome de Jesus, Senhor
5: Jesus. Jesus tocou o pastor Fabrício e ela já está bem para a glória de Deus.
1: Quem pode bater mais palmas e dar glória a Jesus?
0: São milagres que acontecem sem medidas aqui na sede mundial. Seu nome, minha irmã?
7: É Tamires.
0: Como a senhora chegou aqui, qual era a sua enfermidade e o que aconteceu no momento da oração?
7: Eu estava com tontura, mal-estar, né, até tonta.
0: Há quanto tempo a senhora vem sentindo esse mal?
7: Já tem uma semana.
0: Chegou a tomar algum medicamento?
7: Não, medicamento.
0: E era constante esse problema?
7: Era, dor de cabeça.
0: E na hora da oração, o que aconteceu?
7: Aí, através da oração, Deus me curou.
0: Não sente mais nada?
7: Não.
0: Certeza mesmo, mais nada, aquele mal-estar, aquela tontura, aquela sensação ruim, já não existe?
7: Não existe. Na hora que eu fui ali curada pelo Espírito Santo, meu coração acelerou.
0: Sentiu algo forte?
7: Algo forte. Falei, vou contar.
0: Tem certeza que está curada? Mais nada?
7: Mais nada.
0: Está feliz com Jesus?
7: Sim, Jesus é bom.
0: Deus abençoe pelo seu testemunho. Quem dá glória a Deus? Deus.

0: Muito bem, voltamos, programa Madrugada do Socorro de Deus, 4:32, agora iremos acompanhar a nossa irmã Débora Miranda, trazendo um tema muito interessante que é Objetivos da Escola Bíblica. É o projeto Eu e Mais Um, vamos acompanhar juntos, daqui a pouco voltaremos com todos vocês.
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2: Espaço Eu e Mais Um é o programa que entra agora no seu lar com 5 minutinhos apenas. Então é importante você que está começando a caminhar com Cristo, dando os primeiros passos na caminhada cristã. Deixe um pouquinho o que você está fazendo. 5 minutinhos apenas para você aprender um pouquinho, crescer um pouquinho no conhecimento de Deus. Vos saúda Débora Miranda na paz de Cristo e hoje nós vamos a mais uma aula. Estamos falando esta semana sobre a escola bíblica. Falamos a importância dela e também as vantagens de você acompanhar uma escola bíblica e hoje quais são os objetivos dela. Eu creio que o primeiro ponto é objetivo evangelístico. Ganhar os perdidos para Cristo. É claro que muitas pessoas talvez não possam ou não queiram acompanhar um culto formal da igreja, mas facilmente poderiam aceitar um convite a uma aula bíblica. Muitas pessoas têm aceitado a Cristo num contexto de uma escola bíblica. Também tem como objetivo educacional. Ou seja, ensinar a santa palavra de Deus. O mandado de Jesus é que nós esquadrinhemos as escrituras. Está no livro de João, capítulo 5, versículo 39. Ou seja, é a base fundamental desta organização, da igreja local. E para a escola bíblica, é importante nós termos um planejamento, uma organização física, geográfica, para que todos estejam bem confortáveis, para que possam entender a palavra de Deus que está sendo dada. E quem vai a estas aulas na escola bíblica? Eu creio que vão a ela todos os crentes que têm interesse de crescer no conhecimento de Deus. E nós vemos que não somente alunos ali daquela própria igreja, mas talvez pessoas que acompanhem esses crentes novos convertidos, que também é importante, com o afã de aprender mais de Deus, estão ali participando e indiretamente estão ali interessados em conhecer a Deus. Não somente isso, a escola bíblica tem objetivo social. Ela precisa e ela tem o objetivo de servir a toda a igreja e a comunidade. E Cristo, ele demanda serviço de todos os seus seguidores. A escola bíblica para servir a comunidade, servir a igreja. Jesus veio para servir e ele mesmo se pôs como um exemplo. Está em Marcos 10:44. Então, através da escola bíblica, você pode participar de diferentes projetos dentro e fora do templo, especialmente o do serviço social. Nós sabemos que vocês podem ter uma escola bíblica aí na sua comunidade e alcançar outras pessoas também para Cristo. Por que não? Não é? Isso é importante. Você convidar, você que é novo convertido, você já precisa começar a entender que você tem o dever de evangelizar. Jesus disse em Mateus 28:19, ide e fazei discípulos. O que é fazer discípulos? É você ir até eles, evangelizá-los, convidá-los para ir ao culto, a uma escola bíblica. E depois que aceitam Jesus, fazer com eles o que nós estamos fazendo com vocês, ensinando, discipulando, mostrando a verdade através da palavra de Deus. É claro que é importante você ter sua carreira, ter ali sua profissão, não é? E quando você começa numa carreira, numa profissão, você tem o desejo de galgar posições maiores do que você está hoje. E é assim também na vida espiritual. Não podemos continuar sempre tomando um leitinho Não, nós precisamos de uma comida mais sólida. A criancinha, ela não pode comer uma comida pesada que não vai fazer bem a ela. Então começamos com o leitinho, não é? Depois a papinha, depois uma comida mais sólida. E assim também com o crente. Através da palavra de Deus, nós vamos com o leitinho, os ensinamentos básicos, aquilo que nós estamos fazendo aqui todos os dias. Então busque a escola bíblica aí da sua igreja. Se não tem, fale com seu pastor, gostaria de participar de uma escola bíblica. Mande-nos aí a sua mensagem, suas dúvidas, seus comentários. E você que está discipulando, mande-nos aí os seus êxitos, aquilo que vocês têm conquistado através do discipulado. As suas dificuldades também, por que não? Nosso contato é 119-8292-3392. Aguardo o seu contato. Um grande abraço. Fiquem na paz do Senhor. Se despede, Débora Miranda.
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1: Glorioso Deus, maravilhoso e eterno Pai, Deus de amor, Deus de graça, Deus de misericórdia. Senhor, nos encontramos mais uma vez na Sua presença, ó Pai. E nesta oportunidade, essa oração é voltada para todas as pessoas que precisam, ó Deus, e necessitam das portas abertas. Muitas pessoas, ó Deus, que se encontram desempregadas, pessoas que se encontram, meu Deus, num momento tão difícil e complicado na vida financeira, na vida familiar, ó Pai eterno. Por isso que eu te peço, Senhor, que o Senhor venha abrir, escancarar, meu Deus, as portas para que os teus servos, ó Senhor, venham sim, ó Deus, receber aquela grande vitória, aquela grande bênção da parte do Senhor Jesus. Prospera, abençoa, não deixe faltar, meu Deus, o alimento, o mantimento, o sustento, meu Deus, nesta casa, nesta família, mas que o Senhor venha prover tudo. Que o Senhor venha prover, meu Deus, o alimento, o arroz, o feijão. Que o Senhor venha prover o pão, o leite, o café. Oh, meu Deus, não deixa faltar nada não, Senhor. Mas que o Senhor venha prosperar. Repreenda, meu Pai, o devorador, o destruidor, o migrador. Que essas pessoas venham receber e alcançar as ricas e maravilhosas bênçãos da parte do Senhor Jesus. Abençoa também aqueles e aquelas pessoas que já se encontram trabalhando, Senhor. Livra, livra de todos os acidentes. Visita, meu Pai, os motoristas de ônibus, os motoristas de aplicativos. Visita os cobradores, ó Pai, de ônibus. Visita os maquinistas, ó Pai, de trens e metrô. Senhor, visita também os nossos queridos irmãos caminhoneiros, ó Pai, que estão neste momento viajando com este caminhão, com esta carga pesada, livra dos acidentes, livra, meu Pai, nas estradas, rodovias, ó Senhor, põe as tuas mãos, que nada venha acontecer nem na ida e nem na volta do trajeto, meu Pai, dos seus servos. Guarda também aqueles, Senhor, que já estão retornando dos seus afazeres, dos seus trabalhos. Senhor, guarda, protege a vida de todos, aqueles que já acordaram, aqueles que já estão se preparando, meu Deus, para ir trabalhar. Dá o livramento, livra neste ponto de ônibus, livra, meu Deus, nesta avenida, nesta rua, Senhor, dos acidentes, do atropelamento. Ó, meu Deus, põe as tuas mãos, ó Deus, repreenda, meu Pai, o homem sanguinário, o homem que quer ver o mal, meu Pai, daquelas pessoas. Livra, Senhor, livra dos assaltos, dá o livramento para os seus servos, ó Deus. É que eu te peço, meu Deus, encarecidamente, e confio, Senhor, tendo a certeza que o Senhor é poderoso para dar grande vitória nesta quarta-feira, em nome de Jesus.

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2: Pai do Senhor, meu nome é Ribanildo Lázaro, aqui de Natal, Rio Grande do Norte. Gosto muito que esse programa tem edificado muito a minha vida. Um abraço, a paz do Senhor.
3: Maria de Campo Grande, Mato Grosso do Sul. Adoro o programa, estou ouvindo aqui na chácara. Deus abençoa.
4: E aqui quem fala é o Eric, que está aqui do meu lado, o amigo Davi. Estamos aqui ouvindo a programação. Estamos falando aqui da Bahia, de Santa Cruz Cabralha. Manda um alô aí, um abraço forte aqui pro povo aqui.
5: A paz do Senhor, quem fala é o irmão Jackson, falo da cidade de Nova Resende, de Minas Gerais. Para mim é sempre um prazer muito grande estar na audiência do programa Voz da Libertação. Um programa que traz muita edificação para a nossa vida, para a nossa casa e família. Aprendemos muito, que Deus continue abençoando ricamente, grandemente esse programa.
6: A paz do Senhor, irmãos, aí da Deus é Amor. Nós somos de Leme do Prado, Minas Gerais, Vale do Jequitinhonha. Meu nome é Joaquim Gomes Soares. Estamos ouvindo o programa. É uma bênção na minha casa, é um culto na minha casa todos os dias. E Deus está abençoando poderosamente. Que Deus possa abençoar vocês aí também, em nome de Jesus.
7: Muito bem, agora é 4 da manhã, 50 minutos. Agora vamos acompanhar o bloco de notícias Saúde em Foco. Daqui a pouco voltaremos com todos vocês.
8: E chegou o momento de informação aqui na Rádio Deus é Amor. Proteja a sua saúde. Conheça quais benefícios os exercícios físicos na terceira idade podem proporcionar para sua saúde. Todo mundo sabe, na verdade, que a prática regular de exercícios físicos na terceira idade é fundamental para garantir a longevidade e a qualidade de vida, além da independência desse público, os idosos. Segundo o fisioterapeuta Rodrigo, as atividades físicas melhoram o corpo, estimulam funções cognitivas como a memória, o raciocínio e, o mais importante, protegem a saúde mental. Além disso, a prática em grupo promove a interação social, fortalece os laços com a comunidade e previne o isolamento e a solidão. Então, agora vamos ouvir aí como alguns desses benefícios pode promover ainda mais saúde para o público idoso. Fortalecimento muscular e funcionalidade. Com o avanço da conhecida sarcopenia, né? Uma diminuição natural da massa muscular e da força. A prática de atividades físicas, especialmente aquelas que envolvem exercícios de resistência, pode ajudar a combater essas perdas, aumentando a força muscular em idosos. Isso contribui diretamente para a manutenção da autonomia nas atividades cotidianas, como subir escadas, carregar compras e realizar tarefas domésticas. Tem ainda a preservação da densidade óssea. Exercícios, especialmente musculação e atividades que envolvam suporte de peso, são fundamentais para manter a densidade óssea e prevenir condições como osteoporose, que aumenta o risco de fraturas. Um esqueleto e forte é essencial para manter a mobilidade e reduzir a incidência de quedas e lesões relacionadas. E ainda a saúde cardiovascular. A prática regular de atividade física ajuda a manter um coração saudável e uma circulação sanguínea eficiente. Fatores que podem reduzir significativamente o risco de doenças cardiovasculares. Exercícios aeróbicos como caminhar, nadar ou andar de bicicleta fortalecem o músculo cardíaco e podem ajudar a controlar a pressão arterial e os níveis de colesterol. Um alerta de saúde pública. Proteja a saúde da sua família contra escorpiões. Com a presença cada vez mais comum de escorpiões em áreas urbanas, é fundamental que a população esteja informada sobre os riscos, formas de prevenção e os procedimentos corretos em caso de acidentes. O manuseio de materiais de construção, como telhas, madeiras ou tijolos, deve ser feito sempre com luvas de proteção, preferencialmente aquelas luvas de vaqueta. Caso uma criança encontre o animal, ela deve chamar um adulto imediatamente e nunca tentar pegá-lo ou colocá-los aí nas mãos diretamente. O acidente com escorpião costuma ser muito doloroso, mas nem sempre a picada é visível, o que acaba dificultando um pouco a identificação. Em crianças que muitas vezes não conseguem expressar o que sentem, é importante observar os sinais. Choro intenso, agitação, coração acelerado e muito suor. Então, diante de qualquer suspeita de picada, ou se você notar algum desses sintomas que eu mencionei, os moradores devem procurar imediatamente uma unidade de saúde para garantir que o tratamento seja adequado. No caso específico de crianças até 10 anos, elas devem ser levadas diretamente a um hospital especializado. Essa unidade, né, uma referência aí, está totalmente preparada para administrar o soro antiescorpiônico e realizar todos os cuidados necessários no atendimento dessa emergência. A agilidade, aliás, no atendimento desses casos é crucial para a segurança do paciente. Para evitar a presença, então, do aracnídeo, a vigilância recomenda manter quintais e jardins sempre limpos, sem acúmulo de lixo, entulhos, folhas secas ou madeiras. Também é necessário vedar as frestas e ralos com telas, afastar as camas e berços das paredes, rebocar muros e verificar roupas, toalhas e calçados, principalmente antes de usá-los.
7: Muito bem, chegamos ao final do programa Madrugada do Socorro de Deus. Muito obrigado a todos vocês pelo carinho da sua audiência. Deus abençoe a todos pela sua companhia também, queridos irmãos ouvintes. Agora nós iremos à identificação das emissoras e logo após teremos o culto no lar. Na oportunidade, o presbítero Everaldo Reis estará pregando a palavra de Deus com o tema Transformação pelo Espírito. Esteve com todos vocês, seus irmãos em Cristo, Daniel Mariano, na locução, Hamilton Júnior, na mesa de som, e no WhatsApp, o nosso querido irmão Cleiton. Eu sou dirigente da nossa Igreja Pentecostal Deus e Amor, ali de Santana, localizada na Avenida Cruzeiro do Sul, número 3456. Perto do metrô e também do terminal de ônibus de Santana. Culto todos os dias às 9 e também no horário das 19 horas. E lembrando a todos que logo após o culto no lar teremos a oração ao vivo dentro do programa Sertão Evangélico. Por isso, não saia da sintonia e também da audiência do programa A Voz da Libertação. Forte abraço! Nos falamos numa próxima oportunidade, se assim o Senhor nos permitir.

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15: 5 horas e 4 minutos.

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3: Glória a Deus, batam palmas e glória, adore ao Senhor. Sejam todos muito bem-vindos, que o Espírito de Deus possa falar abertamente, grandemente aos nossos corações. Eu quero convidar-lhes a estar em pé, por gentileza. Glória a Deus. Abramos as nossas Bíblias, por gentileza, vamos abrir as nossas Bíblias. Livro do Ato dos Apóstolos. Ato dos Apóstolos, qual capítulo? Capítulo 2. Louvado seja Deus. Atos capítulo 2. A partir do versículo, nós vamos estar enfatizando os versículos 5 e 6. Começaremos lendo a partir do versículo 1. Atos capítulo 2. A partir do versículo 1. Aleluia. Ou glórias. Deus é maravilhoso. Atos capítulo 2. Procure, faremos, né, a leitura juntos. Ou glórias.
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Oh, glória! Aleluia! Louvado seja Deus! Faremos uso da palavra de Deus, Atos dos Apóstolos, capítulo 2. Faremos a leitura a partir do versículo 1. Diz assim a palavra do Senhor. Sobre a divisa é a descida do Espírito Santo. Diz assim: e cumprindo-se o dia de Pentecostes, estavam todos reunidos no mesmo lugar. E, de repente, veio do céu um som como de um vento veemente e impetuoso, e encheu toda a casa em que estavam assentados. E foram vistas por eles línguas repartidas como que de fogo, as quais pousaram sobre cada um deles, e todos foram cheios do Espírito Santo e começaram a falar em outras línguas conforme o Espírito Santo lhes concedia que falassem. E em Jerusalém estavam habitando judeus, varões religiosos, de todas as nações que estão debaixo do céu. E correndo aquela voz, ajuntou-se uma multidão e estava confusa, porque cada um ouvia-os falar na sua própria língua. Amém? Amém? Levante a mão, levante a Bíblia e diga: meu Deus, fala ao meu coração. Eu preciso ouvir, guardar e obedecer esta palavra. Amém. Pode tomar os vossos assentos, tranquilizem-se, fiquem à vontade. Quem quiser bater palma pode, quem quiser dar glória pode, fique à vontade. Estamos na casa do nosso Deus. Aleluia! Louvado seja o nome do Senhor. Meus queridos, em Atos 2, fala mais propriamente sobre a festa de Pentecostes, quando, após a morte de Cristo, ele passa em média de 40 dias aqui na terra, e ele faz 4 aparições, e depois ele é levado aos céus, na ascensão, ele vai ao céu e faz aquela promessa dizendo: não vos deixarei só, enviarei um outro consolador, e ele estará convosco todos os dias das vossas vidas, até a consumação dos séculos. Por causa que ele via a preocupação que os discípulos estavam, porque eles sempre estavam bem amparados, eu posso dizer, porque quando eles estavam com Jesus, Jesus fazia tudo por eles, né? Faziam para eles e faziam por eles, porque eles não tinham que se preocupar com nada. Jesus sempre quem curou, Jesus sempre quem expulsou os demônios, Jesus sempre que levantou os paralíticos. Foi Jesus que sempre estava à frente deles. Foi Jesus quem acalmou a tempestade. Foi Jesus quem silenciou o vento. Então eles se sentiam ali num conforto, né? Eles estavam ali numa situação muito confortável, dizendo: o que nós precisarmos, Jesus vai fazer. Então não precisamos nos esforçar muito, a ponto de ser inquiridos, né? De ser interrogados. Os discípulos de João, vinha e dizia: olha, porque com João, nós somos discípulos de João, e é diferente. Nós temos que ajudar João em tudo. Mas os teus discípulos, eles têm uma folga, porque não precisa fazer nada, a ponto de eles serem chamados para orar e estarem dormindo. Jesus convida eles para orar, e quando chega lá, Jesus vai orar e eles voltam dormindo. Jesus volta cá e diz: mas nem uma hora vocês podem velar comigo? Enquanto eu estou orando, falando com o meu Pai, vocês estão aí dormindo? Aí Jesus os adverte dizendo: olha, vigiai, mas orai, para que não vos entreis, para que não venham cair em tentação. E Jesus volta à oração, e quando retorna, estão o quê? Dormindo de novo. Você vê que era um comodismo tão grande, que eles diziam:
para quê e por quê nós vamos nos preocupar se nós temos Jesus do nosso lado. Se é o que a gente quiser, é só pedir que ele faz. Se o demônio vem de lá para cá, quem repreende? Jesus. Né? Se acontece uma adversidade no curso da natureza, Jesus está no barco e ele resolve. Então, ali caía sobre eles uma tranquilidade tão grande que eles não se preocupavam nem em orar. Nem em orar. Você vê que na vida da gente, às vezes, nós estamos num comodismo tão grande, tão tranquilo, que nós não fazemos uma campanha nas madrugadas, nós já não fazemos aquele jejum, né, para prepararmos espiritualmente, nós não fazemos uma vigília. Por quê? As coisas estão boas, está tudo muito bem, tudo tranquilo. Aí Jesus faz o quê? Diz assim, vou dar uma lutazinha para ele, eu vou colocar, né, um probleminha aqui, porque na hora que ele se vê, né, apertado aí, ele vai correr, ele vai vir buscar socorro. E lá em Salmos 46 diz o seguinte, Deus é o nosso refúgio e fortaleza, socorro bem presente na hora da angústia. Na hora da adversidade. Pode adorar. Na hora da adversidade, para onde nós corremos? Para os pés de Jesus. Porque sabemos que teremos socorro. Porque sabemos que seremos ali ressarcidos de todas as nossas perdas e complicações da vida. Aí nós vemos os discípulos tranquilos, Jesus orando, eles de boa. Aí Jesus disse assim, só tem uma coisa, eu vou subir ao Pai. Mas ele disse, e agora? O que vai acontecer conosco? E agora? Ele vai, nós vamos ficar sozinhos. Agora acabou a igreja. Agora, né, acabou o nosso ministério. Aí Jesus os conforta dizendo, mas eu não vos deixarei só. Eu enviarei o Espírito Santo. E este Espírito Santo estará convosco todos os dias. Todos os dias das vossas vidas até a consumação do século. Ele vai acompanhar vocês passo a passo. Onde vocês estiver, ele vai estar lá. Então toma cuidado o que você faz. Toma cuidado onde você vai. Toma cuidado com o que você fala. Toma cuidado porque o Espírito Santo está lado a lado com você e ele está observando cada passo teu. Isso é muito importante para o cristão. Nós temos a companhia do Espírito Santo em todas as áreas e em todos os lugares. Por isso, Jesus disse assim, primeiro o quê? Vigiai e... Primeiro tu vigia. Primeiro você vigia. Para depois você orar. Porque não adianta nós orarmos, orarmos, orarmos e não... Não adianta nós passarmos uma noite inteira de vigília, de palavra, de oração, de sapateado e coisas assim. E quando sair daqui, aí no meio do caminho já se estressa, chega em casa, já briga, né? Do meio para o fim já... Acabou tudo, estragou tudo. Jesus disse, não adianta você só orar, vigia também. E aí nós vemos aqui que o Espírito Santo vem nesta missão de dar continuidade à obra, dar continuidade à igreja que Jesus implantou lá no Atos 2, que a Bíblia diz o quê? E cumprindo-se o dia de Pentecostes, estavam todos reunidos no mesmo lugar. Todos reunidos no mesmo lugar, de repente vem do céu um vento veemente, impetuoso, encheu a casa que eles estavam, né? E foram vistas sobre eles línguas repartidas como que de fogo, que repousava sobre cada um deles. E a Bíblia diz que naquele dia todos foram cheios do Espírito Santo. E falavam a língua conforme o Espírito lhes concedia que falasse. Todos foram cheios do Espírito Santo.
E quando nós, irmãos, somos e estamos cheios do Espírito Santo, a nossa vida tem um diferencial. A nossa vida tem um diferencial quando nós temos o Espírito Santo. Você pode observar que quem tem o Espírito Santo de Deus na sua vida, onde chega, muda o ambiente. Se você tem o Espírito Santo na casa que tem briga, você chega, as pessoas começam a agir diferente, no teu ambiente de trabalho é a mesma coisa. Ah, agora não, que o crente está aí, né? Não pode. Agora a piadinha. E quando ainda fala um palavrão, oh, desculpa aí. Quantas vezes eu sou pego lá na empresa lá, né? Oh, desculpa aí pela palavra que eu falei. Por quê? Porque eles veem em nós que há algo diferente. Quem é esse algo diferente que está em nós? É o Espírito Santo que reflete, é o Espírito Santo que está escondido dentro de cada um de nós. E ele faz a diferença. E todos foram cheios do Espírito Santo. Quando somos cheios do Espírito Santo, nós falamos uma nova língua. E isso vale para todas as áreas. Isso vale para todas as áreas. Porque tem quem está cheio do Espírito Santo, não fala qualquer coisa. Quem está cheio do Espírito Santo, não fala palavrão.

sou fofoqueiro, não, eu sou repórter. Não é assim? Não é o fofoqueiro, ele é o repórter. É a Fifi do bairro. Todo mundo sabe, né? Quem pergunta. Aconteceu o quê? Pergunta para fulano ali, que fulano sabe. Pergunta por quê? É considerado, né, o repórter da última hora. Mas quem tem o Espírito Santo é diferente. Todo tempo que você conversar com a pessoa cheia do Espírito Santo, você vai ser renovado. A tua esperança é renovada em Cristo, porque ele não murmura, ele não contende. Quem é cheio do Espírito Santo não sai por aí falando qualquer tipo de coisa, porque ele é dominado, é dosado pelo Espírito Santo de Deus. Há uma multidão de pessoas aqui que vieram aqui porque tem o Espírito Santo e quer zelar pela pessoa do Espírito Santo que está dentro de você. O Espírito Santo está dentro de mim, está dentro de você. Tem algo de Deus aí. Eu pregava lá em Bauru, dizendo, tem algo de Deus escondido dentro de você. Tem algo de Deus escondido dentro de você. Do peixe tinha a moeda, que não era dele. Aí você vê, dentro de você, independente do que vem, do que te julgam, há algo grandioso dentro de você. Nas pequenas sementes tem lá uma grande árvore. Tem algo escondido ali. Dentro de um casulo, que é uma lagarta que vai e se passa pelo processo da metamorfose, dentro daquele casulo tem uma linda borboleta. Antes nós rastejávamos, antes nós éramos lagarta, mas Deus nos trouxe para um casulo e nos fez borboleta para alçar voos altos. Isso quem faz é o Espírito Santo. O Espírito Santo nos traz, nos tira deste mundo, do chão, da lama, da incapacidade, nos traz para um casulo como esse, nos coloca aqui e transforma as nossas vidas e nos dá a liberdade que nós precisamos para voarmos, para sermos livres de tudo que nos prende. Nós vamos alçar voos altos, porque nós decidimos ter o Espírito Santo. E quando aqui, no Atos 2, eles estão reunidos ali, é com um propósito. Eles tinham um propósito de estar ali. A Bíblia diz que estavam reunidos no mesmo lugar. E veio do céu como um som veemente e impetuoso, encheu a casa em que eles estavam reunidos. Eles quiseram estar lá. Eles não foram obrigados, porque o Espírito Santo não obriga ninguém. Deus não obriga ninguém a nada. Se você está aqui, é porque você se propôs a vir adorar a um Deus que tem, que pode e que realiza coisas grandes. Você veio adorar a Deus. Você se propôs a isso. Adorar a Deus. E a Bíblia diz que estavam reunidos no mesmo lugar, de repente. O de repente de Deus acontece nas nossas vidas. O de repente de Deus, ele acontece nas nossas vidas porque nós não sabemos qual é o momento em que Deus vai operar. Se é na primeira oração, se é no período da palavra, se é no período de louvores, se é na oração por revelação, ou se é mesmo até na oração de encerramento. Mas o agir de Deus vai acontecer em nossas vidas. E Jesus disse assim, olha, ficar em Jerusalém até que, do alto seja revestido de poder. Aí eu te pergunto, até quando nós devemos orar? Até quando nós devemos buscar? Até que aconteça. Nós vamos orar até que aconteça. Resiliência, persistência. Nós não podemos parar de buscar. Nós não podemos parar na nossa caminhada. Ah, eu já estou cansado.

0: eu já fiz isso, eu já fiz assim, eu já... Não deu certo. Ei, não para não. Não para não. Jesus disse assim, ficai em Jerusalém até que do alto seja revestido do poder. Então não, ele não disse assim, olha, orem até tal dia. Faltava só 10 dias. Só 10 dias. Né? Mas ele disse, fiquem até que sejam revestidos do poder. Muitos dispersaram. Muitos foram embora. Muitos, eles desistiram. Muitos desistiram. Mas aqueles que estavam reunidos ali, estavam reunidos por um propósito. Tem pessoas que não conseguem manter um propósito. Manter-se alinhado naquilo que ele precisa receber. Mas havia uma igreja ali e não era só os 12. Eram cerca de 120. Não era só os 12 que Jesus falou. Porque Jesus deixou a promessa para que crescem. E eles creram, abraçaram a promessa e foram para o local buscar o Espírito Santo. E estavam reunidos quando foram surpreendidos pelo Espírito Santo. E a Bíblia diz que estavam ali por causa da festa de Pentecostes, 50 dias após a Páscoa, celebração, né, da festa da colheita. Eles iam agradecer em Jerusalém. A Bíblia diz que estava em Jerusalém, e em Jerusalém habitavam judeus e varões religiosos de todas as nações que estão debaixo do céu. Não, a cidade estava em clima de festa. A cidade estava ali num período de celebração. Por causa de quê? Era Pentecoste, 50 dias pós-Páscoa, dia de celebração, porque a colheita tinha sido boa e eles vieram agradecer ao Criador por ter lhes dado uma boa colheita. Tem pessoas que só vêm à igreja para pedir, não vêm agradecer. Enquanto ele está desempregado, ele vou fazer uma campanha, enquanto está doente, corre para a igreja, mas quando recebe, ele desaparece. Ele não tem mais motivo de estar na igreja, o quê? Eu agora abri a porta do trabalho, agora eu vou trabalhar, vou fazer hora extra, agora eu vou me dedicar, e ele esquece. Tem pessoas que vêm à igreja e são curadas, libertas, e eles param de vir à igreja porque já receberam o que queriam. Existem pessoas que são ingratas, mas existem pessoas que vêm, doente ou não, trabalhando ou não, precisando ou não. Vem agradecer ao Criador de todas as coisas. Quantos veio agradecer? Podem, isso. Quem veio agradecer, bate a melhor salva de palmas que você puder dar para Jesus. Aleluias. Oh, glórias. Mas, pastor, eu estou doente. Você está no lugar certo. Aqui é o hospital de Deus. Você está doente? Você veio no lugar certo. Mas eu estou assim, eu estou desempregado. Você está no lugar certo. O importante é que você veio agradecer a Ele. Somos gratos a Deus por tudo quanto Deus tem feito em nossas vidas. E a Bíblia diz que estavam ali em Jerusalém, judeus, né? Habitavam ali judeus, varões religiosos de todas as nações que estão debaixo do céu. Não era só judeus. Eram pessoas de todas as nações. Na época, quem imperava eram os romanos. O Império Romano era, né, o governo da época. E ali havia a jurisdição da província do rei da Judéia, Galiléia. Então havia províncias ali. E reuniam pessoas de várias nações, representando a sua família, representando a sua cidade, representando o seu povo. Você pode observar que eles vinham a Jerusalém para celebrar. Se nós formos mais adiante e vermos Filipe encontrando com o eunuco, ele é quem? ele é um funcionário do reino, né, de Candace, na África. E ele veio a Jerusalém para celebrar. De todas as nações vinham pessoas. E você vê que aquele eunuco da rainha de Candace, um representante, um dos ministros do reino, ele vem a Israel para poder celebrar, agradecer a Deus pelo fato de eles serem prósperos. Apesar de a história dizer que, a história dizer que ele vem da linhagem de Salomão, com a rainha de Sabá. Lembra a história, né? Da rainha de Sabá que vem visitar Salomão e se encanta e tal. E a história diz que ela passa um período ali e Salomão teve 300 mulheres, 700 concubinas, e dentre aquela mulher lá, né, a rainha de Sabá, há um relacionamento com Salomão, diz a história, e ela tem filhos de Salomão. E todo judeu que se preza, ele tem que ir pelo menos uma vez em Israel para poder celebrar em uma das festas, em uma das celebrações de Israel. E a Bíblia diz que aquele homem, ele vem, né, para poder visitar por causa da linhagem, e ele vem também celebrar, trazendo do país, da, do reino de Sabá, né, ali presentes e fazer a Deus o agradecimento por tudo que acontecia lá. Você observa também, lembra do quando vem, a Bíblia diz que um homem, ele vem também, está agradecendo lá em Jerusalém, Simão o Cirineu, ele vem para uma das festas de Israel, para celebrar, quando ele é obrigado a carregar a cruz de Cristo, os 50 passos de Simão Cirineu, ele não era de Jerusalém, mas ele vinha de fora e ele ia participar da festa da Páscoa, porque ele precisava trazer vestes salares, vestes brancas, para receber uma gota do sangue que era espargido do altar para as pessoas que vieram para a celebração. Porque era sacrificado um cordeiro, imolado um cordeiro, e dado 7 voltas ao redor do altar, em sentido horário, patas traseiras levantadas, o sangue caía sobre o altar de celebração, e ali depois o cordeiro era sacrificado e era queimado, mas o sangue do cordeiro que caía no altar era embebecido por uma planta chamada esopo, fala isso lá no Salmo 51, e eles embebeciam ali aquela planta com o sangue do cordeiro que era derramado no altar, e era espargido, era jogado sobre as pessoas que estavam ao redor do altar. E ali a pessoa tinha que estar de vestes brancas, talares, festa, roupa de festa, não podia ter mancha porque era feita uma inspeção na entrada. Para entrar para a festa, para o local do sacrifício, tinha que ser roupas brancas de linho puro, sem mancha. Ficava o sacerdote na porta, olhando, verificando as roupas, porque se a roupa tivesse suja, se a roupa tivesse algum tipo de mancha, não fosse a roupa especial para ali, não entrava. Porque cada ambiente exige um tipo de comportamento. Cada ambiente exige um tipo de comportamento. Você entra no fórum de bermuda e camiseta? Não entra. Você entra em qualquer repartição pública. Você entra de camiseta, regata e bermuda. Você não entra. Por quê? Tem ordem. Tem regras. E aí existem pessoas que querem vir para a igreja. Igreja é pública. Eu entro do jeito que eu quiser. Ei! Isso aqui é um lugar, é um ambiente onde tratamos de coisas sérias. Onde nós tratamos da palavra de Deus, do Rei dos Reis, do Senhor dos Senhores. Aleluia! Nós não estamos em um ambiente qualquer, estamos na casa de Deus. Para entrar lá, tinha que ser com vestes brancas, bem comportado. Aí vinha, eu passava pela inspeção no sacerdote, olhava, dizia, se pode, aí vinha, ficava diante do altar. Na hora que o sacerdote, da vez, da ordem, ia fazer todo o ritual, embebecia a planta, o esopo, e fazia assim, ó, e jogava. Embebecia e espargia sobre o povo. Aqueles ali já saía, já vinha outra remessa. E ali quando ele saía com a gotinha do sangue do cordeiro que era derramado no altar. E ali ele saía com aquela roupa, tirava a roupa, dobrava, guardava, porque para ele aquilo ali era um troféu. Dizendo assim, eu tenho a marca do sangue do cordeiro. Isso te lembra alguma coisa? Eu tenho a marca do sangue do cordeiro comigo. Isso te lembra alguma coisa? Quantos têm a marca do sangue do cordeiro? Porque Jesus é o Cordeiro de Deus que veio para tirar o pecado no mundo. E aí quando você senta na mesa da ceia, ele te diz o seguinte, esta é a nova aliança do meu sangue, esta é a aliança do meu sangue, porque todas as vezes que você beber, todas as vezes que você comer, você vai anunciar a morte do Cordeiro, até que ele venha para buscar a sua igreja. Aleluia! Nós temos a marca do sangue nas nossas vestes. Aleluias! E eles iam a Jerusalém para celebrar. Eles iam a Jerusalém para participar da festa. Eles iam a Jerusalém, você pode observar, e em Jerusalém, capítulo 2 de Atos, versículo 5, e em Jerusalém estavam habitando judeus, varões religiosos, havia ali pessoas de todas as classes e crenças, mas todos respeitavam o lugar da adoração. Varões religiosos. Eu quero lhes dizer que nós não somos, né, abrangidos pela religiosidade, né, por religiosidade, por costumes ou por algo. Nós estamos aqui porque nós servimos a Deus. Nós somos crentes salvos na pessoa bendita de Jesus Cristo. Nós honramos o compromisso do Evangelho, que é poder de Deus para a salvação de todo aquele que crê. Não é religiosidade de impormos sobre uns e sobre outros, não. A religiosidade, a hipocrisia. Eu posso, você não pode. Eu tenho, você não tem. Eu sou, você não é. Você não é nada. Jesus disse o quê? Sem mim, nada podeis fazer. Se estamos aqui é por Ele. Se estamos aqui é por causa dEle. Se estamos aqui é para a glória e honra do nome dEle. Aleluia! Louvado seja Deus! Quantas e quantas vezes nós vemos pessoas dizendo, eu tenho, eu posso. Tu não é nada. Se Ele não der, se Ele não fizer, quem somos nós? Folha seca tocada pelo vento. Infelizmente, mas estavam ali varões, né? Estavam ali varões religiosos de todas as nações que vinham para adorar. Vinham para adorar. Eu estive na África, né? E a celebração que lhe faz, que é feita lá, é uma celebração maravilhosa. Mas o Deus é o mesmo. Não tem o Deus da África, o Deus da Oceania, o Deus das Américas, o Deus do Oriente nem do Ocidente. Existe um Deus. Existe um Deus que é sobre todo e sobre tudo. E não existe entre nós grandeza, né, pastor Manuel? Não há grandezas maiores dentro de nós. Porque Paulo, quando ele celebra a ceia, ele diz assim: vós pensais que a casa de Deus é a vossa casa? Que vocês são melhores do que os vossos irmãos? Ele diz: aqui, o que um come, todos comem. Do que um participa, todos participam. Porque aqui não tem o grande nem o pequeno. Todos nós somos servos. Todos nós somos submissos àquele que é Senhor, que é Deus. E eles vinham de todas as nações da terra para onde? Para Jerusalém, porque lá era o lugar da adoração. Lá era o lugar de celebrar as festas. E quando nós estamos falando aqui de Pentecoste, falando de colheita, existe um lugar só. Existia um lugar onde eles podiam reunir para adorar. E ali muitas pessoas levavam o melhor. Levavam o melhor adquirido da sua terra em agradecimento a Deus. E era dado no templo, era oferecido aos sacerdotes, dizendo: olha, eu trouxe o melhor da minha terra. E eles ali celebravam, agradecendo, dizendo: a minha colheita foi boa. Eu plantei, mas o Senhor quem fez crescer e produzir. Fui eu quem plantei, mas é Deus quem dá o crescimento. Aí nós observamos essas pessoas lá e a Bíblia diz: e correndo aquela voz, ajuntou-se uma multidão que estava confusa. Às vezes nós até entendemos essa palavra pelo fato seguinte. A Bíblia diz que quem é espiritual discerne as coisas espirituais. Mas quem não é, jamais vai entender o que é espiritual. Havia uma confusão entre aquelas pessoas. Por que essa confusão? Porque estavam reunidos pessoas no mesmo lugar. E daqui a pouco eles ouvem falar línguas estranhas. E muitas daquelas línguas, a Bíblia diz que eram línguas de países, de pessoas que estavam lá na festa de Pentecoste. Então não tem um padrão de língua estranha. Qual é a língua da Deus de amor? Qual é a língua da Assembleia de Deus? Qual é a língua falada pelos batistas, pelos metodistas? Qual é a língua? Não existe uma língua padrão. A Bíblia diz que eles falavam a língua conforme o Espírito Santo lhes concedia que falassem. Não é a língua que a gente quer falar, que a gente ensaia para poder falar. Na vigília é uma língua, no culto é outro, na oração, imposição de mãos é outro. Não. A língua, quem vai te dar o conteúdo é o Espírito Santo, porque nós estamos cheios do Espírito Santo. Quem conduz a nossa vida é o Espírito Santo. É o Espírito Santo que nos impulsiona a falarmos. Uns de uma maneira, outros de outras maneiras. Não existe, né, uma padronização de línguas. Não existe você comprar um CDzinho, ou hoje, né, você entrar para aprender a falar em língua estranha. É assim, é assado. O que existe é nós nos revestirmos de Deus, sermos cheios do Espírito Santo e termos liberdade para falar em outras línguas conforme o Espírito Santo nos conceda que fale. E eu quero te dizer, você tem liberdade para falar em língua estranha, para sentir a presença de Deus, você tem liberdade para ser cheio de Deus. Cheio do Espírito Santo de Deus. Você tem essa liberdade. É só adorar, é só louvar, é só consagrar a sua vida e será cheio de Deus. Amém, meus irmãos? Vocês compreendem essa palavra? E eu quero entender que o motivo da tua vinda aqui, independente da família que você pertença, independente da nacionalidade tua, você veio celebrar ao Senhor. Você veio com um propósito que é maior do que uma mera visitação à igreja Deus de Amor. Você veio aqui com um propósito maior que não é simplesmente participar de um culto. Você veio aqui com a motivação de adorar a Deus por tudo quanto Ele tem feito por você. Quantos são gratos a Deus por isso? Aleluia! Aleluia! Louvado seja Deus! Então fique sobre os vossos pés, por favor. Quero orar com você e orar por você. Eu quero dizer que sem Jesus não dá. Eu quero lhes dizer que o Espírito Santo veio para fazer a diferença, sim ou não? O Espírito Santo veio para fazer a diferença em nossas vidas. E eu quero também dizer a pessoas que sem a presença do Senhor nós não somos nada. Nós não somos nada. Mas nós somos privilegiados porque Jesus disse assim, eu não vos deixarei, mas vocês terão a companhia do Espírito Santo. Quantos já têm o Espírito Santo consigo? Há pessoas que ainda não têm a presença do Espírito Santo. Há pessoas que ainda não receberam Jesus como Senhor e Salvador da sua alma. Porque não é simplesmente dizer, eu tenho Jesus. Eu sou de Jesus. Não é simplesmente você dizer, eu tenho Deus na minha vida, eu tenho Deus no meu coração e basta. A Bíblia diz que aquele que não confessar a Jesus diante dos homens e diante dos seus santos anjos, este não será apresentado diante do Pai naquele grande dia. Eu quero perguntar, tem alguém que não é crente, quer receber Jesus como Salvador da sua alma? Tem alguém que não é crente? Ou tem alguém que está afastado, distanciado dos caminhos do Senhor? Fazer um conserto, uma reconciliação com Deus? Se tiver, nós queremos orar por você. E queremos orar também pelos milhares e milhares de ouvintes do programa Voz da Libertação, que estão também nos acompanhando através da rede de rádio. São mais de 400 emissoras de rádio que retransmitem o culto.
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23: 5:58.
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1: São 6 horas da manhã, mais 2 minutinhos na capital paulista. Bom dia, bom dia, bom dia, bom dia, bom dia pra você, meu irmão. Bom dia pra você, minha irmã. Buenos dias, tudo bem? Já levantou, já acordou, já saiu debaixo da coberta? Barbaridade, tchê. É verdade, hoje é quarta-feira, 23 de setembro de 2026. Clima, 14 graus na capital paulista, é de fazer o cearense tremer, meu filho. Tremer na base. É verdade, mas bom dia pra você, meu irmão, bom dia pra você, minha irmã, que já está conosco. Bom dia, bom diácono Lindenberg.
2: Paz do Senhor, pastor César, ô glória. Eita, bem? Frio em São Paulo, hein? Que frio, gelo, hein?
1: Cearense está gelando os
2: o
1: pés.
2: O nervo chega em torta.
1: Rapaz.
2: Deus abençoe, internautas, Deus abençoe você que está em casa. Que maravilha, uma ótima quarta-feira para você e para toda a sua família, em nome de Jesus. E agora, pastor César, vamos... Sim. Fazer aquilo que Jesus nos ensinou.
1: É verdade. Olha só, você que está no canal Direto com Deus Oficial, não te preocupe, não saia daí não, porque nós vamos nos unir a vocês com a oração das 6 da manhã, a oração que traz as bênçãos de Deus para o nosso dia. Prosseguimos com Deus, em nome do Senhor Jesus. Pai nosso que estás nos céus, santificado seja o teu nome. Senhor meu Deus, que a tua vontade seja feita assim na terra como nos céus, meu Pai. Aleluia! A tua vontade permanecendo nos nossos corações, nas nossas vidas, tudo muda, tudo se transforma, Senhor meu Deus. Porque o Senhor é bom, o Senhor é maravilhoso. O Senhor é aquele que vela por nós, o Senhor é aquele que olha por nós, o Senhor é aquele que nos cuida, nos guarda e nos livra das setas malignas, das armadilhas satânicas, dos laços diabólicos. O Senhor nos guarda, o Senhor nos abençoa, o Senhor nos livra. Papai querido, louvado seja o Criador dos céus e da terra, todo o universo e tudo que neles há. Meu Senhor, meu Criador, meu Pai, eu te agradeço, porque o Senhor é bom. O Senhor é bom demais da conta, meu Pai. Aleluia. Oh, glória. Pois se não fosse o Senhor, aqui não estaríamos na tua presença diante do Senhor. Se fosse pela vontade do nosso inimigo, o inimigo das nossas almas, que é Satanás, nós já seríamos ceifados, tragados, sim Senhor, devorados pela vontade do diabo, não existiríamos mais, Senhor. Mas o Senhor tem feito, o Senhor está fazendo, e o Senhor fará grandes obras nas nossas vidas. Assim, meu Pai, a tua proteção divina nos alcança, o teu escudo divino nos protege. Sim, Senhor, a couraça que o Senhor nos concedeu, ó Pai, repele toda a ofensiva do diabo. Aleluia. Pai querido, eu te agradeço por este momento. Muito obrigado. Muito obrigado pelo pão de cada dia, muito obrigado pelo fôlego de vida, muito obrigado pela família, muito obrigado pelo lar, muito obrigado pelo trabalho, pelo emprego, muito obrigado pelos companheiros e colegas de trabalho, Senhor. Meu Deus Todo-Poderoso, muito obrigado por tudo, ó Pai. Senhor, também quero aproveitar a oportunidade e pedir em favor desta pessoa que amanheceu triste, angustiada, desesperada, que nesta quarta-feira o teu grande mover venha envolver esta pessoa, arrancando-a dessa rotina, arrancando-a deste mal que a cobre. Senhor meu Deus, a ansiedade, o pânico, o medo, Senhor meu Pai, a depressão, a opressão, arranca esta pessoa, sim, destas coisas malignas e diabólicas, ó Pai. Que tudo isso caia por terra e ela levante a cabeça, olhe para os céus e veja a esperança estampada e escancarada. Senhor meu Deus, e veja o livramento, e veja, Pai, a vida eterna preparada para ela, preparada para ele, Senhor. Meu Deus Todo-Poderoso, para que ela saia desse quarto, para que ela saia desse apartamento, para que ela saia desta casa, onde está trancafiada, Senhor, tudo fechado, tudo trancado, Senhor, à base de chaves, meu Deus Poderoso, e não sai para agir, interagir, falar, conversar. Senhor, meu Deus, mas a partir deste momento, o Senhor está entrando com a providência divina na vida dela. Senhor, meu Pai, e agora ela desperta do sono da indolência. Agora ela desperta do sono da indolência, Pai querido, e está, Senhor, meu Deus, acordada e desperta para ver a operação divina nesta manhã, nesta quarta-feira, o grande mover de Deus no lar dela, na mente, no pensamento. Senhor meu Pai, aleluia! Olha, meu Deus, Pai querido, a alegria, a felicidade, a paz começa a tomar conta do coração desta pessoa nesta manhã gloriosa. A esperança começa a tomar conta desta pessoa que está hospitalizada, Senhor. Começa a tomar conta, meu Deus, a medicina divina na vida dela. Aleluia. A cura divina, Senhor. Começa a tomar conta do corpo físico desta pessoa que está enferma, está desenganada. Senhor meu Deus, esta pessoa que está em coma, meu Pai querido, volte para a vida em nome do Senhor Jesus, para que ela possa te glorificar, sair desta situação em que ela se encontra. Esta pessoa que está em estado vegetativo, Pai amado, que não haja mais estado vegetativo, mas sim, Senhor, que haja mais um ciclo da vida, cheia da graça, cheia do poder, cheia da tua unção na vida desta pessoa, meu Pai. Aleluia. Senhor, que ela levante desse leito da morte. Que ele se levante deste leito da morte agora, pelo poder do sangue do Senhor Jesus Cristo. E todas as obras malignas, maléficas e diabólicas que caiam por terra agora, sejam dissipados, queimados, destruídos, diluídos. Senhor meu Deus, que sejam desintegrados, que nenhum vestígio, que nenhuma sequela, Pai, fique no corpo físico desta pessoa, deste irmão, desta irmã, que estava precisando de socorro, e o Senhor chega com o socorro agora, meu Pai. Aleluia! Meu Deus, abençoa. Abençoa, Senhor. E que teu grande mover faça, Senhor, acontecer na vida desta pessoa agora, neste momento, Senhor. Pai querido, aquele que estava cego, que passe a enxergar, o mudo, que passe a falar, agora, Senhor, aquele que está surdo, passe a ouvir neste momento, meu Pai, aquele que está paralítico, passe a caminhar, levantar da cadeira de rodas, aquele que está tetraplégico, que todas as funções, do seu corpo físico, torne-se a normalidade, em nome do Senhor Jesus. Aleluia. Glória a Deus.
2: Poderoso Deus, maravilhoso, bendito e soberano Pai, Senhor, nós entramos na Tua presença, Senhor, na mesma concordância com Teu servo, Teu filho, ó Pai, e neste momento de oração, ó Deus, nós queremos Te glorificar, Te exaltar na beleza da Tua santidade. Pai da glória, Senhor meu Deus e Pai, tem misericórdia, Senhor. Tem misericórdia do Teu servo, da Tua serva, que ora conosco agora, nesta manhã poderosa. Foi o Senhor que preparou esta manhã, ó Deus. Foi o Senhor que preparou este dia para abençoar o Teu povo, Senhor do Brasil e no mundo. A cada um dos Teus servos que estão clamando, ó Pai, nesta hora de oração. Abençoe, Senhor, abençoe os Teus filhos, porque é pela Sua misericórdia que estamos aqui, ó Pai, porque está escrito na Sua palavra que as misericórdias do Senhor são a causa de nós não sermos consumidos, porque ela se renova a cada manhã. Senhor, todas as manhãs, as Tuas misericórdias se renovam, ó Pai, e nós louvamos ao Senhor nesta hora, meu Deus, porque o Senhor é fiel, é justo, é Deus que guarda, é Deus que livra, é Deus que vai ao encontro desta pessoa para livrar, para guardar e proteger do mal, em nome de Jesus Cristo, o Salvador. Pai, se o inimigo havia arquitetado mal contra esta pessoa, já está caindo por terra agora. O inimigo havia arquitetado, Senhor, o mal, colocando enfermidades, colocando setas malignas, angústias contra esta vida. Mas eu te repreendo agora, Satanás, em nome de Jesus Cristo, Salvador. Porque eu creio na intervenção divina. Eu creio na manifestação do poder de Deus sobre esta casa agora, em nome de Jesus Cristo, o Salvador, Pai da glória, Deus de todo poder e de toda glória. Eu oro, ó Pai, para que esta pessoa, ela receba o livramento de Deus, receba o livramento do Senhor, a cura para a glória do Teu nome. É a quarta-feira, Senhor, do mover de Deus, a Sua mão estende-se, ó Pai, de geração em geração, para libertar, para abençoar, para operar sinais e maravilhas, ó Deus poderoso, que a Tua presença possa ir ao encontro desta pessoa. Visita este coração, ó Pai, visita esta mente, visita esta pessoa que está agora, Pai, angustiada, que está agora, meu Pai, em uma situação depressiva, de vulnerabilidade, mas o Senhor é Deus que arranca, ó Deus do monturo, e ergue o necessitado. Pai, Davi, ele vai expressar a sua alegria, e declarando, dizendo, eu já fui jovem, e agora já sou velho, mas eu nunca vi um justo desamparado, e nem tampouco a sua descendência mendigar um pão. Pai da glória, eu creio, Senhor, eu creio na vitória do seu povo, eu creio na vitória da sua igreja, meu Pai, que clama o teu Espírito nesta manhã. Senhor, dai saúde aos teus servos, dai saúde, ó Pai, a esta pessoa que se sente fraca, os teus ossos estão enfraquecendo, Pai de amor e de verdade, os seus nervos estão atrofiando. Pai, eu oro para que o Senhor possa realizar um milagre nesta vida, para a glória do teu santo e poderoso nome. Eu creio, ó Pai, eu creio também na libertação desta pessoa, esta vida que está em vícios, está, ó Pai, passando por uma situação difícil da sua vida, este jovem, esta jovem, Pai, este adolescente, ah, Senhor Deus de verdade, meu Deus, como é bom, ó Pai, sentir a Tua presença, como é bom buscar a Tua face, como é gostoso buscar a Tua presença, ó Pai de amor. Derrama, meu Pai, sobre cada um, ó Deus, sobre cada um dos Teus servos que estão ouvindo, Pai, e acompanhando esta programação. Senhor, derrama do Teu Espírito, derrama, meu Pai, deste bálsamo, desta essência, derrama, Senhor, a Deus, a alegria, a graça, Senhor, sobre cada um dos Teus servos, para que o nome do Senhor possa ser glorificado. Eu creio nisto, ó Pai, que pela oração do justo, pode muito em seus efeitos. Aumenta a fé da Tua igreja, Senhor. Aumenta a fé do Teu servo que está fraco, está agora, Senhor, sem expectativa de vida, sem esperança. Oh, glória a Deus! Eu creio, ó Senhor, que toda casta de demônios já está caindo por terra, e toda obra maligna já está saindo desta casa, desta família agora, em nome de Jesus. Esta pessoa que estava enfermo e agora recebera do Senhor o grande milagre, a cura, a libertação. Meu Deus, esta vida agora que também estava preocupado, ansioso, Pai, e agora recebeu a resposta do Senhor, recebeu a resposta do Teu Espírito Santo. Acalma-te, tranquiliza o teu coração, porque Deus não perdeu o controle da tua história. Deus não perdeu o controle da tua vida. Deus não perdeu o controle. Ele é o mesmo. Ele não mudou. E Ele não mudará. Ele é o Deus de Abraão, de Isaac e de Jacó. Pai, peleja pela sua igreja. Peleja por todos os teus filhos, Pai, que estão agora acompanhando esta programação abençoada, que estão indo ao trabalho, ou que já estão no trabalho, Senhor, acordaram cedo e já consagraram esta manhã, este dia ao Senhor, e queremos consagrar a Ti, ó Deus, a minha vida, a nossa família, a nossa casa, Senhor. Pai, está em Tuas mãos todos os nossos projetos, propósitos, este dia, entregamos em Tuas mãos, ó Pai. Senhor, meu Deus, abençoa o pastor César, toda a família, os filhos, as filhas. Pai, estenda as Tuas mãos sobre o Teu servo, ó Deus, e confirma a grande vitória que ele possa contemplar. Continuando, ó Pai, ó Senhor, crendo na manifestação do Teu poder. Glória, Senhor, abençoai a todos quantos, ó Deus, fazem parte também, Pai, desta programação, que são ouvintes, assíduos, internautas, que todos os dias, ó Deus, estão conosco também sintonizados. Pai, dai saúde, dai fortalecimento espiritual, traz estas vidas que estão afastados, que estão longe do Senhor, traz de volta para a Tua presença, Senhor, traz de volta para a Tua casa. Ainda há esperança, ainda dá tempo de reconciliar com o Senhor, de ter um relacionamento com Teu Espírito Santo, de ter comunhão, ó Pai. Quantos não têm mais comunhão, não têm mais este contato, como disse o Senhor para Moisés, que o Senhor falava com ele face a face, como falava com um amigo. Senhor, queremos ter esta comunhão também. Queremos ter, meu Pai, este relacionamento, este contato com o Senhor, meu Deus poderoso. Desperta-nos, Pai. Desperta-nos a cada dia. Desperta, meu Pai, esta pessoa, esta manhã que está agora em lágrimas, está em pranto, está agora, Senhor, enfrentando esta crise de ansiedade, este problema, meu Deus, na sua mente, em seu coração. Senhor, ele está pensando, não vai conseguir. A carne está dizendo que ele não vai conseguir, mas o teu Espírito diz, ele vai conseguir. Senhor, Satanás havia arquitetado o mal, a doença, o laço de morte, mas o Senhor vem para dar vida e vida com abundância. O Senhor vem para dar livramento. O Senhor vem para salvar, para libertar a alma que estava perdida. Quando o Senhor entrou na casa de Zaqueu, muitos ficaram questionando porque entrou na casa de um homem pecador. Mas o Senhor Jesus disse, este também é filho de Abraão, porque o Filho do Homem veio buscar e salvar aqueles que se haviam perdido. Oh glória! Salva estas almas, ó Pai. Salva estas vidas que estão perdidas no lamaçal do pecado. O Senhor é Deus que faz o gigante cair por terra. Joga por terra esse gigante, ó Pai. Joga por terra este mal. Joga por terra a fúria do inimigo contra esta pessoa, em nome de Jesus Cristo. Nós queremos te agradecer. Abençoa, Senhor, a nossa diretoria deliberativa e executiva, Senhor, a nossa presidente, a nossa mãe na fé, a nossa irmã Irene Miranda.

0: Eita glória!
1: Que maravilha! Amado e querido irmão, você que está na presença do Senhor sentindo a graça, nesse momento de oração, Deus entrou com providência, Deus entrou com a medicina divina. Você que estava enfermo, o Senhor já te curou. Basta ter fé. Sim. Eu estou dizendo e eu estou sentindo aqui de te falar que você já está curado em nome do Senhor Jesus Cristo.
0: Aleluia.
1: Glória a Deus. Portanto, aquilo que era impossível para você, para Deus, tudo é possível. Para Deus, não há enfermidade, não há situação, não há nada impossível, não há nada que o Senhor não possa resolver. Mas as bênçãos de Deus, ela pode continuar na tua vida. Muito mais do que isso, muito mais do que a cura, muito mais do que a resolução de um problema, muito mais do que um milagre. O Senhor Jesus tem para você o livramento eterno.
0: Glória a Deus.
1: O livramento eterno, mas isso depende de você. Você tem que dar o primeiro passo, você tem que tomar atitude. O Senhor Jesus é diferente. Ele bate na porta. Se você abrir, ele vai entrar e vai cear com você. O inimigo das nossas almas, que é Satanás, já veio para roubar, matar e destruir. E não pede permissão para ninguém. Ele não bate na porta. Ele vem atropelando. Mas o nosso Deus tem nos livrado das garras dessa monstruosidade satânica que vem contra a gente. Aleluia. E o Senhor Jesus te oferece vida e vida em abundância. Aceite o Senhor Jesus comigo? Entrega a tua vida para Ele. Você que está afastado dos caminhos do Senhor, volte para Jesus. Lembre-se, você tocava, você cantava, você pregava, você fazia de tudo na obra do Senhor para ganhar uma alma. E aquelas que você ganhou ao Senhor, para o Senhor, estão orando por você, para você voltar aos caminhos do Senhor. Por isso é que o inimigo ainda não ceifou a tua vida, ainda não destruiu totalmente o teu ser, porque Deus tem te dado livramento pelas orações que tem recebido ao teu favor. Reconcilie-se, portanto, com o Senhor. Diga comigo assim: Senhor Jesus, neste momento, eu te aceito como meu único e suficiente Salvador. Perdoa-me todos os meus pecados. Lava-me, purifica-me de toda iniquidade já praticada. Senhor Jesus, escreva o meu nome no livro da vida. Sela com teu sangue, para que o diabo nunca mais tenha poder ou influência sobre a minha vida. Senhor Jesus, me dê forças, me ajuda, me guarda, me livra nessa caminhada, para que eu possa estar firme até o dia da tua vinda, ou até o dia em que o Senhor me chamar para morar na glória eterna. Amém. E amém, Senhor Jesus. Neste momento, você vai entrar em contato com a gente para que o Senhor possa te abençoar muito mais ainda, porque você será orientado para a vitória cada vez mais na tua vida. Não é assim, irmão Diácono Lindenberg?
0: Com toda certeza, pastor César, é isso aí. Você que acabou de aceitar Jesus, vocês podem agora, neste momento,

0: enviar sua mensagem para o prefixo 11 950 94 4645. Então vocês poderão agora, já temos uma equipe completamente já disponível para te ajudar, acompanhar, dar aconselhamento bíblico pastoral. E você também pode enviar o seu e-mail queroaceitarjesus@ipda.com.br. Temos o rádio também, Pastor César.
1: Sim.
0: Contato do rádio, número 11 98292-3392. Então já envia para cá a sua mensagem. Queremos orar por você e com você também aqui no Sertão Evangélico. Lembrando também que estamos localizados na Avenida do Estado, 4568, Liberdade. Temos cultos em vários horários e queremos aguardar você também aqui para glorificar e exaltar o nome do Senhor Jesus.
2: Bom dia, bom dia, bom dia! Levanta-te! Olha, saia da beira desse fogão, tchê, mas barbaridade.
1: Eita,
2: você tá parecendo salaminho. Já tá até defumado já, meu filho.
0: No frio que tá aqui em São Paulo, o pastor tem que estar perto do forno.
2: Que é isso, menino? Olha, e nós vamos fazer o seguinte, como sempre depois de uma oração, Deus responde, porque, olha só, eu senti no meu coração, sabe, na hora da oração, né, orei pelos enfermos, e eu senti Deus curando pessoas.
0: Eita, glória, eu creio,
2: eu senti Deus curando pessoas. Hoje, já está curada, já está.
0: Aleluia.
2: Já está curada, já está abençoada.
0: Só falta e enviar, assim, pastor, a mensagem pro WhatsApp e já contar o testemunho,
2: só,
0: né?
2: Só falta isso mesmo. E falar em bênção, né? Nós vamos chamar o nosso irmão Luiz Camilo, que vai contar a bênção, pois ele orou, buscou, pediu, ou alguém orou e pediu por ele.
0: Eita.
2: E Deus o alcançou. Luiz Camilo, conte a bênção, homem de Deus!
3: Era uma pessoa que não tinha Deus, não acreditava em nada, bebia, jogava, fazer coisa da qual não agradava a Deus. Mas a vida era muito sofrida, né? Porque você não tinha para onde correr, né? Andava só pelos caminhos tortuosos. Uma pessoa que não tem Deus, ele não tem caminho reto, né? Não tem socorro, né? E eu, uma pessoa que sofria muito por causa que eu não tinha um caminho com Deus, não acreditava em Deus. A pessoa falava, eu não acreditava, né? E eu falava, ah, você um dia vai ser crente, você vai ser isso, vai ser aquilo. Eu falava, não, eu nunca vou ser crente, né? Faz muito barulho, né? Não gosto. Então, eu era uma pessoa assim. Mas até que uma vez, uma pessoa, conversando com a minha esposa, né? E convenceu ela de ir para a igreja. E ela foi, e Deus fez uma grande obra na vida dela, ela aceitou Jesus. E através dela, depois de ainda... Fiquei uns 13 anos ainda, sofrendo, né? Sofrendo. Né, batendo cabeça, sem direção, e até que ela orando, um dia o Senhor teve encontro comigo, né? Fez uma grande obra na minha vida, né? Me libertou de tudo quanto eu fazia, da qual não agradava a Deus, né? Operou um milagre na minha vida tremendo, né? Aceitei Jesus, batizei nesse ministério, né? E inclusive dirigi até igrejas, entendeu? Porque Deus, quando ele tem um chamado da pessoa, se você se dedicar, ele faz a obra, né? Tudo depende de nós. Se nós se esforçar, se entregar de todo o coração, ele faz a obra. E na minha vida ele fez um grande milagre. Me tirou do lamaçal do pecado, né? E me trouxe para uma vida diferente, uma vida de luz, que traz alegria, paz, comunhão e esperança. Quero deixar também o meu testemunho para você que está perdido, sem caminho, sem rumo, sem direção, que a única saída é Jesus, não há outra. O mundo está um caos, as pessoas que não têm Jesus estão sofrendo, né? Barbaridade, sofrendo terrivelmente. Graças a Deus, Deus fez uma bem minha vida e aqui estou, né? De pé, graças a Deus, porque Ele é bom e maravilhoso.
2: Muito bom! Impressionante.
0: Tremendo, hein?
2: Irmão Diácono Lidenberg. A pessoa não sabe, não tem conhecimento das coisas de Deus. Então ela sofre.
0: Sim.
2: Sofre. Agora preste atenção. É incrível que primeiramente a esposa dele foi para a igreja, entregou a sua vida a Cristo. Lembra, eu disse assim, Ou o nosso irmão Luiz Camilo orou, pediu e Deus abençoou. Ou alguém orou e pediu por ele.
0: Sim.
2: Então a esposa foi primeiro para a igreja. E lá ela permaneceu em oração, pediu pelo esposo para que ele também aceitasse o Senhor Jesus. E ela dizia para ele, ó, um dia você vai ser evangélico, um dia você vai ser crente, um dia você vai ser cristão, um dia você vai ser pregador da palavra.
0: Tá profetizando a bênção, né?
2: Exatamente. Por quê? Porque a partir do momento que nós aceitamos o Senhor Jesus, entregamos a nossa vida a Ele, nós temos um desejo no nosso coração de que a outra pessoa que está ao nosso lado também aceite o Senhor Jesus, exato, também entregue a sua vida nas mãos de Deus. Embora demorou 13 anos, mas ela não desistiu.
0: Né? Perseverou, ficou firme.
2: Perseverou, exatamente.
0: Orando, né?
2: Eita! E o que que acontece? Meu querido, minha querida irmã, talvez você também, eu uso assim, talvez, mas o Senhor toca no meu coração, você que está na mesma situação. Exatamente. Você que ora e que pede pelo seu esposo, pela sua esposa, você está nessa vida, às vezes até quer desistir, quer parar. Meu Deus, será que o Senhor nunca vai fazer a obra na vida do meu esposo, na vida da minha esposa? Mas eu te digo, Deus está entrando com providência na vida dele ou na vida dela. Você, o teu sacrifício, a tua oração, não é em vão. Nunca será em vão diante do Senhor. Porque o Senhor ouve a oração de um justo. E a oração de um justo pode muito em seus efeitos. Você não pode desistir jamais. Continue nessa caminhada. Assim como o nosso irmão Luiz Camilo veio para a presença do Senhor. Olha só. Primeiramente, minha mãe foi para a igreja também. Minha mãe foi para a igreja primeiramente, aceitou o Senhor Jesus. E depois, com sabedoria, porque meu pai era um...
0: Eita!
2: Era. Meu pai era...
0: Rigoroso.
2: Rapaz!
0: Brabo!
2: Era brabo.
0: Misericórdia.
2: Ele dormia, você acredita que meu pai dormia com 38 debaixo do travesseiro e mais um punhal junto?
0: Rapaz.
2: Mas Deus fez, Deus fez algo extraordinário na vida dele. Assim como o irmão Luiz Camilo, aí minha mãe, com sabedoria também, convidou ele, conseguiu levar ele para a igreja, né? E foi um grande servo de Deus, pois ele já partiu para o Senhor, mas deixou um legado, um exemplo na nossa vida também, que é de oração, de jejum, de,
0: glória, entende, a Deus.
2: De busca, de dedicação ao Senhor. E assim o irmão Camilo, contando a bênção, é algo extraordinário.
0: Tremendo,
2: me lembrou, me trouxe à memória a conversão do meu saudoso pai também.
0: Aleluia.
2: Então, irmão Lindeberg, é assim. Conheceu o Senhor Jesus, ainda o meu saudoso pai dizia assim, por que que eu não conheci o Senhor Jesus quando ainda era jovem ou quando criança? Ele falou, eu não sabia que era tão bom servir ao Senhor.
0: Eita, eu imagino.
2: Depois daquele homem carrancudo, que com ele escreveu no leu, né? Era assim com ele, Ele teve que levar, olha só, passou por uma situação que ele, né, um colega de trabalho dele, deu-lhe um tapa no rosto.
0: Meu Deus.
2: Aí ele ofereceu outra face, falou, pode bater aqui na outra também. Ele falou, hoje eu te ofereço a minha face, se fosse no passado, eu tinha enchido a sua cara de chumbo. Mas Deus me transformou e fez algo extraordinário na minha vida. E eu peço ao Senhor Jesus por você. Saiu dali, foi orar, entregar nas mãos do Senhor. E Deus fez a sua grande obra.
0: É isso que Deus faz na vida do homem,
2: né? Verdade.
0: Conhecereis a verdade e ela vos libertará. Tremendo, tremendo.
2: E hoje em dia, né, muitas vezes, uma pequena discussão no trânsito leva a ceifar a vida, morte, a vida de uma pessoa, né? Por causa de uma imprudência no trânsito, muitas vezes acontece coisas terríveis. Sim. Por isso que nós estamos lhe chamando para vir para a Igreja Pentecostal, Deus e Amor. Avenida do Estado, 4568, aqui mesmo, na capital paulista. Entrada principal pela Avenida Prefeito Passos, número 10. Isso mesmo, para automóveis e para pedestre. Culto, quantos horários nós temos culto hoje? Irmão Diácono Lindenberg.
0: Olha, 7 horas da manhã.
2: Maravilha.
0: 7:30 da manhã, às 9 horas, temos mais um culto poderoso. Pastor Milton pregando a palavra de Deus.
2: Hoje.
0: 11:30 da manhã também. 3 horas da tarde, pastor Fabrício Beata.
2: Eita.
0: Ministrando a mensagem do Senhor para as nossas vidas. E também às 19 horas. Ou seja, 5 horários específicos vocês poderão vir visitando a nossa sede mundial. Temos o santuário, né, pastor César?
2: Isso.
0: Temos o santuário de oração, é 24 horas. Então, temos concentrações. Hoje é a quarta do mover de Deus.
2: É.
0: Então, vocês que moram no ABC Paulista, Zona Norte, Zona Leste, Zona Sul, Zona Oeste, corre pra cá. Aqui na capital paulista, no centro da capital de São Paulo, vocês contemplarão esta hiper mega igreja, não é? Então, vocês poderão vir, ser abençoados. Entrada franca. Paga nada. Então vocês vêm. Vem pra cá. Vem pra cá, São Paulo. Brasil. É isso aí.
2: Isso aí.
0: Jesus tem bênção pra você e toda a sua família.
2: Olha só, nós vamos já daqui a pouco escutar e ouvir e ver um louvor abençoado. Mais uma Cristina Ruiz Dias, lá da Argentina. De Argentina, desde Rosario.
0: Nuestros hermanos.
2: Dios les bendiga muchísimo a todos los hermanos de habla hispana. Tá também a irmã Cidinha Martins. Tá também a irmã Elaine Cristina. É Maria Almeida. Eita, maravilha. Regina Helena, né? Olha só, Maria de Macedo, Maria Almeida, Nani Santos, todo mundo, olha.
0: Eita, e o povo tá sintonizado, hein,
2: sim,
0: pastor?
2: Sim, agora, nesse momento, muita gente pelo rádio também, né?
0: Eita,
2: mas eu quero
0: glória.
2: Lembrar pra você que está pelo rádio aí, ó. Às 7 horas da manhã entra o horário político obrigatório.
0: Ih.
2: E eu falo pra você, já te convido desde agora pra você vir pro YouTube, né? Porque às 7 horas da manhã, 6:55 mais ou menos, já vai entrar uns spots políticos, o horário político obrigatório. Então você já passa para o YouTube, né? Para curtir, comentar e compartilhar conosco e com toda a audiência.
0: Eita.
2: Do Sertão Evangélico. Desde já, tô te avisando. Venha pro YouTube, porque às 7 horas é horário político obrigatório. Vamos que vamos, chegando uma dupla de dois.
0: Eita.
2: Você conhece essa dupla de dois?
0: Conheço.
2: Quem são eles? Quem são eles?
0: Gledson e Evanilson, louvando a Deus. Meus talentos, vem pra cá. Essa dupla abençoada que louva e adora Jesus.
2: Eita glória!

0: 6:46 na capital paulista. Deus abençoe a sua vida, louvor abençoado, hein, pastor César?
1: É, isso mesmo. E... temos que apresentar os nossos talentos. Mas tem gente que talento demais.
0: Tem talento
1: tem
0: de sobra.
1: Tem gente que talento.
0: Talento.
1: Talento. Mas é muito talento, sabe? É, e aí fica meio pra trás.
0: Aí é complicado, assim, né? É, aí complica, né?
1: É isso aí, mas você é talento? Não, você tem talento para apresentar o Senhor, não é verdade? É, não é que você está lento. Olha o trocadilho aí. Talento,
0: verdade, né?
1: Mais talento. Ó. Talento mais talento.
0: Oxe, talento mais talento. É. Esse talento que tem talento demais.
1: Ana Paula de São Paulo, paz do Senhor, sou de Embu das Artes. Que Deus abençoe todos vocês e coloca a mimosa pra mugir. Aí! Oh. É, coloca a mimosa aí, gaúcho, porque o mimoso já tá aqui, ó. Ó o mimoso. Pra você também.
0: Ó, tá vendo aí o...
1: Só que aqui o mimoso é mocho. É, não tem nada.
0: Pastor, o Zaqueu, ele tá querendo interagir com a gente aqui,
1: rapaz,
0: ó, o Zaqueu, né?
1: Deixa ele pra lá.
0: Tem que orar pelo Zaqueu, pra que ele cresça.
1: Tem que orar pelo
0: na graça Zaqueu, e no conhecimento, né?
1: É porque tá lá pra
0: aquela... crescer pra cima e não cresce mais. É. Tá difícil.
1: Ele cresce pra frente.
0: E de lado.
1: Eita!
0: Só Deus, hein?
1: Quem mais tá com a gente aí?
0: Antônio Marcos, lá de Alagoas. Bom dia, paz do Senhor Jesus. Enquanto arruma as ferramentas para o serviço, olha só, acompanha essa programação que fortalece a nossa fé.
1: Oh,
0: que tremendo, pastor. O povo tá trabalhando e acompanhando a nossa programação, hein?
1: Isso mesmo.
0: É uma bênção isso, nós nos alegramos muito porque... isto é
1: maravilhoso.
0: É maravilhoso. A gente está aqui agora, nessa manhã, orando, falando com o povo, e o povo está interagindo conosco. Isso a gente se alegra bastante, né?
1: Amém.
0: Enquanto você está nos acompanhando agora, já comenta no chat do YouTube, que está bombando aí. Muita gente já comentando, enviando mensagem, pedido de oração, e nós queremos conhecê-lo e saber de onde você está falando conosco.
1: É isso mesmo. E olha, nós vamos liberar a porteira agora para todo mundo entrar, passar pela porteira e falar com a gente também, né? Porque, ó, José Paulo tá pelo YouTube. É, isso mesmo. É, olha só, Marli Balbion.
0: Rapaz, mas que sobrenome é esse?
1: Que é isso, rapaz?
0: Misericórdia.
1: E bota um caipira igual eu pra falar um sobrenome desse. Meu Deus do céu.
0: Que eu que sou cearense ainda, rapaz, não sai nada não.
1: Marina,
0: viu?
1: De Souza, amém, pastor Medina, amém. Isabel Souza, olha só, Sueli Alves. Oh, olha, Leocir Lopes, irmão Leocir. Bom dia pra você, tá bom, nós vamos orar por você sim, Elisângela Aparecida Silva, Jacinta, olha só, irmã Jacinta Simmer, irmã Jacinta Simmer.
0: E cadê o Jacinto?
1: Fala com a gente, meu Deus, fala com a gente, você que tá aí. Ah, mas tem gente que tá,
0: abre a porteira.
1: Tá numa ansiedade pra falar com nós,
2: bom
1: fala.
2: Bom dia, pastores, tudo bem?
1: Bom dia.
2: Paz do Senhor Jesus.
1: Paz
2: Deus
1: do Senhor
2: abençoe
1: Jesus.
2: Os irmãos.
1: Amém.
2: Que quem vai saudar é a irmã Miriam, daqui de Bela Vista, Mato Grosso do Sul.
1: Ei, irmã Miriam.
0: Conterrânea, hein?
2: Um alô lá para os meus pais, lá no assentamento Santa Marina.
1: Assentamento Santa Marina?
2: É, o nome deles é Ramão Lucélia, pastor César Medina os conhece.
1: Meus filhos na fé.
2: Pra cá tá frio, mas já estamos na lida. Bora crochetar.
1: Tá certo.
2: Fiquem com Deus, toca a trombeta aí pra nós.
1: A Deus trombeta.
2: Abençoe.
1: A trombeta pra mamãe Irinho. É, gaúcho. Barbaridade, Galdete.
0: Toca a trombeta aí, meu irmão.
1: Toca a trombeta.
0: Olha, eita.
1: Vai. Eu achei que ele tava tomando chimarrão.
3: Por isso. Paz, senhor, pastor César Medina.
1: Paz, senhor.
3: Arrumou um companheiro agora, que maravilha, que bênção.
1: Arrumei,
3: ficar mais animado.
1: É um peão novo.
3: Podemos ficar mais.
1: É carne
3: mais
1: nova
3: alegre.
1: Aqui, é carne nova. Carne nova.
3: Que legal.
0: É o Lindomar.
3: Nessa bênção. Quer falar pro pastor César Medina que ontem à noite deu a chuva abençoada, primeira.
1: E
3: foi uma chuva abençoada, pastor.
1: Em séries do Ceará.
3: Refrescou bastante, estava quente mais. Pastor César do céu, mas estava quente.
1: E menino.
3: Refrescou bastante, graças a Deus. Deus, quando quer. É mesmo, né?
1: É verdade.
3: Tudo no momento dele, tudo é na hora dele.
1: É verdade.
3: Né? Tudo é do jeito dele. Deus é tremendo.
1: Sim, senhora.
3: Deus que abençoa o final de semana de vocês, a quarta-feira de vocês.
1: Amém.
3: Que Deus continue protegendo e guardando, né?
1: Verdade. Eita,
3: glória. Um abraço para todos vocês. Não esquece nós aqui em Séries, não.
1: Não.
3: Um bom dia, a paz do Senhor. Deus que abençoe.
1: Amém. Não vamos esquecer, porque... Porque temos agora um cearense aqui do lado, sabe, ei, irmã?
0: Cearense da cabeça chata.
1: E ele vai sempre, todos os dias, mandar um abraço aí para todo o Ceará, né, verdade? É.
0: Isso aí, para o cearense é uma benção.
1: Olha, nós vamos para a palavra agora, porque daqui a pouco vai entrar o horário político. Rapaz, obrigatório, porque se não fosse obrigatório, nós é...
0: Cortar na raiz.
1: Cortar na raiz essas coisas. Porque promessa, Deus cumpre. Agora, vamos deixar pra lá, né? Deixa pra lá. A palavra de Deus está no livro de 1 Pedro. Olha só. 1 Pedro, nós temos aqui no capítulo 5. Verdade. 1 Pedro, capítulo 5, versículo 3, versículo 4 e versículo 5, diz assim. Veja só. A palavra do Senhor é tão tremenda, é tão maravilhosa, que Deus é algo extraordinário, é algo maravilhoso nas nossas vidas. Veja só, palavra do Senhor, no livro de 1ª Epístola de Pedro, capítulo 1, versículo 3, 4 e 5. Diz assim, a palavra do Senhor, bendito seja o Deus e Pai de nosso Senhor Jesus Cristo, que segundo a sua grande misericórdia nos gerou de novo para uma viva esperança pela ressurreição de Jesus Cristo dentre os mortos. Para uma herança incorruptível, incontaminável e que não pode murchar, guardada nos céus para vós. Versículo 5. Que mediante a fé estais guardados na virtude de Deus para a salvação já prestes para se revelar no último tempo. Eis a palavra do Senhor para nós. Salvação, vitória, recompensa, tudo isso Deus tem para você. Incontaminável e incorruptível, que não se pode murchar. Ou seja, Deus tem tudo para você. Deus tem bênção, vitória, e tudo mais. O que você tem que fazer é vir para a Igreja Pentecostal Deus e Amor e receber a tua bênção, receber a tua vitória, receber tudo que Deus tem para você. Aqui tem uma lista. Nesses três versículos, eu vou deixar para você meditar, tem uma lista de bênçãos prestes a acontecer na tua vida. E você não pode perder. Avenida do Estado, 4568, Liberdade, entrada principal, Avenida Prefeito Passos, número 10. Venha receber a tua bênção em nome de Jesus. Olha, palavra do Senhor Jesus para nós nesta manhã. Deus abençoe. Olha, venha para o YouTube agora, porque... Já está entrando os spots políticos, também a identificação da emissora e horário político obrigatório. Que pena. Mas vem para o YouTube que as bênçãos é sua, é nossa. A vitória é nossa em nome de Jesus.
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0: 7 horas.
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3: Sete horas e 26 minutos.
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4: Eu, pastor Edmilson Oliveira, quero cumprimentar os ouvintes com a paz do Senhor Jesus. Nós queremos meditar com vocês aqui sobre a natureza da fé tirada do Antigo Testamento. Vamos falar sobre Noé, 11 de Hebreus, versículo 7. Pela fé, Noé, divinamente avisado das coisas que ainda se não viam, temeu e, para a salvação da sua família, preparou a arca, pela qual condenou o mundo e foi feito herdeiro da justiça, que é segundo a fé. Queridos, nós vemos no princípio de Gênesis que Deus fez o mundo pela sua palavra, ou a ordenança da sua palavra. Coisa extraordinária. Disse Deus: haja luz, e houve luz. Disse Deus: haja a separação das águas, e houve a separação. Mas a arca não foi desta forma. Deus falou com Noé, e Noé creu. 40 dias de chuva, ele sabia que aquele dilúvio ia destruir tudo na face da terra, e para a salvação da sua família, ele temeu e ele preparou a arca. Nós vemos que a arca não foi feita para salvar o mundo, foi feita para salvar a família de Noé. A arca não foi feita para navegar, ela foi feita para flutuar, pois nela não existia nenhum mecanismo. Você vê que até a porta foi o próprio Deus que fechou. Queridos, nós vemos também Atos dos Apóstolos, no capítulo 16, 30, 31, que o carcereiro de Filipos, vendo aquele acontecido e os apóstolos estando ali, preservando a sua vida, disse: o que eu faço para ser salvo? E eles responderam: crê no Senhor Jesus Cristo, será salvo tu e a tua casa. Se você não crê, como é que vai salvar sua família? Pois bem, a salvação não é mais pela arca. A salvação está em Cristo Jesus, e nós cremos na sua palavra, no seu evangelho. Nós temos fé realmente. Nós não estamos vendo, mas nós estamos crendo na salvação da nossa família, se nós estivermos debaixo da sua graça e fazendo tudo quanto Deus manda. Deus abençoe a todos, em nome de Jesus.
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2: 7:37, bom dia na doce e gloriosa paz do nosso Senhor e Salvador Jesus Cristo. Zixile Macuero, Zixile Munganuanga, bom dia meu amigo, bom dia meu irmão. Acurula Carroce, a paz do Senhor Jesus. É, eu tenho a certeza que o nome do Senhor é glorificado. Eu tenho a certeza que o Senhor é adorado e exaltado também. Vamos desfrutar desta manhã, desfrutar deste dia, desfrutar deste momento, desfrutar de tudo aquilo que o Senhor tem preparado para a nossa vida. Eu sei que você está conosco, eu sei que a sua casa está conosco, a sua família está conosco, e nós já tivemos, né, a natureza da fé com o pastor Edmilson Oliveira. E agora vamos aproveitar esta manhã, porque tem muita coisa boa do Senhor para as nossas vidas. Já cantamos, é maravilhoso viver o que o Senhor tem sobre a nossa vida, sobre a nossa casa, sobre a nossa família. Bem-vindo, Lucas, Pai do Senhor Jesus, mais um dia, mais uma quarta-feira, estamos na fé, estamos na comunhão. Bem-vindo a você que está conosco, de perto e também de longe, já sabe. Somos a Igreja Pentecostal Deus e Amor, e esta é a nossa rádio, programação A Voz da Libertação. E eu sei que você não quer ficar de fora, não vai ficar de fora de maneira alguma, porque você vai aproveitar tudo o que Deus tem preparado para a tua vida, tudo o que Deus tem preparado para a tua casa, tudo o que Deus tem preparado também para a tua família. Então, vamos juntos nesta fé. Já sabe, começamos a programação com aquela oração de agradecimento e de consagração. Consagramos a Deus o nosso dia, consagramos a Deus a nossa fé, consagramos a Deus tudo aquilo que nos vier à mão e faremos da melhor maneira possível para adorá-lo. Então vamos orar, vamos clamar, vamos buscar a Deus, o nosso Pai, nesta manhã. Maravilhoso Deus, poderoso e eterno Pai, Deus de vida, Deus de graça, Deus de favor e também de milagres. Pai amado, obrigado por mais um dia, obrigado por mais um momento, obrigado porque o Senhor tem nos abençoado de uma forma extraordinária. Obrigado, Pai, porque além de tudo e de tantas outras coisas, tens sido misericordioso e fiel. E é isso que nos mantém, Senhor. A tua misericórdia e a tua fidelidade não mudam. Por isso é que perdoas os nossos pecados, tens nos dado uma segunda chance, tens aberto oportunidades diante de nós, mesmo quando falhamos, quando erramos, mesmo quando nos distanciamos de ti, ó Pai, tens feito a obra poderosa em nossa vida. Por isso oramos, oramos em gratidão ao Senhor, porque se não fosse o teu perdão, o teu amor, o inimigo já nos teria consumido. Satanás já nos teria consumido. O diabo já nos teria devorado, mas ele não consegue e não conseguiu e não vai conseguir, porque o Senhor é por nós. E quem será contra nós? Senhor, consagramos o nosso... Consagramos não só esta manhã, mas também o dia. Consagramos, ó Pai, o meio da semana, Senhor, porque temos a certeza que estás conosco. Se na segunda e na terça as coisas não foram bem, as obras não foram boas, os sinais não foram bons, as respostas não vieram, que a partir de hoje o Senhor comece pela sua misericórdia a trazer respostas, a reorganizar nossa vida, a reajustar nossos processos, a redirecionar os nossos caminhos, ó Pai. Consagramos o dia hoje, porque o diabo não vai arrancar nossa fé, o diabo não pode arrancar nossa fé, porque a nossa fé não está em homens, e a nossa fé não está em coisas, a nossa fé está em Cristo, o autor e consumador. Sim, meu Pai, por isso oramos, Senhor, entregamos tudo a ti, toda a obra das nossas mãos, todos os pensamentos, todos os sonhos, todos os projetos, tudo aquilo que ambicionamos, entregamos ao Deus Todo-Poderoso. Pai, Tu és fiel para realizar a grande obra. Então começa por nós, começa pela nossa casa, começa, meu Pai, pela nossa família, começa pelo nosso lar. Eis-nos aqui, Senhor, vem fazer o Teu milagre poderoso. Consagramos o trabalho, consagramos a família, consagramos as finanças, consagramos a vida espiritual, a vida conjugal, a vida sentimental. Entregamos a Ti, meu Pai, para que o Senhor conduza da melhor maneira possível. E no nome de Jesus, somos gratos por tudo que tens feito e por tudo que irás fazer. Senhor, que o dia de hoje esteja nas Tuas mãos inteiramente. É isso que cremos, no nome de Jesus. Amém e graças a Deus. Deus abençoe a sua vida, Deus abençoe a sua casa, Deus abençoe também a sua família. Temos a certeza que o Senhor já está conosco, que Deus tem a resposta, que Deus tem a bênção, que Deus tem o milagre. Temos a certeza que o Senhor tem aquilo que a nossa alma tem buscado. Então vamos aproveitar desta manhã. Vamos viver esta manhã com fé, com alegria e com a satisfação. Começamos com comunhão. Vamos lá, comunhão, adoração, celebração. E não se esqueça, hein? Daqui a pouquinho, pastor Milton Almeida, no Santo Altar. Culto, 9 horas da manhã. Vem conosco, vem com fé, vem com alegria.

0: presença de Deus e eu tenho a certeza que o nome do Senhor é glorificado. O Senhor está conosco nesta manhã para poder mudar o nosso cenário, para poder mudar a nossa vida, para mudar nossa história, e nós cá estamos para viver. Para viver o tempo do Senhor, para viver o milagre, para viver a graça, para viver o fervor do Espírito Santo. 7h47, daqui a pouquinho, Pastor Milton Almeida no Santo Altar. É manhã de comunhão, manhã de bênção, manhã de vitória, Lucas. É manhã de celebração. Aquele que vive e reina para sempre. Sede mundial a todo o vapor. E olha, vamos aproveitar porque o Senhor tem muito a revelar ao seu povo.
1: Sérgio Alves de Souza. Vim aqui de São Paulo mesmo, aqui do lado, aqui do Glicério. Jesus tem me abençoado grandemente pela misericórdia dele aqui na igreja Pentecostal Deus Amor, nas quarta-feira. Eu tenho abençoado de todas maneiras na igreja Deus e Amor. Tenho recebido vitória, revestimento, recebido graça das mãos do Senhor aqui nas quarta-feira. Graças a Deus. Ouvintes, vocês que estão ouvindo, que estão necessitando da misericórdia do Senhor nas quarta-feira, está uma bênção, venham, não perca tempo, porque na quarta-feira Deus tem abençoado grandemente aqueles que têm vindo receber a vitória das mãos dele.
2: Eu sou a Silvia de Suzano, eu tenho vindo aqui todas as quarta-feiras nesta campanha do Mover de Deus. Eu sou dali da sede Surbussal do Jardim Dona Benta. É uma campanha muito linda, maravilhosa. Venha, ouvinte, receber de Deus também a sua vitória, porque eu iniciei esta campanha linda, maravilhosa, pedindo ao Senhor uma porta aberta, juntamente com a minha irmã. E hoje eu só vim agradecer porque já está com 3 semanas que ela já está trabalhando para a glória de Deus. Deus abriu as portas, e não foi porta pequena não, foi um portão muito grande, por isso que eu estou aqui para agradecer ao meu Deus no dia de hoje.
3: Meu nome é Kelly, eu sou da cidade de Itu, quartas do Mover de Deus. Vim, trouxe aqui também uma católica, né, uma afastada, trouxe para estar recebendo a bênção das mãos do Senhor, porque aqui a gente recebe maravilhas, a gente vê os milagres acontecendo nessa igreja. E é isso aí, meus irmãos, venham que a bênção é garantida. Você que está me ouvindo aí na sua casa, não mede esforço não, gente. Eu vim aqui lá de Itu com a minha amiga ali, amém? Foi bênção, graças a Deus.
0: É o povo a testificar e a confirmar o que Deus tem feito nas quartas-feiras do grande mover de Deus. E eu, olha, tenho a certeza que a vitória é nossa. Vem pra cá, meu povo, Avenida do Estado, 4568, Liberdade, São Paulo, capital. Jesus tem a bênção, Jesus tem a vitória, Jesus tem o milagre, Jesus tem o favor. Creia, creia que o Senhor tem a resposta para a tua alma. 7h50, pelo sinal você já percebeu, é momento de informação. Sim, alimentação é o nosso bloco informativo. Falamos sobre alimentação, bem-estar, nutricionismo, saúde. Não sai daí, até já.
4: 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Curiosidades. Você sabe o porquê de nosso intestino ser chamado de segundo cérebro? Entenda agora a relação da saúde do coração depender do bem-estar do intestino. O nosso intestino produz muitos dos mesmos neurotransmissores do cérebro, substâncias responsáveis pelo contato entre nervos e tecidos. Esta interligação entre os dois se chama cérebro, que liga sinais bioquímicos entre o trato gastrointestinal e o sistema nervoso central. Mas e quando se trata do coração? Será que existe uma relação entre os dois? O médico nutrólogo e endocrinologista Dr. Ronan Araújo explica que o intestino é o principal lar de trilhões de micróbios, conhecidos coletivamente como microbiota humana. Esses micróbios ajudam na digestão, fabricam certos nutrientes e liberam substâncias que têm amplos efeitos na saúde. Estudos sugerem ainda haver uma conexão fluindo de uma direção única e específica, do intestino para o coração. Por isso, cuidar da saúde intestinal pode ser uma excelente maneira de prevenir doenças cardíacas, principalmente porque há uma interação complexa entre os micróbios em nossos intestinos e a maioria dos sistemas em nossos corpos, incluindo os sistemas vascular, nervoso, endócrino e imunológico, todos ligados à saúde cardiovascular. E a alimentação desempenha um papel essencial na composição da microbiota intestinal, o que significa que o que você consome pode influenciar positiva ou negativamente a saúde do seu coração. De acordo com algumas estimativas, dietas ricas em fibras podem reduzir o risco de doenças cardíacas e até de derrames em 30%, aponta o especialista. Saiba que alimentos ricos em fibras são uma excelente alternativa para promover a saúde intestinal e cardíaca. Bom funcionamento do organismo. Benefícios da maçã. Comer uma por dia realmente faz a diferença? Não é novidade que as frutas são ricas em vitaminas, minerais, fibras e antioxidantes. E entre os benefícios da maçã, que é uma das mais populares no Brasil e no mundo, não é diferente. Ao consumir uma unidade dela por dia, já é possível se proteger até mesmo de algumas doenças. Segundo a doutora Valéria Goulart, médica nutróloga da Associação Brasileira de Nutrologia, estudos americanos apontam que entre os benefícios da maçã está a diminuição na incidência de diabetes tipo 2 pelo fato dela conter antioxidantes. De acordo com a especialista, a maçã tem polifenóis, que são substâncias que protegem o coração e previnem doenças cardiovasculares. Ela tem uma fibra que se chama pectina, na qual diminui a absorção de gorduras que são ingeridas no dia a dia e, consequentemente, ajuda no combate ao colesterol ruim. A nutróloga ressalta ainda que o melhor horário para aproveitar os benefícios da maçã é no café da manhã, devido à pectina presente na casca dela. Essa substância faz com que a digestão fique mais lenta e diminua a absorção do açúcar no organismo. Ou seja, dessa forma, o intestino funcionará de forma saudável. Algumas pessoas, quando comem a maçã à noite, sentem alguns desconfortos, principalmente na digestão, por conta da casca. Já aqueles que não são fãs dessa fruta, podem consumi-la em outro formato, como, por exemplo, colocar um pouco de canela e esquentar no micro-ondas. Além de ficar saboroso, a canela tem todos os benefícios para a saúde e diminui um pouco da acidez da maçã. Experimente!

0: 7h55. Saúde é verdade, alimentação, bem-estar. E isso é importantíssimo. É muito bom saber que nós temos que cuidar da nossa saúde. Você tem cuidado da sua saúde? Porque tem gente até que está com depressão, sabia? Está a viver aí momentos de saúde terríveis. Por quê? Porque o seu corpo começou a negar, o seu corpo começou a entrar em outros estágios, não é? Ou em outros estados que tem complicado um pouquinho, tá? Então, vamos cuidar da nossa saúde, cuide do seu corpo, tá? Cuide da sua mente, cuide da sua alma, tá? Saúde física, mental, emocional, psicológica são necessários, sim. E para ontem, viu? Não deixe passar, não. Para ontem. Então, aproveite e queremos desfrutar da presença do nosso Deus e do nosso Pai. Estamos em Cristo, então vamos aproveitar, tá? Eu quero um jeito até de complementação, ou em forma complementar, melhor dizer, falar aqui da creatina como aliada contra a depressão, né? E a creatina é famosa pelo uso em academias para dar energia aos músculos e passou a ter sua influência sobre sintomas de depressão, e isso foi investigado recentemente. O interessante surgiu a partir dos estudos que observavam melhora dos sintomas, embora as pesquisas existentes ainda sejam pequenas e com variações importantes. Produção e presença no organismo. O corpo produz creatina no fígado a partir de aminoácidos da alimentação, como glicina, citrulina e arginina, mas o composto também está presente no cérebro. A creatina atua no metabolismo energético do sistema nervoso central e a hipótese é que aumentar essa reserva traga benefícios a certas funções cerebrais. Evidências científicas e limitações mostram que pequenos ensaios clínicos registraram redução de sintomas depressivos e indicando um potencial benefício de pequeno a moderado. Os efeitos médios não demonstraram relevância clínica substancial, indicando que o impacto real pode ser pequeno ou nulo. Papel no tratamento e recomendações mostram que as evidências atuais não justificam a utilização da creatina como um tratamento isolado contra a depressão. A suplementação pode atuar apenas como uma estratégia complementar e jamais deve substituir tratamentos médicos indicados como antidepressivos e psicoterapia. Fica aqui então só em jeito de complementação, tá? Ou em forma complementar, para quem faz academia ou para quem já treina musculação e essas coisas, já toma a creatina, não é? Já tem acesso a isso para querer ter mais energia, para bombardear o cérebro de forma que ele consiga produzir mais energia, tenha mais ânimo. E em combate à depressão, um suplemento que vai agregar aí a sua saúde. Então, tome cuidado. Pastor, eu vou fazer caminhada, quero tomar creatina, quero começar a andar. Vá ao médico, faça uma consulta, pergunte como é que está o seu organismo e ele vai lhe orientar. Há um nutricionista também e ele vai lhe orientar, tá bom? Que Deus abençoe a sua manhã, Deus abençoe o seu dia, Deus abençoe a sua quarta-feira, quarta do Grande Mover de Deus. 8h, horário de Brasília, já sabe, neste sinal, vamos ao prefixo, voltamos daqui a pouquinho. Até já!
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29: Olha, 8:04.
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0: Muito bem, são 8 horas e 5 minutos. Deus abençoe a sua vida, a sua casa, a sua família e também o seu lar. Vem conosco para esta manhã. Você já sabe, manhã na Rádio Deus e Amor tem oração? Tem. Tem palavra? Tem. Tem comunhão? Tem. Tem vida? Tem. Tem louvor? Tem. Tem graça? Tem. Tem bênção para quem nos acompanha e para sua família também tem. Então, vamos desfrutar desta manhã. Eu sou o seu irmão em Cristo e amigo Erwin de Lolande, e para nós é um prazer imenso estar com todos vocês e falar do amor de Deus, falar das maravilhas do Senhor e da grandeza. Quão grande é o meu Deus, é ela que estará no Reset Podcast, hein? A Nívia Soares. É, vai? É Soraya Moraes, né? Não é Nívia Soares. Olha, agora fiz a confusão brasileira. Meu Deus do céu, não deu, não deu. Mas você está convidadíssimo a cantar conosco, a adorar e a celebrar também ao nosso Deus e nosso Pai. Estamos em rede e você é bem-vindo. E de onde nos ouve, mande a sua mensagem para cá. 11 982 92 33 92. Não é adorar a Deus, quão grande é o meu Deus. É verdade, mas eu já ouvi a Nívia também cantar esse hino já. Para, Lucas, pelo amor de Deus, hein? Não é com o pastor africano que você vai me passar a perna, não. Não vai, não, não vai, não. 8 horas e 7 minutos é aquele momento em que nós trazemos o tempo só para preparar-lhe. Você que já está na rua, está em casa, para ficar atento do que vai acontecer no restante do dia. São 8 horas e 7, vem conosco, vem com fé, vem com aquela alegria.
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0: Tempo e temperatura, e nós estamos com algumas alterações ligeiras, mas até significantes, tá? 35 para Porto Velho e Rondônia, com chuva ou parcialmente chuvoso. 37 Manaus, Amazonas, parcialmente nublado, significa que o ar estará quente. Aqui no Brasil fala muito de mormaço, né? Aquele ar abafado. Vai estar céu nublado, mais um calor, não é? Palmas em Tocantins com 35 também, também nublado. Vamos com 28, Aracaju, Sergipe, céu limpo. E já com 37, Teresina, Piauí também, céu nublado. São Paulo registra uma queda para 17 graus de máxima. Significa que estará frio, não é? O dia de hoje. E tendencialmente, depois das 3, 4 da tarde, o frio será mais intenso. Mínima de 13. Chuvoso hoje, aquela garoa que vai oscilar entre mais forte e mais fraca. Tá? 28 em Cuiabá, no Mato Grosso. E 22 no Rio de Janeiro. Chuva pro Rio, com raios e trovoadas também. Teremos Belo Horizonte com 27 de máxima. Curitiba com 12 de máxima. E chove hoje em Curitiba. 15 em Florianópolis. 17 em Porto Alegre. Rio Grande do Sul, céu parcialmente nublado. Tempo e temperatura das 8. Fonte Clima Tempo. .com.br. Vem comigo para esta manhã e não se esqueça, daqui a pouquinho temos a nossa oração, daqui a pouquinho temos o nosso clamor, daqui a pouquinho buscamos a Deus, o nosso Pai. Então prepare-se, vamos cantar, adorar, celebrar e na volta falamos com Deus.

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1: Deus abençoe a sua vida. Vamos falar com Deus, vamos buscar a face do Senhor nosso Pai. Estamos no terceiro dia do nosso propósito. Eu sei que você está comigo também e vamos falar com o Senhor. Buscamos entender o propósito de Deus. Então, vamos clamar, vamos orar, vamos falar com Deus, o nosso Pai. Maravilhoso Deus, poderoso e eterno Pai, Deus de vida, Deus de graça, Deus de favor e também de poder. Obrigado, meu Deus, e obrigado, meu Pai, porque o Senhor tem sido bom, continuará bom. O tem sido não significa que é passageiro, não. É que todos os dias há uma continuidade nas suas ações bondosas e elas não terminam. E elas não têm fim. Por isso oramos, buscamos a Tua face, buscamos a Tua presença, certos, ó Pai, de que não nos vais abandonar. Certos, meu Deus, de que não nos deixarás parados, travados, inertes, imóveis, infrutíferos, ó Pai, de maneira alguma. Temos a plena certeza e convicção de que o Senhor fará uma obra extraordinária e mudará o cenário da nossa vida, transformará o nosso ser e mudará, meu Pai, todo o aspecto mau, negativo, frágil, fraco, Senhor, que tem se levantado contra nós. Ainda que o inimigo lute, ainda que Satanás lute, ainda que o diabo lute, ou tem se levantado contra nós, ainda que o inimigo lute, ainda que Satanás lute, ainda que o diabo lute, ou

ou vencer ou entender o teu propósito. Por isso oramos, Senhor, oramos contra todos os impedimentos ao teu propósito, meu Pai, ao teu propósito em nossa vida. Senhor meu Deus, Senhor meu Pai, o teu propósito não se pode frustrar, não pode ser anulado, não pode ser impedido. O teu propósito, Pai da glória, não pode ser deixado de lado. O teu propósito, Senhor, não será ignorado, ó Deus, ó Pai. E Senhor Jesus, eu sei que às vezes somos desobedientes, eu sei que às vezes buscamos caminhos errados, fazemos escolhas pessoais, Senhor, baseadas naquilo que nós vemos, e muitas vezes nos frustramos, mas o Senhor é conosco, a sua mão poderosa é conosco, aleluia, e o Senhor não deixará com que as nossas escolhas sejam maiores que as tuas, Pai. O Senhor não deixará com que a nossa desobediência seja maior, Pai da glória, que a tua ordem. O Senhor nos vai corrigir, nos vai aprimorar, nos vai direcionar. Muitos, Senhor, que oram comigo agora, saíram do propósito, meu Deus, que desobedeceram a tua ordem. Sim, Senhor, talvez fizeram como Jonas, meu Pai, quiseram sair do propósito por escolhas pessoais, por sentimentos humanos, por vontades humanas, e quiseram entrar por um caminho que o Senhor nos havia direcionado, e quiseram sair do propósito, só que o propósito, Senhor, era maior do que a escolha de Jonas, o propósito era maior do que a visão de Jonas, o propósito era salvar uma nação pecadora, o propósito era salvar um povo perdido, aleluia, e mostrar a Jonas que o Senhor era Deus, o Deus da lagarta que come uma planta, o Deus que dá vida a uma planta, mas também o Deus que comanda um peixe para que o possa engolir, o Deus que direciona um peixe, um grande peixe, para o colocar em Nínive para que ele pregue a palavra, o Deus que abençoa o povo, que ouve a mensagem mais curta de um grande pregador, quando entra por uma porta e diz: arrependei-vos porque o Senhor virá com juízo, e sai por outra e vai embora. Um pregador que fez descaso, mas a mensagem não era dele, a mensagem era do Senhor, e o propósito foi cumprido. Senhor meu Pai, porque às vezes nos falta conhecimento espiritual, não nos deixa ficar sem entender o teu propósito. Às vezes, Pai, nos falta, Senhor, coragem, estamos acomodados, preguiçosos, amedrontados, temos falta de fé. Oh meu Deus e Pai, não nos deixa, Senhor, sair do teu propósito. Qual é? Qual é o teu propósito para a nossa vida? Qual é o teu propósito para a nossa casa? Qual é, Senhor, o teu propósito, meu Deus, para o nosso lar? Qual é o teu propósito, Pai da glória, para o casamento? Senhor, qual é o teu propósito? Ó Deus maravilhoso, aleluia! E eu creio que o Senhor está conosco. Sim, meu Pai, qual é o teu propósito para a nossa vida, meu Deus? Para a nossa vida, meu Pai. Oh, aleluia! Então ministra, Senhor. Ministra, meu Deus. Ministra, Jesus. Derrama a tua unção. Derrama a tua graça, derrama o teu favor, derrama a tua virtude. Para que é que nós fomos chamados, Senhor? Com que intenção fomos chamados, Senhor? Para que tempo fomos chamados? Talvez estejamos como esteve Adassa, ou então a Esther, ó meu Pai, quando ela vai ao reinado, e parece que é uma escolha banal, ir ao reinado parecia, Senhor, uma escolha insignificante, meu Deus, porque as suas características físicas atraíram o rei, mas não havia um propósito para um tempo que viria, aleluia, para um tempo que se iria aproximar, um tempo de caos, um tempo de medo, um tempo de insegurança, um tempo de inveja, um tempo de morte, um tempo de julgamentos, e ela estava lá, Senhor, sem entender qual era o seu propósito. E então o seu tio declara e diz: quem sabe se não foi para este tempo, se não foi com este propósito que Deus te colocou aonde estás. Oh, aleluia! Oh, glória ao nome do Senhor. Quem sabe se não foi com este propósito que Deus te levantou como rainha. Então vai e faz. Porque se não fizeres, Deus levantará alguém para cumprir o seu propósito, mas tu e a tua casa perecerão. A ordem é clara.

agora, meu Pai, é viver o propósito. Então, Senhor, prepara-nos para vivermos o propósito, prepara-nos para viver, Senhor, a Tua chama. Qual é o Teu propósito? Aonde o Senhor nos quer levar? De que maneira o Senhor nos quer conduzir? Qual é o trabalho que o Senhor quer fazer? Qual é a obra a executar? Estamos prontos, estamos preparados, estamos alinhados para a glória do Teu nome, Jesus. O nosso coração é Teu, a nossa vida é Tua e estamos prontos para viver o milagre. No nome de Jesus, amém. E graças a Deus.

0: a Tua presença que nos faz continuar, Senhor. É a Tua presença que nos faz viver a Tua promessa e a Tua graça. Obrigado, meu Deus, por isso. Elias Santos canta e nós adoramos juntos também. Vamos lá. 8:24, Clínica da Alma, Jessé Ávila. Autoestima, o alicerce do bem-estar. Tema maravilhoso, hein? Então, convido-te a ficar conosco, a adorar a Deus. Não sai daí. Há muito de Cristo. Até já.
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2: Olá, seja muito bem-vindo a mais um episódio do Clínica da Alma, um espaço para falarmos sobre saúde mental, qualidade de vida, inteligência emocional e desenvolvimento interior, sempre de forma leve, prática e com base científica. Você sabia que a autoestima começa a se formar ainda na infância e é fortemente influenciada pelo ambiente familiar e social? A forma como recebemos afeto, limites e validação molda a percepção que temos de nós mesmos ao longo da vida. E por essas razões, vamos falar hoje sobre autoestima, o alicerce do bem-estar. Pesquisas de Morris Rosenberg, pioneiro no estudo da autoestima, mostram que ela é composta por duas dimensões: competência, que é o quanto acreditamos ser capazes de realizar

0: ou sente que nunca está à altura. Esse padrão, como se posiciona no trabalho, na família e até em relacionamentos afetivos, perpetuando insegurança e autossabotagem. Então, trabalhar a autoestima não é sobre se achar, mas sobre reconhecer o seu valor real, aprender a lidar com críticas e não permitir que erros definam a sua identidade. Como disse Nathaniel Brander, psicólogo e autor, ele diz que autoestima é a reputação que adquirimos de nós mesmos. Cuidar da autoestima, então, é cuidar do diálogo interno que sustenta nossas escolhas e nossa força diante da vida. Eu quero citar aqui algumas dicas práticas que pode lhe auxiliar a fortalecer a sua autoestima. Primeiro, pratique o autoconhecimento. Reconheça seus pontos fortes e áreas de crescimento sem se julgar. Segundo, cuide do corpo e da mente. Sono, alimentação e movimento físico influenciam diretamente a percepção de si mesmo. Seguindo, celebre pequenas conquistas. Registrar avanços ajuda a consolidar confiança. Penúltimo, estabeleça limites saudáveis. Por exemplo, dizer não quando necessário preserva o seu valor e energia emocional. E por último, busque apoio. Terapia e boas conversas ajudam a reconstruir uma visão mais equilibrada de quem você é. Se você gostou desse conteúdo, compartilhe com amigos e familiares, continue acompanhando a nossa programação e fique atento, porque a qualquer momento estaremos de volta com mais reflexões que podem transformar a sua vida. Um forte abraço e até breve.
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0: Paz do Senhor, meu nome é Juliana. Gostaria de falar sobre o culto das quarta-feira do Grande Mover de Deus aqui na nossa sede mundial. Eu quero te fazer um convite para que você venha ser edificado através da palavra. Deus tem feito grandes maravilhas na minha vida. Venha você também para que você seja edificado com esta grande palavra aqui na nossa sede mundial. E que Deus te abençoe.
1: Sou a Tassília, vim na quarta-feira do Mover de Deus. Fui abençoado e convido todos para vir aqui, o visto o programa Voz da Libertação, glória para receber a grande bênção e o poder de Deus, o mover de Deus aqui na sede, no tempo da glória de Deus.
2: Eu sou o Daniel, vim na quarta do grande mover de Deus, recebi a minha vitória, recebi a minha bênção, estou saindo daqui com a minha vitória e vem você também receber nesta quarta-feira a vitória da parte de Deus.
3: Eu sou a Marizete, sou da cidade soberana, Guarulhos. Eu tenho vindo aqui nas quartas-feiras do grande mover de Deus. O Senhor tem me abençoado grandemente. Você que não veio, venha nas quartas-feiras para Deus te abençoar também. Você precisa, traga uma pessoa também com você, entendeu? Para você, aleluia, Jesus, ser abençoado e abençoar a sua família também. Venha.
4: Meu nome é Leonice dos Santos. Eu convido a todos os irmãos que estão em casa, em qualquer parte do mundo, do estado de São Paulo, para vir aqui na igreja, na quarta do Mover de Deus, aqui na Avenida do Estado, 4568. Venha receber a sua bênção, a sua vitória, porque eu já estou com a minha vitória nas mãos, porque o Senhor já me concedeu e vai conceder para você também, em nome do Senhor Jesus Cristo.
5: Oh, glória! Eu moro em Bucaçu, me chamo Maria de Nova, vim aqui na sede mundial receber a bênção e venha vocês também, que é a coisa maravilhosa de Deus. Eu moro em Bucaçu.
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7: Confira a hora certa.
8: 8:37.
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1: 8:48, 8:48, bom dia!
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1: É Manhã com Deus, é quarta-feira do Mover de Deus, dia 23 de setembro de 2026. Bom dia para você, que Deus venha abençoar sua vida de uma forma especial. Que esta manhã venha ser uma semana cheia de bênção, de paz, repleto de vitórias, de maravilhas sobre a sua vida.
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1: Sede Setorial de Fernandópolis, Avenida Ângelo Del Grossi, 313, bairro Boa Vista, 2 quadras da rodoviária, na responsabilidade do homem de Deus, presbítero Leandro Sanches.
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1: Na mesa de áudio, Rogério Marques Rossini. Sou Simão em Cristo, presbítero Lucas, e vamos juntinho até as 11 da manhã.
3: Bom dia!
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1: Grande Deus, eterno, bondoso Pai, neste momento de oração estamos iniciando a nossa programação aqui na Rádio Deus e Amor, nosso horário local, pedindo a Ti que o Senhor venha abençoar de uma forma poderosa a vida do meu irmão, a vida da minha irmã, desta pessoa que sintoniza esta programação. Aonde quer que esteja essa vida, ela possa alcançar seus sonhos, projetos, seus objetivos. Faça mesmo, Senhor, a sua obra. Manifesta, meu Pai, o seu poder. Tu és o Deus que liberta, que cura, transforma, que edifica. Tu és o Deus presente em todo tempo, e em todo tempo sei que o Senhor está presente. Faça, meu Deus, o impossível em minha vida, porque Tu és fiel. Tu és o Deus que cura, Tu és o Deus que liberta, Tu és o Deus que transforma, Tu és o Deus que edifica, Tu és o Deus que está presente em todo tempo para ajudar, livrar, curar, edificar. Pai, em nome de Jesus, que esta vida, que esta pessoa que saiu da sua casa em busca de um trabalho, que ela possa encontrar esta porta aberta. Esta pessoa que saiu para passar pelo médico, ela possa ouvir notícias boas, meu Pai, e voltar alegre para o seu lar. Esteja com cada um de nós, curando e libertando e transformando. Livra, Senhor, de todo tipo de acidente. Livra, Senhor, de toda obra do mal. Vai de encontro, Senhor, também à vida, meu Deus, daquelas pessoas que se encontram dentro de um cárcere. Sim, ó Deus, abençoe a vida deles. Entre com a providência. Faça, meu Pai, a sua obra. Meu Deus, aonde quer que esteja cada ouvinte desta programação, perto ou longe, possa alcançar as bênçãos do Senhor, em nome de Jesus. Amém.
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1: Glória a Deus, é Débora Miranda cantando no seu receptor. Que Deus venha abençoar a sua vida. Vamos dar glória, vamos glorificar esse Deus vivo e poderoso. Bom dia.

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2: Glória a Deus, amados irmãos, estamos na presença desse Deus Todo-Poderoso, esse Deus que cura, que liberta, que transforma, que edifica e que está presente em todo tempo para fazer grandes obras, grandes coisas em nosso favor. Esse é o meu, é o seu, é o nosso programa Voz da Libertação, e já falando com os irmãos que atende, se você que é novo convertido e que vai descer as águas, é próximo domingo, viu? Próximo domingo às 9 horas da manhã. Estaremos ali, amados irmãos, na Estância do Macarrão, na cidade de Mira Estrela, para o grande batismo nas águas, batizando em nome do Pai, do Filho e do Espírito Santo de Deus, e os novos convertidos já cumprindo com a justiça divina. Então, quero que os irmãos que vão batizar já se preparem, tá bom? 9 horas da manhã estaremos lá na cidade de Mira Estrela para esse grande evento espiritual, batizando no nome do Pai, do Filho e do Espírito Santo de Deus, tá bom? Então vai ser domingo agora, dia 27, às 9 horas da manhã. 8 da manhã com 59 minutos, nós vamos aos prefixos e já voltamos com muito mais bênção vitórias pra você. Música.

0: 8:59.
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22: 9 e 5.
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26: E vamos ao momento de informação aqui na Rádio Deus é Amor.
27: Estágio em alta. Tecnologia e finanças puxam o crescimento de vagas para jovens. O mercado de estágio e aprendizagem está crescendo. O número de vagas manteve uma trajetória de crescimento e a expectativa é de que esse movimento permaneça. O setor de estágios deve ser impulsionado principalmente pela aposta das empresas na formação de jovens talentos para suprir a falta de profissionais qualificados. Ao longo do ano passado, uma empresa especializada em recrutamento e seleção de estagiários, trainees e jovens aprendizes gerenciou quase 4 mil vagas de estágio. Isso representa um crescimento de 9,8% no volume de vagas em relação ao ano anterior. Não são apenas as empresas que estão interessadas na modalidade de estágios. Os jovens também querem participar desses programas. Foram contabilizados mais de 500 mil inscritos em programas de estágio e 50 mil inscritos em programas de aprendizagem, demonstrando a relevância dessas vagas como porta de entrada para o mercado de trabalho. Entre os setores que mais se destacaram em crescimento no volume de vagas estão a tecnologia, o setor financeiro, absorvendo candidatos de várias formações. Já as áreas com maior aumento na demanda foram comercial, recursos humanos e engenharia.
22: Nove e sete.
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19: 9:19, 9:19. Bom dia.
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19: Olha, hoje o dia pode ser mais quente do que ontem, viu? Sol com muitas nuvens durante o dia, período de céu nublado, noite com muitas nuvens. A temperatura máxima é de 26 graus e a mínima de 19 para Valentim Gentil e Votuporanga. A probabilidade de chuva é de 0%. O vento sopra 5 km por hora e a umidade relativa do ar é de 98%. O sol nasceu às 6h10 da manhã e o pôr do sol acontecerá às 18 horas, 16 minutos e 18 segundos. Estas informações é do tempoagora.uol.com.br.
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19: Muito bem, queridos, amados irmãos, é momento de recordar e recordar é viver. E nós vamos nesse momento aí, ó, Rogério Marques trouxe o baú, passando o desengripante, vai agora abrir o baú, né, Rogério? Isso, pega o disco aí, ó, do Dever Missionário, pronto, e nós vamos, nesse momento, pegar o aspirador de pó e aspirar toda a poeira da vitrola. Aí está, ó, tá vendo que maravilha? Passando, limpando, calma, calma. Eita, isso. Agora ergue a agulha da vitrola. Pronto, pega o disco do Dever Missionário, lado A, primeira faixa musical. Não, segunda, isso, é segunda faixa musical. É o louvor que... A gente passa batido, né? Mas é a segunda faixa, né? Que nós vamos ouvir. Estrelinha, né? Estrelinha, o nome do louvor que nós vamos ouvir. E Deus vai falar conosco através deste louvor.
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1: Muito bem, queridos amados irmãos, dever missionário, estrelinha, o louvor que você ouviu aqui no baú da MC Music. Rogério Marques vai agora erguer a agulha da vitrola, tirar o disco, colocar na capinha, abre o baú, Rogério, guarda o disco aí dentro do baú, né? É isso mesmo, pronto, agora pode fechar o baú e colocar naquele cantinho ali, ó, coloca naquele cantinho, deixa organizadinho. Daqui a pouquinho tenho certeza que os ouvintes vão pedir mais louvores antigos, então não precisa trancar não, tá? Só deixa aí fechadinho pra não entrar mais poeira e nós vamos, olha lá, o Rogério Marques que quer tomar o seu café, né, seu pãozinho, né, seu pãozinho de queijo. Tá até fazendo um aí, ó. Meu Deus do céu. E enquanto isso, nós vamos para o quadro Sementes. Pastor Fábio Lúcio trazendo uma meditação. Olha só aí. Tá bom. Ele tá falando aqui, ouvintes, que a esposa dele trouxe uma lasanha. Mas lasanha era para o almoço, né? Vamos deixar para o almoço. Já quer tomar um café, comer no café da manhã. Meu Deus! Pastor Fábio Lúcio trazendo o quadro Sementes, plantando a palavra de Deus.
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6: Olá, ouvintes, aceitem a paz do Senhor Jesus Cristo. Eu sou o pastor Fábio Lúcio e quero deixar uma palavra de Deus para a meditação de todos vocês. O tema desta mensagem é Nem Tudo Está Perdido. Salmos 30, a partir do verso 1, o salmista Davi diz: Exaltar-te-ei, ó Senhor, porque tu me exaltaste. Não fizeste com que meus inimigos se alegrassem sobre mim. Senhor, meu Deus, clamei a ti e tu me saraste. Senhor, fizeste subir a minha alma da sepultura. Conservaste-me a vida para que não descesse ao abismo. Cantai ao Senhor, vós que sois seus santos, e celebrai a memória da sua santidade. Porque a sua ira dura só um momento, no seu favor está a vida. O choro pode durar uma noite, mas a alegria vem pela manhã. A Bíblia está repleta de exemplos onde encontramos os servos de Deus passando por grandes adversidades. Um desses é o caso de Davi, que apesar de servir a Deus com fidelidade, teve sua vida marcada de lutas e dificuldades.

0: Podemos notar que Deus até permitiu que Davi fosse perseguido, porém jamais o desamparou. Ele estava à sombra do Onipotente e Deus, com uma águia, o protegia. Não é diferente nas nossas vidas quando se dispusemos a buscar a face de Deus. Sempre encontraremos refúgio. Estar à sombra do Onipotente significa abrigar-se nos caminhos do Todo-Poderoso. Davi clama a Deus e diz, na sua angústia, buscou o Senhor, e este respondeu com ânimo e vida, pois quando estava com dor, ferido e confuso, Deus o sarou. Da cova o fez subir, ou seja, do fundo do poço, também o preservou, o que nos prova que o Senhor cuida, zela e preserva os seus. Não importa qual seja a sombra, o problema, o Deus de Davi sempre estará com os seus ouvidos atentos para nos ouvir. Portanto, clamemos a Ele, o único que pode nos ajudar. Você também tem que louvar na luta. Davi mostra por onde passou e como Deus agiu em sua vida. Na visão de seus inimigos estava tudo acabado para Davi. Entretanto, esquecendo-se que Deus é o dono da vida e que Ele zelava pelo seu servo. Era necessário passar pela aflição e a perseguição. Afinal, não há vitórias sem lutas. Davi, depois dessa experiência, podia contar a todos, em forma de louvor, o que Deus tinha feito em sua vida. E ainda convidar os santos crentes para louvarem ao grande. Louve ao Senhor. Não se cale diante das afrontas que te rodeiam. Use a ferramenta que Deus te deu para entoar os cânticos ao Senhor. O louvor é uma das formas mais belas de expressar diante de Deus. Ademais, não desista da luta. Um guerreiro nunca desiste da batalha, pois sabe que o seu general é poderoso para lhe livrar. Davi, no verso 5, ele diz que quando afirma que o choro pode durar uma noite, mas a alegria vem ao amanhecer, deixa um lema a cada crente que ouvisse este cântico. Isso que você está passando é por pouco tempo. A graça de Deus é na tua vida, mesmo nos momentos mais escuros. Que mensagem de esperança. A noite simboliza a escuridão, a tristeza, angústia e trevas, ou seja, Deus tornou a tristeza e a angústia de Davi em alegria. Cada lágrima que Davi chorou foi recolhida pelo Senhor, e quando veio a luz do dia, Deus o livrou do deboche dos seus inimigos, da dor e da morte. A nossa vida não é diferente. Deus está conosco a cada instante, inclusive nas noites mais dolorosas. Embora em algum momento alguém se levante com uma palavra contrária, devemos sempre acreditar que há de vir algo glorioso da parte de Deus para nós. As palavras do Senhor permanecerão para sempre. As tribulações são passageiras, mas o gozo do Espírito Santo é constante na vida do crente fiel. Por isso, meus amados, não desanimem. Não está nada perdido para vocês. Permitam-se passar por essa experiência louvando a Deus e permanecendo em seus caminhos. Fiquem tranquilos, pois na hora certa o Senhor virá te socorrer. O Deus que socorreu Davi, o Deus que o abençoou e o livrou e o ajudou, é o mesmo que agora também te socorre, que vai ao teu encontro. Confie no Senhor. Davi fala-nos no Salmo 40 e o verso 4, que bem-aventurado é o homem, é a mulher, que põe no Senhor a sua confiança. Que Deus te abençoe e que o Espírito Santo continue te fortalecendo. Permaneça firme na tua aliança com Deus, pois Ele é Senhor para te ajudar. Eu sou o pastor Fábio Lúcio. Que Deus abençoe a tua vida grandemente.
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1: 9:35.
2: Meu nome é Raquel Gomes da Silva. Eu gostaria de estar aqui para contar como foi minha convenção com Jesus. Uns 4 anos atrás, eu me envolvi com drogas. Me envolvi com rapazes que não prestavam, acabei me envolvendo nos vícios da droga, me viciei. Eu fiquei 3 anos no vício das drogas, sendo escravizada por Satanás. Eu não passava um dia sem droga, eu não conseguia passar um dia sem se drogar. Eu passava semanas e semanas sem dormir, sem comer, sem fazer nada, só drogada, dia e noite drogada. Eu fumava um cigarro atrás do outro, todo mundo olhava para mim e falava assim, você não vai mudar de vida? Eu falava, para mim não tem mais jeito, para mim não tem mais solução. E minha mãe sempre ali falando comigo. Quando foi uma vez que eu fui conversar na casa da minha mãe, com a minha mãe, eu fumando um cigarro atrás do outro, ela falando comigo. Eu falei, mãe, não tem mais jeito para mim não, porque a minha garganta já tá cheia de ferida. E eu não consigo parar com o vício do cigarro, eu não consigo parar com as drogas, eu não consigo mais. Eu falei, pra mim já não tem mais chance. Aí minha mãe falou assim, é lógico que tem, você tem que tentar parar. Eu falei, eu já tentei de todas as maneiras. Porque eu tentava parar, eu ficava um mês sem droga, eu tentava com as minhas próprias forças. Eu falava, eu não vou mais usar droga, eu não vou mais fumar, eu ficava um mês. Quando eu voltava o dobro do que eu já fazia, eu voltava bem pior nas drogas. Aí que eu me drogava mais, passava dia e noite sem se drogar. Comecei a gastar todo o dinheiro que eu tinha só com droga. Comecei a pegar todo o dinheiro que eu pegava na mão, eu só usava em droga. Não se importava mais com as contas, não se importava mais com a minha casa, com a vida do meu filho. Eu só usava em droga. Eu me envolvi com um rapaz que ele foi morar na minha casa. Nós ficou 2 anos juntos. Aqueles 2 anos foi o pior sofrimento da minha vida, que aquele cara me espancava, ele batia no meu filho, ele me machucava, ele tentou me matar por várias vezes. A gente brigava dentro de casa, ele drogado, ele tentava me matar. Aí eu fui indo que eu já não tava aguentando mais. Eu saía pra buscar droga, eu olhava pro céu e eu chorava e falava com Deus, Senhor, até quando eu vou ficar nessa vida? Senhor, até quando o Senhor vai permitir eu fazer isso? Será que não tem mais jeito pra mim? O Senhor é Deus e não vai me ajudar? Eu olhava ali e eu chorava. Eu chegava em casa, eu drogada, eu chorava com Deus, porque eu já não aguentava mais a vida que eu tava levando. Quando eu cheguei no fim do poço, por 3 vezes tentaram entrar dentro da minha casa, matar eu, meu filho e ele, por dívida de droga que ele tinha com os caras. Os caras tentavam invadir minha casa por 3 vezes pra tentar matar nós 3 dentro de casa. Aí, graças a Deus, sempre Deus colocou alguém na minha porta na hora que esses caras chegavam pra livrar a minha vida e a vida do meu filho. Quando eu cheguei, que a minha mãe veio falar comigo, foi o fim do poço quando esse rapaz tentou tirar a minha vida e a do meu filho no meio da madrugada. Que ele se drogou tanto e ele ficou me provocando e provocando meu filho a madrugada inteira, meu filho tentando dormir, ele jogando água no rosto do meu filho, acordando meu filho reclamando, eu mandando meu filho ficar quieto, porque se eu fosse falar com ele tava tão drogado, ele tiraria a vida de nós dois. Ali Deus calou a minha boca a madrugada todinha, ele perturbando a minha vida e a vida do meu filho, eu falando com Deus, Senhor, eu já não aguento mais essa vida, até quando? Eu falei, ô Senhor, me tira daqui ou ele sai morto da minha casa, eu vou acabar saindo morta da minha casa, porque eu já não aguento mais essa vida que eu tô vivendo. Até que no outro dia minha mãe veio falar comigo, eu falei, mãe, eu quero mudar, mas pra mim já não tem mais chance, porque eu não tenho pra onde ir, eu não tenho mais o que fazer. Eu falei, dessa vida eu vou sair morta, porque eu já não tenho mais o que fazer. Aí minha mãe chegou em mim e falou assim, você quer mudar? Eu falei, mãe, realmente eu quero mudar, mas não tem mais como. Ela falou assim, não, se você quiser mudar, eu vou te ajudar. A minha mãe, ela me levou pra casa dela, eu fiquei 1 mês dentro da casa da minha mãe. Depois de 1 mês, graças a Deus, eu saí da casa da minha mãe, eu tava liberta. Eu vim no culto, foi quando eu levantei minhas mãos pro céu e voltei pra Jesus. Até hoje eu tô nos caminhos do Senhor e agradeço muito a Deus pelo grande milagre que ele fez na minha vida, porque eu achava que não tinha mais chance. Quantos de nós estamos nessa vida de droga e achando que não tem mais chance para nós, para a nossa vida? Nós achando que a única solução é amor. Mas Deus chega, e quando Ele chega, Deus faz um milagre como Ele fez na minha vida. Meu nome é Raquel Gomes da Silva Pires, eu moro no Jardim Laura, São Bernardo do Campo.
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3: Quando entendemos que Deus Ele tem a saída, Ele é a nossa saída, acontece isso, libertação, né? A palavra de Deus nos diz que conhecereis a verdade e a verdade vos libertará. E a verdade é Cristo. A verdade é Jesus de Nazaré. A nossa irmã Raquel conheceu Jesus. A nossa irmã Raquel, ela entendeu esse processo e entendeu que sem Cristo, sem Jesus, ela não conseguiria se libertar das drogas. Como muitas pessoas, eu disse, como muitas pessoas têm se aproximado, vindo à igreja, entendido que sem Deus a gente não consegue. A gente não consegue nada. Tudo nós dependemos de Deus. Tudo nós dependemos desse Deus que cura, que liberta, que transforma, que edifica. Então, levante sua cabeça, não desista agora, vá em frente, se aproxime de Cristo, que você vai alcançar a sua bênção, você vai alcançar a sua vitória. A nossa irmã Raquel aí, ela disse, viu? Ela disse aí com a sua própria voz, que sem Deus ela não conseguiria, né? Ela disse, olha, tem esperança sim. Muitas vezes achei que não teria solução, muitas vezes achei que não teria saída, mas tem saída, tem solução. Para você que me ouve agora, você que está aí do outro lado do seu rádio, você que está ouvindo pelo aplicativo, para você tem saída, só basta você querer. A saída é Cristo, a saída é Jesus de Nazaré, e Ele está te esperando de braços abertos para fazer a grande obra na sua vida.
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3: Muito bem, queridos e amados irmãos, hoje a Igreja Deus e Amor é quarta-feira, né? Hoje é quarta-feira, quarta do grande mover de Deus. Hoje na Igreja Pentecostal Deus e Amor Regional, na rua Tocantins 3822, no centro de Votuporanga, você vai ouvir a palavra de Deus. 14h, com a nossa irmã, com a nossa irmã pregando a palavra de Deus, Sirlene, pregando a palavra de Deus e orando por todos. No início da poderosa campanha Pai, Filho e Espírito Santo, 14h, tá bom? Às 14 horas. E às 19 horas, a nossa irmã Maria Brandão, que vai estar pregando a palavra de Deus e orando por todos, né? Na campanha Deus Resolve Tudo. Deus vai abençoar tremendamente a sua vida. Compareça, amados irmãos, porque Jesus tem uma palavra especial para você. Vou repetir o endereço: Rua Tocantins, 3822. No bairro São João, nosso querido irmão, o cooperador João Paulo, que vai estar pregando a palavra de Deus no culto de louvor e adoração a Deus. Então venha, traga a sua família, vamos juntos adorar, glorificar e exaltar esse Deus que vive e que reina para todo sempre. Rua Fioravante Poiani, 2981, na cidade de Votuporanga. Olha, em Jales, amados irmãos, é o término da campanha, hein? Que campanha abençoada. Quando Deus entra na guerra, a vitória é certa. A nossa irmã Marlene, da cidade de Paranapuã, que vai estar pregando a palavra de Deus e orando em favor de todos. Então venha, você traga a sua família, Jesus tem uma palavra especial para a sua vida. Lá na cidade de Jales, na rua João Gonçalves de Freitas, 2045, na Vila Inês, 300 metros da rodoviária. Compareça e receba a bênção, receba a vitória. No Jardim Paulista, em Fernandópolis, tem culto do ensinamento bíblico. Venha ouvir a palavra de Deus com o pastor Leandro, que vai estar ministrando a palavra de Deus e trazendo os ensinamentos da palavra do Senhor. Avenida Getúlio Vargas, 909, no Jardim Paulista, em Fernandópolis. Deus tem bênção, vitórias, milagres, viu? Para a sua vida, e o nome do Senhor será glorificado. Quer receber a sua bênção? Então compareça a partir das 19 horas na cidade de Cardoso. Nosso irmão pastor Edivaldo, que vai estar pregando a palavra de Deus e orando em favor de todos nós. O endereço da bênção, o endereço da vitória é na rua Urias de Paula e Silva, 940, no bairro, no centro de Cardoso. Venha você, traga a sua família, Jesus fará milagres, maravilhas por você e para você. Hoje tem culto de ensinamento na cidade de Fernandópolis, no bairro Palma Mininel. Nosso querido irmão, pastor José Gomes, vai estar pregando a palavra de Deus e orando em favor de todos, tá bom? Compareça, queridos e amados irmãos, porque Jesus tem uma palavra de Deus para a sua vida e o nome do Senhor será glorificado. Jesus fará milagres, Jesus fará maravilhas e a vitória será grande na sua vida, se você crê, se você acreditar, tá bom? Venha ouvir a palavra de Deus na Avenida da Saudade, 1916, bairro Palma Mininel. Ó, hoje também na sede setorial de Fernandópolis tem dois cultos abençoados por Deus. É presbítero Leandro Sanches pregando, né, e orando por todos nesta quarta-feira, na quarta do grande mover de Deus, e Deus abençoando tremendamente a sua vida, 14h. Às 19h prossegue aí a poderosa campanha, campanha de bênção, campanha de vitória, campanha de milagres, campanhas de maravilha, né? Aquela campanha a peleja não é vossa, né? Não temas, nem vos assusteis, a peleja não é vossa, senão de Deus. E nesta oportunidade, a nossa irmã Marlene, da cidade de Estrela do Oeste, que vai estar pregando a palavra de Deus e orando em favor de todos. Anote aí o endereço da bênção, anote aí o endereço da vitória, Avenida Ângelo Del Grosso, 313, no bairro Boa Vista. Ó, queridos, amados irmãos, lembrando a todos vocês também que na cidade de Votuporanga, bairro Paineiras, temos aquele culto especial da quarta do grande mover de Deus. Nosso querido irmão Sidney pregando a palavra de Deus e orando em favor de todos. E Deus fará maravilhas, Deus fará grandes obras, grandes coisas na sua vida, se você crer, se você acreditar. O endereço é Avenida José Silva Melo, 2061, esquina com a Rua Chile. Jesus garante a vitória. Queridos e amados irmãos, quero lembrar a todos vocês que Deus vai abençoar poderosamente e a vitória será grande no nome do Senhor e Salvador Jesus Cristo, hein? É Deus para maravilhas. Lembrando, meus irmãos, que hoje não será a nossa irmã Maria Brandão que vai estar pregando à noite. Quem vai estar pregando à noite será nosso irmão pastor José Antônio, que estará pregando na campanha Deus Resolve Tudo. Deus vai abençoar poderosamente e a vitória será grande em nome de Jesus às 19 horas. Então será dois cultos, a irmã Silene a partir das 14h e às 19 horas pastor José Antônio pregando, orando em favor de todos. 9h48, lembrando, hein, hoje é quarta-feira, amanhã é quinta, quinta-feira da Fundação Reviver, e amanhã, no bairro Palma Mininel, em Fernandópolis, teremos, amados irmãos, um culto do Setembro Amarelo. Esse culto, amados irmãos, é voltado para o Setembro Amarelo. Sabemos que o mês de setembro é o mês internacional contra o suicídio, né? E muitas pessoas hoje se encontram com depressão, se encontram com problemas mentais e precisamos falar sobre isso. E muitas vezes a gente não sabe como lidar com isso. Muitas vezes não sabemos como fazer para ajudar essas pessoas. Então devemos aprender. E para aprender, amanhã teremos um dia de palestra na Igreja Pentecostal Deus de Amor, ali com a Vanessa, também com a nossa irmã Amanda, né? Que vai estar dando uma palestra, e o nosso irmão pastor Valdir Lúcio trazendo uma palavra de incentivo, uma palavra abençoada para a nossa vida. Então quero convidar todos vocês para estar presente conosco amanhã a partir das 19 horas, na Avenida da Saudade, 1916. Setembro Amarelo, amados irmãos, é o mês internacional contra o suicídio. Se você tem alguém na sua família que se encontra com depressão, se encontra com problemas mentais, você precisa estar presente para aprender a lidar com isso. E sabemos, amados irmãos, que se nós aprender, vai ser mais fácil de nós ajudar essas vidas. E aprender a cuidar dessas vidas, serão vidas que serão salvas, curadas e transformadas. Sabemos que isso, depressão não é demônio, depressão é uma enfermidade. E toda enfermidade, Deus, ele pode curar. Viu? Toda enfermidade, Deus cura, Deus transforma e Deus faz. Então depende somente de você. Quer aprender? Eu passo o endereço para você. Avenida da Saudade, 1916. Amanhã, dia 24, na Igreja Pentecostal Deus e Amor do bairro Palma Mininel, em Fernandópolis. Compareça, queridos e amados ouvintes, em uma das nossas igrejas pentecostal Deus e Amor. Jesus garante a bênção, o milagre, a vitória para a tua vida.
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3: Queridos e amados irmãos, depois da chuva, o que acontece depois da chuva? Hein? Você está num tempo de chuvoso, aquele tempo de inverno na sua vida, muitas lutas, muitas provações. Isso vai passar, viu? A vitória, a alegria de Deus vai chegar. Ângela Gonçalves, louvando, bendizendo o nome santo do Senhor aqui na nossa programação.
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1: É palavra profética para você aqui na nossa programação, na voz da cantora Ângela Gonçalves. Depois da chuva vai florescer, depois da chuva a sua bênção, a sua vitória vai chegar. Essa chuva que está passando na sua vida é para limpar, né? Limpar toda a angústia, toda a tristeza, toda a mágoa, tudo aquilo de ruim. A chuva, a enxurrada está levando embora para que venha florescer coisas grandes, novas sobre a sua vida. Confia, acredita, porque Jesus é contigo. 9:58, nós vamos rapidinho aos prefixos, mas já já voltamos com muito mais aqui na minha, na sua, na nossa rádio. Deus é amor.

0: 9:59.
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19: 10 e 5.
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23: Vamos aqui atualizar os fatos aqui na nossa programação com Cristine Luiz.
22: 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Curiosidades. Você sabe o porquê de nosso intestino ser chamado de segundo cérebro? Entenda agora a relação da saúde do coração depender do bem-estar do intestino. O nosso intestino produz muitos dos mesmos neurotransmissores do cérebro, substâncias responsáveis pelo contato entre nervos e tecidos. Esta interligação entre os dois se cérebro, que liga sinais bioquímicos entre o trato gastrointestinal e o sistema nervoso central.
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22: do coração. Será que existe uma relação entre os dois? O médico nutrólogo e endocrinologista Dr. Ronan Araújo explica que o intestino é o principal lar de trilhões de micróbios, conhecidos coletivamente como microbiota humana. Esses micróbios ajudam na digestão, fabricam certos nutrientes e liberam substâncias que têm amplos efeitos na saúde. Estudos sugerem ainda haver uma conexão fluindo de uma direção única e específica, do intestino para o coração. Por isso, cuidar da saúde intestinal pode ser uma excelente maneira de prevenir doenças cardíacas, principalmente porque há uma interação complexa entre os micróbios em nossos intestinos e a maioria dos sistemas em nossos corpos, incluindo os sistemas vascular, nervoso, endócrino e imunológico, todos ligados à saúde cardiovascular. E a alimentação desempenha um papel essencial na composição da microbiota intestinal, o que significa que o que você consome pode influenciar positiva ou negativamente a saúde do seu coração. De acordo com algumas estimativas, dietas ricas em fibras podem reduzir o risco de doenças cardíacas e até de derrames em 30%, aponta o especialista. Saiba que alimentos ricos em fibras são uma excelente alternativa para promover a saúde intestinal e cardíaca. Bom funcionamento do organismo. Benefícios da maçã. Comer uma por dia realmente faz a diferença. Não é novidade que as frutas são ricas em vitaminas, minerais, fibras e antioxidantes. E entre os benefícios da maçã, que é uma das mais populares no Brasil e no mundo, não é diferente. Ao consumir uma unidade dela por dia, já é possível se proteger até mesmo de algumas doenças. Segundo a doutora Valéria Goulart, médica nutróloga da Associação Brasileira de Nutrologia, estudos americanos apontam que entre os benefícios da maçã está a diminuição na incidência de diabetes tipo 2 pelo fato dela conter antioxidantes. De acordo com a especialista, a maçã tem polifenóis, que são substâncias que protegem o coração e previnem doenças cardiovasculares. Ela tem uma fibra que se chama pectina, na qual diminui a absorção de gorduras que são ingeridas no dia a dia e, consequentemente, ajuda no combate ao colesterol ruim. A nutróloga ressalta ainda que o melhor horário para aproveitar os benefícios da maçã é no café da manhã, devido à pectina presente na casca dela. Essa substância faz com que a digestão fique mais lenta e diminua a absorção do açúcar no organismo. Ou seja, dessa forma, o intestino funcionará de forma saudável. Algumas pessoas, quando comem a maçã à noite, sentem alguns desconfortos, principalmente na digestão, por conta da casca. Já aqueles que não são fãs dessa fruta, podem consumi-la em outro formato, como por exemplo, colocar um pouco de canela e esquentar no micro-ondas. Além de ficar saboroso, a canela tem todos os benefícios para a saúde e diminui um pouco da acidez da maçã. Experimente!
11: Dez e dez.
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1: 10 da manhã com 23 minutos, 10h23, bom dia, bom dia!
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1: É hora do ouvinte, você participa com a gente mais e mais da nossa programação aqui na Rádio Deus é Amor. Isso mesmo, queridos e amados irmãos, manda aquela mensagem abençoada. Aquela mensagem gostosa, 17-3421-6357, 17-3421-6357. Claro, você participa conosco mandando aquela mensagem especial e outra, né? Você pode mandar também pelo Facebook IPDA.98FM Votuporanga. Então você pode... conciliando aí Facebook, WhatsApp, ligando para nós pelo telefone fixo e pedindo aquele louvor que você gosta de ouvir, pedindo a sua oração e vamos juntinhos, viu, até às 11 da manhã, levando aquele louvor que você gosta de ouvir aqui na minha, na sua, na nossa Rádio Deus é Amor. Vem com a gente!
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3: Bom dia, é a Aline pedindo oração para mim, para meu marido e para toda a minha família.
1: Oi, irmã Aline, obrigado, viu, pela sua audiência, muito obrigado pela sua companhia, ó, pedindo oração também aqui, a nossa irmã é Fabiana Ramalho de São Paulo, né, ela pede oração pra nós aqui, tá pedindo oração para todos os seus familiares, para libertação, cura, transformação, para os seus parentes também, vamos estar orando já já, viu, irmã Fabiana, e Deus vai abençoar poderosamente a minha, a sua, a nossa vida, em nome de Jesus. Creia, confia e acredita.
4: Pai, senhor Malucas, eu gostaria de ver o louvor, o toque da cura. Ofereço para todos vocês aí da rádio, todos os irmãos e tudo. E vim convidar os irmãos para estar hoje na igreja, na sede ali na rua Tocantins. Hoje será o culto de agradecimento. O dia de agradecimento, Deus resolve tudo. Estará pregando a palavra para o pastor Zé Antônio. Em todos ouvir, receber a vitória do Senhor Jesus, amém? Que Deus abençoe a todos e esse louvor para todos os irmãos e irmãs. Fique com Deus, bom Lucas, um abraço para você, todos os meninos aí da equipe.
1: Deus abençoe também, minha irmã. Obrigado, viu, pela sua audiência, muito obrigado pela sua companhia. Nossa irmã Maria Brandão vai estar aí. Juntamente com seu esposo no altar de Deus, pregando a palavra de Deus no culto de agradecimento da campanha Deus Resolve Tudo. Que maravilha! Deus abençoe fortemente a vida da irmã, do nosso irmão José Antônio também e de toda a família, em nome de Jesus.
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2: Um toque diferente com fé, louvor abençoado por Deus, pedido a nossa irmã Maria, né? Que Deus abençoe tremendamente a vida dela em nome de Jesus. Paz do Senhor Jesus Cristo, irmão Lucas Henrique, aqui é irmão Paulo, quero ouvir o louvor da Leia Miranda, vou orar por ti, amém? Ô irmão Paulo, obrigado, viu, pela sua companhia, muito obrigado pela sua audiência, louvor bonito, hein? Esse louvor é maravilhoso de Leia Miranda e nós vamos tocar ele nesse momento aqui e já já vamos estar orando também por você, por toda a sua família.
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3: É, o recado especial, amados irmãos, é que as nossas igrejas pentecostal Deus e Amor estará aberta, né? Estará aberta hoje, a partir das 14h, na igreja pentecostal Deus e Amor, ali na cidade de Fernandópolis, Avenida Ângelo Del Grossi, 313, no bairro Boa Vista. Dois horários de culto na quarta do Grande Mover de Deus. Presbítero Leandro Sanches pregando a palavra de Deus às 14h30. Às 19h, a nossa irmã Marlene Salmazo, de Estrela do Oeste, no prosseguimento da campanha. Não temais, nem vos assusteis, porque esta peleja não é vossa, senão de Deus. Compareça na Avenida Ângelo Del Grossi, 313, bairro Boa Vista. Jesus fará milagres e grandes maravilhas por tua vida. Ó, querido, amados irmãos, hoje inicia uma poderosa campanha Pai, Filho e Espírito Santo nesta tarde na rua Tocantins 3822 em Votuporanga. A nossa irmã Silene vai estar pregando a palavra de Deus e orando por todos. Três quartas-feiras à tarde será um culto de muita bênção, de muita vitória. Só você comparecer, tá bom? E também tem um agradecimento da campanha Deus Resolve Tudo com o nosso irmão pastor José Antônio e participação da nossa irmã Maria Brandão também, orando pelos mais excelentes dons do Espírito Santo. Então você é o nosso convidado especial. Rua Tocantins, 3822. Olha, tem também, amados irmãos, no bairro São João, aquele culto especial de louvor e adoração a Deus, tá bom? Vai estar pregando a palavra de Deus, orando em favor de todos, nosso irmão cooperador João Paulo. Venha você, traga a sua família. Rua Fioravante, Poiane, 2981. Jesus fará milagres, maravilhas por você e pra você. Ó, na cidade também de Votuporanga, bairro Paineiras, viu? Tem o nosso irmão Sidney pregando a palavra de Deus no prosseguimento da campanha da quarta do Grande Mover de Deus. Se você quer alcançar as bênçãos de Deus, então não fica de braços cruzados, não fica em casa, mas compareça às 19h, na Avenida José Silva Melo, 2061, esquina com a Rua Chile. Deus tem uma palavra especial para a sua vida, tá bom? De Votuporanga, vamos para Jales. Hoje também, amados irmãos, na cidade de Jales, temos aquele culto especial do encerramento da campanha. Quando Deus entra na guerra, a vitória é certa. A nossa irmã Marilena, da cidade de Paranapuã, que vai estar pregando a palavra de Deus, orando por todos, e Deus vai abençoar tremendamente, tá bom? E o nome do Senhor será glorificado. Rua João Gonçalves de Freitas, 2045, na Vila Inês, na cidade de Jales. De Jales passamos para Fernandópolis, é isso mesmo, porque hoje na cidade de Fernandópolis, no bairro Paulista, temos o culto de ensino bíblico. Nosso irmão cooperador e pastor Leandro Pinheiro, que vai estar pregando a palavra de Deus, ministrando o ensino bíblico para todos os membros, obreiros e visitantes que estarão hoje no culto desta quarta-feira. Avenida Getúlio Vargas, 909, atrás da Escola ETEC Jardim Paulista. Hoje nosso irmão cooperador José Gomes prega a palavra de Deus e dá o estudo da palavra de Deus também no Palma Mininel, na Avenida da Saudade, 1916. Venha você, traga a sua família, porque Deus tem uma palavra especial para a sua vida. No bairro Palma Mininel, o culto de ensinamento da palavra de Deus. Ó, queridos e amados irmãos de Fernandópolis, passamos para Cardoso. Hoje tem um culto de ensinamento também da Palavra de Deus e o nosso querido irmão pastor Edivaldo, que vai estar pregando a Palavra de Deus, orando em favor de todos e Deus garantindo a bênção, a vitória, tá bom? Avenida, ou seja, Rua Urias de Paula e Silva, 940, no centro de Cardoso. Compareça e receba sua bênção e a sua vitória. Queridos e amados irmãos, um recado importante para você que nos ouve aqui, viu? Ó, nesse próximo dia 27, domingo, dia 28 e 29, domingo, segunda e terça, não haverá culto na nossa sede setorial de Fernandópolis por motivo de mudança para o novo endereço, tá bom? O culto vai voltar somente a partir do dia 30, na quarta-feira, na cidade de Fernandópolis, no novo endereço, tá bom? O novo endereço, amados irmãos da nossa igreja, olha, a gente já está passando para você, para que você já possa ficar já atento, né, e entender. Então, a gente, com antecedência, antecipado, já estamos, amados irmãos, falando para vocês. Temos o áudio aqui também na nossa programação, passando para você os dias que não haverá culto. Então, olha, culto vai acontecer até sábado, tá? Sábado é o culto dos jovens, culto dos jovens, culto do expansão. E no domingo, que é o culto da família, não haverá culto, porque estaremos com a mudança para o novo endereço, tá bom? O novo endereço vai ser na Rua Brasil 1281, a partir de quarta-feira, dia 30. Daqui 8 dias vai ter o culto no novo endereço, tá bom? Lá na Rua Brasil 1281, no centro de Fernandópolis. Então atente-se aí, você que participa do culto à tarde, você que participa do culto à noite, o culto vai até no sábado, tá bom? Você que faz parte da sede setorial de Fernandópolis, acredito que também você já está sendo informado com isso. Os irmãos que são da região e às vezes tem algum assunto para tratar com o pastor Leandro, né? Algo para tratar lá na sede setorial. Então atente, se você for na segunda que vem e na terça que vem, você vai encontrar a sede fechada porque estaremos de mudança, tá bom? Então não haverá culto nos dias 27, 28 e 29. Domingo, segunda e terça-feira, tá bom? Deu para entender? Maravilha então, mas hoje tem culto, compareça hoje que você vai desfrutar das bênçãos e das maravilhas de Deus e o nome do Senhor será glorificado.
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3: Olha, queridos, amados irmãos, lembrando que domingo, dia 27, temos o batismo nas águas, tá bom? Todos os novos convertidos que vão descer as águas, né? Que vão se batizar, vamos nos encontrar na cidade de Mira Estrela, lá na Estância do Macarrão, tá? Quem é de outra região, de outra cidade, acredito que já sabe o endereço, porque já faz um tempo que o batismo está sendo realizado lá na Estância do Macarrão. Irmão, eu não sei onde fica, a primeira vez que eu tô indo, como que eu faço? Se você quiser nos esperar aqui na sede setorial de Fernandópolis, ou lá na Praça Matriz de Mira Estrela, entre em contato comigo ou com o presbítero Manuel Moraes, né, que estaremos no auxílio deste batismo, porque o presbítero Leandro não poderá estar presente por causa da mudança para o novo endereço. Então, meus irmãos, vocês entrem em contato conosco, E vamos nos encontrar ou na sede setorial de Fernandópolis ou nos encontramos lá na Praça Matriz de Mira Estrela. E de lá da praça iremos para a Estância do Macarrão, onde será o batismo, tá bom? O batismo começa 9 horas da manhã, tá? Então o batismo começa 9 horas da manhã, no máximo aí até o meio do dia já conseguimos encerrar o batismo nas águas. Então vamos juntos, vamos nesse momento apoiar os novos convertidos que vão cumprir com a justiça divina. Vai ser bênção, vai ser grandes maravilhas, tá bom? Nos encontraremos lá então e Deus vai abençoar poderosamente. Compareça, queridos e amados irmãos, em uma das nossas igrejas Pentecostal Deus e Amor. Jesus garante a bênção e a vitória para a sua vida.
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8: Paz do Senhor, irmão Lucas, a Cristiane Cariz. Gostaria de pedir oração para minha mãe Mercedes.
3: Sim.
8: Para minha família, meu esposo, meus filhos.
3: Maravilha.
8: E que vocês orassem para mim. Vamos eu orar. Tenho uns problemas nos meus pés. E essa noite passada, tá doendo muito, muito mesmo. Peço que os irmãos estejam orando por mim. Deus abençoe vocês. Se der, toca um louvor antigo para mim. Deus abençoe.
3: Amém, irmã Cristiane. Obrigado pela audiência, muito obrigado pela companhia. Daqui a pouquinho estaremos sim orando, tá bom? Rogério Marques já trouxe até o baú, irmã Cristiane, para nós tocar o louvor que a irmã quer ouvir, um louvor antigo. E oferecemos também para o presbítero Elias, lindas moradas.
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0: Bom dia, irmão Lucas. Queria ouvir o hino Ajoelhado. Ofereço para toda a minha família, para todos os ouvintes, principalmente para você, né? Você não vem até nós, mas nós vai até você.
1: Isso, tá certo. Nos encontramos aqui na rádio, né? Não tem jeito, minha irmã. Ó, sexta-feira estarei na sede pregando a palavra de Deus, tá bom? Na sexta-feira agora. E se vocês estiverem lá, nos encontramos lá na sede, sexta-feira, no culto de libertação, tá bom? Vai ser bênção de Deus, tá bom? Muito louvor, adoração a Deus, estaremos lá adorando, glorificando a Deus. Vamos lá, com esse louvor abençoado e logo em seguida, oração aqui na Rádio Deus e Amor.

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1: Na minha aflição clamei ao Senhor, gritei por socorro ao meu Deus. Do seu templo ele ouviu a minha voz, meu grito chegou à sua presença, aos seus ouvidos. Salmos capítulo 18, versículo 6.
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3: Maravilhoso Deus, eterno, bondoso Pai, em nome do Teu Filho amado, Senhor e Salvador Jesus Cristo, nesse momento de oração, estamos diante de Tua presença, Te adorando, glorificando, exaltando o Teu santo nome. Agradecido a Ti por tudo que o Senhor tem nos proporcionado nesta quarta-feira. Obrigado, Senhor, por esta oportunidade única e objetiva de poder estar diante da Tua presença. Senhor, eu peço a Ti que nesse momento o Senhor visita a nossa irmã Janete Cristina de Fernandópolis, a nossa irmã Valdirene, visita, meu Deus, a nossa irmã Jane, também o Jailson Floresvaldo, conceda a benção, meu Deus, e a vitória para esta família. Eu apresento a nossa irmã Cristiane da cidade de Paris. Entra com a providência na vida dela, Senhor, repreendendo toda a enfermidade em seus pés, todas as dores que assola, meu Deus, a sua vida, o Senhor possa derramar as suas mãos sobre ela, derramar a gota do teu sangue sobre ela e repreender toda a enfermidade, toda a obra do mal. Oro também, Senhor, no nome de Jesus, que o Senhor visita o nosso irmão Paulo de Indiaporã. Conceda a bênção, o livramento, conceda a vitória. Opera, meu Deus, maravilha sobre a vida dele, Deus, e que o Senhor venha realizar seus sonhos, projetos e tudo aquilo que ele almeja em seu coração. Quero orar também, meu Pai querido, Deus amado, em favor. Orar em favor da nossa irmã Fabiana Ramalho de São Paulo, que pede oração para os seus familiares, para os seus parentes, pedindo cura, libertação, transformação, que o Senhor salva, que o Senhor transforma, que o Senhor livra de todo perigo e de todo mal. Apresento também a nossa irmã Aline da cidade de Álvares Florença. Conceda, meu Deus, a bênção, conceda, meu Pai, o grande milagre e a grande vitória. Apresento nesse momento nosso irmão Antônio Santiago, a nossa irmã Maria Santiago, apresento a Sara Santiago. Meu Deus, que o Senhor venha abençoar a família Santiago, que nesse momento está com seus corações enlutados, tristes, porque, Senhor, perdeu um ente querido. E sabemos o quanto é difícil, o quanto é doloroso a separação da carne. Mas o Senhor sabe como consolar, o Senhor sabe como preencher esse vazio que agora ficou no coração dos familiares. Peço que o Senhor venha, meu Deus, agir de uma forma poderosa, especial, no nome do Senhor Jesus. Abençoa nossa irmã Maria Camargo, nosso irmão José Antônio. Entra com a providência, Senhor. Age de uma forma gloriosa. Abençoa nossa irmã Cidinha, da cidade de Ecatu. Presbítero Adomiro Pereira Neres, toda a sua família. Ah, Senhor, que o Senhor venha entrar com a providência na sua saúde. E que o Senhor venha operar maravilhas. Abençoa nossa irmã Josefa Rodrigues, abençoa, meu Deus, a vida do presbítero Manuel Moraes, a Vanessa Rodrigues, a Raquel, o presbítero Paulo, abençoa também a vida do Jonatas, abençoa a Jaqueline, a Evelyn, entra com a providência também na vida, meu Deus, do Lucas Daniel, abençoando de uma forma poderosa, de uma forma especial. Abençoe o Rogério Marques, a sua esposa, abençoa sua família, abençoa seus projetos, seus sonhos, abençoa minha vida espiritual, abençoa meu trabalho, abençoa, meu Deus, o meu ministério. Em nome de Jesus, eu oro agradecido pela nossa diretoria. Confirma a bênção, confirma o milagre, confirma a vitória. Em nome de Jesus. Amém.
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3: amor. 10 da manhã, 58 minutos, 10:58.
4: Lá
3: Olha, agradecendo você pelo carinho imenso de sua audiência. Programa Voz da Libertação é um órgão oficial informativo da Igreja Pentecostal Deus é Amor. Direção-geral da nossa presidente Ereni Oliveira de Miranda. Na mesa de áudio, Rogério Marques Rossini. A apresentação é minha, presbítero Lucas Henrique. O meu desejo é que você tenha uma excelente quarta-feira na presença de Deus e cuide-se bem. Rádio Deus é Amor é a voz da libertação. Tchau, tchau.
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0: 11 horas.
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3: 11 horas e 3 minutos.
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0: com você aqui no Voz da Libertação, 11 horas e 5 minutos, estamos ao vivo com você, diretamente aqui de São Paulo, e eu quero dar boas-vindas para você que está chegando agora, você que entrou no YouTube, Facebook, Instagram, agora está talvez pela primeira vez, e você que está chegando também pela rede de rádios Deus é Amor, seja muito bem-vindo. Este é o programa Voz da Libertação da nossa igreja Deus é Amor. Vai ao ar sempre de segunda a sexta, das 10 ao meio-dia. Aqui nós temos a palavra de Deus, orações, louvores, testemunhos, que é o que marca a nossa identidade, e participações especiais e muito mais. E olha só, eu sou o Ítalo Siqueira aqui na comunicação, com muita honra e muito prazer, mas eu não estou sozinho. Você que acompanha todos os dias já sabe que eles estão sempre com a gente aqui, Presbítero Levi Muniz, Gabriel Araújo. Levi, agora a gente está, como você diz, na maior rede de rádios do Brasil.
1: É uma honra estar aqui com o pessoal, com os ouvintes, com os internautas, essa grande audiência do Voz da Libertação, e só nos enche de orgulho, de felicidade, saber que as pessoas estão nos vendo, estão nos ouvindo e estão sendo abençoadas pela nossa comunicação.
0: É verdade, você é muito bem conhecido no rádio, né, Levi? É um locutor bem experiente, né? O pessoal conhece bastante. E o Gabriel Araújo atua mais como nosso teólogo, né, Gabriel?
2: Estamos aqui para servir.
1: O homem Bíblia, né?
0: Homem Bíblia.
2: É. Estamos aqui para servir. É um privilégio fazer a companhia de muita gente que agora está conosco, o pessoal de todos os estados. Privilégio estar aqui com vocês, compartilhar um pouco de Deus, né? Para deixar a sua casa mais em paz, a sua vida mais em paz e repleto do Espírito Santo, né?
0: É, o Gabriel, como disse o Levi, o nosso Biblionildo. Um colega meu do seminário, que o apelido dele era esse, Biblionildo, que tudo de Bíblia ele sabia.
2: Olha.
0: Ele já entrava ali na hora e falava os versículos, citava os textos, respondia tudo.
1: Gabriel tem a Bíblia na cabeça, né?
2: Rapaz. Amém.
0: Muito bem, muito bem. Essa é a nossa equipe aqui do Voz da Libertação. É, Levi, Presbítero Levi Muniz e Gabriel Araújo. E olha, você que está chegando agora pela rádio Deus é Amor, se você quiser acompanhar as imagens que a gente apresenta aqui, você pode acessar o nosso canal no YouTube, Igreja Deus e Amor Oficial. Mas você pode acompanhar pelo rádio. Tem gente que tá com o rádio ligado ali, Levi.
1: Sim.
0: E aí tá com o celular do lado, acompanhando no YouTube também. Isso é válido também, né?
1: Vale. Tem pessoas que acompanham tanto no rádio quanto no YouTube. E a gente fica feliz, né? Saber que o pessoal tá ligadinho, Rádio Deus e Amor. É, como diria o saudoso missionário, esse programa é campeão de audiência.
0: Olha só, e você que está chegando hoje, talvez pela primeira vez, eu quero convidar você a acessar a plataforma de streaming oficial da nossa Igreja Deus é Amor. Como assim? É isso mesmo. Sabe, Netflix, Disney Plus, entre outras, a nossa igreja tem uma plataforma talvez semelhante, mas com conteúdo exclusivo da nossa igreja, que se chama IPDA Play. O Gabriel Araújo vai trazer informações para você, como é que faz o cadastro, vai falar um pouquinho sobre como acessar o rádio, inclusive, e muito mais. Gabriel Araújo, por favor, dê-nos uma aula.
2: Olha, vou falar algo aqui que eu aprendi recentemente. Dá para ouvir o rádio.
0: Sério?
2: Também pela IPDA Play.
0: Olha aqui. Ah, não é possível.
2: Esse aqui é o logo que você vai ver. Tá, Gabriel, como é que eu faço para acessar o IPDA Play? Olha, coloque na barra de pesquisa IPDA Play, P-L-A-Y, Play. A primeira informação que vai aparecer é essa, porque é a mais colocada, é a mais pesquisada.
0: Primeiro site.
2: Primeiro site. Você clica nesse site, vai abrir uma outra tela que você vai colocar os seus dados. Você não precisa pagar nada, free, de graça, olha. É livre. E aqui tem todos os conteúdos. E nessa barra aqui de cima, olha, você vai ver que tem, ó, o início, cultos, orações, programas, programação infantil, os favoritos que você coloca, os históricos, mas também tem aqui, ó, escutar rádio. E ao clicar aí, ó, você pode deixar a rádio ligada 24 horas no seu celular, sem precisar baixar nada de rádio. Só dá aqui o play e você vai escutar a Rádio Deus e Amor, direto do Estúdio C, ó, qualidade de padrão, alta qualidade. Você pode escutar 24 horas no seu dia só pelo seu celular. E o que, que você vai encontrar aqui? Aqui você encontra de tudo. O Voz da Libertação, você encontra historinhas, as historinhas cristãs com a Débora Kids. Ah, é que é inglês, irmão. Débora Crianças, né? Débora Kids. Vai encontrar aqui também, ó, Sertão Evangélico, Oração da Meia-Noite, Culto da Noite, entre muitos outros conteúdos e outra. Você vai falar, Gabriel, eu gostei muito da programação hoje, quero assistir de novo. Aqui é o canal. Gabriel, tá bom, é a primeira vez que eu assisti, eu quero assistir as passadas. Aqui também é o canal, tem todas as nossas edições estão aqui. Então aqui é o lugar onde você assiste, você ouve e é edificado. Não só você, mas a sua criança, a sua família e a sua casa será muito abençoada. Então IPDA Play é o canal que vai abençoar a sua família.
0: Muito bem. Agora sim, todo o nosso conteúdo audiovisual reunido em um só lugar. Exato. Então aproveite, tá? É grátis, você não precisa... Ô Gabriel, me responde uma pergunta. Você tem que... Você falou que é grátis, né? Grátis. Mas tem que cadastrar algum cartão de crédito, alguma coisa assim?
2: Não. Bom, não.
0: Nadinha.
2: Se pedirem, não,
0: não é o nosso site.
2: Mas não é o nosso site. Porque o nosso site é simples. É, você coloca só gratuito. O e-mail, você coloca o celular, você coloca ali a senha, o e-mail que você quer. Fácil, irmão. Fácil, fácil, fácil. Mas Gabriel, não entendo de tecnologia. Peça para o seu filho, ou peça para o seu sobrinho, certeza que ele sabe fazer a inscrição. Ah, se você, irmão, tem a Netflix e não tem IPDA Play, você está perdendo.
0: IPDA Play, uma plataforma oficial da nossa Igreja Deus e Amor, e você não pode perder essa grande novidade. Olha só, agora 11 horas e 11 minutos, lembrando que hoje é o Dia Internacional da Língua de Sinais. É uma data que se comemora no mundo inteiro e não se trata apenas de Libras, que é a nossa língua brasileira de sinais. Para falar sobre isso, a gente tem um convidado, hoje a gente está tendo convidados especiais, hein? Tivemos o Gabriel Campos, que já foi o nosso âncora, e agora a gente vai entrevistar um personagem, um convidado especial, que também já foi um dos nossos repórteres de externa, âncora, nosso amigo Natiel Reis, sempre com esse sorrisão, sempre com esse carisma. Natiel, a paz do Senhor Jesus, muito bom dia, seja bem-vindo.
3: Bom dia, Ítalo, a paz do Senhor Jesus, a você e a todos que estão em nossa companhia, através do YouTube e também através da Rádio Deus e Amor. Estou muito feliz em saber que agora o Voz da Libertação e audiovisual também retornou a casa e está no rádio, e a gente está com muitas emissoras filiadas ao redor do Brasil e também pelo IPDA Play.
0: E aí, Natiel, tava com saudades do Voz da Libertação? Faz um tempinho que você não aparece aqui, hein, Barão?
3: Pois é, tava com saudades, sim, com certeza. Mas como dizem, o bom filho a casa torna, e eu estou muito feliz, então, de poder estar aqui com vocês. Como você falou, Gabriel Campos já participou, agora eu estou aqui participando, uma data muito especial para mim. Afinal, são quase 6 meses, né, que eu não entrava ao vivo aqui no Voz da Libertação, mas estou muito feliz. E já te antecipo que eu sou um internauta assíduo, sempre estou acompanhando vocês. Eu faço parte da equipe do Voz da Libertação.
2: E outra, não só participa, como ele também divulga.
0: É.
2: Se você for no Instagram lá, toda vez que o Voz da Libertação divulga alguma coisa, está ele lá repostando e ajudando também.
1: Ele compartilha todos os dias.
0: É verdade.
1: Natiel Reis é do coração da gente.
2: Outro nível.
0: É verdade. Toda a equipe que Natiel estava com saudade de você, todo mundo tem um carinho imenso por você. E olha, o Natiel já foi da bancada, ele já foi repórter de externa, foi o primeiro repórter de externa e já foi o nosso âncora também, né? Inclusive já foi locutor da Rádio Deus e Amor. Inclusive eu acredito que tem alguém que está ouvindo, que conhece essa voz. Mas Natiel, hoje a gente trouxe você aqui como um profissional da Língua de Sinais do Brasil. Hoje é o Dia Internacional da Língua de Sinais. Traz um pouquinho para a gente desse conteúdo, o que é Língua de Sinais para o mundo e para o Brasil, e qual é o nosso papel como Igreja de Deus e Amor nesse contexto.
3: Ítalo, bendito. Hoje é o Dia Internacional das Línguas de Sinais, como você já falou aí de forma primorosa. A Língua de Sinais brasileira é uma das muitas línguas de sinais que existem em todo o mundo. A nossa língua, ela sofreu uma influência muito grande em 1850 da língua francesa de sinais, onde, através do imperador Dom Pedro, tivemos o primeiro instituto da língua de sinais aqui no Brasil, que até hoje existe, é o INES, que está no Rio de Janeiro, e a comunidade surda é muito importante para nós, e a língua de sinais é uma forma de alcançarmos estas pessoas. E hoje é comemorada essa data importante, inclusive o mês de setembro todo ele é voltado para essa conscientização da língua de sinais, também da cultura surda no Brasil. Então nós conhecemos como Setembro Azul, hoje é o Dia Internacional da Língua de Sinais. No dia 26, sábado, será o dia da comunidade surda. E no dia 30 de setembro é o dia do intérprete da língua de sinais. Olha, aqui no Brasil. Essa data foi instituída pela ONU e é muito importante para trazer relevância dessa língua para toda a comunidade mundial.
0: Olha só que interessante. Natiel trouxe um panorama histórico dentro de 12 minutos. Dá para ver que você ainda tem essa grande habilidade de apresentador, de comunicador. Ô Natiel, você atua como professor de Libras, né? Tanto dentro de um contexto da nossa igreja, quanto social também, já teve essas experiências. Você atua também como intérprete. Como é que você vê essa importância? Qual a importância do intérprete de Libras dentro da nossa igreja, inclusive você sendo um diácono da Deus e Amor?
3: Ítalo, a língua faz parte da comunicação e a língua de sinais está dentro desse escopo de comunicação. Inclusive nós, intérpretes, e também muitos surdos usam o texto de Paulo quando diz: como ouvirão se não há quem pregue, né? E como crerão se não há quem sinalize? Porque a comunidade surda precisa dos intérpretes, precisa de uma comunidade sinalizante para que eles também recebam na língua materna a palavra de Deus. Então é uma incumbência, isso faz parte da comissão de Cristo, do ide por todo mundo e pregar o evangelho a toda criatura. É muito importante, inclusive, salientar nessa data que a missão ela é feita dentro da área onde nós estamos, atuantes. Então eu não preciso sair do Brasil para poder falar de Jesus em outro idioma, em outra língua. No Brasil existem quase 11 milhões de surdos que precisam conhecer Jesus. Destes 11 milhões, apenas 0,5% da comunidade surda brasileira conhece a Jesus, frequenta alguma igreja, e nós precisamos. Então, quem está nos acompanhando agora, é o momento de nós nos voltarmos a essa causa, porque também faz parte da causa do reino de Deus.
0: Muito bem, 11 milhões de surdos no Brasil, Gabriel e Levi, apenas 0,5% tem acesso a essa mensagem que é transmitida através da Libras. O Gabriel, você sabia que o Natiel, ele é um intelectual?
2: Sim.
0: O camarada é formado em Libras, rapaz, teologia e por aí vai. O homem é forte.
2: Sim. O Natiel alcançou, né, o carinho da nossa audiência, até porque, ó, Viviane Santos fala assim, ó, que bom ver o Natiel de novo, que Deus abençoe. A Marisa Santos fala assim, ó, estava com saudade do irmão Natiel Reis. A Edenilce Lopes, ela deixa uma pergunta aqui, que já eu faço. A Rosimeire fala, a paz do Senhor Jesus, Natiel, que conquistou sua participação no programa. Onde o Natiel estava trabalhando, estava com saudade do irmão. E a Edenilce, ela diz assim, ó, onde anda o Natiel?
0: Ô Natiel, responde essa pergunta aí para a audiência, Varo. O pessoal quer saber de você, por onde você anda, o que você está fazendo.
3: Ítalo, eu continuo atuando no trabalho missionário através da nossa amada Igreja Deus e Amor. Estou agora na região norte do Paraná. Estou auxiliando o pastor Daniel Batista na setorial de Ibaiti. E está sendo uma bênção de Deus. Ó, o Senhor tem feito coisas maravilhosas. Inclusive, nós precisamos trazer vocês aí da equipe do Voz da Libertação, minha equipe amada. Olha, eu esqueci de mencionar, não esqueci na verdade. Quero mandar um abraço para toda essa equipe, para todos os cinegrafistas, para toda a produção, para todo mundo. A gente sabe que esse trabalho aí é feito por uma equipe de excelência. Isso é a comunicação do Reino de Deus e muito feliz com todos que me mandaram as saudações aí no YouTube. Daqui a pouco eu vou dar uma olhadinha e estou muito feliz em poder retornar aqui. Espero que você, Ítalo, e a produção me convidem para mais participações como essa.
0: Claro, se depender da gente, vai ser convidada muitas vezes. Levi, a gente vai esperar esse convite que ele falou, hein, Levi?
1: Sim, sim. Vamos lá, vamos em Baiti, vamos ao norte do Paraná, né? Conhecer esse espaço aí maravilhoso. Um abraço, Natiel. Você é querido. É do meu coração, você sabe.
0: Natiel,
3: Levi, um paizão.
0: Muito bem, Natiel, olha só, você apresentou muito bem a temática de hoje. Muito obrigado pela sua participação com excelência. E abraços para você, que você continue exercendo o ministério aí. E também você está aplicando o ministério de Libras aí na sua igreja, né, Vaz?
3: Estou aplicando sim o ministério de Libras. A gente está ainda, né, auxiliando no trabalho da comunidade surda, do ministério da IPDA aqui no Brasil. E os trabalhos continuam. Então, olha, inclusive quem está acompanhando em São Paulo, na Escola Teológica Deus e Amor, tem o curso de Libras, ministrado pela professora Maiara, e é uma bênção. Então, se você quer aprender, você tem esse chamado de falar de Jesus, faça isso, porque com certeza o seu ministério será alavancado.
0: Muito bem, Natiel, muito obrigado pela participação, viu? Que Deus te abençoe, fique na paz do Senhor Jesus e receba o um abraço aqui de toda a equipe do Voz da Libertação. Natiel Reis, o nosso diácono, nosso âncora, nosso repórter, nosso amigo, você conhece ele com certeza, e ele trouxe essas informações muito importantes sobre o Dia Internacional da Língua de Sinais. E olha só, para complementar esse assunto, para a gente fechar com excelência, a gente vai voltar lá com o Gabriel Campos e o Thiago Santos, que estavam falando muito bem também sobre essa temática e sobre o livro Múltiplos Olhares para a Inclusão. Vamos lá, Thiago Santos, de volta com você nas Terras do Voz.

0: Olha, estamos de volta aqui com a presença de Gabriel Campos. E eu fiquei sabendo, Ítalo e pessoal aí da bancada, que vocês têm diversas perguntas para fazer aqui para o nosso entrevistado. Então, ó, pode mandar. Manda as perguntas que o Gabriel está preparado aqui para responder.
1: Ele quem diz que eu estou preparado. Vamos lá.
2: Rapaz, com o raciocínio lógico e progressivo que o Gabriel Campos... A aula que ele deu anteriormente, né? A gente tem a certeza que ele está preparado para responder. Olha, para você que está chegando, você que entrou agora pela rádio, o Gabriel Campos estava sendo entrevistado pelo Thiago Santos, né, que é o nosso repórter, falando sobre a temática de hoje, que é o Dia Internacional da Linguagem de Sinais, né? Apresentou o livro que ele fala sobre esse olhar a respeito da inclusão e muito mais. E agora a gente vai ver as perguntas que a nossa bancada tem. Vamos lá. Quais perguntas, quais dúvidas?
3: Bom, eu primeiro quero parabenizar o Gabriel. É um motivo de muito orgulho de ter a ousadia de chamá-lo de amigo, porque o camarada é outro nível, irmão. Você que acompanha ele sabe disso.
2: Olha o sorrisinho dele lá.
3: E falando, quando ele falou do livro, eu falei, rapaz, como assim ele fez tudo pela calada, só pra postar? Eu gostaria de saber dele. Qual foi o maior desafio em falar dessa linguagem para a igreja e também para o meio secular? Por exemplo, a igreja fala assim que normalmente você tem que curar os enfermos. Como é que você conseguiu falar de forma acessível, para dar essa acessibilidade para a igreja? Qual foi o desafio?
1: Obrigado, Gabriel. Realmente você me deu uma chamada de atenção, não só você, muitas pessoas, sobre eu não ter publicado antes sobre o livro, mas está aí, né, e com muita alegria. Bom, a minha tentativa foi usar uma teologia pública e mais abrangente, não aquela teologia pragmática. Isso não é uma negação que Deus possa curar e Deus possa realizar esse tipo de maravilhas por intermédio de seus servos, até porque sou continuista, né? Então acredito na continuidade total dos dons. Todavia, o que nós precisamos é refletir acerca de uma teologia mais ampla, que considere a sociedade que estamos inseridos, que considere direitos humanos, que considere direitos fundamentais e que considere também, obviamente, o direito de ser e existir do cidadão que é um crente, que é alguém que está em Cristo. A teologia, ela precisa caminhar apenas não em caminhos que me levem a dar um glória a Deus mais alto com o meu irmão do lado. Não, a teologia precisa me fazer refletir como pessoa e como potencializar o outro a ser uma pessoa também. E como eu incluo essa pessoa na minha vida e como sou incluído na vida dessa pessoa. É uma teologia humanista, é uma teologia transcendental, obviamente, mas é uma teologia social, que mexe com o público, que mexe com a estrutura que estamos inseridos e dá dignidade, dá vida. Teologia é vida. Se você não discutir a vida, não falar da vida, não problematizar a vida e solucioná-la, a sua teologia é uma letra morta e não uma carta viva.
2: Que excelente, hein? Muito obrigado por essa... E depois você fala que não está preparado, né, Gabriel? Você é muito humilde. É humildade em excesso. Mas olha, Gabriel Campos, muito obrigado. Eu quero ler esse livro, viu? Quero ler. Já autografa um exemplar aí para nós,
3: por favor,
2: tá?
3: Por favor.
2: E traz pra gente, que nós temos interesse. Thiago Santos, a gente vai ficando por aqui com vocês, mas olha, a gente volta, quem sabe, numa próxima oportunidade, até porque esses dias falam muito sobre essas temáticas, né? Como é que a gente faz para ter acesso a esse livro, Gabriel Campos? Responda de forma breve, por favor.
1: Claro. Eu posso verificar isso e colocar isso nas redes sociais, mas até o presente momento é pela Editora Metodista.
2: Muito bem. É isso aí. Obrigado, Thiago Santos, Gabriel Campos. Deus abençoe a vida de vocês. Nossa equipe, a nossa Igreja de Deus e Amor, sempre em avanço. Eu estou muito feliz por isso, Gabriel. Muito feliz por isso. Nossos diáconos, Gabriel Campos, Natiel Reis, Gabriel Araújo, essa geração Nares. Nova que está chegando agora, Anderson Narese, Thiago Santos também, inclusive, são diáconos da nossa igreja, presbíteros, obreiros, que estão aí estudando, se formando, graduação, pós-graduação, escrevendo livros. Nossa igreja está de parabéns. E falando sobre isso, falando sobre inteligência, falando sobre conteúdo intelectual, chegou o momento do encerramento da nossa enquete. Qual o nome do monte que o profeta Elias confrontou os profetas de Baal? E a resposta é com o nosso teólogo Biblionildo Gabriel Araújo.
3: com mais de 160 votos, com mais de 160 votos, com 81%, a resposta do público geral foi B. E de fato foi a letra B. Eu acho que o povo aqui falou, ufa. 1 Reis, capítulo 18, versículo 20. Então enviou Acabe os mensageiros a todos os filhos de Israel e ajuntou os profetas no Monte Carmelo. E foi no Monte Carmelo. Se você ler essa história fantástica, 1 Reis, capítulo 18, vai contar toda essa história. E foi no Monte Carmelo em que ele desafiou, mostrando que o Deus de Israel é o verdadeiro Deus e o único Deus.
2: E que profeta zeloso, hein? A gente percebe na narrativa que ele ia pra cima mesmo, não tinha medo, e detonava os caras e foi pra cima, o fogo desceu e depois ele falou assim, ó, agora eu vou lá, mata esses camaradas.
3: Exatamente, ele foi além.
4: Eu considero o profeta Elias um dos maiores profetas do Velho Testamento, embora não tenha o livro do profeta Elias na Bíblia, mas para mim ele é um dos grandes profetas.

0: Para 11 horas e 28 minutos, a gente vai ficando por aqui, infelizmente, mas amanhã estaremos de volta com você. E você já sabe, hein? 10 horas da manhã, amanhã, quinta-feira, da Beneficência Cristã, e você está convidado a participar do Voz da Libertação, mais oração, mais palavra, mais testemunho, mais enquete bíblica. Fique agora com a oração das 11h30 e, se Deus permitir, amanhã estaremos de volta com você. Fique na paz do Senhor Jesus.
1: Paz de Cristo, amável audiência de todos os países da Terra. Graças damos por esta rica oportunidade na presença de Deus, nosso Pai.

0: Atenção, operadores. 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Prostremos agora e busquemos a face do nosso Deus com fé, e Ele nos ouvirá.
1: 11 horas e 29 minutos.

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1: Muito bem, 11 horas 31, Deus abençoe a sua vida, a sua casa, a sua família e o seu lar. Sejam todos muito bem-vindos no nome de Jesus Cristo. Estivemos numa manhã poderosíssima, Sertão Evangélico, depois tivemos a Rádio Deus e Amor, e aí então IPDA Play, e agora estamos cá nós para esta oração e continuamos a falar do amor de Cristo. Manhã proveitosíssima, e eu sei que você está conosco para viver um tempo favorável do Senhor. Vamos lá? Salmos 63, eu quero ler um texto da palavra do Senhor. Ó Deus, Tu és o meu Deus. De madrugada Te buscarei, a minha alma tem sede de Ti. A minha carne Te deseja muito em uma terra seca e cansada, onde não há água, para ver a Tua fortaleza e a Tua glória, como Te vi no santuário. Porque a Tua benignidade é melhor do que a vida, os meus lábios Te louvarão. Louvamos a Deus, adoramos ao Senhor e glorificamos a Jesus Cristo. E nós vamos buscar esta presença, assim como o salmista nela deseja a presença do Senhor, nós também buscamos, nós também clamamos, nós também adoramos a Deus, o nosso Pai. Vamos clamar ao Senhor. E eu já quero fazer-te este convite. Enquanto começamos a oração, enquanto estamos neste momento de introdução, já convida parentes, amigos, vizinhos, chama todo mundo para clamar a Deus, chama todo mundo para buscar ao Senhor, chama todo mundo para orar ao Todo-Poderoso, para que juntos vivamos um tempo de fé, um tempo de milagre, um tempo de cura e um tempo de libertação também. O Senhor quer entrar na tua casa, quer entrar na tua família e quer mudar o teu lar. E basta abrir o coração e viver. Ouvintes da rádio, sejam bem-vindos em nome do Senhor Jesus Cristo. E quem já estava no IPDA Play agora está conosco. Então vamos orar, vamos falar com Deus, vamos clamar ao Senhor Jesus.

0: aqui nesta tarde, no nome de Jesus Cristo. Um tempo de fé, um tempo de comunhão, um tempo de milagre. Oremos ao Senhor nosso Deus e nosso Pai. Maravilhoso e eterno Deus, poderoso e eterno Pai, Senhor de vida, Senhor de graça, Deus de favor e também de milagres. Obrigado, meu Deus, pelas Tuas infinitas bênçãos e misericórdias. Obrigado, Pai, pelo Teu cuidado, pelo Teu amparo, pelo Teu renovo. Obrigado, Senhor, meu Deus e meu Pai, por estender as Tuas mãos de misericórdia e fazer de nós filhos Teus, ó Pai, que amam a Tua presença e a Tua palavra. Homens e mulheres, Senhor, completamente vulneráveis. Homens e mulheres frágeis ou fragilizados. Homens e mulheres, ó Pai da Glória, que carregam marcas em seus ombros, marcas de dor, de culpa, de medo, de inseguranças e de incertezas. Homens e mulheres, ó Pai, que têm vivido contextos e histórias diferentes, é bem verdade, Senhor, mas que carregam em suas memórias traços, ó Pai, em que precisam vencer e mudar o cenário. Ó Deus bendito e Pai maravilhoso, e eu sei que o Senhor está conosco, eu sei que a sua mão amiga está conosco, eu sei que a sua graça, o seu favor nos tem alcançado, e por isso oramos. Oramos, meu Deus e meu Pai, não porque somos fortes ou porque somos corajosos e nem valentes. Oramos porque somos extremamente necessitados da Tua bênção, da Tua vitória, da Tua resposta. O nosso coração é corrupto, a nossa mente é fraca, o nosso olhar, Senhor, às vezes é altivo. Os nossos pensamentos, ó Pai da Glória, de derrota. As nossas ações, Senhor, ações, ó Pai, de frustração, de dor e tristeza, maléficas. E somos nós, homens que carregam maldade, homens que carregam pecados, homens que carregam falhas, seres humanos, homens e mulheres, Senhor, com traços de condenação. Mas estamos na presença daquele que tem todo o poder. Oh, aleluia! Estamos na presença, meu Pai, daquele que pode fazer. Oh, aleluia! Estamos na direção daquele que tem poder para agir, para mudar o cenário, mudar a história e derramar sobre nós as múltiplas bênçãos e vitórias. Oh, aleluia! Estamos na direção daquele, Pai, que pode operar sinais e maravilhas e fazer uma obra graciosa e uma obra poderosa. Estamos, ó Pai, na direção daquele, Senhor, que conduz os nossos passos, meu Deus, e faz maravilhas e milagres. Eu sei que o Senhor é bom, eu sei que o Senhor é gracioso, eu sei que o Senhor é poderoso, eu sei que o Senhor é justo. Esse ouvinte sabe, esse internauta sabe, esse homem que ora, esta mulher que ora conosco sabe, que só Jesus nos pode ajudar. Só Jesus nos pode direcionar, só Jesus nos pode fortalecer. E oramos, ó Pai, oramos e buscamos entender os desígnios para a nossa vida. O mundo tem tantas propostas, vários caminhos se apresentam. Senhor, meu Deus, ó Pai, são tantas ofertas, Senhor, são tantas possibilidades e algumas probabilidades. E mesmo assim, nós estamos diante, Pai da Glória, de uma apresentação em que precisa, Senhor, se fazer uma escolha. E Deus, nós precisamos fazer a escolha certa, porque temos errado muito. Eu estou a orar com vidas aqui, meu Pai da Glória, que em algum momento da vida já ouviram alguém dizer: você parece que tem um dedo podre. Você parece alguém que faz escolhas que só sabe errar. As suas escolhas nunca são assertivas. As suas decisões sempre são as mais fracas. Você vai sempre pelo caminho mais errado, pelo caminho mais improvável. E parece, meu Pai, que eu olho para o contexto e vejo Cristo parecer fazer a escolha mais improvável, porque muitas vezes nós estamos condicionados àquilo que se vê diante dos nossos olhos, aquilo que se vê, meu Deus e meu Pai, e não aquilo no Senhor que se projeta no coração do Senhor. Quem olhava para Cristo, olhava para os seus discípulos, achava graça, porque eram incultos, eram pessoas despreparadas, eram pessoas, ó Pai, da lida, do dia a dia, e pareciam não ter valor nenhum, até que o Senhor é levado, até, Pai da Glória, que o povo precisa estar dentro de uma casa em oração para buscar o Espírito Santo, até que venha a primeira mensagem, a primeira pregação, até que se inicie, Senhor, a mensagem do Evangelho, e aquilo que parecia despreparo era um treinamento, e aquilo que parecia, Senhor, escolha errada, meu Deus e Pai da Glória, era um trabalho de raiz, de base, e é por isso que oramos. Porque muitas vezes nós mudamos o caminho e a direção da nossa vida por ouvirmos tantas informações e, Senhor, nós duvidamos daquilo que o Senhor nos tem dado. Nós duvidamos da nossa fé, nós duvidamos da nossa capacidade, nós duvidamos das nossas habilidades, nós duvidamos do Teu amor pela com a nossa vida ou para com a nossa vida, porque há tanta informação, Senhor, e parece que estamos sempre errados. E no nome de Cristo eu quero orar agora. Eu quero orar, Senhor, e pedir, meu Deus e meu Pai, que alimente esta alma, alimente este coração, alimenta esta vida, alimenta esta fé, alimenta Espírito Santo, porque às vezes, Senhor, o que falta nesta vida é o resultado daquilo que coloca nas Tuas mãos. O que falta, meu Pai, é o resultado daquilo que esta pessoa crê, Senhor, porque às vezes ela pode crer, mas no meio do caminho há muita coisa, Senhor, que lhe tira do Senhor. Confia, mas no meio do caminho tenta buscar atalhos, porque houve muita informação, porque busca, Senhor, muita informação, mas é a Tua voz que nos acalma, é a Tua voz que nos orienta, é a Tua voz que nos capacita, é a Tua voz que nos direciona, é a Tua voz, ó Pai, que nos ergue do chão, é a Tua voz, Senhor, que vai nos fortalecer quando estivermos sós, quando não houver bateria no aparelho, quando não tivermos amigos para conversar, quando não tivermos ninguém para interceder por nós, quando formos nós e o Senhor e não restar mais nada, é ali, Senhor, que começa a nossa jornada. Aleluia! Ó Deus maravilhoso, ó Deus poderoso, aleluia! Senhor, quando Sara duvida, meu Pai, de que um dia se cumpriria a palavra sobre o seu esposo Abraão, ela entrega a sua empregada como mulher a Abraão e tem um filho, até que se cumpra então a palavra do Senhor e ela também gera. E com o passar do tempo os meninos, meu Deus, começam a brigar e ela agora tenta, Senhor, resolver com a própria mão o problema que ela criou. Só que ela vai, meu Deus, fazer algo pior, é mandar embora alguém que não pediu para ter o que ela teve, mas como era empregada, Senhor. E ela então está agora no deserto, e o filho chora de um lado, e ela está do outro distante, porque não quer ver o menino morrer, oh, aleluia! E é ali, meu Pai, quando não há mais ninguém, quando a fome bate, quando o desespero bate, quando as drogas vêm, é ali, Senhor, quando o momento mau se apresenta, é ali quando a luta aperta, é ali quando a prova chega, é ali quando a dificuldade vem, que somos testados, as muitas informações desaparecem, os muitos pastores, os muitos pregadores somem, porque nada mais faz sentido. É ali, meu Deus e meu Pai, no lugar em que estamos sozinhos, nós e o Senhor, que o milagre acontece, aleluia. E eu sei que estou a orar com vidas aqui, Senhor, que estão num lugar de solidão, de tristeza, de dor, de angústia, de medo. Estão num lugar de esquecimento, Senhor, sozinhos e isolados. Porque muitas vezes, se falar o que pensam, serão mal entendidos. Se, Senhor, dividir informação daquilo que tem perturbado o seu coração, Pai da Glória, serão desacreditados. Se confessarem algumas coisas, serão julgados e condenados. Por isso, muitas vezes, Senhor, as pessoas preferem o silêncio, mas é nesse silêncio que o Senhor vai entrar, oh glória. É nessa dúvida que o Senhor vai chegar agora. É nessa incerteza, é nesse medo, é nessa falta de esperança e fé, é nesse momento de dor agora, que no nome de Jesus, o Senhor vai entrar e vai se revelar a este coração, e vai demonstrar a esta alma, e vai mostrar para esta vida que o Senhor nunca abandonou um filho seu, uma promessa sua. Oh, aleluia! Ele me clama, Deus! E é aí que esta mãe, a mãe de Ismael, ela vê o Senhor agir e diz: olha, eu vim pelo choro do menino, porque o menino carregava a promessa sobre Abraão. Oh, glória! Era filho, não como Deus escolheu, mas como Deus permitiu. Oh, coisa linda! Oh, aleluia! Oh, Senhor! E a mão do Senhor é sobre aquele menino e a história muda. Senhor, por isso oramos. Oramos porque estamos no lugar da solidão, só nos restam lágrimas. Oramos porque estamos no lugar do desespero e só nos restam lágrimas. Noites mal dormidas, perturbações, inquietações, medos do que será o amanhã, do que será esta noite, do que será o dia seguinte, como vai terminar este ano. Mas eu sei que o Senhor não nos abandonou, eu sei que o Senhor não nos esqueceu, eu sei que o Senhor está no controle de tudo e vai mudar o cenário da nossa vida e vai entrar nesta história, vai entrar nesta casa aonde a bebida tem dominado, vai entrar nesta família aonde a droga tem dominado, vai entrar, Senhor, neste lar aonde a depressão, a esquizofrenia, o medo, o pânico tem controlado. O Senhor vai entrar neste trabalho onde as finanças têm minguado. O Senhor vai entrar neste emprego, Senhor, aonde tudo parece estar a dar errado. O Senhor vai entrar nesta vida espiritual, meu Deus, aonde parece que nada dá certo. Não há oração que dê certo, não há jejum que dê certo, parece que ler a Bíblia só piora, parece que a igreja aumenta a confusão. Em nome de Cristo, Senhor, é neste lugar de solidão, que parece, Pai, o lugar mais infrutífero da vida, que o Senhor está lá, aleluia, e vai manifestar a sua graça, e vai manifestar o seu favor. É nesse lugar de dor, de doença, de enfermidade, de culpa, é nesse lugar, Senhor, de amargura, que o Senhor se vai revelar agora, e vai entrar com poder e com autoridade, e vai mudar o cenário dessa vida, vai mudar o cenário dessa família, vai romper com a barreira, vai romper com o mal que tem as asfixiado, Senhor. Oh, Deus maravilhoso, oh, Deus poderoso, aleluia. Quantas vidas sufocadas, Senhor, pela indecisão, quantas vidas sufocadas pelo amanhã, quantas vidas incertas, oh, Pai da glória, por aquilo que vai acontecer e não sabem como fazer, decisões a serem tomadas, Senhor, meu Deus, mas está tudo meio nublado. Ah, Senhor, tem gente que não sabe o que decidir e como fazer. É no nome de Cristo que eu imploro, Senhor, revela-te neste lugar sombrio de dor, de abandono, meu Pai, porque ninguém pode decidir por ele nem por ela, ninguém pode decidir por este casal, ninguém pode assumir a responsabilidade por este patrão, por este empregado. É o Senhor quem decide, é o Senhor quem faz a obra. Ó Deus, ó Deus, tu és o Deus do nosso socorro, és o Deus do livramento, és o Deus do escape, és o Deus da vida, o Deus da resposta. E não há, Senhor, não há bruxaria, não há feitiçaria, não há inveja, não há palavra maldita, não há maldição, não há obra do diabo que trave uma vida que está na solidão, mas está na fé. Oh, aleluia! Quantas vezes o Senhor se apresentou, o Senhor chegou para Jacó, e Jacó estava na solidão, rico, poderoso, com família, com bens, com empregados, mas com a ausência da confirmação do Senhor. Oh, aleluia! Tudo que ele tinha, Senhor, ele havia conquistado, porque o Senhor o deu. Mas o que ele precisava, Senhor, era a presença do Senhor na sua ausência. E é quando ele começa, Senhor, a lutar contra o anjo, contra o Senhor, naquela madrugada. E ele diz: Senhor, me abençoa. Mas como é que um homem rico pede para ser abençoado? Como é que um homem, Senhor, com esposas e filhos, pede para ser abençoado, com empregados, com gados, mais rico do que o seu próprio sogro que deixou, pede para ser abençoado? Se não me abençoares, eu não te deixo. É porque ele sabia a solidão que vivia naqueles anos todos, ó Pai, aleluia. Então ali ele luta com o Senhor, e o seu nome é mudado, e a sua trajetória é transformada. Oh, glória! Elias, de um grande profeta, Senhor, depois de fazer chover fogo do céu em oração, tem que se esconder porque Jezabel o queria matar. Mas ele era o profeta, ela era adúltera, ela era pecadora. Só que o lugar da solidão, Senhor, está escondido por trás de um sorriso. O lugar da solidão está escondido por trás de alguém que diz sempre sim, que está tudo ok, que vai tudo bem. E é aí que o Senhor se apresenta e fala: Elias, vai. O Senhor não veio no fogo, no terremoto, o Senhor não veio no vento, não veio em nada. Na voz mansa e suave falou: vai. Oh, aleluia. Senhor, quanta gente enfrenta a solidão, meu Pai, e está no meio da multidão. Respostas que parece que não cabem, dores, enfermidades, males que estão no seu corpo, e às vezes, Pai da glória, a resposta não vem. Senhor, vidas que estão na cadeia, estão no presídio, estão numa UTI, estão no hospital, estão num trabalho, Senhor Jesus, estão a exercer as suas funções, mas a solidão tem acompanhado, meu Pai. Oh, Deus, existe uma solidão saudável, que é aquele momento, Senhor, em que estamos com os nossos próprios pensamentos e reorganizamos a nossa vida. Mas a solidão do abandono, Senhor, é triste. A solidão, Senhor, do silêncio é triste. O desespero vem, a angústia vem. Senhor, a falta de qualidade, Pai, nas respostas é tão grande. Aí buscamos, Senhor, em tantas plataformas, em tantos lugares, e não há um que nos responda conforme o Senhor. E vamos tentar tantas coisas e erramos tantas quanto tentamos a busca de uma resposta que o Senhor pode dar. A nossa oração é para que o Senhor responda com autoridade e poder, no nome de Jesus Cristo, neste conflito mental, espiritual, familiar, neste conflito financeiro, neste conflito profissional, neste conflito espiritual, neste conflito médico, Senhor, em nome de Jesus, responde com autoridade e poder, meu Pai. Entra, Senhor, nesta causa, e no nome de Jesus Cristo, derruba toda a estrutura maléfica, satânica e diabólica. Derruba, meu Pai, toda obra do diabo que tem impedido esta alma de alcançar as tuas bênçãos. Arranca o conflito, arranca esta guerra, arranca este mal, há poder no sangue de Jesus. Famílias que não sabem o que fazer, estão no fio da linha por uma decisão. O Senhor vai chegar agora e vai ajudar nesta decisão. Oh, aleluia! O Senhor vai entrar nesta causa jurídica, nesta causa, Pai da glória, Senhor, que precisa ser resolvida, nesta causa médica. O Senhor vai entrar neste matrimônio, vai entrar neste lar, vai resolver em nome de Cristo, porque nós abrimos espaço e damos liberdade para que o Senhor faça, Senhor meu Deus. Sim, e aceitamos, ó Pai, aquilo que o Senhor quer fazer para a tua glória, no nome de Jesus. Oh, aleluia! Se o Senhor não fizer, Pai, nós vamos continuar com o sofrimento e com a dor. E sabemos que o Senhor sabe disso. E se o Senhor fizer, a glória é Tua, a honra é Tua, oh Deus, e o louvor é Teu, para a glória de Jesus, Senhor. Aleluia! Orianda, Ele me clama, aleluia! Há vidas que estão desesperadas, Senhor, acorda no pescoço, no fundo do poço. Aleluia! Ele anda e me clama, aleluia! O Senhor ainda tem vida no meio deste caos, aleluia! Oh Deus, atende esta mãe, atende este pai, atende este filho, atende, socorre, aleluia! Ainda tem vida para o Teu louvor. No nome de Jesus, obrigado, Senhor. Amém. E graças a Deus. Que Deus abençoe a sua vida, a sua casa, a sua família e o seu lar. Eu quero fazer um convite especial a você que está comigo agora. No nome de Jesus, vai tomar a decisão de entregar a sua vida ao Senhor. Não deixe para amanhã. Quero aceitar Jesus, @ipda.com.br. É hoje. 11 950 94 46 45. É hoje. Você que está pela rádio, 11 982 92 33 92. É hoje. Eu quero orar por ti. Senhor, segura na mão deste homem, desta mulher, que toma a decisão de vir e chegar à tua presença. Socorre, fortalece, fortifica, ampara, cuida desta alma desesperada. E eu sei que o Senhor dará a resposta. No nome de Jesus, o Senhor vai limpar essa alma e dar a bênção. Em nome de Cristo, amém. Que Deus abençoe a sua vida, a sua casa, a sua família, também o seu lar. Ah, que presença gloriosa, queridos irmãos. Que maravilha. Deus está conosco, creia nisso. Amém? Deus abençoe a sua vida. Entregamos o sinal agora para entrarmos nos compromissos, não é, que nós temos. E voltamos porque pastor Fabrício Beata, 15 horas aqui na Sede Mundial hoje, na quarta-feira, do Grande Mover Deus. Fiquem na paz de Cristo. Tavonana, nos veremos. Até lá. Que Deus abençoe.
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26: 11:59.
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3: 12 horas e 25 minutos.
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5: Quem está falando aqui é o Jota Gomes, da cidade de Formosa, Goiás. Quero dar um testemunho. Eu sou funcionário público e certa época, na cidade onde eu trabalho, como funcionário público da área de segurança, eu consegui um outro trabalho de segurança para conciliar na folga. E aí, passado certo tempo, eu sabia que esse outro emprego ia acabar, ia fechar as portas, né? Vendo a situação que estava acontecendo, fiz um propósito com Deus, né, de contribuir com a Fundação Reviver, se assim Deus me mantesse com essa outra porta aberta. Apesar de eu já ter um outro trabalho fixo, né, concursado, mas aí eu pedi para Deus, para que Deus me mantesse essa porta aberta para mim. E foi aí que eu vi um saindo, outro saindo, um entrava, outro saía, e chegou o momento que esse outro emprego acabou, tinha acabado, não haveria mais necessidade, né? Então, mas Deus, pela tua misericórdia e pelo meu compromisso com a obra missionária, não só com a Fundação Reviver, então Deus abençoou que estou até hoje lá, graças ao Senhor, que me permitiu que eu continuasse também com esse outro emprego. E aí foram tirados todos lá, né, que trabalhava lá comigo, e somente eu continuo lá, e com certeza, porque Deus colocou a mão. Então eu estou dando esse testemunho para a glória, para glorificar o nome do nosso Senhor Jesus Cristo, e dizer para os seus ouvintes, quem tem compromisso com Deus, Deus nunca vai deixar ele para

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1: E com vocês já o programa Mensagens Cantadas. A paz do Senhor a todos, nossos cumprimentos e também os nossos votos de uma tarde abençoada por Deus para a sua casa, para a sua família e também para a sua vida individual, né? Falando assim. E eu sei que, com certeza, esse programa vai trazer alento, palavras de coragem, de avivamento para a sua vida espiritual. Também dicas, informações, notícias do que está acontecendo em todo o mundo. Nós sempre trazemos aqui para vocês estarem bem informados. E hoje é quarta-feira, né? Nós teremos daqui a pouquinho a sessão da criança, uma história linda, verdadeira, para vocês acompanharem a gente. E também o momento da família e a meditação, que não pode faltar no programa. Paz do Senhor, Lourival, tudo bem?
2: Pai do Senhor, como vai? Tudo bem? Pai do Senhor, ouvinte. Sim, é verdade, tudo isso que a Débora falou. E tudo para edificação das nossas vidas, tudo para que nós possamos crescer em todos os sentidos da vida. É o programa Mensagens Cantadas da gravadora MC Music, há mais de 35 anos levando a palavra de Deus para o seu coração. E a gente já começa, como sempre, presenteando você, dando aí as boas-vindas a todos vocês que estão na audiência do nosso programa. Quem vem, Débora, presenteando os ouvintes?
1: Nós vamos ouvir agora um lançamento praticamente novo, né, da gravadora MC Music. Do CD Bálsamo, Léa Miranda canta esta bela mensagem musical.

0: em ocasiões diferentes, dois homens estão diante de Deus, né? E um deles foi assim até mais sucinto, né? Senhor, eu te agradeço porque eu não sou avarento, eu não sou igual às outras pessoas, eu não sou desonesto, eu não sou imoral. E outro foi mais detalhado: o Senhor me recompensa porque eu sou honesto, Ele me abençoa porque eu sou inocente. Eu tenho a vontade do Senhor e nunca cometi o pecado de abandonar o meu Deus. Eu tenho cumprido todas as suas leis, eu não tenho desobedecido seus mandamentos, o Senhor sabe que não cometi nenhuma falta e que tenho ficado longe de mal. Assim, Ele me recompensa porque sou honesto e porque não sou culpado de nada. A primeira palavra é a palavra do fariseu, né? Você se lembra. A segunda, do salmista. E dá para levar a sério isso aí? Será que eles estavam falando a verdade? Será que foram pronunciamentos humildes no temor do Senhor? Pois é. De qualquer maneira, olha, a primeira palavra, fariseu, né, dá para desconfiar muito, principalmente porque ele viu um publicano ali perto e agradeceu a Deus por não ser igual a ele, se comparou, não sou como esse daí, né? Em segundo lugar, porque a história diz que ele voltou para casa de mãos vazias. E outro voltou para casa em paz com Deus. Em terceiro, que se trata de um fariseu que tinha o costume de lavar o copo só por fora e de parecer ser pessoa boa exteriormente, embora por dentro fosse uma pessoa cheia de mentiras, pecados, hipócrita, né? Até hoje, fariseu é sinônimo de hipócrita e fingido. Agora, quanto à questão do salmista, dá para levar a sério ou não dá? Pois é. O testemunho de Davi, sim, merece confiança, porque Davi é uma alma descoberta. É aquele que chora publicamente: eu estou cansado de chorar, ele fala no Salmo 6. É aquele que menciona sua fragilidade também publicamente: eu sou pobre e necessitado, no Salmo 40. É aquele que confessa publicamente os seus pecados: resolvi confessar tudo a ti, e tu perdoaste todos os meus pecados. Se no Salmo 18, Davi, que é o que nós lemos, né? Falamos para vocês. Salmo 18, do versículo 20 até o, até o versículo 24. Se no Salmo 18 ele coloca essas virtudes, no Salmo seguinte ele ora: quem pode ver os seus próprios erros? Purifica-me, Senhor, das faltas que cometo sem perceber. Livra-me também dos pecados que cometo por vontade própria. Não permita que eles me dominem. Está no Salmo 19. Outra coisa a favor de Davi é que ele chama Deus de sua testemunha. O Senhor sabe que não cometi nenhuma falta e que tenho ficado longe do mal. Ele sabe que não sou culpado de nada. Salmo 18. Agora, há uma crítica a fazer. Em seu entusiasmo pela santidade, Davi se esquece daquele desagradável e odioso ponto da sua vida envolvendo aquele adultério e o assassinato de Urias, né? Ele não deveria ter escrito: não cometi nenhuma falta. O Salmo 18 diz isso, que ele fala. Nem também deveria ter escrito: tenho andado sempre nos teus caminhos e nunca me desviei deles, fala no Salmo 17. Ele poderia ter escrito, né, que não tinha cometido delito algum, a não ser o caso de Urias, como faz o primeiro livro dos Reis, capítulo 15, versículo 5. A rigor, melhor seria escrever: a não ser o caso de Urias e o caso da contagem do povo, que ele também contou o povo, foi um excesso militar, né, e outros casos menores. Mas Davi tinha consciência do seu bom comportamento e também do seu mau comportamento, tanto que ele mesmo fala no Salmo 51, é só ler: conheço bem os meus erros. Quem conhece bem os muitos erros também não erra quando enumera os seus poucos acertos. Deu para entender? Quem conhece bem os seus erros não erra não quando também acerta e faz serem conhecidos os seus acertos.
1: É verdade, né? Isso é interessante, porque às vezes a gente olha mais a vida alheia, né? Mas a Bíblia diz: examine-se o homem a si mesmo, né? Então nós temos que examinar aonde nós estamos errando. Mais uma mensagem bonita, nós vamos ouvir agora Boas Novas. A Débora e a Leia cantam do CD Débora e Leia ao vivo, volume 1. Mensagem bonita para o seu coração. Música.

0: Quem está falando é a irmã Marisa, aqui de Curitiba. Sou ouvinte do MC, já desde o início, desde que a irmã Débora fazia a escolinha através da rádio. Levei muitas vezes meus filhos ali na rádio para falar com a irmã Débora. Muitas coisas a gente tem aprendido e dou glórias a Deus por esse programa e pela vida de vocês. Que Deus abençoe grandemente. Estou aqui em Curitiba todos os dias ligadinha. Fico braba se o telefone toca, alguém chega ou eu tenho que sair para alguma coisa muito urgente neste horário. Do contrário, eu tô aqui, ouvindo. Fiquem com Deus, os abençoe.
1: Aqui quem vos fala é o seu irmão em Cristo, Rony Lourenço, da cidade de Guaíba, no Rio Grande do Sul. Estou muito feliz, sempre ouço esse programa, quando posso, curto, né, bastante. Gosto muito de tudo que os irmãos apresentam para nós no programa. Então é sempre um programa muito abençoado para o nosso horário de meio-dia. Amém?
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3: A gente vem trazendo curiosidade bíblica e também conhecimento bíblico, né? Quem não leu já sobre as 10 tribos que a Bíblia fala, né? E quem eram essas 10 tribos que a Bíblia está falando aqui no Velho Testamento? As 10 tribos, elas formavam o Reino do Norte, ou então o Reino de Israel, né? E essas tribos, elas foram levadas por Tiglate-Pileser em cativeiro para a Síria e os países próximos do Mar Cáspio. É claro que existem muitas suposições sobre sua subsequente história, mas a teoria mais plausível, né, e aceitável, e não passa de teoria, é de que os israelitas das 10 tribos foram absorvidos pelos povos entre os quais passaram a viver. E acerca dessas modernas, vamos dizer, identificações, entre aspas, existe muita coisa a dizer a favor disso, né? Por outro lado, também pode ser que tanto os israelitas como os cativos de Judá e Benjamim se unissem no seu comum exílio ali na Babilônia e depois voltassem juntos como um só povo à Palestina. Então houve então realmente uma mistura de povos aí, né? Podemos dizer assim. E em consequência, já das coisas publicadas pelos reis da Pérsia, podemos chegar a essa conclusão. E é certo que membros das 10 tribos também vieram juntamente com este povo à Palestina. Então, agora hoje a gente pode dizer assim, não identificar exatamente quem são e quem não são dessas tribos, porque houve uma mistura de raças, de povos, devido à mudança de lugares que eles faziam. E vocês podem ler tudo isso nas passagens bíblicas do Velho Testamento. Se você pegar aí realmente uma concordância bíblica sobre as 10 tribos, você vai ver em vários livros do Velho Testamento coisas interessantes a respeito deles. Falamos um pouquinho sobre isso, sobre eles, né, aqui no Dicionário Bíblico.
4: Inclusive é interessante o ouvinte que gosta de coisas interessantes e curiosas, né? Dá uma verificada na questão das 2 tribos, né? Tipo Judá e Benjamim. Que é importante a gente ver, né? Como Deus cumpre as coisas, né? Mesmo a gente vendo que Jesus nasceu da tribo de Judá, né? Então é interessante as 10 que desapareceram, a formação de grupos samaritanos, a rebelião de Roboão e Jeroboão. É muito interessante a história, né? E bem confirmada, até arqueologicamente falando. Muito bom estudar a palavra de Deus e estudar também os fatores históricos, porque afinal de contas ajudam muito na questão hermenêutica, né? Débora, vamos a mais um hino?
3: Nós temos aqui do CD Uma Folha ao Vento, Elias canta Alguém Especial. Música.

0: 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E eu trago para vocês, ouvintes, mais uma informação no nosso programa. Em 2025, Débora, os cristãos serão apenas 3% da população do Oriente Médio. Em 2010, eles eram 4,2%. E vem diminuindo, né? Vem diminuindo. Essa é uma denúncia feita por um centro de estudo do cristianismo global, né? E eles denunciaram que realmente está havendo uma diminuição, um extermínio, né? Há um século atrás, 6%. E esse declínio acelerado só é comparado com os números durante a expansão do islamismo no século 7 e 8. Atualmente, insiste o denunciante, né? O nome dele é Todd Johnson. Os cristãos estão sendo perseguidos não só pelo Estado Islâmico, que perdeu consideravelmente a força na região, mas por grupos que recebem apoio também dos Estados Unidos e da Europa, por serem moderados e que se apoiariam, que se oporiam ao extremismo. Ou seja, não é só não ser terrorista, não é? Não apoiar o extremismo não é o suficiente.
1: Você vê que a nossa oração tem que ser dobrada por essa região, né? Por esse continente.
0: Pois é, e grupos americanos e europeus, Débora, só pelo simples fato de não serem extremistas e, portanto, ajudarem a combater o terrorismo, apoiam esses grupos que eles também são perseguidores da igreja, ou seja, estão recebendo subsídios, né? Em alguns casos até financeiros, e revertem parte desses subsídios para tentar estancar, eu diria, o crescimento cristão, que aliás já vem sendo estancado há 100 anos. Então é interessante, né? No norte da África, que é o destino de tantos jihadistas que fogem de ataques de coalizões dos países ocidentais, realmente existe uma onda muito grande de atentados e assassinatos de cristãos. Vale lembrar que no Egito está havendo uma verdadeira batalha contra os cristãos coptas, né? Então, Estados Unidos e Inglaterra estão contribuindo para fazer o extermínio, mesmo que seja involuntariamente, dos cristãos no meio islâmico, no Oriente Médio. E vale se lembrar também que eles já contribuíram bastante para acabar com os cristãos na Europa, né? É. De outra maneira, de outra forma, e os cristãos basicamente desapareceram na Europa. Eu sei que muita gente vai falar, não, mas já se viu, tem. Mas é só lembrar, se você, que a Europa, juntamente com a América, já foram um grande celeiro evangelístico cristão para o mundo inteiro. E hoje, nós é que estamos indo para lá, para ver se conseguimos levantar alguma coisa. Igrejas são pubs, são centros de recreação, são salões de baile, são negócio de balada. E não adianta dizer que não é, porque é. Essa é a realidade. Acabaram com o cristianismo verdadeiro na Europa, estão tentando acabar com também os evangelizadores que estão no Oriente Médio.
1: Ser crente
0: é preciso prestar atenção, né?
1: De verdade ali é difícil, né?
0: E olha, Débora, não é aquilo que eu falei.
1: As pessoas acham que é difícil ser crente aqui, com essa liberdade toda que temos. Você imagine nesses países ali desse continente, dessa região de muçulmanos, de
0: Oriente Médio, né?
1: De Oriente Médio em geral. Olha, ser crente
0: ali... E alguns países da Ásia também, né?
1: Não é fácil. Eu creio que há muitos cultos em subsolos, né? Em porões, né? Crentes verdadeiros que são ali perseguidos mesmo, né?
0: E tem outros países que não chegam a ser necessariamente muçulmanos, mas temos a China, a Coreia do Norte, que são países também que combatem veementemente.
1: Exatamente.
0: a questão do cristianismo, né?
1: É verdade. Este hino, Abrace o Reino, dá título a este CD da intérprete Caterine Magalhães, e nós vamos ouvir agora.

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1: E nós vamos abrir espaço para os prefixos que identificam as emissoras que estão conosco. Já já voltamos.
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9: 13 horas e 4 minutos.
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1: É assim que adoro, do CD do mesmo título, cantando Débora Miranda.

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1: Vamos falar agora Momento da Família. Hoje o tema, o sagrado compromisso do casamento. Depois de alguns anos de casados, quantos casais ainda se lembram do que prometeram perante Deus e testemunhas no dia do casamento? Talvez alguns gostem de se lembrar da festa, da música tocada, até da pregação, mas poucos se lembram do conteúdo e do grande significado dos votos que fizeram. Por outro lado, aquilo que em geral esquecemos é o que uma vez vivido, o compromisso, pode trazer aquela proteção e satisfação que tanto sonhamos que o casamento nos traria. Olha, ouvintes, para viver e prover esta satisfação e proteção, nós precisamos entender alguns princípios que vou dizer agora. Compromisso. Compromisso é o propósito íntimo, pessoal, de cumprir a promessa, o voto matrimonial, a despeito de qualquer circunstância e a despeito das falhas do nosso cônjuge. E essa definição de compromisso reflete o compromisso que Deus tem com Israel. Está em Oséias 2:20. E o compromisso que o Senhor Jesus tem com a igreja. Em Efésios 5:28. Em outras palavras, fidelidade é uma das características, dos atributos do caráter de Deus. Desde que Deus planejou que no casamento o casal vivenciasse um para o outro parte daquilo que Deus é, fidelidade incondicional é algo que cada um precisa viver. Então, é um compromisso mais sagrado. Estamos falando do sagrado compromisso do casamento. O compromisso matrimonial é algo que fazemos perante Deus em função do nosso esposo ou da nossa esposa. Quando casamos, a gente promete que seria fiel em qualquer circunstância, que amaríamos em qualquer circunstância. E pelo fato do casamento ter sido planejado por Deus, Ele mesmo tem mais interesse em nossos casamentos do que nós mesmos. Deus planejou o casamento depois de ter criado o homem, também com o objetivo de que o homem experimentasse nesse relacionamento parte do que a própria Trindade, Pai, Filho e Espírito Santo, experimentam, ou seja, amor, serviço, unidade. Por isso o casamento é um relacionamento tão significativo. Por isso o casamento é algo que Deus planejou para que não se desfizesse. Agora faço uma pergunta. Você imaginaria a Trindade se desfazendo? O Pai, o Filho e o Espírito Santo se separando? Nosso cônjuge deve ser, deve ver, ouvir e experimentar que estamos comprometidos com ele, com a esposa, com o esposo, pois isso traz estabilidade e segurança ao relacionamento, que é uma das características da Trindade de Deus. Desta forma, por causa do meu cônjuge, para oferecer a ele segurança, quando chegarem as pressões, circunstâncias difíceis, desilusões, eu devo focar mais em Deus do que nas pressões, circunstâncias ou dificuldades de meu cônjuge. E nós vamos falar ainda, continuar falando sobre o sagrado compromisso do casamento, porque muita gente acha que é um compromisso qualquer, mas ele é sagrado. Fizemos diante de Deus os nossos votos de fidelidade, compromisso ao nosso cônjuge, diante do Senhor. Falaremos isso numa próxima oportunidade, em continuação desse mesmo tema.
2: E nós vamos então para mais um hino no nosso programa, Oração no Santuário. Vamos ouvir Davi Leia, do CD que traz o mesmo título.

0: José Robério, Teófilo. Todos os dias eu estou ligado com o programa MC Mensagens Cantadas. Os irmãos estão de parabéns, né, por este programa, e aqui eu já agradeço a minha participação.
1: Meu nome é Zilanda. Quero dizer que gosto muito do programa IMC, tem edificado muito a minha vida e meu lar. Eu moro aqui em Santa Branca, São Paulo. A paz do Senhor a todos. Muito obrigada.
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3: É, ouvinte, eu não sei o que você pensa a respeito do planeta, né? A gente, quando eu digo planeta, eu digo ser humano, né? Não é necessariamente planeta, ser humano. Do mundo. Ah, recentemente nós vimos pesquisas que indicam que a violência cresceu, né? Cresceu muito. Corrupção, dá até vergonha falar, né? Dá até vergonha falar, porque é muita corrupção. O que você acha, Débora? O mundo está pior agora ou antigamente era pior?
4: A cada dia está pior. Tá amanhã piorando? Estará pior, um pouquinho pior que hoje. Então. Exatamente.
3: E você, ouvinte, o que você acha? Você acha que o mundo está pior hoje ou era pior antigamente? Bom, por um lado, a ausência de um pano de fundo cristão e de avanços nos diz respeito, no que diz respeito, eu diria, a tanta coisa, né? Medicina, tecnologia, direitos. Depois encontra o mundo de outrora, né? Que parece que nós conseguimos alcançar para o ser humano uma condição melhor de vida, de leis, enfim. Por outro lado, hoje somos mais de 7 bilhões. Isso significa que, se a humanidade é um câncer, o quadro já avançou para a metástase, né?
4: Já está pegando outros órgãos, né?
3: Na verdade, mais do que refletir sobre o mundo, eu quero aqui refletir sobre o homem, cuja constituição não mudou. E tampouco mudou a corrupção do seu coração. A verdade é que antes o homem era mau. O homem era... Não existiam leis, não existiam veículos de proteção. E se matava do alto da montaria. Mas hoje o homem é mau e mata de dentro do seu automóvel, do seu computador, do seu Facebook. Somos maus. E o espelho nos mostra isso ainda muito mais claramente que o noticiário. O Jornal The Times, numa certa ocasião, convidou vários escritores, pessoas proeminentes, intelectuais, pessoas brilhantes, não é? De um determinado tempo, para dar resposta à questão. A questão era: o que há de errado com o mundo? E um dos entrevistados deu uma resposta que realmente foi tremenda, né? Caros senhores, o que há de errado com o mundo sou eu, sinceramente. J.K. Charleston. Tá vendo? Quando nós estamos alheios a Deus, tudo que nós tocamos apodrece, né? Pois os nossos corações são podres. Isso é uma realidade. E as palavras do profeta Isaías continuam verdadeiras. A terra está contaminada por causa dos seus moradores. Então veja você, a resposta do Charleston: sou eu. Sou eu. Mas há uma esperança. Tão bom ouvir Paulo dizendo, né? Não vos conformeis com este mundo, mas transformai-vos. Ele não está dizendo para nós transformarmos o mundo, mas nós nos transformarmos. Ele se refere a nós, indivíduos. Quantas pessoas lutam pela transformação do mundo, é campanhas, vamos mudar o mundo de amanhã será melhor, e vamos mudar o planeta. E tem até, Débora, aquele desenho, que não é um desenho, é um quebra-cabeça.
4: Uhum.
3: Que vai montando, vai montando, vai montando. Você acaba de quebrar, de montar o quebra-cabeça, está lá. Para você mudar o mundo, primeiro você tem que mudar, vire. Quando você vira, mudar você. Então estava certo esse escritor, o Charleston. Na verdade, é o Chesterton. Ele estava certo. O problema do mundo somos nós, o problema do mundo sou eu. A partir do momento que cada um de nós reconhecemos que o problema do mundo está em nós, o que vai acontecer?
4: O mundo vai mudar.
3: O mundo vai mudar, porque nós vamos nos transformar pela renovação do nosso entendimento. Quando nós assumimos esse compromisso de sermos transformados por Cristo, por meio da renovação da nossa mente, então nós poderemos então transformar o mundo. Caso contrário,
4: não haverá
3: não
4: mudança.
3: Não vai haver nenhum tipo de mudança.
4: É porque a gente
3: tipo
4: sempre espera do próximo, né? É. Achando que sempre o próximo tem coisas a serem mudadas. E a gente, principalmente, começa a mudança por nós, né?
3: Exatamente.
4: É isso aí. Vamos ouvir mais uma mensagem musical?
3: Vamos.
4: O Servo Jó, álbum Novos Valores, volume 3, lançamento MC Music.

0: gente não pode esquecer, né, Lorival, da dica de saúde, né?
1: É, a dica de saúde
0: faz
1: falta.
0: Eu queria falar hoje de uma enfermidade muito silenciosa, que a cada dia eu estou vendo novos candidatos para essa doença. E muita gente, assim, assustada, né? Diabetes.
1: É verdade.
0: A primeira coisa que devemos fazer contra o diabetes é colocar

0: só serão sentidos anos depois de a doença ter já se instalado. 12 milhões de brasileiros são diabéticos e apenas metade dessa gente sabe disso. Por exemplo, no caso do tipo 2, que representa 90% das ocorrências, as membranas celulares resistem à entrada do açúcar e exigem uma maior produção de insulina. Aí que está o problema. O pâncreas se sobrecarrega e após um tempo entra em colapso. E o açúcar não é o único vilão da história. A gordura também está no banco dos réus. É que o excesso gorduroso vai parar no abdômen. Então surge aos poucos aquela famosa barriga, né? Que passa a produzir substâncias perigosas para quem se tornou ou corre o risco de se tornar refém desse estorvo. Até mesmo pessoas magras podem apresentar o problema do diabetes, só por serem sedentárias, não fazerem nenhum exercício. Então, gente, fique de olho nessa lista que eu vou dar para vocês agora. Olha, falta de atividade física. Você está dentro disso? Hipertensão, ou seja, pressão alta. Taxa de colesterol ou triglicérides alta. Ovário policístico, nas mulheres, claro. Obesidade e histórico familiar de alguém aí na sua família que teve diabetes ou tem. Se você se encaixou em algum desses itens, você está mais propenso a esta baita chateação que é o diabetes. Por isso é imprescindível consultar um médico para receber as orientações adequadas. Não espere para amanhã, gente. Faz o exame de sangue hoje para ver qual o nível de açúcar do seu organismo. E indivíduos acima de 45 anos, mesmo sem apresentar nenhum dos fatores que eu falei, devem fazer exames para medir a glicose, ou seja, o açúcar, pelo menos a cada 3 anos. Tem gente que está ouvindo a gente que nunca fez um exame de açúcar, de nível de açúcar. Então, qual que é a estratégia? É impedir que essa doença sorrateira e silenciosa se aproveite da sua desinformação para se alastrar em todo o seu corpo. Depois você já não está mais pré-diabético, você está diabético, aí o caminho de volta é impossível, tá certo? Nós podemos melhorar a qualidade da saúde do Brasil, tendo a informação.
1: Muito bem, está aí para você então, não é? Todos vocês que precisam ter uma vida melhor, você está miserável, como eu gosto de dizer, procure se informar, procure se tratar. E diabetes, você deve falar bem, é uma coisa que tanto diabetes como pressão alta e tal, é uma coisa silenciosa, né?
0: Eu, em uma época, eu estive tão tensa que minha pressão subiu demais. Eu tinha dor de cabeça todo dia, ia lá, tomava um Tilenol, analgésico, beleza. Mas aquela dor continuou, aquela pressão na nuca, quando eu fui ver, eu estava com pressão alta. Aí emagreci, agora não preciso de remédio para pressão alta. Baixei o peso, então o corpo fica tranquilo, saudável, o coração não fica sobrecarregado e é por aí. Temos de emagrecer.
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3: E nós vamos ouvir a Ângela Gonçalves, que vai cantar agora para nós do CD Promessa de Vitória, o hino Ao Que Vencer. Vamos ouvir esse hino, a gente já volta.

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1: Boa tarde, crianças! Boa tarde, criança de perto e de longe. A paz do Senhor Jesus vos saúda, a tia Débora Miranda. Está no ar mais um programa, é o nosso programa de Sessão da Criança. E aqui estamos para juntos nos alegrarmos e, acima de tudo, aprendermos. Hoje a gente vai aprender mais um pouquinho. A gente começa nosso programa, como todas as vezes, louvando a Deus, porque o nosso Deus é o único verdadeiro. Não há outro Deus a não ser esse Deus que nós servimos. Então, nós temos de adorá-lo, nós temos de louvá-lo. Vamos cantar agora? Vamos abrir o nosso coração, vamos ficar de pé, vamos aplaudir ao Senhor com este louvor. Cante conosco!

0: É, este hino vocês podem adquirir, é do CD Débora Kids Volume 1, que vocês encontram na Igreja Deus e Amor, aí de vossas cidades, tá certo? Nós vamos agora para o nosso momento muito especial do nosso programa, aquele momento mais importante, onde a gente aprende através da nossa história.
1: Fique bem quietinho, está na hora da historinha.
0: Nossa, o que será isso, hein? Tá aí exposto na loja? Que coisa mais estranha e curiosa. Será que é um brinquedo? Será que é roupa? Mas pra que serve esta coisa, hein? Sambo era o nome deste menino da nossa história. Sambo, S-A-M-B-O. E naquele dia, o garoto Sambo estava muito contente. Ele era o garoto africano. Ele iria completar 12 anos. E era a primeira vez que ele tinha ganhado dinheiro para poder ir sozinho até a loja para comprar para ele o que ele quisesse. Ah, o garoto Sambo havia sonhado muito com esse dia. Sim, o dia em que ele pudesse ganhar o seu próprio dinheiro. Ele pensava... pensava... e não sabia que presente comprar para ele mesmo, é claro, com aquele dinheiro que ele havia ganhado. Ah, quem sabe eu compro um livro? Não, mas ainda eu não sei ler, né? E aqui na tribo onde eu moro, essa tribo nativa aqui da África, é muito difícil aparecer uma professora. E eu não sei ler ainda, eu tenho quase 12 anos, então... livro não, não. Não dá para comprar um livro porque eu não sei ler. Ah, então se eu comprasse um brinquedo? Aquele brinquedo que eu tinha visto na casa do meu amigo? Não, também não. Sambo havia ganhado um bom dinheiro e queria comprar algo muito especial. E que pudesse guardar como lembrança daquele dia tão especial e tão feliz, que era o dia do seu aniversário, quando ele tinha completado 11 anos. Então ele pensou assim: eu vou então na aldeia mais próxima, porque lá tem algumas lojinhas, algumas casas de comércio, e vou lá ver realmente o que eu quero comprar para mim, uma coisa que mesmo eu crescendo, eu posso guardar como lembrança do meu aniversário de 11 anos. E assim, Sambo foi se aproximando daquela aldeia. Era uma aldeia muito festiva, onde as pessoas estavam com o maior número de pessoas, porque esta aldeia tinha lojas, tinha restaurantes, aliás, casas de comida, porque eram simples, não eram aqueles restaurantes como nós vemos aqui no nosso país ou nos países que realmente têm uma cultura como a nossa. Mas ele foi chegando na aldeia e vendo aquele burburinho, muita gente conversando, lojas abertas, música tocando.

0: começou a percorrer aquela aldeia do comércio para ver se ele encontrava alguma coisa interessante para que ele pudesse comprar. Mas tinha que ser algo muito útil, que ele usasse e realmente valesse a pena a compra daquela coisa. E ele começou a caminhar. Caminha aqui, entra numa loja ali. De repente, Sambo parou. O que seria aquilo, hein? Estava exposto na loja. Mas para ele era uma coisa muito estranha, porque ele nunca tinha visto isso antes. Será que isso é um brinquedo? Uma roupa? Mas para que serve esse negócio estranho que está na vitrine dessa loja? Mas que é bonito, é. Que legal, que interessante. Eu vou entrar e perguntar, o que é esse negócio estranho que eu nunca vi na minha vida? Boa tarde, senhor.
1: Boa tarde, pois não? O que você deseja, garoto?
0: Eu queria saber, o que é aquele negócio estranho lá na vitrine? Eu queria saber o que é aquilo.
1: O quê? Me mostre o que você está dizendo.
0: Então o Sambo apontou e disse, aquele negócio preto com uma ponta brilhante.
1: Ah, aquilo lá é guarda-chuva.
0: Guarda o quê?
1: Guarda-chuva.
0: Guarda-chuva? Quer dizer que eu vou comprar isso para guardar a chuva dentro desse negócio? O homem da loja riu.
1: Não, rapazinho. Você compra isso para isso guardar você da chuva.
0: Ah, eu vou comprar isso para guardar-me da chuva. Puxa, pensou o Sambo. Quer dizer que comprando isso, poderei andar na chuva sem me molhar? Ah, era muito bom pensar assim, não é, Sambo? Pois quando chovesse, as crianças da tribo teriam que ficar nas ocas e não seriam molhadas, era isso? Sambo ficou maravilhado. Ah, então, por favor, eu quero comprar esse guarda... como que é mesmo o nome?
1: Guarda-chuva.
0: Ah, guarda-chuva. É, sabe que eu nunca ouvi falar desse negócio, mas eu vou levar porque eu achei interessante. Que agora, a partir de hoje, eu e as crianças da tribo não precisaremos ficar nas ocas, porque teremos o guarda-chuva, não é?
1: Sim, guarda-chuva. Então o garotinho quer...
0: Pode embrulhar pra mim que eu vou levar então esse guarda-chuva. Vai ser um sucesso na tribo, pois ninguém conhece esse negócio de tal de guarda-chuva. E assim Sambo pegou aquele presente, comprou, mandou embrulhar e foi caminhando de volta para a sua aldeia, para a sua casa. E pensando assim. Quando será que eu vou finalmente usar o meu presente? Olhou para o céu, viu várias nuvens escuras. Opa! Opa! Antes de chegar em casa, então poderei usá-lo, porque daqui a pouquinho vai chover. Sambo ficou felicíssimo, muito feliz. E não demorou muito tempo. Olha só! As gotas de chuva! Ah, eu estava esperando esses pingos de chuva! Agora já está chovendo forte! Então Sambo começou a sorrir de contentamento e dizer: pode chover, que agora eu não me molho! Pode chover à vontade. verdade que o meu companheiro vai me proteger da chuva. Eba! Sambo começou a caminhar mais rápido, ia ficando molhado pela chuva. Mas, peraí, eu tô ficando todo molhado. O homem da loja mentiu pra mim. Ele desagradou a Deus, porque mentira desagrada a Deus e mancha o nosso coração. O coração dele tá todo manchado, porque ele mentiu pra mim. Puxa vida, eu comprei o guarda, o tal de guarda-chuva, e eu tô me molhando. Como que é isso? Algumas pessoas passavam pelo garoto Sambo e riam. E Sambo então pensou: será que é assim que se usa? Não, eu acho que deve ser de outro jeito. Puxa, como eu sou burro. Crianças, vocês sabem como o Sambo estava usando o guarda-chuva? Ele pegou o guarda-chuva fechado e pôs sobre a cabeça. Então vocês podem entender como estava, não é? Estava molhando todo o corpo, toda a roupa de Sambo, mas a cabeça estava seca porque o guarda-chuva estava fechado e ele conseguiu somente cobrir os seus cabelos e a sua cabeça com aquele guarda-chuva fechado. Não somente as pessoas riram de Sambo, mas ele mesmo riu de si mesmo. É? Estava usando o guarda-chuva de maneira errada. Mas agora, então, ele descobriu como realmente usar o guarda-chuva. O guarda-chuva teria de ser usado aberto, é claro! Então, naquele momento, Sambo levantou o guarda-chuva acima de sua cabeça. E agora sim, ele acertou. Tinha de abrir o guarda-chuva. Vocês acham que agora ele acertou? Claro que não. Continuava errado. Sabem por quê? Imaginem só. Ter uma coisa tão boa e útil e não saber usar. E Sam foi ficando impaciente. Mas que coisa! E meu Deus, eu tô todo molhado, eu não tô sabendo usar. E além de se molhar, ainda riam mais dele. Já ia voltar para a loja. Não, vou ter que voltar para a loja e devolver esse negócio que não está funcionando. Vou brigar com o dono. E de repente, quando uma bondosa senhora o chamou e lhe disse:
2: ei, garoto. Não é assim que se usa um guarda-chuva. Deixe-me mostrar para você a maneira correta de usar um guarda-chuva.
0: E aquela velha senhora, pegando o guarda-chuva da mão de Sambo, abriu corretamente.
2: Que susto, senhora! Desculpa, é que eu nunca usei um guarda-chuva antes. Então tem que apertar esse botão?
0: Sim, senhor. É assim, garoto. Tem que apertar
2: o botão pro guarda-chuva abrir. Desculpa, é que eu tô tão sem graça, senhora, que... Ai, já se viu. Eu não sabia usar um guarda-chuva. Eu poderia ter pedido para o vendedor me ensinar a usar isso. Mas é que eu também nem sabia que era tão difícil abrir um guarda-chuva. Mas muito obrigada, senhora. Muito obrigada mesmo de você me ensinar como usar de verdade um guarda-chuva.
0: Agora sim, não é, crianças? Não caía uma gota sequer na cabeça de Sambo. E Sambo seguiu o seu caminho para casa cantarolando, muito feliz, mas também envergonhado por ter sido tão bobinho, não é?

0: Ele estava muito feliz, pois tinha aprendido como usar de verdade o guarda-chuva. Agora eu pergunto para você, criança, alguma vez já aconteceu algo parecido com você? Você tinha algo que era muito útil, mas não sabia usar? Vocês sabiam que muitas vezes algumas crianças e também alguns adultos agem do mesmo modo que o garoto Sambo? Essas pessoas têm algo muito mais útil que um guarda-chuva e não sabem usar. Mas tia Débora, o que é isso então? Você mesmo pode ter e não estar sabendo usar. Mas tia Débora, do que você está falando? Eu estou falando de um livro muito interessante, o mais importante de toda a Terra. Eu estou falando da Bíblia Sagrada, a Palavra de Deus. Ela é a coisa mais útil que podemos ter. É um verdadeiro tesouro e nós seremos muito bobos se não sabermos usá-la corretamente. E você sabe como alguém não usa a Palavra de Deus? Ah, explico para vocês. Primeiro, deixando de lê-la. Ah! É isso mesmo, tia Débora. Eu tenho a Bíblia Sagrada guardada na prateleira da minha sala ou no meu quarto e nunca abro ela para ler um versículo sequer. Ah, tá vendo que você está fazendo como o Sambo? Tem algo útil e não sabe usá-lo? Ah, crianças, é na Bíblia Sagrada que nós encontramos tudo que nós precisamos. Encontramos o caminho em que devemos andar. Deus, através da Bíblia Sagrada, mostra-nos ali que Jesus, morrendo na cruz e ressuscitando, nos oferece a salvação. Se nós não lemos a Bíblia, não podemos nos lembrar do que ela diz. E em segundo lugar, não usamos a palavra de Deus quando não colocamos em prática o que aprendemos.
1: Eu não vou fazer isso, não!
0: Quantas crianças falam isso quando a professora da escola bíblica ou até mesmo a sua mãe ou seu pai leem a palavra de Deus e trazem a lição? Hoje nós aprendemos através da história de Sambo que nós devemos usar a palavra de Deus em nosso favor e utilizá-la de maneira correta e não deixá-la fechada, guardada na prateleira da nossa casa. Se você tem ouvido a palavra de Deus, mas continua mentindo, falando palavrão, desobedecendo os seus pais, brigando e fazendo tantas outras coisas, você não está usando a palavra de Deus corretamente. Está desperdiçando o tesouro tão útil que você tem. A palavra de Deus é a verdade e pode fazer de você uma pessoa feliz, uma criança contente. Mas você precisa tê-la em sua vida e fazer o que ela manda. Deus quer que você obedeça a palavra de Deus. Você quer fazer isso agora mesmo? Então peça ao Senhor Jesus que o ajude a ler e praticar todos os dias o que a palavra de Deus está dizendo. Você tem a Bíblia Sagrada na sua casa? Não! Peça para a mamãe comprar uma para você, na linguagem que você vai entendê-la. E com certeza você vai amar o que Deus tem a dizer através da sua palavra. Leia a palavra de Deus todos os dias. Peça para sua mãe, se você não sabe ler ainda, que leia para você pelo menos um versículo diariamente. Quando você acordar e antes de você fazer a sua higiene, leia um versículo apenas. Você vai ver como a Bíblia Sagrada tem um tesouro imensurável que não dá para medir. E siga ela, siga o que está sendo escrito, o que você está lendo. tá certo? Assim, com certeza, você será uma criança muito bem-sucedida, muito feliz e abençoada. Em nome de Jesus. Amém. Pai.

0: Carrego a Fernanda, de Santa Catarina. Eu tenho 5 aninhos e eu tô ouvindo Sessão da Criança, tua tia Beba. Te amo. Beijo.
1: Oi, tia Débora. Eu sou o Cláudio Sérgio. Eu tenho 9 aninhos e eu tô ligadinho no programa de Sessão da Criança.
2: Ei, crianças! Vejam que muitas estão mandando o seu recadinho. Você já mandou a sua mensagem de voz? Mande agora. O que você achou dessa história do Sambo? Você gostou da história de Sambo? Então mande a sua mensagem sobre a história. Diga, tia Débora, eu gostei muito da história de Sambo e o que eu mais gostei nesta história foi... E mande para nós neste número 11 98292-3392. Peço para sua mãe ligar aí para você o WhatsApp e você manda para nós a sua mensagem sobre a história de hoje, sobre o programa de hoje, tá certo?
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26: 14 horas e 5 minutos.
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28: É aqui a irmã Marlete, e eu tava com o rádio ligado na voz da libertação, e o rádio tava baixinho, o volume dele tava baixinho. E eu levei a minha mão no botão e erguei o volume. E começou a oração. E eu levantei a minha mão direita, e comecei a orar junto com ele. Glória a Deus. E orei, ele clamei, o tempo que ele esteve orando, também estava orando junto com ele. Glória a Deus. E ali eu recebi uma cura divina. O Senhor Jesus me deu uma cura divina ali. Glória a Deus. E quando terminou a oração, ele entregou, disse que o Senhor Jesus Cristo em Deus estava visitando 40 lares e estava curando as pessoas. E eu testifico da cura divina que eu alcancei das mãos do Senhor Jesus. O Senhor Jesus me curou de uma inflamação que eu tinha, numa parte do meu corpo. Ali ele me curou aquela inflamação naquela oração. Eu orei junto com o pastor, glorificado, exaltado ao nome do Senhor Jesus. E eu falei para mim mesmo que eu ia testemunhar o Senhor Jesus, porque Deus é Deus de perto e Deus de longe. E eu glorifico e eu agradeço o Senhor Jesus por tudo que ele tem feito na minha vida. Na vida da minha família, muito livramento, glória a Deus, o Senhor Jesus tem dado. Glória a Deus, libertação, o Senhor Jesus tem dado, tem abençoado minha família. Eu agradeço o Senhor Jesus.
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30: Espaço Eu Mais Um é o programa que entra agora no seu lar com 5 minutinhos apenas. Então é importante você que está começando a caminhar com Cristo, dando os primeiros passos na caminhada cristã, deixe um pouquinho o que você está fazendo, 5 minutinhos apenas, para você aprender um pouquinho, crescer um pouquinho no conhecimento de Deus. Vos saúda Débora Miranda na paz de Cristo, e hoje nós vamos a mais uma aula. Estamos falando essa semana sobre a escola bíblica. Falamos a importância dela e também as vantagens de você acompanhar uma escola bíblica. E hoje, quais são os objetivos dela? Eu creio que o primeiro ponto é objetivo evangelístico. Ganhar os perdidos para Cristo. É claro que muitas pessoas talvez não possam ou não queiram acompanhar um culto formal da igreja, mas facilmente poderiam aceitar um convite a uma aula bíblica. Muitas pessoas têm aceitado a Cristo num contexto de uma escola bíblica. Também tem como objetivo educacional, ou seja, ensinar a santa palavra de Deus. O mandado de Jesus é que nós esquadrinhemos as Escrituras. Está no livro de João, capítulo 5. Versículo 39, ou seja, é a base fundamental desta organização da igreja local. E para a escola bíblica É importante nós termos um planejamento, uma organização física, geográfica, para que todos estejam bem confortáveis, para que possam entender a palavra de Deus que está sendo dada. E quem vai a estas aulas na escola bíblica? Eu creio que vão a ela todos os crentes que têm interesse de crescer no conhecimento de Deus. E nós vemos que não somente alunos ali daquela própria igreja, mas talvez pessoas que acompanhem esses crentes novos convertidos, que também é importante, com uma fã de aprender mais de Deus, estão ali participando e indiretamente estão ali interessados em conhecer a Deus. Não somente isso, a escola bíblica tem objetivo social. Ela precisa e ela tem o objetivo de servir a toda a igreja e a comunidade. E Cristo, ele demanda este serviço de todos os seus seguidores. A escola bíblica, para servir a comunidade, servir a igreja. Jesus veio para servir e ele mesmo se pôs como um exemplo. Está em Marcos 10:44. Então, através da escola bíblica, você pode participar de diferentes projetos dentro e fora do templo, especialmente o do serviço social. Nós sabemos que vocês podem ter uma escola bíblica aí na sua comunidade e alcançar outras pessoas também para Cristo. Por que não? Não é? Isso é importante. Você convidar, você que é novo convertido, você já precisa começar a entender que você tem o dever de evangelizar. Jesus disse em Mateus 28:19, ide e fazei discípulos. O que é fazer discípulos? É você ir até eles, evangelizá-los, convidá-los para ir ao culto, a uma escola bíblica, e depois que aceitam Jesus, fazer com eles o que nós estamos fazendo com vocês, ensinando, discipulando, mostrando a verdade através da palavra de Deus. É claro que é importante você ter sua carreira, ter ali sua profissão, não é? E quando você começa numa carreira, numa profissão, você tem o desejo de galgar posições maiores do que você está hoje. E é assim também na vida espiritual. Não podemos continuar sempre tomando um leitinho. Não, nós precisamos de uma comida mais sólida. A criancinha, ela não pode comer uma comida pesada que não vai fazer bem a ela. Então, começamos com o leitinho, não é? Depois a papinha, depois uma comida mais sólida. E assim também com o crente. Através da palavra de Deus, nós vamos com o leitinho, os ensinamentos básicos, aquilo que nós estamos fazendo aqui todos os dias. Então, busque a escola bíblica aí da sua igreja. Se não tem, fale com seu pastor, gostaria de participar de uma escola bíblica. Mande-nos aí a sua mensagem, suas dúvidas, seus comentários. E você que está discipulando, mande-nos aí os seus êxitos, aquilo que vocês têm conquistado através do discipulado. As suas dificuldades também, por que não? Nosso contato é 119-8292-3392. Aguardo o seu contato. Um grande abraço. Fiquem na paz do Senhor. Se despede, Débora Miranda.
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2: Apresentar as vidas que já colocaram propósito no coração de estar na tua casa neste dia de hoje para receber a grande bênção que somente o Senhor pode nos conceder. Venha, meu Deus, atender agora.

que está nos metrô, que está no trem, que está, Senhor, se deslocando da Tua casa para alcançar aquilo que somente o Senhor tem preparado para as nossas vidas. Atende, meu Deus, a nossa oração. Atende, meu Deus, o nosso clamor. Atende, meu Deus, a nossa súplica que nós estamos fazendo neste momento, apresentando o Teu servo, a Tua serva, meu Deus, que está na fé, já preparado para receber milagres, já preparado para receber a cura, já preparado para dar o grito da vitória neste dia. Ó Deus, guarda mesmo o Teu povo, meu Deus, os bons samaritanos que já estão conduzindo o povo para este grande culto. Confirma a Tua bênção agora, é o que eu Te peço e Te agradeço, em nome de Jesus, amém e amém, Senhor Jesus. Oh, glória, Deus abençoe, queridos irmãos. Aí está a oração para Deus te livrar, para Deus te guardar, para que todo impedimento venha sair do seu caminho e você venha ao encontro do seu milagre. 14 horas com 16 minutos, nós vamos de louvor, mais um lançamento da gravadora MC Music, e voltaremos com todos vocês após este lindo louvor para edificação da sua vida espiritual. Ouça atentamente o que Deus quer falar contigo através da adoração.

0: Aí está mais o lançamento da gravadora MC Music, disponível também no IPDA Play, que você pode agora mesmo baixar no seu telefone pelo aplicativo. Você acompanha as transmissões ao vivo e direto e também os louvores que já estão disponíveis para você ouvir. E além de tudo isso, queridos irmãos, compartilhar com pessoas que você conhece para que possam receber também as bênçãos do Senhor através da adoração. Dividindo tela, 14 horas com 21 minutos, nós iremos agora à entrada principal do templo, a equipe já está posicionada, os nossos queridos irmãos já estamos recebendo o sinal. Vamos lá, queridos irmãos, queremos ouvir a fé do povo, a chegada do povo para esta grande concentração de fé e de milagres que vai acontecer daqui a pouquinho aqui no templo da glória de Deus. Nosso querido irmão Lindenberg já está posicionado, vamos com ele. A paz do Senhor Jesus, boa tarde, é contigo, servo do Senhor.
1: Paz do Senhor, pastor Rivaí, ouvintes, internautas do programa Voz da Libertação, Deus abençoe. Já estamos ao vivo aqui do lugar dos acontecimentos, já da entrada do Templo da Glória de Deus, para acolher os testemunhos daquilo que Deus está fazendo na vida do povo de Deus, que já está chegando com fé, está chegando com uma grande expectativa, pastor Rivaí, e eu creio certamente que as misericórdias do Senhor serão manifestadas em nossas vidas e a bênção do Senhor será recalcada, sacudida e transbordante. Ouvintes, internautas, estamos localizados na Avenida do Estado 568, aqui na Liberdade, no centro da capital paulista. Está um clima muito bom, está um clima chuvoso, frio, mas isto certamente não é impedimento, isso não será nenhum problema. Então você não poderá ficar de fora desta grande concentração de fé e milagres aqui no Templo da Glória de Deus. Já temos aqui um irmão, uma irmã que contará a bênção do que Deus está fazendo em sua vida para a glória de Deus. Minha irmã, a paz do Senhor, seja muito bem-vinda. Olhando para aquela câmera, qual o nome da senhora?
2: Hilda.
1: A senhora vem de qual região de São Paulo?
2: Jabaquara.
1: Jabaquara. Qual foi a bênção que a senhora recebeu de Deus?
2: Ah, muitas bênçãos, né? A salvação, a libertação do meu lar, da minha família. Estou muito feliz com Jesus. A enfermidade vem, mas vai embora, em nome de Jesus.
1: É uma alegria muito grande estar na presença de Deus, é louvando, glorificando e agradecendo por tudo que Deus está fazendo na vida da senhora e da sua família.
2: Glória a Deus. Se a gente for olhar a chuva, o sol, o frio, a gente não serve a Deus. Então, a gente tem que deixar tudo e servir a Deus.
1: Ah, aleluia. Vale a pena servir a Deus?
2: Vale a pena.
1: Fazer votos, propósitos, campanhas?
2: Exatamente.
1: A senhora já fez campanha, propósito, já recebeu bênção?
2: Já, estou fazendo ainda campanha para meus netos. Deus é maravilhoso. Para Deus abrir as portas de serviço para eles. Porque nessa idade que ele está, do jovem aprendiz, é difícil, né? É difícil, mas Deus está dando a vitória.
1: Mas Deus abre portas, né, irmã?
2: Porta.
1: A senhora crê?
2: Eu creio que Deus
1: Amém.
2: Abre a porta.
1: Ô, glória. Que Deus abençoe a senhora. Muito obrigado pela sua participação. Tá bom? Fique à vontade. Creia no seu milagre nessa tarde. É isso aí, ouvintes. Temos mais gente, mais irmãos. Pode vir um jovem ali. Glória a Deus. Que bênção, que maravilha. Nosso querido irmão. A paz do Senhor, querido irmão. Como é que você está? Tá tudo bem?
3: Tudo bem.
1: Como é seu nome?
3: Júlio César.
1: O senhor vem de qual região?
3: Eu vim de São Paulo mesmo.
1: São Paulo, aqui é o centro da capital paulista.
3: Sim.
1: Qual foi a bênção que você recebeu de Deus?
3: É que eu vou se batizar.
1: Oh, glória a Deus, que maravilha! Vai cumprir a justiça divina.
3: Vou, com fé em Deus.
1: Vale a pena servir a este Deus, irmão?
3: Vale, muito a pena. Deus é Deus do milagre, Deus da vitória.
1: Quando você ainda não tinha entregado a sua vida para Jesus, era só trevas, só ilusão.
3: Só trevas e ilusão. Agora Deus é Deus fiel, Deus de tudo. Ele está dando tudo agora para mim, agora, com fé em Deus. É o Deus da vitória.
1: Só permanecer fiel, crendo que Ele vai cumprir a obra na sua vida.
3: Vai. Só ser fiel a Deus, que o Deus dá tudo para a pessoa. De lá do chão, você sobe para cima.
1: Aleluia, irmão. No mundo das drogas, da bebida, da prostituição, de tudo que o inimigo usa as pessoas para escravizar no pecado, em tudo aquilo que o inimigo coloca, a ilusão, é tudo passageiro, não é?
3: É tudo passageiro. É só na hora, depois, se não buscar Deus, o negócio fica ruim. É, Deus é tudo. Vamos buscar Deus quanto é tempo.
1: Aleluia, que Deus te abençoe. Estou aí muito feliz, porque é uma grande conquista. Glória a Jesus. Presbítero Erwin de la Lange. Muitas pessoas chegando de várias regiões da grande São Paulo. A paz do Senhor, meu irmão. O nome da senhora?
4: É Maria Elza.
1: Senhora vem de onde?
4: Eu venho lá do Colonial Primavera.
1: Aleluia. Quantas horas, quanto tempo aproximadamente?
4: Ah, depende. Se tiver trânsito, basta umas 2 horas, né?
1: Vale a pena, este trajeto vale a pena.
4: Vale a pena, em nome de Jesus.
1: Qual foi a bênção que a senhora recebeu da parte de Deus na Igreja Pentecostal Deus e Amor?
4: Mas a bênção que eu recebi foi do livramento de morte que Deus deu para mim. Aí no ano 2002, mais ou menos, ou 2003, sabe? Um dia de domingo, eu faço a campanha com a oração da fé em casa, né? Durante 7 dias. E Salmo 91, mas de louvor. Assim, eu faço 7 dias que eu fui revelada para fazer a campanha em casa, né? Aí, quando foi nesse ano aí, não sei se foi 2002, 2003, só sei que eu acordei para eu levantar, fiz uns 40, Salmo 91, com o peso do corpo, né? Aí saí orando, 7 Salmo 91, por favor, de cada um da minha família, né? Aí quando eu falei assim, meu Deus, agora por favor, eu vou fazer 7 Salmo 91 a favor do Genivaldo. Aí quando eu falei assim, surgiu aquela tontura lá do cérebro da cabeça. Antes eu vivia sentindo, tomava um remédio, melhorei um pouco, mas nesse dia surgiu aquela tontura terrível que eu não podia nem sentar para nada, nem beber água, remédio nenhum. Olha Deus, fiquei só da cozinha. Passá-la, meu Deus me socorre. Estava pedindo socorro de Deus. Acho que 1 hora ou 2 horas de clamor. Foi, irmão?
1: O inimigo não se agradou da campanha que a senhora colocou nas mãos de Deus.
4: É. Aí eu... dentro daquela tontura terrível. E eu fiquei só clamando a Deus. Senhor, você ressuscitou a Lázaro. Depois de 4 dias, você curou aquela mulher que tinha um fluxo de sangue. Me cura, Jesus. E aí, mas foi umas 2 horas de clamor. Só sei que fui clamando ao Senhor. Aí veio assim no meu coração, assim, quando eu estava deitada ainda. O Espírito Santo, né? Estava deitada ainda. Veio aquele hino lá. Há uma roda de fogo entre nós. Esta roda de fogo é Jesus. Né? Deus já estava cortando. Né? Deus fez eu lembrar. Assim, que quando eu estava deitada ainda, Peter só tocou, né? Quando eu estava deitada ainda, vê assim. Oh, glória a Deus!
1: Recebeu o livramento de Deus.
4: Livramento de morte, irmão, porque aí eu não podia nem sentar, nem tomar remédio nenhum. Aí eu fui lá para minha cama bem devagarzinho. Aí chamei a minha filha para trazer um algodão, era álcool que eu botava na oração da fé, o álcool, a água para Deus ungir, né? Mas ela estava dormindo, era de manhã, sabe? Um dia de domingo. Não lembro o ano assim. Meu marido saiu para trabalhar, ficou eu e meus filhos em casa. Aí eu fui lá bem devagarzinho, peguei lá, não sei se foi algodão. Eu só sei que eu passei aquele algodão e ungi todo o meu corpo, né? Todo o meu corpo com aquele álcool. Aí eu fui orando. Depois minha filha acordou e falou que era isso. Eu digo, ah, Deus já me deu livramento. Eu estou bem melhor, graças a Deus.
1: Recebeu a bênção.
4: É, irmão. Eu fui revelada depois, irmão, que Deus amou.

0: Aí levantei a mão, era eu.
1: A senhora tomou posse da vitória.
0: Amém.
1: Aleluia. Vale a pena servir de Deus.
0: É, vale a pena.
1: Faça um convite especial para quem está em casa, ainda está duvidoso se vale a pena ou não vale. Faça um convite especial para os nossos irmãos ouvintes e internautas.
0: Glória a Deus, aleluia. Irmãos, venha para a casa do Senhor, irmão. Que Deus tem vitória. Não deixa de vir. Deus tem vitória para todos vocês. Em nome de Jesus.
1: Confirme o nome da senhora e o seu endereço.
0: Meu nome é Maria Elza Teles Barbosa. Meu endereço é Rua Frei Mateus da Encarnação Pina, 257.
1: Muito obrigado, minha irmã. Que Deus te abençoe. Amém. Seja muito bem-vinda, presbítero Levi Muniz. Glória a Deus, servo de Deus também está conosco, também dará continuidade destes grandes depoimentos, destes grandes testemunhos do que Deus está fazendo. Presbítero Levi, a paz do Senhor, seja muito bem-vindo.
2: A paz do Senhor, irmão Lindenberg, diácono Lindenberg, paz do Senhor para você, internauta, que nos acompanha através da rede de rádios Deus e Amor e através do IPDA Play, do YouTube da Igreja Pentecostal Deus e Amor. Aqui estamos nós para mais uma quarta do grande mover de Deus. Hoje, dia 23 de setembro, início da primavera, estamos alegres, estamos felizes na presença do Senhor, porque na presença do Senhor há abundância de alegria. Daqui a pouquinho, o pastor Fabrício Beata, ministrando a poderosa palavra de Deus e orando em favor de todos. E você é o nosso convidado, hein? Vem pra cá, Avenida do Estado, 4568, aqui na Liberdade. Hoje é quarta do grande mover de Deus. Vem aqui, meu irmão, venha testificar daquilo que Jesus fez na sua vida. Como que é o nome do senhor?
3: Carlos.
2: Veio de onde, irmão Carlos?
3: No Campo Limpo.
2: Campo Limpo. Veio com muita fé, né, irmão Carlos?
3: É, exatamente.
2: Glória a Deus. Irmão Carlos, conta para os ouvintes o que que Jesus tem feito na sua vida.
3: Jesus, o que ele fez em primeiro lugar na minha vida, graças a Deus, foi me tirar do lamaçal do pecado, me libertar do cigarro, da cachaça e me trazer para a casa dele. Aleluia. Eu estou aqui até hoje glorificando o nome dele. E o que ele me deu hoje foi a cura das minhas pernas, que eu andava com as pernas muito pesadas, dor no joelho, porque andei caindo uns tombos por causa da pressão, mas o Senhor me pôs de pé e hoje eu me sinto curado, porque ele me curou das enfermidades que eu tinha.
2: Ele estava com as pernas pesadas, exato, carregadas, exato, dificuldade para caminhar. E através das orações aqui da igreja, Jesus te curou, né, meu irmão?
3: Graças a Deus, o Senhor me curou.
2: Agora está mais leve, está mais fácil para caminhar.
3: Parece que ele nunca tive problema nas pernas nem no joelho.
2: Glória a Deus. Irmão, quem faz esses milagres?
3: É Jesus.
2: Aonde?
3: Na Igreja Pentecostal Deus e Amor.
2: Na Igreja Deus. Então olha para a câmera, convida quem está em casa para vir para cá. Aqui, ó, convida, fala.
3: Ouvinte, vocês que estão assistindo essa live, vocês podem vir buscar a bênção de vocês, a solução do problema de vocês, que aqui o Senhor está pronto a dar a bênção a todos que vêm procurar por Ele.
2: Glória a Deus. Confirma o seu nome?
3: Meu nome é Carlos e eu moro no Campo Limpo.
2: Deus abençoe, Carlos. Amém. Obrigado pela sua participação. Aí está, ouvintes, nosso irmão Carlos, contando aquilo que Jesus fez na vida dele. Você que está me vendo, vem para cá também. Avenida do Estado, 4568. Hoje é quarta-feira do grande mover de Deus. Dia de milagres, dia de libertação aqui na Igreja Deus e Amor. Tem mais alguém para contar? Vem para cá, vem para cá. Vem testificar aquilo que Jesus fez na sua vida. São 14h34. 2h34. Vem aqui, meu irmão, vem pertinho de mim. Como é o seu nome?
4: Valmir José de Andrade.
2: No Valmir, veio de onde?
4: Barra Funda.
2: O que, que o senhor recebeu de Jesus?
4: É, irmão, eu fiz uns exames aí da próstata, né? Uhum. Tava inchada, só se vê, tava framada, minhas pernas estavam até doendo. Aí eu fiz um voto com Deus, se Deus me curasse, eu ia dar testemunho, né? Aí o pastor José Manuel da Olomba está fazendo a campanha no Marechal Deodoro, né?
2: Certo.
4: Aí fui revelado pelo Espírito Santo e Deus estava me dando a cura da próstata. Estava até inchada demais e foi possível virar até antes, né? Daquele dia para ano, não senti mais
2: desinchou,
4: nada. Desinchou.
2: Foi no... Aquela dor foi embora?
4: Foi embora, varão. Fui no médico, só estava inchada só, mas eu estava com medo de ser antes de próstata, né, irmã? Mas eu fui revelado, eu fui olhado, deu normal, deu próstata.
2: Através das orações do pastor José Manuel, Deus usando ele, o senhor foi curado por Jesus.
4: Nome de Jesus, é a revelação pelo Espírito Santo, né?
2: Amém.
4: Na Marechal de Adoro, Barra.

0: Funda.
1: Na Barra Funda.
0: É,
1: e o senhor hoje veio para agradecer, né, meu irmão?
0: Agradecer a Deus, meu senhor, eu vim chorando e... Eu só não vou falar chorando, e não é para não sair muito chorão, mas eu, graças a Deus, recebo muita bênção nessa igreja dos amor. Graças a Deus, irmão.
1: Ouvintes, nosso irmão Valmir está dizendo que ele estava enfermo, estava com uma enfermidade na próstata, a próstata estava muito inchada, e ele foi a uma concentração da Igreja Pentecostal Deus e Amor, recebeu a oração, recebeu a revelação do Espírito Santo, e ele está dizendo, estou curado por Jesus. É isso mesmo, meu irmão?
0: Em nome de Jesus, sim, mano.
1: Tem Deus nesse lugar?
0: Tem, valeu muito, hein?
1: Aleluia. Vale a pena congregar aqui?
0: Tem Deus, eu tenho 25 anos, eu não saio daí.
1: 25 anos. E nesses 25 anos a vida piorou ou melhorou?
0: Só bênção, varão, só bênção.
1: Com Jesus só melhora.
0: Estou até mal agradecido para as bênçãos que ele me deu no conto, né?
1: Amém. Deus te abençoe, obrigado pela sua participação. Presbítero Rivair Silva, é algo impressionante o que Deus faz aqui na Igreja Pentecostal Deus e Amor. Todos os dias nós colhemos milagres, pastor Alan Feitosa, os milagres dos dias apostólicos repetem-se nos dias atuais, porque Jesus Cristo é o mesmo ontem, hoje e será eternamente.
2: Com toda certeza, os sinais seguirão aqueles que crêem, presbítero Levi, e Deus está operando aqui na sede mundial. Venha depressa, dá tempo ainda de você estar conosco nesta tarde, a quarta-feira, do grande mover de Deus. E vamos ouvir o povo, porque o povo está chegando e também já está contando milagres, vitórias. Um pouquinho mais para cá, minha irmã, por gentileza. Como que é o nome da senhora?
3: Olívia Josefa da Conceição.
2: Olívia, a senhora está vindo de qual localidade?
3: Da rua Helena Zerrene, 140.
2: Qual que é o bairro?
3: Glicério.
2: Aqui mesmo, no centro do Glicério.
3: Sim.
2: Veio buscar a benção nessa tarde.
3: Vim buscar e já recebi.
2: Já recebeu já, Olívia?
3: Já recebi o mês passado.
2: Conte para nós o que Deus fez na sua vida aqui na Igreja Deus de Amor.
3: Olha, eu tava com esse joelho que eu não podia nem levantar.
2: Não podia dobrar assim, não?
3: Eu dobrava, mas não conseguia, era com...
2: Não tinha firmeza?
3: Não, passei o mês de agosto assim, era aqui, era em casa, era na Santa Ceia, que a carne de Jesus Cristo enxertou na minha, e o sangue dele correu no meu.
2: Agora está curada.
3: Graças a Deus, para a glória dele e a derrota do inimigo.
2: A senhora chegou aí nos médicos...
3: Não, porque eu fui no médico, ele me deu um remédio, a doutora, para negócio de osso, e o remédio prejudicou o osso.
2: Não adiantou nada?
3: Não, porque...
2: Deu efeito colateral e piorou.
3: Não, eu não sei o que foi, para quem foi o remédio. Eu sei que o joelho...
2: E quanto tempo a senhora estava com essa enfermidade no seu joelho?
3: Agora, mês de agosto, depois que eu comecei a tomar o remédio dela.
2: Sumiu, minha irmã. Quem te curou?
3: O sangue de Jesus, porque eu suspendi o remédio.
2: Diga-se obrigado, Jesus.
3: Obrigado, Jesus Cristo. O Senhor tem cuidado de mim bastante e vai cuidar até o dia que o Senhor levar ele e me dar meu cantinho.
2: Não, Lívia, olhando para aquela câmera ali, ó, faça um convite especial para pessoas que estão sofrendo com dores. Quais as palavras da irmã para receber o milagre, a cura, a salvação, a libertação?
3: Irmã, eu falo para todos que estiverem em suas casas, que estiverem ouvindo, que tenham fé em Jesus Cristo, que Ele ressuscitou dos mortos no sétimo dia, para nós curar, para nós libertar e para nós salvar. E se ela tiver fé, ela venha que Jesus Cristo dá saúde para ela, pela fé dela, como dá para mim.
2: Diga assim, Deus é fiel.
3: Deus é fiel e nós não somos fiel.
2: Ele concede a vitória.
3: Consegue para sempre.
2: Amém. Deus abençoe, Olívia, pelo testemunho, curada por Jesus Cristo, amada audiência. Venha você também receber o seu milagre, venha receber a sua vitória. Tomou medicamento, não adiantou nada. Mas aqui na Igreja Deus Amor, ela foi restaurada pelo poder de Deus. Venha estar conosco aqui mesmo, na Avenida do Estado, 4568, na Liberdade. A entrada principal de veículos e pedestres é pela Avenida Prefeito Passos, número 10. Temos aqui um amplo estacionamento coberto, gratuito. Coloque a sua família no carro, coloque os seus vizinhos e venha depressa para a sede mundial. Vamos ouvir mais uma irmã que está alegre. Paz do Senhor, minha irmã. Como que é o nome da senhora?
4: Severina.
2: Irmã Severina, está vindo de qual localidade?
4: Eu vim lá da Cisper. Eu congrego lá na igreja da Cisper.
2: Veio receber a benção hoje.
3: Receber a benção.
2: Hoje é quarta-feira do grande
3: milagre.
2: É só buscar que Deus opera.
3: É verdade. Eu estava buscando pelo meu neto, né? Que ele estava viciado na bebida alcoólica, né? E ele é jovem, tem 22 anos, né? E eu estou buscando para que o Senhor venha libertar. E eu estou vendo a mão do Senhor agindo na vida dele.
2: Deus já está movendo a libertação na vida dele.
3: Deus já está movendo. Eu creio no milagre, porque Deus é Deus de milagre.
2: Quando o povo de Deus ora, o inimigo ele bate retirada.
3: Retirada e cai por terra. Todos os demônios têm que fugir pelo poder que há no nome de Jesus Cristo.
2: A mulher cananeia, ela clamou Jesus Cristo porque a sua filha estava miseravelmente demoniada, e ela adorou, ela se humilhou, ela clamou, e Jesus repreendeu o demônio que estava oprimindo aquela casa.
3: É verdade.
2: Aquela jovem foi liberta. Foi
3: liberta, e tem que ser liberta, porque nós estamos buscando um Deus vivo, né? Um Deus poderoso que faz milagre. Quantos milagres ele já fez na minha vida? Ele é uma pessoa endemoniada também, bebia, fumava. E o Senhor me libertou, era terrível. E às vezes eu saía de casa perturbada, dava aquela coisa ruim na minha cabeça. E eu saía de casa e andava. Aceitei Jesus e Jesus tirou todas as maldições da minha vida.
2: Ô, meu irmão, quanto tempo a senhora ficou nesta opressão, nos vícios?
3: Muito tempo, mais de 30 anos eu fiquei.
2: Não conseguiria parar nem de fumar, nem de beber.
3: Não, mas aceitei Jesus e ele fez uma obra na minha vida.
2: Foi liberta.
3: Liberta.
2: Cigarro nunca mais.
3: Nunca mais, nada desse mundo. Eu tô liberta.
2: Hoje eu tenho nojo da bebida.
3: Nojo, não quero nem saber dessas coisas. Eu quero só buscar Jesus na minha vida, na minha família.
2: E a senhora tentou largar da bebida alcoólica?
3: Tentei, mas a gente não consegue, irmão.
2: Não tinha força.
3: Não tem força. Só Jesus que dá força na presença dele. Satanás tem que bater em retirada.
2: E a senhora também teve muito prejuízo, bebendo, fumando?
3: Muito prejuízo, com certeza. A saúde, né? É, o pulmão. Deus me restaurou meu pulmão, restaurou minha vida. E está restaurando ainda da diabetes. Já está bem baixinha já. E eu creio que o Senhor está movendo também na minha vida, no meu sangue. E ele faz milagre.
2: Quem olhava assim de fora, achava que a senhora nunca ia largar o cigarro, nunca ia largar a bebida alcoólica.
3: Nunca ia largar, mas o Senhor põe a mão, né? Quando o Senhor põe a mão, é arrancado desde a raiz. Porque ele faz milagre, que ele é o dono.
2: Jesus veio para dar vida e vida com
3: abundância.
2: Faça um convite, olhando para aquela câmera, pessoas que estão na situação que a senhora estava, nos vícios, já fazia muito tempo, e não consegue largar a bebida alcoólica, o cigarro, ou até mesmo a droga, não consegue, não tem força. Quais as palavras da irmã? Também, né, a irmã está orando pela sua parente, para o seu neto, para Jesus libertar, e ele está operando a libertação. Então, faça esse convite para essas pessoas.
3: Você que está nessa situação, nas drogas, na prostituição, bebendo, fumando, venha para Cristo, porque Ele tem poder para libertar. A gente em si mesmo, a gente não conseguimos, porque nós não temos força. Mas essa força espiritual que o Senhor nos dá, a gente é liberto, a gente é curado, a gente é transformado. E para a glória do Pai, do Filho e do Espírito Santo de Deus, estamos aqui para louvar e engrandecer este nome glorioso, porque Ele é o dono do milagre, e ele faz na vida de cada ser humano que abre o coração para ele, e ele trabalha, ele trata, ele cura, ele salva e transforma nossas vidas. Venha para Cristo, porque só ele é a salvação.
2: Sozinho não consegue.
3: Sozinho não consegue.
2: Jesus falou, sem mim nada podereis fazer.
3: É verdade.
2: Então a pessoa tem que abrir o coração, colocar a fé em Jesus, ele que liberta.
3: Ele que liberta, é com certeza, é só ele.
2: Ele que tira o desejo de beber, de fumar.
3: Só ele pode fazer, só ele, mais ninguém.
2: Se a pessoa não abrir o coração, não vai ter libertação.
3: Não vai ter libertação, tem que abrir a porta. Ele fala, eis que tua porta e bato, aquele que abrir, eu entrarei, cearei com ele e ele ceará comigo. Esse Deus.
2: Ele tem poder de mudar qualquer situação.
3: Qualquer situação.
2: A senhora foi 3 décadas escravizada e hoje é uma mulher feliz, abençoada, alegre, liberta.
3: Liberta, pelo sangue do Cordeiro de Deus.
2: Amém. Amém. Deus abençoe. Bom culto, viu, minha irmã? É a quarta-feira do grande mover de Deus. Deus está se movendo aqui na sede mundial, Templo da Glória de Deus. Vamos ouvir mais uma irmã. Vem para cá, abençoada. Porque o povo está chegando de todas as partes de São Paulo para receber um milagre nesta tarde. Como que é o nome da irmã?
4: Irani.
2: Irani, está vindo de qual localidade?
4: Zona Norte.
2: Zona Norte. O povo da Zona Norte é um povo de muita fé, Irani.
4: Sim, de muita fé. Eu creio que sim. Eu sou uma dessas.
2: Veio receber o mover de Deus nessa quarta.
4: Sim, eu vim receber grandes bênçãos do Senhor para a minha família, né? Eu vou contar um testemunho que eu estava aqui na fila, lembrei agora.
2: Sim.
4: Eu contei um pouco, mas aí eu não terminei. A minha filha estava fazendo um tratamento, um canal dente, há 2 anos atrás, e deu um problema na gengiva dela, e ela tomava muitos remédios, ela fez uma operação do implante. Aí ela foi fazer esse implante, 2 dentes. E ela falou, mãe, ora por mim, porque eu estou sofrendo muita dor. E fiz essa operação, pagou 20 mil reais para fazer essa operação e o implante de 2 dentes. Aí ela falou, mãe, você acredita que trincou o dente? Ela pagou 20 mil reais.
2: Muito caro, mesmo assim não deu certo.
4: Não, não deu certo. Aí eu peguei e falei para ela assim, filha, fica tranquila que eu estou fazendo voto com o Senhor, Deus vai preparar outra dentista particular. Aí ela estava tratando com outro dentista, mas a outra enviou ela para essa outra que é melhor ainda, né? Ela falou, não tem problema. Vou te enviar para outra. Aí ela fez outro implante. E ela falou, mãe, agora não está doendo mais meu dente. E eu fiz o implante. Está tudo bem agora. Graças, louvado seja Deus. Eu creio, mãe, que é as suas orações. Eu falei, não, filha. Você também tem que orar. Eu estou fazendo a campanha, o mover do Senhor, para que o Senhor movesse as mãos do Senhor ali, que preparasse, né, tudo para ela. E ela falou assim, ó, mãe, eu vou pagar só 6 mil reais agora. De novo, são 26 mil reais, não, vai dinheiro. Né?
2: Fora o sofrimento, minha irmã.
4: Fora o sofrimento é muito mesmo. Mas agora ela está tomando remédio, livreou a dor, não tem mais dor, para a honra e glória do Senhor.
2: Deus ouviu suas orações.
4: Deus, ele ouça quando a gente se põe na presença do Senhor, em verdade, em espírito, né? Porque nós temos que vir com sinceridade para adorar ao Senhor. Eu falei, Senhor, eu vou ali para adorar o meu Senhor e glorificar o teu santo nome e dizer obrigado, obrigado por tudo que o Senhor tem feito pelos livramentos. Posso contar mais uma só? Ela tinha 2 casas na Praia Grande. Estava dando um problema nas casas. E eu falei, pode deixar que eu vou orar. E o Senhor vai resolver esses problemas. Aí ela falou assim, mãe, Deus vai resolver esse problema. Tinha 2 senhoras que não queriam pagar o aluguel para ela. E ela falou assim, ora a Deus, o Senhor, porque mãe, nós gastamos muito dinheiro para reformar as casas. E para a honra e glória do Senhor Jesus, Deus tirou aquelas pessoas que não queriam pagar, colocou outras pessoas maravilhosas, está pagando aluguel direitinho para eles. Ali,
2: através da oração, o mal caiu por terra e agora os novos inquilinos estão pagando o direito, o aluguel, e agora ela recebeu a bênção da prosperidade.
4: Sim, ela está feliz.
2: Ela recorreu a Deus.
4: Ela recorreu a Deus e eu também, assim, porque ela é da Igreja Batista. Ela crê, sabe? Ela passou a crer agora, depois dessa enfermidade. na boca dela.
2: Abriu o coração para Jesus.
4: Isso, sofreu muito, teve que passar por esse procedimento, né? Esse processo todo para ela crer. Agora está crendo muito que é o Senhor que está trabalhando mesmo, de verdade.
2: Muitas vezes, Mariana, a gente não entende. Deus permite situações acontecer, mas para quebrantar o nosso coração. E a irmã, como mãe, com toda certeza ficou preocupada, triste, mas a irmã confiou, orou a Deus, e hoje ela está quebrantada diante de Deus, está indo para a igreja, está feliz, restaurada. Então as lutas muitas vezes servem de trampolim para a gente se aproximar de Deus.
4: É verdade, é isso mesmo, como o pastor aqui está falando isso. É, para nós passar a crer mais no Senhor e buscar mais isso.
2: Quebrantar o coração de pedra.
4: Isso, é o coração de pedra é terrível. Quando a pessoa tem os corações de pedra, é muito, o orgulho também. Sim. Tem que sair, o orgulho, a soberba. Então, hoje mesmo eu estava orando, né? Por uma pessoa que o Senhor falava assim, aquela pessoa lá é orgulhosa. E eu falava assim, meu Senhor, então eu vou colocar aquela pessoa nas tuas mãos, Senhor. Porque para que o Senhor tire o orgulho daquela pessoa. Porque é muito orgulho, não vou citar o nome, porque não precisa. Então, eu estou só em oração.
2: Por intermédio da oração, o Espírito Santo vai agir.
4: Isso, e eu...
2: Por isso que é o nosso dever, orai uns pelos...
4: outros. E eu creio que o Senhor já está agindo. Assim, aos poucos, o Senhor tá fazendo a obra. Eu creio no Senhor, porque é o Senhor que age. Em todos os momentos, em todos os nossos problemas. Porque nós entregamos ao Senhor as nossas vidas, nós temos que passar a crer no Senhor, que Ele trabalha. Ele pega nossas causas e resolve nossos problemas.
2: Toma posse. Palavra de Atos, capítulo 16, verso 31. Crê no Senhor Jesus Cristo, será salvo tu e a tua
4: casa.
2: Olhando para aquela câmera ali, ó, deixa uma palavra para as mães que estão passando lutas com seus filhos, com suas filhas. Qual é o conselho da irmã para essas mães, para esses pais, para essas vovós, para esse tio, titia, enfim, que tem um familiar que está passando uma situação difícil, ou até mesmo nas drogas, com enfermidade. Qual é a palavra da irmã?
4: A palavra que eu dou, que as mães, os pais, vem buscar o Senhor através da oração, o Senhor vai salvar, Ele vai libertar. Como nós perdemos um vizinho agora esses dias, no acidente, por causa da desobediência do filho, a mãe é cristã, ele não obedeceu, pegou o carro da mãe e bateu o carro, destruiu o carro, quebrou o pescoço em 3 lugares... Então a gente falava de Jesus para ele, ficava sorrindo, zombando. Olha, eu digo para vocês, não zomba, não, porque a palavra do Senhor, ela é séria, ela é verdadeira. Não brinca com as coisas do Senhor, jovem, porque o Senhor ama vocês. Vem para a casa do Senhor, você que usa droga, você que vai para as baladas. Esse amigo nosso estava na balada com mais 4... E o outro está entre a vida e a morte. Os outros estão todos machucados. Ele é bem... a gente falava muito de Jesus para eles. Eu ganhei uma vila inteira para o Senhor Jesus. Nesta vila que nós falamos de Jesus, levei a mãe dela, levei a família toda para a igreja. Mas ele não quis saber, ele morreu nesse acidente essa semana. É triste, viu? Uma mãe vê um filho saindo para a balada e aconteceu um acidente. Como aconteceu? Quebrou o pescoço em 3 lugares.
2: Por isso que a Bíblia fala, quando ouvida a voz do Espírito Santo, não endureçais o vosso coração. Então, pessoas que estão nos ouvindo agora, tem que dar lugar para Deus, tem que crer, ir para a igreja para receber a libertação e a salvação.
4: É verdade. A gente fica triste, né? De ver a situação. É vizinho, sabe? Não liga não, que eu sou chorona. A gente fica triste, assim, porque falava de Jesus para o jovem, ele não aceitava. Ele sorria. Então eu entreguei nas mãos do Senhor, né? Falei, ai Senhor, É triste a gente ver assim, né? Eu nem quis ir no velório, porque foi terrível. Foi muito triste mesmo, viu? E assim, eu falo para as mães, vem buscar o Senhor enquanto se pode achar. Porque nós, Jesus está voltando. Porque os jovens estão sendo dominados pelas drogas, pelo maligno. Então, uma coisa de horror lá fora. Eu vejo assim, eu falo, Senhor, tem de misericórdia dos jovens, tem misericórdia das jovens. Porque olha, Senhor, como eu, quando eu vejo assim umas rodinhas de jovem drogado, o Senhor me dá graça, me dá força para mim e ali evangelizar aquele jovem. Porque eu gosto de evangelizar os jovens. Porque aconteceu algo comigo, eu falei assim, Senhor, o dia que o Senhor, se o Senhor me dá vida para mim,
2: fazer a obra,
4: eu vou entrar no meio dos jovens. Eu gosto muito de estar no meio de jovens. Muito, porque eu prometi para o Senhor que eu ia entrar no meio dos jovens e falar de Jesus para eles, principalmente os drogados. Eu gosto de entrar e falar para eles que Jesus ama eles. Falo, jovem, sai dessa vida. Essa vida vai te levar para o fundo do abismo, vai para o fundo do poço. Levanta.
2: Jesus é o caminho, a verdade e a vida.
4: É verdade. Eu falo para eles essa palavra, que Jesus é o caminho, a verdade e a vida. Não existe outro caminho, que é a verdade e a palavra do Senhor Jesus Cristo.
2: Ei, Deus abençoe, minha irmã. Tem um bom culto, Deus te abençoe. Está aí o povo. Vem cá, querido irmão, que aguardou aqui, teve paciência de esperar a fila para contar a bênção, sua expectativa. Qual que é o nome do senhor?
5: Paulo Marcos dos Santos.
2: Irmão Paulo, está vindo de qual localidade?
5: Eu venho na Vila Prudente.
2: Vila Prudente. Eu buscar Jesus.
5: A Bíblia diz buscar o Senhor enquanto se pode achar, né? Invocar enquanto ele está perto.
2: Então é tempo de buscar Deus.
5: Exatamente.
2: Quem estiver nos ouvindo agora, nos assistindo pela live, tem que vir depressa para a sede mundial.
5: Exatamente. É toda quarta-feira eu venho buscar aqui.
2: Não perde uma quarta-feira.
5: Não perde. Porque aqui é lugar de nós se alimentar.
2: Sim.
5: Você vem com fome, sai com a barriga cheia.
2: Sai farto.
5: Exatamente.
2: Ô Paulo, o irmão tem sido abençoado nas quarta-feiras.
5: Então, essa campanha é abençoada, graças a Deus, é abençoada.
2: Deus tem te abençoado em todas as áreas.
5: Todas as áreas, minha família, tudo. E a vez que eu quero contar é que meu filho trabalhava, ele trabalha em loja, né? Ele trabalha numa loja assim, 3, 4 meses, aí mandava ele embora por causa de que ele era fraco nas vendas e aquilo. Eu falei pra ele, não se preocupe não, que Deus vai sustentar você. Eu pedi um voto, peguei aquele envelope amarelo de livro.
2: Fiz um voto com Deus?
5: É, fiz um voto e cumpri com aquele voto. Hoje, graças a Deus, ele está com 3 anos na fila.
2: Glória a Deus. Completou hoje 3 anos.
5: Exatamente. Aí, quando foi a semana, o mês passado, ele falou para mim, pai, vou falar uma coisa para você. Aí eu já fiquei. A minha mãe mandou você embora. Não, pai. Eu peguei um cargo de gerente agora. Agora eu sou gerente da loja.
2: Deus honrou ele.
5: É, olha, meu, chega a me arrepender.
2: Através do voto, através do propósito com Deus aqui na quarta-feira, hoje ele foi abençoado, agora virou gerente.
5: Hoje ele é gerente da loja. E olha, eu não tenho palavra para agradecer a Deus, meu irmão.
2: Diga-se obrigado, Jesus.
5: Só agradeço, obrigado, Jesus. Obrigado por essa oportunidade que o Senhor me deu e deu para minha família. Ei, não,
2: amém. Deus abençoe, irmão Paulo. Paz do Senhor, bom culto, viu? Deus te abençoe a sua casa, a sua querida família. Está aí, queridos ouvintes, internautas, o povo recebendo bênção. Nosso irmão Paulo fez um voto com Deus em favor do seu sobrinho. Hoje ele está abençoado pelo Senhor e Salvador Jesus Cristo. Venha você também nas quarta-feiras, tanto às 9 horas da manhã, pastor Milton de Almeida, e às 15 horas daqui a pouco, presbítero Fabrício Beata, ministrando a poderosa mensagem da palavra de Deus. E agora nós vamos ir direto para o púlpito, porque o presbítero Ribaí...
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24: Horas e 5 minutos.
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27: Em nome de Jesus, diga amém.
0: com fé pode bater palma da glória. Se assente, meus irmãos. Se assente batendo palma e adorando a Deus assim, ó. Jesus é bom, é bom, é bom. Até demais, ninguém sabe agradecer. Jesus é bom, é bom, é bom. Até demais, ninguém sabe agradecer. As obras que Ele faz, canta. Quem crê em Deus, as palmas, ó. As palmas, as palmas, curar os enfermos e expulsar Satanás, aleluias.

0: Amém. Quem crê que Jesus está aqui, diga glória a Deus. Jesus tem uma bênção para você. Quem quer essa bênção mais rápido possível, levanta as mãos e dá um glória para Jesus. E para receber esta bênção, queridos irmãos, é só glorificar a Deus. A Bíblia diz que aquele que glorifica, alcança. Quem crê que Deus tem algo para te entregar? A Bíblia diz que um homem foi morto, queridos irmãos, comido de bicho, porque não deu glória a Deus, não glorificou a Deus. Mas quem veio para glorificar a Deus? Quem veio? Nós vamos receber o Bruno, que vai louvar a Deus. Já prepare a sua fé, porque daqui a pouquinho, cantor Ivan Luiz também já está conosco. Quem veio para adorar a Deus por tudo que Deus tem feito? Quem veio? Quem é grato a Deus por tudo que Deus tem feito, diga glória a Deus. Então vamos receber o Bruno com palmas e glória para Jesus.
1: Ô glória, cumprimento o povo de Deus com a paz do Senhor Jesus. Glória a Deus, quem já sente a presença de Deus aqui neste lugar? Aleluia, vamos louvar ao Senhor.

Quem pode glorificar a Jesus aí, levante as mãos e dê glória. Mais alegre as palmas para Jesus. Glória a Deus. É um prazer estar aqui com os irmãos para adorar a Deus. Quem vem adorar a Deus, levante as mãos comigo. A paz do Senhor, povo de Deus. Quem é de Jesus, diga eu sou de Jesus. Eu sou de Jesus. Os meninos da banda é de Jesus. Os pastores são de Jesus. Nós estamos aqui para adorar a Deus. Porque digno de adoração e louvor é o Rei Jesus, não é isso, igreja? Então vamos começar louvando a Deus com o hino O Céu Desceu, Rodrigo, por favor. Do novo CD, Levanta e Vence. Eu quero avisar para os irmãos, tem um novo videoclipe ao pé do rádio Chorei. Quem lembra desse louvor? Está muito bonito, irmão. Foi feito lá em Guararema, no aniversário dos 2 anos do Sertão Evangelho. Depois os irmãos dão uma olhadinha no YouTube lá. Ivan Luiz ao pé do rádio Chorei. Está muito lindo para Jesus. Tudo é para a glória de Deus, né, irmãos? Vamos lá. Vamos.

fica triste? Na presença de Deus, adorando a Deus, quem pode levantar as mãos e dar glória? Isso. Quem não lembra, quem lembra do saudoso missionário Davi Miranda? Porque quando o povo só batia palma, dizia, mas os irmãos só batem palma, tem que dar glória a Deus também, né? Quem pode dar um glória para Jesus? Vamos ficar de pé mais uma vezinha, vamos? Por favor. Quem veio adorar a Deus vai dando glória. Jesus está voltando, igreja. Temos que estar preparados para a volta de Jesus. Quem está esperando Jesus? Toda igreja de pé adorando a Deus comigo. Quem ouve o programa Voz da Libertação? Vamos cantar o hino ao pé do rádio, chorei. Tem muitas pessoas pedindo para eu cantar os hinos antigos, né? Ficou marcado, então vamos adorar a Deus. Você não quer cantar comigo, Bruno? Canta aí, solta a voz também, faz a segunda voz. Bruno tem uma voz abençoada também, viu, Bruno? Vamos lá, vamos adorar a Deus, ô Rodrigão. Por favor, filho, ao pé do rádio, chorei. Na versão original mesmo, tá bom, filho? Pode ser do CD original. Aleluia, para a glória de Deus. Quem veio adorar a Deus, levante as mãos comigo e dê glória. Parece que os irmãos estão mais animados. E as irmãs que veio adorar a Deus, dê glória. Ih, meu Deus do céu. Brincadeira, irmãos. É para adorar a Deus, né?

0: e agora nós vamos morar no céu. Se nós aceitamos Jesus, né, pastor? Pastor Rivaí Silva.
1: Aleluia.
0: Já estou sentindo a presença do Espírito Santo nesse lugar.
1: Aleluia. Deus abençoe, cantor Ivan Luiz. Quem crê que Jesus está aqui, diga glória a Deus. Queridos irmãos, eu quero fazer uma oração com vocês. A oração para Jesus livrar nossa família. Quem crê que Jesus pode livrar? Quem tem passado batalhas com a sua família? Quem tem passado? Quem tem passado? Todos nós enfrentamos grandes batalhas, mas nós colocamos nas mãos de... E Deus tem dado vitória para nossa família, tem ou não tem? Então eu quero entregar para vocês o voto do livramento. Daqui a pouquinho, pastor Kleber de Oliveira, ele vai fazer a oração. A oração, livra-me do mal. Quem quer que Deus te livre e livre a sua família também? Quem quer? Porque o diabo, ele é covarde, irmão. Contra você, ele não vai lutar, mas ele vai lutar contra a sua família. Diga, queima ele, Jesus. Diga, queima ele, Jesus. Então nós vamos fazer esta oração já com o voto do livramento nas mãos. Pode passar, queridos irmãos. Todo mundo vai pegar o voto do livramento, vai colocar o nome da sua família e vai colocar nas mãos. E você não vai entregar agora, você vai entregar daqui a pouquinho, na hora que o pastor Kleber for fazer esta oração. Quero ver toda a igreja com o voto do livramento nas mãos agora. Nós vamos entrar em batalhas agora. Nós não vamos perder a nossa família para o diabo. Diga, queima ele, Jesus. Já fica em pé com o voto nas mãos que nós vamos expulsar agora. Todos os planos do diabo vai cair por terra. Diga, vai cair por terra. Vai cair por terra. Quem crê assim, diga glória a Deus. Eu já estou com o meu aqui. Quem já pegou o seu, já levanta para Deus. Já levanta para Deus que nós vamos orar agora. E nesta oração, Deus vai visitar teu filho, tua filha, teu esposo, tua esposa, tua casa, teu tio, teu avô. Deus vai visitar. Quem crê que Deus visita, diga glória a Deus. Quem crê que Deus visita, diga glória a Deus. Levanta para Deus e diga, livra minha casa, Senhor. Não, está fraco e feio, tem que ser com fé. Diga, livra minha casa, Senhor. Tem que ser com fé, meu irmão. Diga, livra minha casa, Senhor. Levanta o voto, que coisa linda, meu Deus do céu. Que multidão com o voto do livramento e o diabo com a cara arrebentada no chão. Os planos do diabo já caiu por terra. Diga, queima ele. Levanta o voto e começa dando... Glória, glória. É para orar em favor da família agora. Ora em favor da tua casa. Ora em favor dos teus filhos. Isso, clama, clama, clama. Senhor, meu Deus, estamos orando pela família brasileira, pelas famílias do mundo inteiro, Senhor. Eu oro por esta família que estava passando por um processo difícil. É uma batalha, é uma guerra, meu Deus. Mas agora eu creio na vitória. O teu povo crê, meu Deus, como disse Josué, eu e a minha casa serviremos ao Senhor. Olha o teu povo na fé, meu Deus. Olha o teu povo suplicando. Olha o teu povo orando. Oricalabasturianda lá para Calabasteia. Não deixa, meu Deus, o inimigo destruir esta família. Não deixa, meu Deus, o inimigo destruir esse casamento. Não deixa, Senhor, o inimigo destruir a juventude, o futuro desta nação. Nós estamos entregando nas tuas mãos agora, meu Deus. Josué disse, eu já escolhi, eu e a minha casa serviremos ao Senhor. Livra nossa casa, livra nossa família, os nomes, meu Deus, que estão sendo apresentados a ti agora, orando lá para Calabasíria, Lamasteia, meu Deus. O Senhor protege, o Senhor livra, meu Deus, o Senhor guarda, ó Deus, estende as tuas mãos e garante o teu milagre, em nome de Jesus, diga amém. Ainda em pé, não se assente, levanta as duas mãos livre para adorar a Deus, levanta as duas mãos, guarda o voto bem guardado. Você não vai entregar agora, você vai entregar daqui a pouquinho, na hora que o pastor Kleber for fazer a oração. Levanta as duas mãos como profeta de Deus, levanta. Levanta as duas mãos como homem e mulher abençoado por Jesus. Levanta o mais alto que você pode levantar. Vamos receber o consagrado homem de Deus com palmas e vitória. É palmas e vitória, é palmas e vitória.
2: Oh glória, oh glória, oh glória, oh glória, pode glorificar, pode adorar a Ele, toda honra, todo louvor, toda adoração seja dado a Ele. Cumprimento a todos com a paz do Senhor Jesus. Saúdo a todos com a paz do Senhor Jesus. Levante as mãos, diga comigo, meu Deus, eu te agradeço, porque a vitória que a minha alma necessita já foi preparada pelo Senhor. Queridos ouvintes que nos acompanham pelas emissoras e também através da MFM pelas redes sociais, neste domingo

recebe, diga eu recebo. Já vamos continuar com adoração. Livro do profeta Jonas, capítulo 2. Entre o livro de Miqueias, entre o livro de Obadias, busque lá, Obadias. Entre o livro de Obadias, entre o livro de Miqueias, está o livro do profeta Jonas. Hoje Deus vai falar contigo. Você não vai sair daqui. Bruno, Deus já está falando comigo. Não, eu nem preciso agora de outro. O louvor está falando comigo. Quem está sentindo Deus falando contigo? Quem sentiu Deus falando contigo quando Ivan Luiz estava adorando? Daqui a pouco ele vai adorar mais. Quarta-feira é a quarta-feira do grande. Não, eu acho, é esse frio. Só pode ser essa neblina. É quarta-feira do grande. Do mover de Deus, é do grande, grande, grande mover de Deus. Capítulo de número 2 diz assim, versículo 7. Capítulo 2, versículo 7, é breve, é rápida, porque nós vamos orar pelos milagres, por revelação e pelo mover de Deus no seu estado e na sua condição, para você sair daqui saltando, louvando, adorando, aleluia, o santo nome do Senhor. Diz assim, livro do profeta Jonas, capítulo 2, versículo 7, nem tudo no livro do profeta Jonas é tragédia. Nem tudo no livro do profeta Jonas é luta. Nem tudo no livro do profeta Jonas é ressentimento. Nem tudo no livro do profeta Jonas é repreensão. Tem sinais especiais de Deus nele. Diz assim, capítulo 2, versículo 7. Quando desfalecia em mim a minha alma, eu me lembrei do Senhor. Diga comigo, eu me lembrei do Senhor e entrou a ti a minha oração. Repita comigo, e entrou a ti a minha oração no templo da tua santidade. Os que observam as vaidades vãs deixam a sua própria misericórdia. Os que observam as vaidades vãs deixam a sua própria misericórdia. Mas eu, diga comigo, mas eu te oferecerei sacrifício com a voz do agradecimento. O que votei, pagarei ao Senhor.

do Senhor vem a salvação. E conclui: falou, pois, o Senhor ao peixe, e ele vomitou a Jonas na terra. Levante a tua Bíblia, levante a palavra de Deus. Agora você vai cantar com o Bruno, você vai louvar. Hoje não é dia de lamentar. Levante as tuas mãos, diga comigo: meu Deus, toda lágrima, todo pesar, toda angústia, remove agora a minha vitória, a minha salvação. As minhas bênçãos vêm do Senhor. Aleluia. Oh, glória.

0: queridos, tem algo acontecendo aqui dentro deste lugar. Tem algo acontecendo na tua alma e você ainda não percebeu. Fecha os teus olhos. Feche os teus olhos e agora você vai começar isso, seja sentado de pé na casa, no lar, seja no trabalho, aonde você estiver. Se você não pode fechar os olhos, abre os olhos da sua percepção e comece a derramar diante dele a tua gratidão e diga: obrigado, Senhor, obrigado, Senhor, obrigado, Senhor, obrigado por ter me guardado, obrigado por ter me livrado, obrigado por ter tirado meu pé da rede, obrigado por ter fechado a sepultura, obrigado por ter Kalamassuri alamaya, ele masse clama lamassuri alamaya, ele me canda lamaste canda labaya. Senhor, te adoramos, te louvamos, te engrandecemos, Pai, porque entendemos a tua palavra, porque temos a tua palavra, porque estamos na tua casa, porque o Senhor está em nós aqui neste lugar, porque diz as escrituras que onde estão dois ou três reunidos em teu nome, ali está o Senhor no meio deles, Pai. Que ninguém deixe passar desapercebido a tua revelação, a tua palavra. Senhor, muda a nossa visão, a nossa percepção. Demanai, clamai. Pai da glória, só o teu mover pode fazer. Amandara basúria. Te calamandara, mandara, mandaraia. Oribi clamai, alamanturimi alamaia. Que coisa tremenda, oh glória, aleluia. Queridos, pode tomar os seus assentos e vamos dar a Deus uma forte, uma gloriosa, uma calorosa. Glória, glória, glória. Ele é digno de ser louvado. Louvemos a Ele pela sua palavra. Louvemos a Ele. Adoremos a Ele. Irmãos, nós entendemos pelas escrituras, atento, pode tomar os seus assentos, ouvintes que estão em casa, dê uma pausa, para que a palavra de Deus possa ser semente poderosa, para mover no teu ser. Tem pessoas que ele não dá ouvidos, ele escuta, entra pelo um ouvido e sai pelo outro, ele já ouve querendo sair, e ele não entende o que a palavra de Deus, ela quer trazer. Nós entendemos que todo sofrimento de Jonas acontece justamente não porque Deus não quer fazer dele um instrumento, não porque Deus não ama Nínive, mas porque ele ouve a palavra de Deus, e a Bíblia diz que ele, como um verdadeiro ninho, ou como uma criança espiritual, resolve a obedecer o seu querer, a voz do seu coração, e a Bíblia diz que ele então vai para um outro caminho. Você precisa entender que seja o caminho em que você está, Deus sabe usar tudo à sua volta para te abençoar. Deus sabe usar, e alguém pode até questionar, pastor, Deus não está na tempestade, está. A Bíblia diz que Deus está no vento, a Bíblia diz que Deus está no fogo, a Bíblia diz que Deus está nos abismos, a Bíblia diz que Deus está no profundo, no íntimo, no oculto do coração dos mares. A Bíblia diz que Deus está nos céus, entre as estrelas. A Bíblia diz que ele está poderoso, glorioso, assentado entre os querubins. A Bíblia diz que ele está em todo lugar, no livro de Salmo 139, para dar a conhecer o poder da sua onisciência. Mas mesmo estando Deus em todo lugar, o homem tem aquela mania de buscar caminhos justamente para se ajustar ou se moldar à sua vontade, ao seu querer. Quando Jonas está orando, a Bíblia diz que ele está colocando diante de Deus o desespero da sua alma, a angústia do momento que ele está vivendo. Mas mesmo angustiado, a Bíblia diz aprisionado, não é no ventre do peixe, nas suas escolhas. escolhas, mesmo estando ele no profundo do abismo, não porque Deus não quisesse livrá-lo, mas porque ele tem que viver este momento, porque Deus usa tudo e a todo momento para cumprir em nós a sua vontade, quando nós estamos no caminho e até fora do caminho. Diga comigo: no caminho e até fora do caminho. Quantos que estão aqui, Deus foi te buscar na casa, Deus foi te buscar nas drogas, Deus foi te buscar no cárcere. Quantos que estão aqui, Deus está dizendo para mim, ele foi te buscar em cima de uma cama de hospital, ele foi te buscar debaixo de uma tribulação infernal, ele foi te buscar em meio de uma tempestade de problemas que parecia que não tinha solução, mas era o próprio Deus naquela decisão usando a tempestade. Diga comigo: Deus usa as tempestades da vida. E nós precisamos entender, tem pessoas que passam por uma tempestade e desfalecem. O que o profeta está dizendo? Atento, ouvintes que estão em casa, quando desfalecia em mim a minha alma. Porque quando a tua alma se desfalece, livro de Atos dos Apóstolos, capítulo 26 e até o 27, a Bíblia diz que você não come, que você não bebe, que você perde a esperança, que você olha para os céus e não vê estrela, você olha para o alto e não vê o Senhor, que está mais alto do que as tuas possibilidades de enxergar. Mas quando desfalecia a alma de Jonas, a Bíblia diz que ele é alimentado, ele é daquele momento tocado, porque Deus está dizendo: se não houvesse peixe, você já estaria morto. Se não houvesse peixe, este ventre, estas águas, estes profundos mares e as bestas e feras que estão nele agora, já haveriam te destruído, já teriam te consumido, porque Deus usa os grandes peixes também para fazer com que o seu mover se torne realidade na nossa vida. Agora, queridos, nós podemos entender que não está usando somente tempestades. Deus não está usando a realidade confrontadora na vida de Jonas, mas Deus está olhando para o seu desfalecimento. Quantas pessoas já se desfaleceram? E não é porque Deus os desfaleceu. Desfaleceram porque colocaram a esperança em pessoas, colocaram a esperança em profetas, colocaram a esperança em apóstolos, colocaram a esperança em dons que eram usados para ministrar em suas vidas, colocaram as suas esperanças sobre a família, colocaram a esperança sobre o dinheiro, sobre a sua fazenda, sobre o que fizeram, sobre o que queriam fazer, sobre o que tinham, sobre aquilo que lutaram para ter. Mas Deus está dizendo: agora é hora de se lembrar do Senhor. Agora é hora de olhar não para os céus, mas para a sua própria vida e se lembrar do Senhor. Quando desfalecia em mim a minha alma, eu me lembrei do... mas ele tinha esquecido? Esqueceu de Deus. Sabe como a família de Maria e de José e de... que eles, a Bíblia diz que eles esquecem o Cristo, esquecem o Filho, esquecem a própria prole, eles esquecem o majestoso de Deus. E há momentos que isso acontece dentro de casa e fora dela. Diga comigo: dentro de casa e fora dela. Há momentos que isso acontece dentro da igreja e fora da igreja. Diga comigo: dentro da igreja e fora dela. Pessoas que acostumam no seu ritmo, eles se adaptam aos seus caminhos, eles se formam ou se deixam formar no lugar onde eles estão e eles se esquecem de tudo. Ele se esquece que o caminho que eles estão tem uma razão, é Deus. Ele se esquece que a vida que recebeu veio de Deus. Eles se esquecem que viver para obedecer é o melhor que a nossa alma pode fazer para continuar diante dele em vida. Agora eu te digo, ele havia se esquecido de Deus? Não, claro que não. Se ele estava fugindo de Deus, como você se esquece? Quando tem alguém te buscando, quando tem alguém te rastreando, quando tem alguém te querendo, você se esquece? Um dia uma senhora chegou e disse: pastor, eu estou perturbada, pastor, eu estou angustiada, eu estou em um estado abalado tão grande, eu não como bem, eu não durmo bem. Ela disse: por quê? Pastor, eu tenho que viver fugindo de uma pessoa que aonde eu estou, ele está. Eu digo: minha irmã, e me diga, está aqui essa pessoa, vamos chamar, vamos conversar, vamos ver. Ela disse: não, pastor, eu vejo uma pessoa espiritual. Opa, mudou tudo. Opa, agora mudou tudo. Mudou tudo agora. Se a presença é benigna ou maligna, e a presença é de luz ou é de trevas, e esta presença traz paz ou tribulação. Ela disse: eu não sei, pastor, mas é uma presença comigo que tem me atormentado. Se repreende. Se eu não consigo me esquecer, eu não consigo fazer outra coisa a não ser pensar aonde ele está, que horas vai chegar, o que vai acontecer, e este estado de expectação está me matando. Ora, se uma presença espiritual que não é divina, que não é bendita, que não é da luz de Jesus ou da parte de Deus, faz você viver em função daquilo, estressado por aquilo, você imagine então a presença daquele que está sobre o mar, mas está no profundo dele, aquele que está na luz inacessível, mas aquele que faz afugentar as trevas, aquele que está como cabeça de todas as coisas. Como é que você pode pensar que a tua alma já se esqueceu dele? Sabe o que disse o salmista? Apegue-se-me a língua ao paladar, resseque a minha alma debaixo da pele e nos meus ossos, se eu me olvidar, ou seja, me esquecer de ti, ó Jerusalém, a minha casa. Do que ele está falando? De Jerusalém? Do lugar onde ele estava em Jerusalém. Não, ele expressava o estado espiritual daqueles que haviam se esquecido de Deus e como consequências foram levados. Pastor, por que ele se lembrou? Porque ele nunca tinha esquecido. Sabe aquilo que você sabe que tem que fazer e não faz? Você tem que concluir e não conclui? Você tem que escolher e não escolhe? Você tem que fazer e não faz? Quem já passou por isso? E está todo dia contigo como se fosse o eu amigo, como se fosse o eu comigo. É isso aqui, ó. Cada degrau que ele descia, cada situação que acontecia, cada vento, trovão, relâmpago, tempestade, o gelo da água, ele sabia que Deus estava se movendo naquela realidade para trazê-lo de novo. Ei, Deus quer você de novo. Alabasi candaraia. Você não tem buscado renovo, mas Deus quer você de novo. Você tem feito tudo o que fazia quando vivia na velha vida, mas Deus está dizendo: eu te quero de novo, eu vou te buscar de novo. A tua alma desfaleceu, não foi por falta de Deus, foi por falta de você viver em obediência ao poder desta palavra. E ele está dizendo: a minha alma vai te buscar de novo. Desfalecia. Se em Atos dos Apóstolos Paulo dizia: ó varões, seria razoável ter me ouvido e não ter partido de Creta. É, agora recomendo eu em Deus que comais alguma coisa, recreais o vosso ânimo, porque nenhuma das vossas almas se perderá. Mas eles não tinham ânimo para comer. Tem pessoa que não tem ânimo para ouvir, tem pessoa que já não tem ânimo para comer a palavra. Ah, quem vai pregar? Quem vai? Que desânimo é esse, meu querido? Hã? Aqui não importa quem vai pregar, importa quem vai falar. É quem está falando contigo, é quem está revelando o teu espírito, é quem está ministrando sobre a sua alma, é quem está abençoando o teu ser. Tem pessoa que chega a dizer:
1: Por que que você está assim? Ah, caiu sobre mim uma situação terrível. Vamos na igreja. Ah, eu era da igreja. Quem já ouviu pessoas dizer isso? Ah, mas daí eu me cansei, me enfadei. Era todo dia mensagem. O que era para alimentar, agora está sendo usado para focar a distorção da decisão. Perdeu o ânimo. Eu vou dizer para você, não deixe a tua alma desfalecer. A alma de muitos já desfaleceram. Eles estão à deriva. Eles estão à deriva. Eu vejo o mundo à deriva. Eu vejo almas dentro e fora da casa de Deus à deriva, sendo levado pelo vento daqui para ali e de lá para cá. Mas Deus está dizendo: eu não te chamei para ser levado, eu te chamei foi para ser conduzido. Eu não te chamei para ser oprimido, eu te chamei para ser dirigido pelo meu Espírito e pela minha palavra. E tem vidas que chegam ao absurdo de pensar e alimentar o seguinte pensamento: é Deus que está me oprimindo, é Deus que está permitindo, é Deus que está dando liberdade para o diabo me bombardear. Deus está falando contigo. Deus nunca esteve nisso. Deus está operando, Deus está usando clima, Deus está usando tempestade, Deus está usando a fúria desta sociedade, sabe para quê? Para te resgatar, para te tirar de onde você está, para operar o milagre que Ele tem na sua vida, para que não desfaleça a sua alma e para que todo dia a sua vida seja um recordatório de Deus na terra. Diga comigo: todo dia a minha alma será recordatório divino na terra. Não ouça as suas vontades. Todas as forças desta vida lutarão para te tirar do caminho e da direção. Todos os ventos vão soprar o contrário a partir de agora. Ei, eu não estou pregando, eu estou profetizando. Todos os ventos vão soprar de maneira contrária para que você seja levado por eles, para que você se deixe levar. Mas Deus está dizendo: esteja na minha presença, eu estou no barco, eu sei acalmar. Esteja na Massuri Mikandalamaya, esteja na obediência, ninguém vai te arrancar da minha presença. Esteja na obediência, ninguém vai te tirar da minha presença. É mentira, espírito maligno que falou no coração deste novo convertido que ele não vai suportar. Você não tem poder para tirar da presença de Deus aquele que está na obediência da palavra. Permaneça, Alamandara Kalamaya. Eu recebo a palavra como fogo na minha alma. E Deus está dizendo: não, tire este temor do teu coração. É Ele que está desfalecendo a tua alma. Tire esta dúvida da tua mente. É ela que está tragando a sua força. Tire este conflito que te faz desobedecer o poder da verdade. É ela que enferma a sua alma. O obedecer só traz saúde, só traz poder, só traz vigor para você. E nós temos que nos lembrar disso hoje. Tu livrastes a minha alma. Diga comigo: tu livrastes a minha alma. Se existe uma coisa que você não pode esquecer: quem livrou a tua alma? Foi o pastor? Quem livrou a tua alma? Foi a igreja? Quem livrou a tua alma? Foi o teu casamento? Hã? Quem livrou a tua alma? Foi a tua família? Alabassuri Mikanda Labaia. Quem livrou a tua alma? Foram os anjos? Não, eles são ministros de Deus para isto. Foi Deus, sempre foi Deus, sempre será Deus. E Ele está dizendo: por que você está vivendo nesta dúvida? Por que você ainda está vivendo nesta incerteza? Eu livrei a tua alma. Não é para ver a tua alma perecer pelas suas vontades, pelas escolhas das suas vãs vaidades. Olha o que Ele diz: os que observam as vaidades vãs deixam a sua própria misericórdia. Ele está dizendo: eu quis obedecer o meu querer, eu quis fazer do meu jeito, eu quis ir para Tarsis ao invés de Nínive. Foi vã, foi vaidade, foi vontade que me fez errar. Olha onde eu estou agora. Quem está entendendo? E tem pessoa que pensa que tem pessoa que pensa que vaidade é batom, tem pessoa que pensa que vaidade é mini saia. É de pessoa que pensa que vaidade vã é isso aí. Não, isso aí é mau uso da ética. A vã vaidade é abandonar a verdade. A vã vaidade é abandonar a verdade para viver as tuas mentiras. Tem pessoa que ele vem na igreja, ele ouve a verdade, ele sabe da situação, ele reconhece a sua condição, ele está descendo a cada dia, ele está se aprofundando mais na condenação, mas quando chega a hora da revelação, ele prefere ficar com as suas mentiras do que aceitar a verdade. É verdade ou não é? Aconteceu comigo e aconteceu contigo, foi ou não foi? Foram anos de tempestades, de necessidades, de lutas para você poder entender. Entender o quê? Que são estas coisas em você, em mim, que querem desfazer o plano e projeto de Deus. Qual é este plano? Se mover através de você. Deus não quer se mover através do vento. Deus não quer se mover através das águas. Ele deixou a face das águas. Ele quer se mover através de você. Ele quer se mover através de Kalamassuri Alamaya. Daquilo que você está fazendo, daquilo que você está dizendo, daquilo que você está pensando, daquilo que você está colocando as tuas mãos. Ele quer se mover através disso. Quem está entendendo, diga glória a Deus. E quando eu entendo isso, e as minhas vãs vontades, as minhas vãs vaidades de vida, querem me roubar o quê? Diga comigo, o direito de viver a cada manhã o renovo da misericórdia. Não é a misericórdia que te deixou, você que deixou a misericórdia. Não é a bondade de Deus que te deixou, foi você que deixou a bondade dele. Um senhor esses dias me escrevia, ele dizia, Deus me abandonou, pastor. Eu estou no fundo de uma cela. Eu tenho uma cadeira de roda. Para usar o banheiro eu tenho que me arrastar.

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19: 16 horas e 3 minutos.

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0: todo sofrimento até agora que eu estou vivendo não foi o culpado o Senhor, foi o culpado eu. Só que agora eu vou me levantar e o meu sacrifício será de louvor ao Senhor. De louvor ao Senhor. Eu vou louvá-lo com a minha obediência, eu vou louvá-lo com a minha oração, eu vou louvá-lo como Paulo e Silas, mesmo estando na prisão, eu vou louvar com as costas intactas ou com as costas chicoteadas, eu vou louvar. Diga comigo, sacrifício de gratidão. Porque o que você sacrifica quando você agradece? O teu eu. Não fui eu, foi Deus. Não sou eu, sempre será Deus. O que você sacrifica quando você realmente levanta a sua voz para agradecer? Você sacrifica as suas vãs vaidades, a sua vontade de falar, a sua vontade de murmurar, a sua vontade de reclamar, porque esse país é isso, porque esse país é aquilo, porque esse país não tem jeito, porque esse país, porque essa igreja, porque esse lugar, porque essa família, porque esse bairro. É assim ou não é? Você tem que sacrificar isso. Leve à morte isso. Leve para o altar do reconhecimento da gratidão. Não. Cada vez que eu viajava, ouça isso, eu murmurava do preço das comidas na rua. Aí eu chegava, aquele banheiro limpo, aquele banheiro cheiroso. Sabe aquele banheiro bem cuidado? Aí você excretava, usava, lavava o rosto, cuspia, tomava quase um banho. Saía, entrava no carro, quando ia pagar o café. Que isso? R$10? Uma média. Meu Deus! Me dá um pão de queijo. R$12. Meu pai! É os rins. Aí saí daqui. Fui passar uns dias na Europa. Agora estamos em Europa, não estamos no Brasil, aquele lixo. O Brasil é um lixo. Entende e não distorce o que eu estou falando. Estou contando a experiência. Agora nós vamos para a Europa. Fui fazer uma viagem da Espanha para Portugal. Quando eu fui abrir a porta do banheiro, até banheiro para os cachorros, as nossas aeronaves vão ter e os ônibus também. Quando eu fui abrir a porta, Brunão, clac, clac, clac, a porta não abriu. Eu já me alterei. Dios mío, lo que pasa con la puerta? Hay alguien. E uma moça sentada, caballero, hay necesidade de 1 euro para que la puerta se abra. Estás em Europa, não estás em Brasil. És brasileiro? Sim, sim, sim. Aqui não é Brasil. Eu claquetal, coloquei 1 dólar, porta, 1 euro, a porta plá se abriu. Não, mentira, nem coloquei porque eu não tinha. Tinha nota, não tinha moeda. Ela teve que me dar, olha que humilhação. Teve que me dar, não mais, queda tranquilo. Assim daquele jeito dos espanhóis, né? Queda tranquilo, tchê. Vale, vale. Plá, coloquei uma moeda, abri. Rapaz, já, aí, né? Escretei, fiz o que tinha que fazer, voltei. Quando chegou na parada, eu disse, graças a Deus, agora vamos de cappuccino. Quando eu olhei, falei, agora eu vou usar um banheiro decente. Quando eu olhei, querido, um banheiro para quase 60 mulheres, que tinha dos carros e o caminhão que tinha parado. Um gordão de suspensório para atender todo mundo, o dos carros e o dos ônibus. E quando eu, vale, por favor, um caminhão. Hablando mais, que necessita? Eu disse, já não necessito de mais nada. E aí o banheiro tinha uma porta arrebentada e ficava assim, coisa. Eu disse, Rose, isso aqui é Europa? Ela disse, é Europa. Eu disse, meu Deus, Rosemary, cadê Brasil? Eu já estou com saudade do Brasil. Eu disse, meu Deus, aquele banheiro com aquele cheirinho até psh, psh, bom ar. Eu falei, meu Deus do céu, Rosemary, o café eu não consegui tomar. O banheiro, as mulheres sendo expostas umas à outra, aquele banheiro, aquele lixo, tudo fedendo. Falei, se o das mulheres está assim, eu não vou nem olhar o dos homens. Voltei para o ônibus. Quando cheguei, meu amigo, já desembarquei, eu já estava meio alterado, meio nervoso, sem cafeína, já puxei o carrinho, e craque, craque, cadê o carrinho? Você lembra que eu estou assim, caballero, hay que tener un euro. Meter la moneda, sacar o carrinho, e depois tomar a moneda. Diz que o Rose, eles estão cobrando, daqui a pouco eles vão me cobrar para respirar. O outro falou assim, já foi cobrado quando você entrou na alfândega. Quando sair, você paga. Disse, meu Deus. No terceiro dia eu disse, nega, vamos embora. Vamos sair daqui voando. Eu quero o Brasil. Ué, mas você não estava murmurando? O Brasil não era um lixo? Hã? O Brasil não era uma droga? Não está tudo caro, não está tudo ruim? Quem está entendendo? É assim que muitos estão vivendo, sem desfrutar o lugar, as bênçãos, a água, o pão e as dádivas, e estão perdendo a vida. E Jesus está dizendo, eu estou te concedendo, louva o meu nome, adore o que eu tenho te dado, você vai ser rico e poderosamente abençoado, agradeça. Seja grato, querido. Grato. Pessoa que murmura que São Paulo que é isso, que é aquilo, que é catapatá, que esse é um inferno, essa cidade é um inferno. Quem já ouviu pessoas falando isso? Vai pro sertão do Pernambuco, querido. Vai lá. Vai pro sertão do Ceará. Quando você rodar 10, 20, 30 e não encontrar um copo d'água, tu vai gritar. Meu Deus, que bênção. Água eu tomava na calçada, água eu tomava para quem eu pedi. Ninguém nunca me negou um copo d'água, não, que não nega, que não tem. Não tem. E aí as pessoas dizem assim, eu vou agradecer pelo quê? Olha a vida que você está vivendo. E a verdadeira gratidão é pagar a Deus e tributar a decisão. Quando ele diz, o que votei, eu pagarei. O que ele votou? Ele estava morto. O que ele votou? A Bíblia diz em versículos acima que ele estava arriscado da presença. O que ele podia dar? Ele já não tinha mais nada, nem a sua vida. Sabe o que ele votou? Eu quero voltar a ver o trono da tua santidade. Dê-me olhos. Dê-me mente para se recordar de ti todos os dias. Eu farei menção na minha meditação de dia, lamaste candaraia, e de noite eu farei menção do Senhor no meu coração. Eu farei menção do Senhor na minha meditação. Eu farei menção do Senhor no meu palavreado. Eu farei menção do Senhor de tudo aquilo que eu tenho colocado como prioridade na minha vida. É isso que Ele quer. É isso que te faz prosperar no caminho. É isso que inverte a tempestade em bonança e te faz chegar aonde você tem que chegar. Ora calamassuria lamaia. Por que que Deus não ordenou o meu livramento, pastor? Por que que Deus não está liberando aquele maravilhoso sustento? Por que que Deus não está dando ordem aos seus anjos, pastor? Olha a tua conduta, olha a tua mente, olha a tua alma. Oh, eu sinto o peso desta palavra revelando o nosso ser. Deus está dizendo, sou eu que vou fazer. Você vai entender quando eu te levantar e te trazer daquela escuridão e daquele abismo que todos diziam que não havia quem pudesse te tirar. Aí você vai glorificar o meu nome. Eu estou pregando para centenas de presidiários. E Deus está mandando dizer para eles agora. Se você se lembrar do Senhor, ainda este ano estarás nas ruas. Ainda este ano, alabai de candarabassúria. Pastor, mas eu estou com 100 anos de condena. Para Deus é? O nosso problema é pensar que Deus tem que usar aquilo que é favorável e desfavorável. Desfavorável para nos abençoar. Deus não quer saber de mar, Deus não quer saber de tempestade. Como diz a pessoa, ele estava no vento, estava no fogo, estava na tempestade. Deus quer estar em você, rapaz.
1: Deus enviou a Jesus Cristo, e foi Ele que diz: o maior sinal e o bendito milagre será como o sinal do profeta Jonas. Esta geração quer mãos, esta geração quer pés, esta geração quer sinais, mas eu manifestarei os maiores de todos os sinais para a salvação. Foi Jesus que disse. E é isso que vai ensoberbecendo o nosso coração. Se Deus é Deus, me mostra. Se Deus é Deus, vamos ver se faz. Se Deus... Oh, rapaz, para com isso. Para com isso, mulher. Você ainda vai continuar com esse conto? Se Deus é Deus? Se Deus não fosse Deus, eu não estaria aqui. Você não existiria. Essa igreja não estaria de pé. O nome dEle não seria glorificado por este povo que tem adorado a Ele de dia e de noite. Ele é Deus. O importante não é entender o que Ele é. O importante é entender o que você quer. E eu encerro agora. Preste atenção. Pelo amor de Deus, eu poderia ter começado a mensagem com esta palavra e ter encerrado nela. Só isso aqui. De toda a mensagem que você ouviu. O livro do profeta Jonas nos revela um conflito entre o querer de Deus e o querer do homem. Deus queria que Jonas fosse para... Mais alto. Deus queria que Jonas fosse para... Ele não estava só fugindo, mas ele foi para... Deus queria que ele estivesse aonde? Na obediência, e ele estava na... Você vai enfrentar... O livro do profeta Jonas nos ensina todos os dias que as nossas vontades, que as nossas moralidades, que as nossas verdades são todas mentiras, e que o nosso ser tem prazer na vã vaidade. Se você não descobrir isso, você não vai entender Deus. Você não vai viver a plenitude de Deus nesta vida, nesse corpo. E Deus está mandando dizer para você e para o meu próprio ser, para Ele não tem dificuldade. Ele dá ordem ao mar, Ele dá ordem aos peixes, Ele dá ordem aos anjos, Ele dá ordem até aqueles que não estão debaixo da obediência e conduta da sua atuação, para que o livramento e o milagre aconteçam em nós. Saia desse conflito. O que Deus queria? Matar a Nínive ou salvar a Nínive? Hã? Que nem tem pessoa que fala: Deus vai me matar, pastor, eu estou morrendo. Ai, ua. É? Não é Deus não, filho. É o teu coração, as tuas escolhas. Deus não faz isso não. Deus está dizendo: eu quero te curar nessa tarde aqui, ó. Você entrou enfermo, mas vai sair curado. Você entrou atormentado, mas vai sair daqui liberto. Você entrou aqui com esta coluna torcida, mas ela vai ser endireitada pelo poder desta palavra. Aí eu sinto a presença dEle. Deus queria salvação, diga aí, não condenação. Deus queria compaixão. Aí Deus diz assim: olha para ti, homem, você está chorando, se esperneando por uma alboboreira que você não plantou, não fez crescer, num dia nasceu e no outro morreu. Olha o trabalho que eu tive para edificar esta cidade através da mão destes homens. Olha o quanto custa manter uma alma de pé. Ou é fácil? Para o homem é fácil, ele pega a pistola, dá um tiro na cabeça, ignora a história, ignora o sacrifício da mãe, ignora as primaveras e invernos. Mas Deus está dizendo: eu não quero isso, eu não quero destruição. É, mas eu preguei, o Senhor não cumpriu. Eu cumpri a tua palavra, porque a palavra que você falou não é tua, é minha. Eu cumpri a tua palavra, eu vou usar de misericórdia. É, mas eu queria que vaidade sua. Eu queria juízo, vaidade e vontade sua. Eu quero misericórdia, eu quero salvação. Não importa o que eles querem de ti, sobre ti. Deus está dizendo: eu quero é compaixão, eu quero é misericórdia. Misericórdia, eu quero ver, ouvir de ti louvor e adoração. Sabe por quê? É neste poder que a coisa vai mudar. Olha as nações, que tempestade terrível, irmão. é vento arrebentando tudo, é terremoto. Ah, pastor, mas isso aí é a natureza. Que natureza? Você não lê a Bíblia? A terra geme e perece por causa do quê? Por causa da terra ou por causa do pecado daqueles que moram nela? A terra está gritando, vocês estão me matando, vocês estão me acabando, o sangue que vocês estão derramando subiu até a Deus e está clamando contra você, calabaiá. E tem pessoa que culpa Deus, foi Deus, pastor, mandou o terremoto, acabou com a minha casa. Foi Deus, pastor, Deus não está nisso. Deus está na bondade, na compaixão. Ele está dizendo, eu tenho salvação. Você não consegue entender porque a sua visão está limitada dentro de um conflito que foi instalado. Mas Ele vai te dar salvação. Mas Ele vai te dar pelas suas mãos um milagre. Ele vai te trazer de novo. Depois que ele orou, depois que Deus mostrou tudo aquilo que ele pediu, a Bíblia diz que ele subiu e ficou esperando morte. Levante a tua mão e diga, sai morte. Quem está esperando a vida? A vida, a vida. Alamanda candaraya. Quem está esperando esse céu se rachar e você ter um encontro com ele? Alamante o que faço minaraya. Ponha-se de pé, por favor. Adorador, Bruno, é tudo que eu sou. Eu só quero adorar. Ele livrou, ele deu a vida. Eu não quero ficar usando voz para pedir. Me dá isso, me dá aquilo, me dá isso. Isso aí ele vai dar agora. Ele já está te dando. Levante a tua voz. Levante a tua voz. Diga, meu Deus, eu reconheço que muitas vezes pequei, entristeci o teu espírito que habita em mim, te trocando por coisas, te trocando pelas vontades do meu coração, da minha alma. Mas hoje eu voltei para reconhecer o teu poder, a tua misericórdia. Senhor, me aceita, me recebe como teu adorador. Aleluia! Levante a voz, agradeça a Ele, Ele quer.

em sacrifício com a voz do agradecimento. O que votei, pagarei. Do Senhor vem a sua salvação. O que votei, pagarei. Do Senhor vem a salvação. Querido, Ele não te deixou de salvar. Ele não deixou, Ele não faltou com a tua alma. E Ele está dizendo, eu quero te tirar dos conflitos. Eu quero salvar a tua alma, eu quero perdoar os teus pecados. Hoje Deus está dando sinais para o povo da igreja Deus e Amor. Hoje Deus está dando sinais para os ouvintes que estão em casa. Hoje Deus está manifestando o seu maior sinal, o sinal da bondade e da misericórdia. Sai de onde você está. Você sabe onde você está. Jesus sabe aonde você está. Ele está dizendo, eu quero te perdoar. E se você quiser sair do cerco, do aperto, da angústia, Ele te tira agora. Você tem duas opções: continuar com as tuas vãs mentiras ou aceitar a poderosa verdade e mudar. Eu te chamo, onde você está? Vem. Jesus está dizendo, vai começar em você. Pode vir, não espere ninguém vir no teu lugar. Vem. Jesus está dizendo, é agora, agora, agora, agora, agora. Chegou o momento da vitória. Chegou o momento da salvação. O inimigo queria ver a tua sentença, a tua condenação. Ele queria ver você descer ao abismo sem perdão. Mas Jesus está dizendo, eu te perdoo. Alamanda candaraia. Toca, Espírito Santo. Ó Espírito Santo, tocando e dizendo, vem, é hoje. Eu te reconcilio no meu filho. Eu te perdoo no meu filho. Eu te purifico em Jesus Cristo, meu filho. Aleluia. Tem mais alguém? Não continue nesta situação. Não, não. Jesus está dizendo, é hoje. É agora. Ele tem a vitória. Tudo que você está vivendo, tudo que você está enfrentando, é Deus te mostrando. Deus está usando tempestade, está usando pessoas, está usando peixe, está usando o inimigo, está usando o inimigo para você entender que Ele ama você, que Ele quer te perdoar. Se entregue a Ele. Eu vou orar. E Jesus está dizendo, não perca a oportunidade. Hoje vai recomeçar. Eu não posso deixar esta parte passar. Eu não posso deixar esse momento. Espírito Santo. Olha quantas vidas, Pai, adormecidas, Espírito Santo. Olha quantas almas, Pai, aprofundadas e precisam, Espírito de Deus, ser tocadas. Tocadas para que haja um despertamento. E nós vamos a Ti, Senhor, para pedir, Pai, que não seja só aqui no interior da igreja Deus e Amor, mas em casa, na transmissão, aqueles que estavam em aflição, Pai, possam entender o chamado que a eles foi dado. Jesus querido, eu peço, sela com Teu sangue bendito, estas vidas são Tuas, em nome de Jesus. Levante a tua mão, querido. Levante a tua mão, amado. Levante a tua mão, querida. Moça, levante as tuas mãos. Olha, é uma decisão tremenda que vocês estão tomando. Sabe qual é o nosso mal? É pensar que quem está longe de Deus é quem está matando, quem está fumando, drogando, bebendo. O nosso mal é pensar que é isso que Deus vai sentenciar. Isso são tentáculos que o pecado e o diabo usa para nos atar longe do caminho. Mas tem muitos no caminho que não entenderam, estão longe, estão dormindo, estão distraídos. Eu louvo a Deus por estas almas. Toca aí, Deus falou para mim, eu vou tocar. E eu vou que mandarai a suribi candalamaia. Anda candaramastei. E Ele vai abrir a tua visão e vai te mostrar a realidade desta situação que você está vivendo. Você vai entender o por que está passando por isso. Levante as tuas mãos, levante. Diga comigo, Senhor Jesus, perdoa os meus pecados, sela-me com o sangue glorioso do Teu amor e recebe a minha alma na Tua presença. Eu quero ser e viver para o Seu louvor, para a Sua glória a partir de hoje. Aleluia. A igreja bate palma.
Felicitações, querido. Deus seja louvado. Seja bem-vindo à vida. Seja bem-vindo à vida. Seja bem-vindo à vida, moço. Vamos aqui a nossa equipe, pastor Humberto. Seja bem-vindo à vida. Vem, meu querido, vem. Vem, vem agora. Já vamos atender. Ivan Luiz vai louvar. Ivan Luiz, é hora de celebrar. É hora de glorificar. Ouvintes, calma aí que já vem a oração dos milagres. Já está.

0: fuma, não fuma. Cheira, não cheira. Está na vida? Não. Está no mundo? Não. Tá no... Se batizou? Não. Não consegue vencer. São ataduras invisíveis. E quando você, a gente começa a ver, Ivan, quando a gente começa a orar e jejuar pelo povo, quando a gente começa a orar e jejuar pelo povo, a gente começa a ver essas ataduras. E eu já falo sobre isso. Quem quer louvar a Deus? Então vamos receber o cantor Ivan Luiz com aplauso forte para Jesus.
1: Só um minutinho. Pastor, eu estava meditando aqui, né? O que Daniel fez? O anjo que foi enviado para entregar a resposta a Daniel. O
0: príncipe da Pérsia queria bloquear.
1: O primeiro dia da oração, Deus já respondeu, né?
0: Sim.
1: Mas Satanás veio através do príncipe da Pérsia, né?
0: Dizer que nada estava acontecendo.
1: Mas Deus mandou mais um anjo no final, no 21, não foi, pastor? Miguel.
0: Chegou.
1: E chegou a bênção. Então nós temos que insistir pela vitória, porque a potestade de Satanás querendo

profecia viva. Quem crê que a luta passou? Irmãos, Deus desatou desde a quarta-feira passada. Quem se lembra da palavra da quarta-feira passada? A tua oração foi ouvida. Quem crê, diga glória a Deus. Eu estava aqui, cheguei no meio da mensagem, peguei aquela palavra e disse, é para mim. Eu vou lançar minha fé sobre essa palavra. Irmão, já na mesma semana da quarta passada, chegou a vitória. Quem crê que a vitória chegou para você também? Eu me recordo que antes do pastor chamar aqui, Deus tocou em mim. Faz esse voto. O voto para que eu te faça prosperar. Quem sabia que não é o homem que prospera? É Deus que faz o homem prosperar. Querido, me dá aquele voto da prosperidade. Ah, não, da prosperidade hoje. Tem lá na livraria, quarta-feira é dia da prosperidade. Diga comigo, meu Deus, eu creio na bênção que enriquece e que não acrescenta dores. Passa lá. Tem muitas pessoas que estão endividadas. Tem muitas pessoas que estão sendo até ameaçadas. Tem pessoas que diz, virou o mês.

0: veio o salário, gastou-se tudo, e eu não consegui pagar nada. Levante a tua mão e diga: saia seta mandada. Irmão, e não se sinta abatido, derrotado, porque você está endividado. 84% desta população está, mas Deus vai te tirar dessas dívidas. Quem crer, levante as mãos. Fica de pé, fica de pé, fica de pé, fica de pé. Irmãos, tem pessoas que tratam dívida com maldição. Tem pessoas que tratam as dívidas como prisão. Eu entendi que solidez financeira é muito bom, mas quem sabe usar as dívidas é muito melhor. Quem não deve nada é porque não tem. Chega o final de ano, a minha esposa começa: ai meu Deus do céu, tem que pagar aquilo ali, tem que pagar isso lá, é, vende aquele pedaço de terra que não sei o que. Eu falei: filha, eu quero estar cheio de dívida, eu quero estar até o pescoço de dívida. Eu queria ter que pagar uns 30 terrenos. Você não, ô Douglas? Eu queria ter que pagar uns 50 IPVA. Que significa que você tem para... Está entendendo ou não? Agora não quero dever nada, não quero... Então também não vai ter nada. Tem pessoa que não entende o processo da vida. Quem entendeu, diga glória a Deus. Você está aí dizendo assim: eu tenho dívidas. Agora Deus vai te mostrar a solução. Vem cá, minha irmã, traz aí. Pastor, eu não tenho nas mãos o meu dinheiro. Você tem um telefone? Você tem um cartão de crédito, de débito? Chegou a hora, quer ver? Ó? Olha, aqui a coisa acontece. E aqui ela já sabe o valor. Oh, meu Deus, nem cheguei perto. Já cantou, diga glória a Deus. Já gritou a maquininha, oferta recebida, diga glória a Deus. E não recebeu? Vamos de novo. É o bicho lutando, é o bicho lutando. Nós não vamos desistir. Diga comigo: eu não vou desistir. Ele quer que você desista para não receber a vitória. Não desiste, não. Pastor, eu tenho aqui nas minhas mãos este 100. Levanta. Pastor, eu estou em débito. O que diz a palavra para nós hoje? Versículo de número 8, 9. O que votei ao Senhor, isto... Vamos de novo? O que votei ao Senhor, pagarei. Do Senhor vem a salvação. Vamos lá? Levanta o teu voto, vamos orar. Vamos orar porque já estamos na hora dos milagres. Já estamos na hora das visões de Deus para nós. Levante as tuas mãos. Levante as tuas mãos, diga comigo: meu Deus. Mais alto, diga comigo: meu Deus. Não há outro que tem poder para me abençoar e me fazer prosperar através da tua palavra, como o Senhor. Levante as tuas mãos. Soberano Santo, maravilhoso Pai, em nome de Jesus Cristo, Pai bendito, recebe agora o nosso voto, recebe a oferta deste ouvinte que está na casa, recebe, Senhor, esta transferência que foi feita de coração. Pai, ó Deus, ordena sobre eles a tua bênção, ordena sobre elas alamai de candalabaia, repreende este devorador da doença, este devorador, Senhor, das dívidas desnecessárias, das assolações que são mandadas, das setas da inveja, das trevas, do olho, de todo o agouro. Agora nós expulsamos. Sai, sai, sai da vida pessoal, sai da vida familiar, sai da vida financeira, sai Satanás, sai demônio das trevas, em nome de Jesus Cristo nós te repreendemos, espírito consumidor, espírito maligno, sai daí Satanás. Você quer ver a ele no fracasso, você quer ver a ela na falência, você quer ver esta pessoa humilhada, necessitada do básico, mas agora nós te expulsamos. Sai, sai, sai, sai, expulsa,
1: Sai, devorador. Sai, destruidor. Sai, Satanás. Sai da nossa prosperidade. Sai do nosso ganho. Sai da nossa casa. Sai do nosso lar. Oh, meu Deus, abençoa a vida da querida audiência. Alabaste candaraia. Faz prosperar esta unção poderosa, Pai, que vem para resolver e para solucionar. Aleluia. Coloca dentro da salva, diga: eu recebo. Eu recebo. Coloca. Coloca dentro da salva e diga: eu recebo. Eu recebo. Eu recebo. Quem recebe a prosperidade de Deus como vitória. Está escrito que a bênção do Senhor é ela que enriquece e que não acrescenta dores. Quem entendeu, diga glória a Deus. Coloca aí, coloca aí. Vai chegar a salva aí. Vai chegar a salva. As irmãs estão aqui. Tem mais alguém? Pastor, tem aqui o voto. Eu quero entregar. Pastor, eu fiz a transferência. Prefixo 11, número 9. 8292-3392. 8292-3392. Preste atenção. Envie para cá, porque nós vamos orar. E todo este tormento vai passar. E você vai cantar o hino da vitória. Quem crê que vai passar? Esta luta, esta angústia, não pode ficar. Diga comigo: já passou. Vai passar. Pegou o seu voto? Como é que é?
2: Na hora da palavra, eu fui lá no banheiro e joguei uma pedra pelo canal da uretra. Aqui, ó.
1: Expeliu a pedra. Olha o tamanho da pedra aqui, ó. Levante a mão e dá glória a Deus. Dá glória a Deus. Você, como é que pode, meu Deus do céu? Quem recebe a palavra, a palavra, a palavra. Ai, meu Deus do céu, agora pega esse voto para a próxima quarta-feira. Vem para cá, o pastor Rivaíro vai entregar. Pastores, presbítero, cadê o batalhão da fé? Passa o voto lá, pode levar. Você vê? Se tivesse que pagar para arrancar os cálculos, você sabe que dói. Mas aqui Jesus joga os cálculos para fora. Quem já está entendendo o que Deus está fazendo, diga glória a Deus. Já pode procurar aí, ó. Pode procurar esta coluna torcida. Quando eu ministrava, Deus falava: eu estou endireitando. Pessoas que estavam em casa, pastor Rebaíra, acamados, desenganados. Mas em nome de Jesus, levante as mãos para cá, diga: meu Deus. Mais alto, diga: meu Deus, eu te agradeço e eu me comprometo com o Senhor. Quarta-feira aqui estarei para viver o teu mover. Vamos receber o pastor Rebaíra como? Com palmas alegres para Cristo, em nome de Jesus.
3: Vamos bater palmas e dar glória para Jesus. Essas palmas tão fracas para Jesus é com mais fé, meus irmãos. Quem crê que Jesus já está curando, diga glória a Deus. Coloca as mãos sobre a tua cabeça, sobre a tua enfermidade, que agora é hora do seu milagre. Quem crê, diga glória a Deus. Jesus já está me dando uma revelação. 85 pessoas, Jesus te deu um coração novo hoje neste lugar. São 85 pessoas que sentia dores na região peitoral, não vai sentir mais. Pontada, não vai sentir mais. Cadê você com a mão levantada? Levanta as mãos e já sai do teu lugar e vem aqui. Vem para cá, vem para cá. O Espírito de Deus me revela 23 pessoas. Eu vi a Deus limpando o seu pulmão nesta tarde de hoje. Deus está dizendo: eu sou o Senhor que te saro. Cadê você com a mão levantada? Vem, irmã, vem. Levantou as mãos, ficou no banco, perdeu o que Deus está preparando na frente desse altar. Vem, vem, vem, vem. Sai do teu lugar e vem. Levanta a tua mão e vem. Mas vem dando glória para aquele que vive. Vem dando glória. O Espírito de Deus me revela 7 pessoas. Jesus te curou nesta tarde de uma fraqueza nas suas pernas. Você disse: Deus, eu não aguento mais essas dores e esse inchaço. Jesus está te curando hoje. Vem, vem para cá, vem para cá, vem para cá, vem, vem. Mas vem dando glória para aquele que vive. Vem dando glória. O Espírito de Deus me revela 53 pessoas. Deus está dizendo: não temas, creia somente, verás a glória de Deus naquele lugar. Eu estou vendo ele entrando como teu advogado e julgando a tua causa. Cadê Tuca? Vem para cá, vem para cá, vem para cá, vem para cá, vem, mas vem dando glória. O Espírito de Deus me revela 5 pessoas aqui. Deus está dizendo: não faça nada, porque a mão de Deus já começou a fazer. E eu estou vendo Deus trazendo restituição para tua família. Cadê tu com a mão levantada? Alá para calabasturianda, alá para calabasteia. Vem, vem, vem dando glória para Jesus. Vem, vem. O Espírito de Deus me revela 23 pessoas. Jesus está trazendo libertação para você. Jesus está me dando esta revelação e dizendo: a partir de hoje vai ser diferente. Eu vejo libertações acontecendo nesta tarde. Jesus te liberta da insônia, Jesus te liberta desta perturbação, Jesus te liberta dessa solidão. Vem, vem, vem, mas vem dando glória para ele, vem dando glória. Jesus está aqui, cadê o glória para ele? O Espírito de Deus me revela, são 3 pessoas. Deus está dizendo: eu sou o Senhor que abrirei uma porta maior para exaltar você. Você está preocupado à toa, não se preocupe, porque Deus está dizendo que ele prometeu, ele vai cumprir. São 3, cadê? Levanta a mão, vem, levanta a mão, vem, levanta a mão, vem, coloca a mão sobre a tua cabeça agora. Todo mal vai ter que sair, porque agora é hora do seu milagre. Jesus vai curar os rins agora, Jesus vai curar agora. Começa dando glória, glória, glória, glória. Clama a Deus agora, clama a Deus agora. Ó, vem Espírito Santo, vem Senhor sobre a vida deste povo que precisa de um milagre. É milagre, meu Deus, que o Senhor opera. É milagre.

liberta, meu Deus, agora. Clama, meu irmão, clama, meu irmão, clama. Clama que o braço forte do meu Deus já está entrando em ação. Jesus Cristo te dá saúde. Toda opressão maligna, toda opressão satânica vai cair por terra agora.

agora, repreendendo, Senhor. Dê autoridade ao teu povo que clama, dê autoridade ao teu povo que busca. Sai daí, espírito de Lucifer, segura, irmãs obreiras. Olha o desespero dos demônios, segura, irmãs obreiras. Olha o desespero de Satanás, diga, queima ele. Vai repreendendo agora, demônio das drogas, demônio da bebida, demônio da solidão, demônio da perturbação, demônios que estavam atuando no corpo deste homem, espírito de fraqueza, sai do corpo dele agora. Vai repreendendo, meu Deus, agora, porque há poder no teu sangue, ó Deus, opera, meu Deus, as tuas maravilhas agora. Entra, Senhor, aonde o homem não entra, realiza, meu Deus, o teu grandioso milagre, através da oração. Nós te repreendemos agora, espírito de morte, nós te repreendemos agora, espírito da solidão. Repreendemos agora, espírito da enfermidade, expulsa, meus irmãos, saia, saia, entra, meu Deus, entra, Senhor, com o teu milagre, entra, meu Deus, com o teu agir, entra, meu Deus, com a tua libertação.

o Senhor vem para fazer, homem nenhum pode impedir. Cura, meu Deus, agora as dores que ela sentia, não sentirá mais. As enfermidades que estavam, desapareça agora, expulsa da tua mente. Sai daí, demônio do câncer, sai daí, demônio da paralisia, sai daí, espírito do inferno. Tudo que foi armado e tramado contra esta vida tem que cair por terra agora. Expulsa, meus irmãos. Sai, sai, sai. Sai, câncer do intestino. Sai, câncer do ovário. Sai daí, câncer maligno. Meu Deus, as tuas mãos é poderosa para trazer saúde e libertação para esta vida. Que ora, nós te repreendemos agora. Segure, irmãs obreiras. Olha o espírito do mal aqui, ó. Olha o espírito do mal. Sai do caminho dela, Satanás. Sai do corpo dela, Satanás. Segure, irmãs obreiras. Olha o desespero dos demônios. Diga, queima ele. Diga, queima ele. Olha o desespero de Satanás. Diga, queima ele. Sai da mente dela.

0: ora por ela, pastor Humberto, ora por ela, legião do inferno, demônio da morte, espírito maligno, tudo que foi enviado para destruir, nós te repreendemos, saia, saia, expulsa, meus irmãos, esta doença não pode ficar, esta enfermidade não pode ficar, esse espírito da cegueira não pode ficar, sai dos olhos dela, sai do corpo dela, sai, em nome de Jesus, levanta as mãos e diga, sai, já tem milagre, pastor Alain.
1: Aí, algo impressionante, esse senhor só andava com a ajuda desta muleta, e agora ele foi lá embaixo no corredor, retornou, está curado por Jesus Cristo, é a quarta-feira do grande mover de Deus. Meu irmão, seu nome?
2: José Rocha.
1: Sou... José, como é que estava a sua perna?
2: É, tem 90 dias hoje que eu causou esse negócio.
1: 90 dias?
2: 90 dias, então... Hoje eu andei sem
1: amuleta. Hoje o senhor caminhou sem amuleta?
2: Sem amuleta.
1: Caminhe mais um pouquinho, irmão José, por gentileza. Abre espaço aqui. Abre espaço. Caminhe aqui, irmão José.
3: Cadê o glória a Deus deste povo?
1: Quem está vendo, diga glória a Deus. Está caminhando o pastor Ivaí, sem amuleta. Volta, irmão José. Volta, irmão José. Quem pode dar glória a Deus? É a quarta-feira do grande mover de Deus.
3: Ô, irmão José. O senhor não podia andar sem a ajuda da muleta, seu José?
2: Não andava, não.
3: Não andava? Não, o que aconteceu que o senhor ficou dependendo desta muleta?
2: Um AVC.
3: Um AVC. Depois que sofreu um AVC, não conseguia mais andar. E agora está andando?
2: Agora estou andando.
3: Quem te curou?
2: Jesus.
3: Quem te deu saúde?
2: Jesus.
3: É muito bom andar, meu irmão? É muito bom andar?
2: Ah, mas é bom andar.
3: Então continue andando para a glória de Deus. Tem mais milagre, pastor Douglas.
4: Pastor Rivaí, verdadeiramente Deus está operando aqui nessa tarde. Vamos ouvir a nossa irmã que tem uma grande bênção para contar. Seu nome, irmã?
5: Josi.
4: O que foi que aconteceu, irmã?
5: Eu saí do trabalho, minha filha falou para mim, mãe, eu estou indo no médico, porque eu não aguento mais nem engolir a saliva. E ela não tinha febre, ela só estava com a garganta inflamada e estava com o ouvido doendo.
4: Quanto tempo ela estava assim, mãe?
5: Desde ontem.
4: Desde ontem, sentindo dor na garganta, ouvido inflamado, muitas dores.
5: Muitas dores. Aí eu falei, vai no médico. Ela foi no médico, eu falei assim, Deus, eu vou em casa e de lá eu vou para a igreja. Aí quando eu cheguei aqui, que eu me ajoelhei ali, eu falei, Deus, opera em favor da minha filha, que se ela, eu vou passar mensagem para ela, se ela falar que ela já está em casa, eu vou dar o testemunho, porque eu creio que o Senhor Jesus alcançou a vida dela.
4: A senhora colocou um propósito diante de Deus, pastor Rivaí, queridos ouvintes, ela saiu de casa, a filha dela estava enferma, mas ela saiu de casa crendo no milagre, e ao chegar aqui na igreja Deus de Amor, ela entrou em contato com a filha dela, e o milagre foi constatado. Esse é o nosso Deus, o Deus que opera aqui na igreja Deus de Amor, e opera na nossa casa. Quem dá glória a Deus?
3: Meu Deus, mais milagre, pastor Alain.
1: Mais milagres, pastor Rivaí, a quarta-feira do grande mover de Deus. Minha irmã, seu nome?
6: Maria Aparecida.
1: Bom, Maria, o que, que a senhora tinha? A senhora falou que não conseguia nem esticar a sua mão. O que, que a senhora tinha?
6: Eu ficava encolhida assim, e doendo aqui o dedo. Aí...
1: Ficava encolhida?
6: Aham.
1: O que aconteceu que a senhora não conseguia abrir a mão?
6: Agora eu melhorei.
1: Mas o que aconteceu com a senhora?
6: Deus.
1: O que ocasionou isso?
6: Jesus me curou.
1: Mas foi enfermidade que a senhora foi acometida?
6: Não. Foi por causa que eu comi uma coisa lá, de macumba, não sei lá, aí começou a enrolar minha mão.
1: Foi obra de macumba.
6: Foi, sim.
1: Abra sua mão agora, abra sua mão. Quem está vendo, diga glória a Deus. E a opressão foi embora.
6: Foi.
1: A tristeza foi embora.
6: Foi, sim.
1: O que a senhora está sentindo agora?
6: Bem.
1: Paz?
6: Paz.
1: Quem te libertou?
6: Jesus.
1: Foi Jesus? Diga obrigado, Jesus.
6: Obrigado.
3: Pode bater palma da glória.
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21: 17 horas e 4 minutos.
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25: A paz a todos. Está no ar mais um Deus é Amor com você. Eu sou Cido Gameiro, tô chegando, vou te fazendo companhia por aqui. Aliás, agradeço esse espaço que você dá no seu dia, na sua tarde, no seu trabalho, no seu carro, no seu caminhão, onde você esteja. Muito obrigado por esse carinho, pela sintonia. Que Deus continue abençoando esse início de tarde já caminhando para a noite. Agora 5:05, é sempre muito bom ter você com a gente e está no ar mais uma super edição do Deus é Amor com você. Aliás, uma programação sempre especial. Cada hino maravilhoso que já está separado aqui, hein, irmão. Oi, irmã. E daqui a pouquinho tem um bate-papo super descontraído com Ivan Luiz aqui na nossa programação. A gente vai falar sobre o novo trabalho, da trajetória dele, coisas boas acontecem aqui, né? Batismo nas águas, vamos falar, culto, missões também, você que tá chegando agora na sintonia, sabe o culto, missões? Então, vou explicar aqui, tem o especial Dia das Crianças, tem culto especial, a Medicina de Deus com Davi Miranda Filho e a evangelista Maria Lorena, vou te contar onde, vigília com a diretoria que vai ser nessa sexta-feira, a gente vai falar também, olha, tudo isso a partir de agora, no Deus é Amor com você. E a gente começa muito bem com Débora Miranda, ela que apresenta Mensagens Cantadas de segunda a sábado a partir do meio-dia e meio aqui na programação. Poderosa Fé, agora 5:06.

Deus é amor com você. A gente vai seguindo por aqui. Vamos falar do culto especial à medicina de Deus, que eu toquei no assunto agora há pouco, logo na abertura. Sim, culto especial à medicina de Deus. É o grande encontro de fé e milagres da Igreja Pentecostal Deus é Amor, preparado para reunir os servos de Deus em uma manhã de poder, de curas e de libertações. Será um momento marcado pela presença do Senhor, do Espírito Santo, onde cremos que Ele continua sendo a nossa cura e o nosso socorro, além do nosso Salvador. Maravilhoso isso. A programação acontece no dia 12 de outubro, então já vai se programando. A gente já está avisando, irmão, irmã, né? Com muita antecedência, 12 de outubro, às 9 horas da manhã, aqui na nossa sede, essa aqui vai ser na sede estadual do Rio de Janeiro, na nossa sede estadual do Rio de Janeiro, localizada na rua Senador Pompeu, número 27, no centro. Atenção, Rio de Janeiro, rua Senador Pompeu, número 27, no centro, ok? Pregando a palavra de Deus, o pastor Davi Miranda Filho e a evangelista Maria Lorena, ok? Não perca essa manhã de vitória e poder de Deus. Traga sua família, convide alguém que precisa de um milagre, dobre os joelhos junto com a gente, junto com o povo de Deus, e venha viver esse momento na presença do Senhor. Vai se programando aí, dia 12 de outubro, às 9 horas da manhã, na sede estadual do Rio de Janeiro, na rua Senador Pompeu, número 27, no centro. Você é nosso convidado, nossa convidada.

0: Zé Amor, com você, Elias Santos, aqui na nossa programação. É sempre muito bom ter você com a gente. Agradeço aí ao carinho, à sua sintonia. Eu vou tocar um pedaço de um hino aqui agora. Preste atenção, você que tá ouvindo, ó.
1: Quem vai, eu vou.
0: Opa!
1: Vou morar no céu, vou viver no céu, com meu Senhor.
0: Manda, vou até abrir o microfone aqui pra ele, cantar
1: e
0: direto, ó.
1: Nós, só vai dar nós, o Salvador.
0: Olha, quem sabe faz ao vivo. Tudo bem, Ivan Luiz?
2: Tudo bem, meu amigo
0: Cido. A paz, meu irmão.
2: A paz do Senhor, meu amigo Cido. Levi Muniz, a nossa produtora aqui, irmã Lara, é isso?
0: Não, é Larice.
2: Larice, Deus abençoe, irmã Larice. E os ouvintes desta linda programação, um prazer imenso estar aqui com vocês, né? Recebi o convite agora há pouco, né?
0: Então,
2: e não rejeitei.
0: Olha, a gente
2: Jesus
0: agradece.
2: É bom demais.
0: Sempre, hoje e sempre. A paz do Senhor, Levi, como é que você está, meu irmão?
3: Boa tarde, Cido, a paz do Senhor Jesus seja... É uma alegria estar aqui, né? E o Ivan Luiz, depois de 6 meses que foi convidado, resolveu aparecer hoje.
0: Olha aí, ó. Não, mas é, o Ivan, é corrida a vida, não é?
2: Sim, com certeza, com certeza. É, sempre às quartas, quintas, eu estou aqui louvando a Deus nos cultos, né?
0: Sim, a gente ouve aqui, assiste.
2: Hoje, Deus preparou, como eu sempre estou viajando também, aí fica um pouco mais corrida ainda, né? Porque eu viajo os finais de semana, então a gente vai resolver algumas coisas, né? E chega o final de semana, vamos viajar. Mas hoje Deus preparou. Parou e estou muito feliz por esse convite.
0: Olha, eu agradeço esse carinho. Ivan, canta, olha, você tem uma história, né, de hinos,
2: sim,
0: assim.
2: Sim, sim.
0: Há quanto tempo, quando você fala assim, ó, esse é o momento, Deus me preparou para cantar. Teve um momento assim, ou você era uma pessoa tímida e cantava louvor, como é que era?
2: Sim, eu gostava de cantar. Na realidade, eu não nasci no berço evangélico, né, eu gostava sempre de cantar. Desde criancinha, lá no Nordeste, na roça, eu subia num pilão e começava a cantar. Um pilão é aquele lá que bate o milho.
0: Pra... Descasca o arroz,
2: mais
0: né?
2: Eles conhecem.
0: Então bate o
2: pilão. Você não é tão
0: jovem
2: ainda.
0: Não, rapaz. Então, olha, eu brinco.
2: Levi, Muniz.
0: Levi. Tá todo mundo assim com esse tempo no Buda.
2: Eu subi em cima do pilão, né?
0: Sim.
2: E eu cantava. E eu cantava música, eu não nasci no berço evangélico, né? E eu
3: você
2: pensava ali...
3: as músicas de quem? Do Roberto Carlos?
2: Não, cantavam as músicas que... Eu nem vou falar.
0: Músicas da época, né?
2: Aí então, quando eu cantava, eu dizia assim... Aí eu pegava um frasquinho daqueles de soro, né?
0: Tem
2: um
0: sim.
2: Soro, um frasquinho vazio, e colocava alguns cipó dentro de mato, né?
0: Sim.
2: E dizia que ali era rádio, né? Olha,
0: olha só,
2: criancinha, pequenininho, mas eu lembro como fosse agora, né? E eu dizia que o pessoal tava ouvindo eu ali cantar, e eu cantava, soltava a voz. Minha mãe até dava risada quando ela olhava e dizia, meu Deus, esse menino tem um sonho de cantar.
0: Olha
2: como Deus é maravilhoso.
0: Não, Deus já tinha dado o dom,
2: sim,
0: né?
2: Já deu
0: a capacidade, aí fala, o irmão vai dizer, desenvolver no momento certo. Aí no caminho conheceu Jesus.
2: Sim.
0: Aí mudou. Aí sim, aí pegou uma reta.
2: A história mudou, é verdade. Eu tinha muita vontade de cantar, de gravar um CD de música, né?
0: É.
2: Só que quando eu vim pra igreja, a alegria foi tão grande de aceitar Jesus que até esqueci de que eu ia ser cantor um dia, né?
0: Aí você tacou fogo na Saara, né?
2: Aí um dia eu peguei o violãozinho. Aí a irmã deu uma oportunidade pra mim, eu digo, eu vou cantar, né?
0: Mano.
2: Aí eu cantei um hino lá, era um hino antigo, né, do Jair Pires, né?
0: É.
2: Aí eu cantei, o pessoal gostou muito. Aí teve um irmão que falou, você um dia, você ainda vai gravar. Deus me mostra
0: seu
2: dia,
0: glória
2: você vai gravar.
0: Deus.
2: Aí eu fiquei muito feliz, mas eu não sabia de nada, né? Não entendi as revelações que vinha, né?
0: Sim.
2: Só que hoje eu entendo. Entendo, graças a Deus, a gente esforçou muito pra gravar esse primeiro CD, só Deus sabe o que eu passei, né? Porque as coisas, quando vêm de Deus, muitas vezes, né? Há alguns impedimentos, mas graças a Deus, eu cheguei até aqui e Deus me deu a vitória. E hoje estamos com o terceiro CD já, né? O primeiro é o Sonho Realizado.
0: O Sonho Realizado.
2: O segundo é o Jubileu de Ouro. E o terceiro agora é o CD Levanta e Vence.
0: Oh, maravilhoso, hein?
3: Falando... Mas o Ivan tem uma história. Como foi que você chegou na gravadora MC Music, que na época era a gravadora Voz da Libertação, né? Como foi?
2: Eu tinha muita vontade de cantar no altar, né? Mas era difícil a oportunidade. Então a irmã Aracy Miranda, a irmã do saudoso missionário Davi Miranda, ela me convidou para cantar, né? Ela veio cantando na igreja aqui, né? Quando eu comecei a cantar aqui.
3: Você começou a cantar no bairro?
2: Isso.
3: Ou aqui na sede?
2: Não, aqui na sede. Aí eu comecei a cantar os hinos, e ela falou, esses hinos vai ser no batismo, para quando a gente for pro batismo. Só que depois ela falou, não, é, vamos fazer o seguinte, você vai gravar na gravadora Voz da Libertação, antigamente,
0: sim,
2: né? Voz da Libertação. Ih, mas pensa numa alegria, meu irmão Cido.
0: Ah, meu Deus, imagina, hein?
2: Alegria imensa, alegria imensa.
0: É.
2: Aí eu disse, ah, então tá bom, então nós vamos gravar assim. Aí um dia eu tava cantando, né? É, Chama Meu Povo Pelo Nome. Era um hino que o missionário Davi Miranda tava fazendo uma campanha chamando o povo pelo nome.
0: É.
2: Aí ali eu comecei a cantar, o missionário disse, que linda igreja. Aí ele falou, nós vamos gravar o irmão, né? Aí eu fiquei alegre demais, fiquei pulando. Aí o missionário falou, puxa, ele tá alegre, né? Claro, né? Eu disse, claro, missionário. Aí disse, de quem é esse hino? Aí a irmã falou, é da irmã Araci. Aí disse, ah, então nós vamos gravar a irmã Araci.
0: Olha só, irmã.
2: Era brincadeira, né?
0: Graças a Deus. Ah, sim.
2: Então, mas graças a Deus, aí a gente foi à peleja, né? Graças a Deus. E conseguimos gravar o primeiro CD, que foi muito bem aceito, principalmente o hino Fogo na Seara, esse hino também, né?
0: Ah, tô tocando
3: Fogo na
0: aqui,
3: Seara
0: ó.
3: Do primeiro CD.
2: Não, é o Júbilo de Ouro. É porque saiu em seguida, né? O primeiro foi o sonho realizado num ano e no outro saiu o CD Júbilo de Ouro. Que na realidade, quem puxou esse Júbilo de Ouro foi o próprio hino que já tem o título, né? Júbilo de Ouro.
0: Júbilo de Ouro.
2: A gente tava cantando que era a festividade da Igreja Deus é Amor em 2012 para 2013, né? É, em 2012, né?
0: É.
2: Então ali era a festa da igreja.
3: 50
2: e foi
3: anos.
2: É. Aí o missionário falou, tem que gravar esse hino, tem que gravar. Aí já pegou em bala, né? Pegou mais 9 hinos.
0: Já estava indo. Não, e tem feito, graças a Deus e glória a Deus por isso, tem feito sucesso, né, irmão?
2: Sim, a gente fica muito feliz.
0: Leva a palavra em forma de hino e agrada o coração, porque a gente vai estar desfrutando de um momento e louvando a Deus também,
2: sim,
0: né?
2: Sim, com certeza. Uma coisa que até hoje eu tenho na memória, fiquei muito feliz, eu fui cantar em Natal, Rio Grande do Norte, e lá houve um grande mover de Deus. É, quando eu comecei a louvar a Deus, as almas começaram a vir aceitar Jesus. E afinal, foram 38 almas que aceitaram Jesus naquele dia, né? Através do louvor. O pastor Humberto foi comigo, ele viu que as almas estavam vindo aceitar Jesus. Ele falou, irmão Ivan, já aproveita e já faz o apelo, viu, irmão Levi? Sim. Aí eu fiz o apelo, as pessoas veem, já tinha muitas almas ali aceitando Jesus. E eu sei que foi 48 almas. Eu fiquei muito feliz, milagres, maravilha aconteceu
0: glória, hein?
2: Através dos louvores para a glória de Deus.
0: Glória a Deus.
2: Aleluia.
0: Isso não tem preço, né, irmão?
2: Não tem preço, não
0: isso
2: tem
0: aí
2: preço.
0: Pra... Na vida profissional, na vida pessoal e na vida espiritual, isso não tem preço.
2: Não tem preço,
0: é. Vou tocar aqui, o último mergulho, é lindo esse último mergulho, hein, irmão?
2: Isso, é muito
0: olha,
2: bonito.
0: É do álbum Levanta e Vende.
2: Isso, Levanta e Vende.
0: Vou tocar aqui e daqui a pouquinho a gente vai falar mais, irmão, agradeço aí. Opa, ó. É a melhor programação aqui, ao vivo, Ivan Luiz. É o último mergulho na maior rede de rádio do país. Oh, coisa boa, né, irmão?
2: Ah, demais, né? Demais.

0: vitória é de quem perseverar, né, irmão?
1: Com certeza.
0: Olha aí, que maravilha. Maravilhoso. Aliás, todo o trabalho, né, feito com carinho, com fé, com entrega, né, pro Espírito
1: com
0: Santo,
1: certeza,
0: sempre a gente tem um bom resultado, né, irmão?
1: Ah,
0: eu vou falando em oração, vai acontecer, inclusive estamos aqui com o irmão Levi também, né?
2: Sim.
0: Ô Levi, vai participar, tá preparado para a vigília da diretoria?
2: Buscai ao Senhor enquanto se pode achar, invocai-o enquanto está perto. Nós vamos ter aqui na sede mundial, na madrugada de sexta para sábado, a grande vigília da diretoria.
0: Verdade, de sexta para sábado. É no dia 25, né?
2: É, do dia 25 para o dia 26, é isso?
0: É, exatamente.
2: Madrugada de buscar a Deus. A Bíblia, ela nos orienta a buscar ao Senhor, né? E você que precisa de encher-se da presença de Deus, porque todo crente, Ivan, precisa se encher de Deus.
1: Ah, com certeza.
2: Se encher do Espírito Santo, buscar os dons espirituais, buscar o revestimento do poder. E é uma vigília, a vigília com a nossa diretoria, é uma madrugada inteira para o crente se encher da presença de Deus.
1: Veja, ainda há pouco nós estávamos falando, foi 21 dias que Daniel orou, né? No primeiro dia Deus já deu a resposta, mas o inimigo veio impedir a bênção, né? Mas quando chegou até o dia 21, né? Os 21 dias de oração, ele perseverou na oração, no jejum, na perseverança na presença de Deus e recebeu a vitória. Então,
0: glória
1: a vigília é muito importante, né? Vigília é um revestimento espiritual na presença de Deus.
0: É. E às vezes a pessoa que tá ouvindo, irmão, fala assim, mas como que é a vigília? Por que a vigília, né? É um momento de entrega. É um momento que você fala, não, eu vou provar para Deus o meu coração.
1: Com certeza.
0: A pessoa tá reservando, porque às vezes, a grande maioria, a gente brinca às vezes com o termo bônus e ônus, né? Aí fala assim, ah, eu quero receber, mas e a minha entrega?
1: É. Exatamente.
0: Às vezes você recebe muito mais do que você deseja quando você entrega sem uma segunda intenção.
2: Aleluia.
0: Quando você recebe, então fala, Senhor, eu estou aqui para me entregar aos seus pés, me derramar ao altar, né? Buscar de todo o coração, adorar, louvar. É melhor do que pedir, né, Levi?
2: É verdade. Quando nós nos entregamos, né? Quando nós nos derramamos na presença do Senhor, o Senhor, ele se agrada, né, Ivan?
1: Com certeza.
2: Deus se agrada quando você se entrega, quando você se derrama, quando você se humilha, quando você faz como Davi, né? Davi, no Salmo 51, ele se derramou, ele confessou. E uma coisa que eu acho interessante, no Salmo 32, ele diz assim, enquanto eu não confessei os meus pecados, eu chorava o dia todo até cansar. Aí, então, ele confessou os seus pecados, não encobriu a sua maldade, e ele disse, o Senhor perdoou a minha iniquidade.
0: Aleluia.
2: Então, nós vamos ter essa vigília. Você, atenção, você aí está me ouvindo, gosta de buscar a Deus, gosta de se encher da presença do Senhor, precisa se renovar, vamos ter a vigília com a nossa diretoria na madrugada de sexta para sábado, aqui na sede mundial. Começa às 23 horas, né, Ivan?
0: Às 11 horas da noite.
2: Até às 4h30, 5 da manhã. E aqui nós temos um estacionamento, para quem não sabe, amplo, segurança. Nós temos aí pessoas que vão vigiar o seu carro. Então pode vir, traz toda a família, traz os irmãos da sua igreja para se encher de Deus, porque vai ser uma madrugada de poder.
1: Revestido de todas as armaduras de Deus.
0: Amém,
1: né?
0: Amém. Muito obrigado. Então já coloca aí na sua lista. Olha, dia 25 de setembro, às 11 horas da noite. É de sábado para domingo, né? De sábado para domingo?
2: Sim.
0: É isso? É de sexta para sábado, Lari?
2: Sexta para sábado.
0: De sexta para sábado. Então, o sábado tá livre ali, fala, vou entregar essa madrugada, vou buscar, vou consagrar, vou adorar tudo que você tem direito para se aproximar cada vez mais do Senhor Jesus. A nossa sede mundial fica na Avenida do Estado, 4568, ou para quem vem de carro, como lembrou muito bem o irmão Levi, Avenida Prefeito Passos, número 10. O estacionamento é confortável, vai descer, vem de motorista por aplicativo, até melhor, né?
1: Sim, com certeza.
0: Já vai descer direto aqui. Bom, vou tocar mais uma aqui e a gente vai falar sobre isso. Ivan Luiz, marcando presença. Ó, então vem adorar, né?
1: Então vem adorar.
0: Olha, eu vou contar, irmão, mas você tá cantando assim, você falou, eu conheci o Senhor Jesus, eu era cristão, né? E aí, desse tempo pra cá, nunca mais cantou música do mundo, né?
1: Não, graças a Deus, não, só pra Jesus.
0: É uma pergunta só pra brincar com o irmão, né? Mas o irmão, no começo, o irmão ficava assim, mas será que é isso que eu quero mesmo? Será que eu... Tinha dúvidas disso, não?

0: Deus te colocou lá.
1: Com
0: e,
1: certeza.
0: E isso faz um bem pra gente, isso, né? Não importa certeza. O que você vai fazer, né? Às vezes Deus tá preparando você pra pregar a palavra pra alguém. Uhum. Até alguém que tá lá, às vezes você pergunta, ô irmão, como é que você tá? Só o irmão de olhar, você já fala, Deus me trouxe aqui é pra mudar a vida desse irmão.
1: É,
0: né?
1: verdade.
0: E o hino, né? Nesse sentido, o hino às vezes vai tocar o coração de uma pessoa que não era, que não conhecia a palavra,
1: sim.
0: né? E isso faz, é Deus trabalhando à distância.
1: Ó, Cid, tem um pouquinho do hino aí ao pé do rádio Chorei. Esse hino é um testemunho verídico do irmão que estava lá na Bahia. Esqueci o nome do lugar, sempre passava no antigo programa Voz da Libertação. E esse irmão, ele aceitou Jesus através do rádio. Então a irmã Araci Miranda, ela fez esse hino é muito bonito, principalmente o começo dele, né? Isso aí.
0: Aí. Ao vamos pé do um rádio. Vamos ouvir aqui. Ivan Luiz, na maior rede de rádio do país, aqui no programa Deus é Amor com você. Ao pé do rádio. CD sonho realizado, né, irmão? Vamos ouvir, ó.

0: Ô irmão, é forte mesmo, hein? Você falou que tem uma história nessa música?
1: Você vê, eu no começo aceitei aquele convite que tocou no meu coração. Deixei o mundo e o pecado pra não viver mais errado e o quê? Quem usava uma arma, agora a arma é poderosa. É uma Bíblia e tem uma Bíblia na mão, né?
0: Que coisa maravilhosa.
1: Esse hino, irmão, foi a irmã Araci Miranda. Ela sempre passava esse testemunho, né? Aí ela ouvia. Disse que Deus deu a letra desse louvor pra ela, né? Ao pé do rádio chorei. Que o irmão, ele chorava tanto que ele soluçava. Ele dizia, eu estava ouvindo o programa Voz da Libertação no rádiozinho, rádio de pilha, né? Naquela época ainda, né? Em rádio de pilha.
0: Lembra?
1: E ele ouviu, né, a oração do missionário Davi Miranda, ele ouviu o apelo e ele aceitou Jesus chorando como fosse uma criança. E hoje ele, né, naquela época ele era obreiro da nossa igreja, fazendo a obra de Deus. Deus fez uma transformação completa através do rádio. O quanto é importante a rádio, né, Varão? Falar sobre a rádio também, né?
0: Verdade.
1: Muito importante. Até hoje o rádio, ele tem uma relevância muito grande, né? Porque através do rádio, muitas pessoas, lá naqueles lugares mais difíceis que ele não tem acesso, né?
0: Verdade, irmão.
1: Mas ele está ouvindo ali no radinho, como fosse agora, ó. Tem alguém lá nos confins da terra que está ouvindo através do rádio.
0: Está ouvindo.
1: E Deus está falando com ele.
0: É, sem dúvida nenhuma.
1: E aquele homem, ele dobrou os joelhos no chão, chorando, aceitou Jesus na igreja, Deus e amor. Então, Deus deu inspiração para este louvor ao pé do rádio Chorei. Mas não só foi esse homem, milhares de pessoas aceitaram Jesus dessa forma. Eles não conheciam Jesus. Eu conheci um rapaz lá de Minas Gerais, um pastor, pastor Kleber, lá de Minas Gerais. Ele falou que ele estava vindo dirigir lá de Minas para cá, para São Paulo, trazer uma carga. Aí ele ligou o rádio. E quem ele ouviu cantando?
0: Quem? Ivan Luiz.
1: Ivan Luiz ao pé do rádio.
0: Ao pé do rádio.
1: Ele falou que tava procurando um futebol, tava procurando alguma coisa, mas já tava cansado de ouvir só coisa ruim, né? Aí ele falou que ouviu o louvor ao pé do rádio, né? Mas falou, mas que coisa bonita essa música, né? Terminou a música, como ele falou, né? Aí entrou o missionário fazendo o convite. Ó, neste domingo vai ter um grande culto especial, você é o nosso convidado especial, às 14 horas. Aí ele pensou assim, disse, já que é assim, viu, irmão Cleber? Já que é assim, então eu já vou estar em São Paulo, eu vou encostar o caminhão lá e vou ver este culto dessa igreja Deus e Amor. Ele pegou o endereço, né? Encostou o caminhão. Foi no sábado pro domingo.
0: Legal. Sim.
1: Encostou o caminhão lá e veio. Aí ele falou que quando...

0: estava me ensinando pregando. Nesse dia, eu cantei novamente o hino ao pé do Ratinho.
1: Olha!
0: Aí ele falou que quando o missionário fez o apelo, foi a primeira coisa que ele fez, foi...
1: se entregar.
0: Com as duas mãos levantadas, aceitar Jesus.
1: Aceitar Jesus.
0: Inclusive, hoje, ele gosta muito de cantar esse hino.
1: Ah, é? Deus, mas, mas é um hino bonito, ó.
0: Ao é Itaúna, Minas Gerais.
1: Itaúna. É Itaúna, Minas. Abraço aí pra todo o pessoal.
0: Eu creio que ele está ouvindo agora.
1: Olha aí, ó.
0: Se ele estiver ouvindo, dá um alô aí.
1: Né? É, já é o testemunho dele, né?
0: Então. É forte, é forte.
1: Olha, vou contar. Ô irmão, como faz a diferença? Como Deus é bom, né?
0: Sim,
1: porque às vezes você tá cantando ali, fala, Senhor, Deus já tá preparando a tua voz para conquistar. Só por essa vida já valia a pena.
0: Sim,
1: só por essa vida já valia a pena. Mas milhares, que o irmão colocou assim de uma forma muito clara e objetiva, sim, milhares já foram conquistados através do rádio. E o rádio tem esse poder, às vezes, eu falo em rádio a longo prazo, né? E trabalhei em redes gigantes também, como essa aqui, e eu sei muito bem o que o irmão fala. Por quê? Porque tinha pessoas que ligavam e falavam assim, olha, a única companhia que eu tenho aqui é esse radinho.
0: Rádio, exatamente.
1: Aí vai na cidade, já compra umas pilhas a mais, né? Que, sim, tinha lugar sim, que sim. Irmão, tinha lugar que não tinha força, mas tinha o radinho e a pilha.
0: Olha só, quando eu morava no sítio lá com meu pai, que as pilhas acabavam, sabe o que a gente fazia? Pegava as pilhas, colocava sal, colocava numa vasilha, com água e cozinhava as pilhas.
1: Eita, Lelê!
0: Aí quando voltava, o rádio pegava em toda a altura. Mas também era 5 minutos depois, ó, era fogo de palha.
1: Esse é o fogo de palha.
0: Você sabia disso? Você sabia que
1: não, não
0: as
1: sabia.
0: Pilhas eram cozinhadas?
1: Ah, é, rapaz?
0: Eu tenho certeza, tem muitas pessoas que estão ouvindo agora. É verdade, Levi.
1: Já cozinhou pilha, não?
0: Não. É tipo uma frevidinha, claro.
1: Na água
0: morna, colocava o sal. Então o sal deve dar algum contato com a solução, né?
1: Vai saber, né?
0: E o que é que acontece? O rádio pegava, estremecia mesmo.
1: É.
0: Até uma meia hora, mais ou menos, ele ficava bem alto. Só que depois...
1: Aí sumia,
0: a pilha acabava. Mas a meia hora ficava uma maravilha. Parece que tinha comprado naquele momento as pilhas.
1: Talvez até...
0: Bombril, não sei se você sabe com bombril também.
1: Mas,
0: gente limpava a pilha com bombril.
1: Limpava. Porque às vezes criava...
0: O fundinho da pilha.
1: Porque criava a umidade, trazia zinabre, né?
0: Isso.
1: Aí dava uma limpadinha, ela voltava. É verdade. Mas, irmão, olha que história aí, ó. Que história
0: mesmo. Você não sabe esse paraibano aqui, tem muita história pra contar, meu amigo.
1: Fala assim, ó, irmão, eu posso não ter dinheiro, mas história eu tenho.
0: Sim. E alegria... Eu tenho uma alegria imensa do Espírito Santo.
1: Isso não tem preço.
0: Aonde eu estiver, irmão, eu sempre estou feliz. Eu tô alegre, mas essa alegria, mesmo que eu passe prova, lutas, mas dentro do meu coração eu sinto uma alegria que não acaba mais. A partir do momento que eu levantei as mãos, aceitei a Jesus, tudo mudou na minha vida.
1: Glória
0: hoje
1: a Deus,
0: eu tenho felicidade. É aquela alegria que eu tinha um vazio muito grande na minha alma e a partir do momento que aceitei Jesus, tudo mudou.
1: Ô irmão, e até aproveitando, foi na Paraíba ou foi em São Paulo que você conheceu esse caminho?
0: Foi aqui em São Paulo.
1: Já foi em São Paulo.
0: Na Paraíba, meu irmão era da Deus e Amor, né? Meu irmão era da Deus e Amor e uma vez só eu vi o programa de rádio, A Voz da Libertação.
1: A Voz da Libertação.
0: Rádio Sanyaua da Paraíba. É uma rádio antiga, da Paraíba. Aí, só que tava chiando muito aquele programa, bem longe, né? Aí eu ouvi a voz do missionário, fazendo oração. Eu disse, puxa vida, esse pastor tem uma voz diferente. Quando eu for em São Paulo, eu vou querer conhecer esse pastor. Eu falei dessa forma.
1: Olha só,
0: eu,
1: hein?
0: Eu tinha que conhecer Jesus, né? Mas eu não sabia de nada.
1: Você ia conhecer o pastor, já conheceu Jesus.
0: Né? É verdade, mas era um homem, realmente um homem de Deus.
1: Não, mas
0: né?
1: era.
0: Eu achei diferente a voz dele, aquela oração, uma oração fervorosa. Aí eu falei pra minha esposa, eu tava deitado na rede com minha esposa. Eu tava deitado na rede tomando um cafezinho. Pensa num paraíba que gosta de café. Aí eu falei, quando eu for em São Paulo, eu vou nessa igreja. Eu acho que essa igreja é do meu irmão, né? Que era meu irmão que ele congregava na Deus e Amor. E realmente, foi com a luta, rapaz. Eu era muito oprimido, uma pessoa oprimida. Tinha
1: irmão.
0: Sonhos terríveis. Acordava, saía correndo no meio da casa. Olha, eu tenho uma história muito longa pra contar, mas eu creio que não vai faltar oportunidade.
1: Ah, não vai. Você é sempre muito bem-vindo aqui.
0: Você quer saber
1: aqui
0: a história da minha mãe? Que eu
1: mas,
0: peguei no
1: mas
0: punho
1: olha...
0: da rede e derrubei a
1: cortada. O quê, rapaz?
0: O punho da rede quebrou a corda. Rapaz, eu era uma pessoa muito perturbada.
1: Ô, louco!
0: Que quando eu sonhava, eu vi uma pessoa que vinha me perseguir, né? Quem era essa pessoa, né? Só pode ser Satanás.
1: É o inimigo,
0: ele transformava, né? Aí ele vinha me perseguir e eu pensava que era minha mãe, que a minha mãe dormia pertinho assim da rede, né? Da outra minha rede aqui. Aí um dia a minha mãe foi bater o pé, Ivan. Quando ela bateu o pé, eu disse, é o cabra.
1: Agarrei o mocotózinho
0: da coitada da velha, quase que quebra a perna dele.
1: Meu Deus!
0: Mas, olha, grande foi o livramento. Aí ela falou assim, olha, esse menino precisa de uma libertação. E é porque ela não conhecia a palavra de Deus. Mas ela ia muito na igreja católica, né? Ela disse, esse menino precisa muito de uma libertação. Eu não tinha paz,
1: não tinha
0: paz nenhuma. Aí, por isso que eu falo pra você, essa alegria é do Espírito Santo.
1: É do Espírito Santo.
0: Nunca nós podemos deixar Jesus por nada. Por mais que venham lutas, provas, não deixe Jesus, porque Jesus é o único caminho.
1: Muito verdade, bem, né?
2: Oi. Eu quero falar aqui...
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0: verdade.
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1: As orações. Não, tem muito conteúdo no IPDA Play.
2: Daqui a pouquinho, às 18 horas, eu estarei orando.
1: Que eu ia perguntar para o irmão. Hoje é a oração do entardecer, é com você.
2: Comigo, às 18 horas. E nós vamos orar por todos vocês, tá bom?
1: Muito bem.
2: Igreja Pentecostal Deus e Amor, trabalhando, fazendo a obra de Deus. E hoje recebemos aqui no estúdio o cantor Ivan Luiz.
1: Olha, e eu agradeço a sua presença, Levi, agradeço a sua presença. Amém. Ivan Luiz, é sempre muito bem-vindo aqui na nossa programação. A gente está sempre tocando, você já está sempre por aqui,
0: sim,
1: né?
0: Sim, eu estou muito feliz. Então. Eu estou muito feliz e você está de parabéns, um ótimo radialista.
1: Ah, muito obrigado, bem. Muito
0: Deus
1: obrigado.
0: Deus abençoe e continue essa voz ungida, né?
1: Oh, glória a Deus.
0: Transmitindo aquela alegria para o povo, né? Porque o povo quer ouvir coisas boas, né?
1: Quer ouvir coisas boas.
0: Uma coisa positiva, né?
1: Exatamente.
0: É a mesma coisa, chegar em cima do altar, você triste lá, olhando pro povo, né?
1: É.
0: Todo mundo triste ali. Que negócio é
1: não,
0: esse?
1: Não,
0: você que é cheio do Espírito Santo de Deus, né?
1: Aí chegou a irmã, chegou a irmã.
0: Acaba de chegar mais uma bênção de Deus.
1: Mais aqui. Uma bênção de Deus. Que logo mais às 6:30 da tarde, rapaz, às 6:30 tem mais um informativo Reviver aqui. Eita, na nossa programação, maravilha. Com Eliana Miranda. Olha, tudo bem com a senhora? Já até abriu o microfone dela também para ela participar aqui do nosso assunto?
3: Tudo perfeitamente bem, para a glória de
1: Deus. Então já sabem, hein? Às 18 horas, o irmão
2: Eliana,
1: Levi...
2: A gente lembra da assistência social.
1: Na hora, né?
2: Os braços sociais da Igreja Deus e Amor.
0: É verdade.
2: Inclusive... O Agosto Verde ultrapassou, né, Eliana?
3: Meu Deus, nem me fala, ainda estou desfrutando de tudo isso. Eu ainda tenho hora que fecho os olhos e falo, não acredito, meu Deus. Porque assim, sabe o que foi bastante forte para mim, Levi?
1: Uhum.
3: É porque com tudo que vinha aumentando todos os anos, mas a quantia que aumentava não era tanta.
1: Sim.
3: Então a minha expectativa, tanto que assim... no ano anterior tinha sido 800, depois no outro ano 900, então eu calculei, vai ficar
2: numa
3: mega tonelada, né, que é um milhão de quilos. Eu pensei, vai ser isso. Aí quando eu vi lá...
2: passou de um milhão de quilos.
3: Milhão, quase 1.300.000 quilos. Ai, meu coração palpitou forte.
2: Isso nós só temos que agradecer o nosso povo, né?
1: Exatamente. Verdade.
2: O grande povo da Igreja Pentecostal Deus e Amor, o pastor Júnior Rubio fala assim, a nação Deus e Amor,
3: que é
2: grande.
3: Somos uma nação.
2: Onde a gente chega tem ali, né, Ivan? Uma multidão de irmãos e irmãs.
0: É muito linda,
2: E esse povo maravilhoso.
3: Você sabe que tem países que são menores do que nós, né?
2: Sim.
3: O nosso povo, então.
2: O povo foi contribuindo. Durante o mês de agosto, eu fui em várias igrejas fazer o culto do Agosto Verde. E onde eu chegava, lá estava o povo, lá estavam as contribuições. O pastor falava assim, eu vi uma mesa, o pastor, aí eu falava, aqui tá a mesa. Ele falou, não, irmão, aqui é só o que chegou hoje, vamos lá dentro. Aí chegava lá.
1: E que assim, coisa linda, né?
3: Sabe, Levi, que eu estive recentemente em Santos.
2: Santos,
3: eu fui dia pastor 12. Nilson Pina. Isso mesmo. Uhum. Eu fui dia 12 em Santos para pregar num evento lá de Mulheres de Fé. E depois que já tinha encerrado a contagem e tal, e aí eu cheguei e tinha um salão lá repleto de alimentos, né?
2: Lá em cima.
3: Lá em cima.
2: Eu vi.
3: Aí eu perguntei,
2: fui lá dias antes de você.
3: Você foi lá, né? Então, mas estava cheio. Sim. Aí eu perguntei pro pastor, falei, pastor, isso aqui é tudo que arrecadou? Ele falou, não, irmã Eliana, o que arrecadou já foi distribuído.
1: Olha
3: isso
1: só.
3: Isso daqui é o que chegou essa semana.
2: É o que está depois chegando. Que
1: olha, era uma surpresa atrás da outra, né?
0: É muita
2: bênção. Gente, Deus abençoe vocês. Eu estou descendo.
1: Muito obrigado.
2: Lá pro outro estúdio que eu vou fazer a oração do entardecer.
1: Ah, perfeito. Daqui a pouquinho às 18 horas.
2: 18 horas. E às 18h30 o nosso informativo, né, Eliana?
3: Exatamente. Às 18h30 e amanhã. Amanhã nossa live nas redes sociais da Fundação Reviver. Eu já estou na terceira parte do meu testemunho.
1: Sim, maravilha. Terceira parte do testemunho.
2: Já contei. Que hora que é a live?
1: Tem tocado os corações, hein?
3: 18h40.
2: 18h40. Maravilha.
3: Então, antes, inclusive, eu vim aqui, fazia o rádio 10 minutos aqui ao vivo no rádio, depois transmitia de lá. Mas como tem a oração das 18 às 18h30, fica muito corrido, porque tem que preparar o estúdio mesmo. Então, aí nós decidimos, na quinta-feira, deixar gravado o programa de rádio para transmitir ao vivo.
1: Exatamente.
2: Então tá bom. Deus abençoe.
1: Muito obrigado. Obrigado. Olha, Ivan Luiz, eu agradeço a sua doce presença nesse humilde programa, mas a rádio é nossa.
0: Imagina,
1: né? A rádio Deus é Amor, é uma bênção onde quer que vá. Me fala um pouquinho, pra gente encerrar aqui, a resposta da oração.
0: Isso, esse hino aí é uma letra muito linda, inclusive é da irmã Ereni Miranda, né?
1: Sim.
0: A irmã Ereni Miranda, eu gosto muito desse hino, desde quando eu estava ensaiando, que ele falava muito ao meu coração. E eu comecei a cantar muito ele na igreja, o pessoal tá gostando muito.
1: É.
0: Então é do CD Levanta e Vence, a resposta da oração. É assim, meu amigo Cid. A gente que serve a Deus, ele não pode olhar para nada. Se o gigante é grande, o nosso Deus é maior.
1: Oh, aleluia!
0: Tem que enfrentar o gigante em nome de quem? Em nome de Jesus.
1: Em nome
0: não
1: de Jesus.
0: Não no nosso nome, né, Levi? Mas é em nome do Senhor Jesus.
1: E encerramos o nosso bate-papo. Agradeço que Deus continue abençoando essa carreira.
0: Coração, rapaz, convite vocês aqui. Me receberam tão bem aqui. Um papo tão descontraído. Pena que já acabou.
1: É verdade, dá uma piscadinha, né?
0: Mas graças a Deus nós podemos falar um pouquinho de Jesus.
1: Glória a Deus por isso.
0: E peço aos ouvintes prestar atenção na letra desse hino, como é linda, né, irmão Cid?
1: Ah, é?
0: A resposta da oração.
1: Agora aqui, ó. Abraço, Deus abençoe, a paz do Senhor Jesus.

Deus é amor com você, Mariana e Kellen. Verei o céu, hino maravilhoso aqui na nossa programação. Deus é amor com você. E vai se preparando aí, você que de repente teve, depois desse bate-papo descontraído, com muitas visitas aqui no estúdio. A gente é abençoado com isso e glória a Deus por isso, aqui no Deus é Amor com você. Deus continue abençoando esse veículo de comunicação maravilhoso, que toque sim os corações de muitos que precisam conhecer que o Senhor Jesus é o caminho, a verdade e a vida. Glória a Deus por isso. Logo mais, às 18 horas, mais uma edição maravilhosa, hoje com a ministração do Levi, do presbítero Levi, a oração do entardecer. Ele que passou aqui, bateu um papo com a gente, contou pra gente aqui também, isso é essencial, o Ivan Luiz, a Eliana Miranda. Falando nisso, logo mais, às 18h30, tem mais uma edição do informativo Reviver. Conteúdo maravilhoso, como sempre, muito bem elaborado. E Deus tem abençoado também essa instituição maravilhosa. Então, eu vou tocar mais uma música e na sequência vem aí mais uma oração do entardecer aqui na nossa programação. Fica por aqui, mais um Deus é Amor com você. Pedro Magalhães, ajoelhado.

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31: 18 horas e 4 minutos.
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0: A presença do Senhor que é eficaz, Pai de amor, visita agora cada lar, visita agora cada família. Eu oro, Senhor, pelos obreiros da Tua Seara. Senhor, visita agora os obreiros. Eu oro pelas obreiras da Tua casa. Eu oro, Senhor, por todas aquelas pessoas que ao redor da terra proclamam a Tua Santa Palavra, independente, meu Pai, da placa denominacional. Senhor, meu Deus e meu Pai, prepara a Tua igreja, prepara a Tua igreja para o dia maravilhoso, para o dia glorioso do arrebatamento, porque nós não queremos ficar aqui, Senhor. Nós queremos subir, e eu sei que o Senhor levará um povo especial, zeloso, de boas obras, um povo que não se contamina com o mundo, mas que está na Tua presença. Ó, meu Deus, ó, meu Pai Todo-Poderoso, eu quero Te apresentar, ó Pai, todas aquelas pessoas que estão desempregadas. Quantas pessoas, meu Deus, que estão desempregadas, que estão passando, Senhor, pela fase do desemprego, e a dificuldade dentro de casa é tão grande, a dificuldade é tão forte, meu Pai, e esta pessoa não consegue mais pagar as suas contas. Esta pessoa, meu Deus, está preocupada porque a cada dia que passa a situação na casa dela tem se agravado. Meu Deus, em nome de Jesus Cristo, venha trazer, Senhor, a bênção, venha trazer, ó Pai, o milagre, venha trazer, ó Pai, a libertação, a cura, a solução do problema, a bênção para o lar e para a família. Ó, Pai de amor, Pai de bondade, Pai de misericórdia, eu creio, Senhor, que nesta tarde o Senhor já está se movendo, o Senhor já está agindo, e agindo, Senhor, quem pode impedir? Meu Deus e meu Pai, coloca, Senhor, um anjo na porta desta casa. Meu Deus, esta pessoa precisa de proteção, meu Pai, coloca um anjo na porta da casa dela, para proteger esta mulher, para proteger esta família, para proteger, meu Pai, este obreiro, esta obreira que faz a Tua vontade. Senhor, eu quero Te apresentar, meu Pai, aquelas pessoas que estão na UTI, na CTI, no quarto do hospital, aquela pessoa, meu Deus, que está à beira da morte. A Tua palavra diz, Senhor, ainda que eu ande pelo vale da sombra da morte, o Senhor está comigo. Meu Deus e meu Pai, eu repreendo agora, em nome de Jesus Cristo, o espírito da morte. Espírito da morte, você que veio trazer a tristeza, confusão, briga, contenda, você que veio trazer a perturbação para esta casa, eu te repreendo agora, em nome de Jesus Cristo. Senhor, meu Deus, Senhor, meu Pai, abençoe aqueles que ao redor da terra proclamam a Tua palavra. Ah, meu Pai, os pregadores do Teu Evangelho, Senhor, meu Deus, dá conhecimento para os Teus filhos, Senhor, que possamos levar uma mensagem de fé, de esperança, mas uma mensagem cristocêntrica, uma mensagem dentro dos padrões da Tua santa e bendita palavra. Senhor, meu Deus e meu Pai, nos ajuda a andar na Tua palavra, a viver de acordo com a Tua palavra. Nos ajuda, Senhor, a sermos homens e mulheres que vivem uma vida que agrada ao Senhor, porque a Tua palavra diz que o justo viverá da fé. Meu Deus, coloca fé neste coração, coloca fé, meu Pai, temor neste coração, para que ele possa ser abençoado, para que esta mulher e este homem, esta pessoa que nos ouve nesta oportunidade, seja abençoada e possa glorificar e exaltar o Teu santo nome. Pai, eu quero Te apresentar, ó Deus, aquelas pessoas que estão passando grandes aflições, grandes tribulações, aqueles que estão passando grandes dificuldades em todas as áreas das suas vidas. Senhor, que nesta tarde, Pai, o Teu divino Espírito Santo, o Teu amor, a Tua bondade, a Tua misericórdia alcance esta vida, esta casa, este lar, esta família, e esta pessoa possa glorificar e exaltar o Teu nome. Senhor, quebra agora, meu Pai, as correntes do inferno, quebra agora, Senhor, os grilhões de Satanás. Eu repreendo agora toda malignidade, toda obra maligna, toda obra do inferno, tudo aquilo que... preparou contra esta casa, contra esta família, que caia por terra agora em nome de Jesus Cristo. Senhor, nos ajuda a entender e a viver a Tua palavra. Nos ajuda, Senhor, a sermos homens e mulheres fiéis, homens e mulheres que vivem uma vida que agrada ao Senhor. Meu Deus e meu Pai, eu oro, Senhor, pelos departamentos da Igreja Pentecostal, Deus e Amor. Abençoa, meu Pai, a Associação Reviver Help, Deus e Amor, a Fundação Reviver, Senhor, a Escola Teológica, Deus e Amor, a Escolinha O Pequeno Galileu. Abençoa também, Senhor, todos aqueles que trabalham na Tua casa, todos aqueles, ó Pai, que contribuem com a Tua seara. Senhor, visita agora o Teu filho, visita agora a Tua filha, visita agora, meu Pai, este meu irmão, esta minha irmã, esta pessoa que ora juntamente comigo e precisa da Tua misericórdia, precisa do Teu amor, precisa da Tua bondade. Pai, visita, Senhor, aqueles que nesta tarde estão buscando um recurso para pagar as suas contas. Ah, meu Deus, quantas pessoas que estão passando uma dificuldade tão grande, uma luta tão grande, meu Pai, mas o Senhor é poderoso. Ah, o Senhor é o Deus ajudador, o Senhor é o Deus abençoador. O Senhor é o Deus que muda a história, o Senhor é o Deus que transforma vidas, e agindo, Senhor, ninguém pode impedir. Ó, meu Pai querido, meu Pai maravilhoso, abençoa também, Senhor, todos aqueles que ajudam a Tua obra. Eu oro, Senhor, pelos dizimistas. Eu oro, Senhor, pelos ofertantes, aqueles que fazem votos e pagam os seus votos na casa do Senhor. Meu Deus, honra o Teu filho, honra a Tua filha. Senhor, que possamos olhar somente para Ti, Pai, não olhar para o homem, porque quando o homem falha, a gente acaba falhando junto. Mas quando nós olhamos para o Senhor, a Tua palavra diz, olhando para Jesus, que é o autor e consumador da nossa fé. Meu Deus, nos ajuda a olhar para o Senhor, nos ajuda a viver uma vida que agrada ao Senhor, nos ajuda, Senhor, a sermos homens e mulheres fiéis, homens e mulheres que vivem a Tua santa e verdadeira palavra. Meu Deus e meu Pai, que possamos conhecer a Tua graça, a graça salvadora de Jesus Cristo, a graça redentora, a graça poderosa, a graça maravilhosa. Ah, meu Deus e meu Pai, aqueles que conhecem esta graça, nunca mais serão as mesmas pessoas, porque viverão a abundância da graça, da justiça de Deus. Senhor, meu Deus e meu Pai, abençoe os cultos marcados e programados para esta noite em todas as nossas igrejas. Senhor, usa, Pai, usa cada obreiro, usa cada obreira, usa cada irmão e irmã que vai ministrar a Tua palavra. Senhor, eu quero apresentar, ó Pai, aqueles que estão, Senhor, se preparando para passar por cirurgias. Meu Deus, eu te apresento a vida da nossa irmã Maria Inês, que vai passar por aquela cirurgia. Senhor, eu sei que o Senhor é poderoso para mudar a história. Eu sei que o Senhor é poderoso para curar. Senhor, eu quero te apresentar a vida da nossa irmã Priscila Lima. Meu Deus e meu Pai, estenda a Tua mão, Senhor. Estenda a Tua mão sobre a Tua filha. Senhor, meu Deus, todos aqueles que vão passar por cirurgias, ó Pai, nestes dias, que seja, Senhor, de acordo com a Tua bondade, com a Tua misericórdia, que seja, Senhor, de acordo com o Teu amor, Pai, que seja de acordo com o Senhor, porque operando o Senhor, ninguém pode impedir. Ó, meu Deus, ó, meu Pai Todo-Poderoso, nos ajuda, Senhor. Nós não somos nada, nós somos dependentes e carentes do Teu amor, dependentes e carentes da Tua graça, dependentes e carentes da Tua misericórdia, dependentes e carentes do Senhor, que é poderoso para mudar a história do homem e da mulher. Meu Deus e meu Pai, muda a história deste jovem, muda a história desta criança, muda a história deste obreiro, desta obreira, muda a história, Senhor, desta pessoa que ora comigo nesta oportunidade, precisa da Tua misericórdia. Pai, eu te apresento também, Senhor, todos aqueles que estão se preparando para descer as águas batismais. Ah, meu Deus e meu Pai, nós teremos no próximo domingo o nosso batismo, Senhor, e eu sei que já se preparando para descer as águas. Senhor meu Deus e meu Pai, Satanás tem tentado impedir, Satanás tem lutado para que esta irmã, para que este irmão não desça as águas do batismo, mas eles vão ser batizados porque o Senhor vai fazê-los. Ah, meu Deus, o Senhor vai dar vitória para o teu filho, o Senhor vai dar vitória para a tua filha, o Senhor vai agir e agindo o Senhor, ninguém pode impedir. Ó Pai de amor, ó Pai de bondade, ó Pai de misericórdia, nesta hora, meu Pai, visita este amado ouvinte, visita esta irmã. Eu quero orar, Senhor, por esta mãe que sozinha cuida dos seus filhos. Sim, meu Pai, quantas irmãs que não têm nem sequer uma pensão e ela tem que cuidar do seu filho. Senhor, esta mãe que tem um filho autista e tem tanta dificuldade, meu Pai, ajuda a tua serva, ajuda o teu servo, Senhor. Eu oro por este meu irmão, Senhor, que tem tanta dificuldade para fazer as coisas dentro da sua casa, no seu trabalho. Esta pessoa, meu Pai, que está perdendo campo porque não consegue desempenhar o seu papel. Senhor, abre a mente. Senhor, orienta. Senhor, ajuda. Senhor, dá vitória. Senhor, meu Deus e meu Pai, eu te apresento este meu irmão, esta minha irmã, Senhor, que é um empresário, que é uma empresária e precisa, meu Pai, de contratos assinados, precisa, meu Pai, de fornecedores, precisa de bons preços, precisa de bons clientes. Senhor, envia agora o cliente, envia agora, Senhor, ah, meu Pai, o preço acessível, envia agora, Senhor, o contrato assinado, meu Pai, envia o recurso. Ah, meu Pai, quantas pessoas estão esperando liberação de recursos. Senhor, meu Deus e meu Pai, esta pessoa, Senhor, que está brigando, está lutando com o INSS para receber a sua aposentadoria, e esta aposentadoria não sai, mas agora, Senhor, este irmão está fazendo um voto com o Senhor, esta irmã está fazendo um voto, e o Senhor vai dar vitória para ela, o Senhor vai dar vitória para ele. Meu Deus, esta pessoa que está sentindo dores, oh, meu Pai, como é difícil sentir dores. Senhor, agora cura esta pessoa que está com dor. Meu Deus, esta pessoa que está com dores de cabeça, dores no rim, dores no pulmão, no coração, no intestino, no útero, no ovário, na bexiga. Ah, toda dor maligna, eu repreendo agora em nome de Jesus Cristo. Senhor, meu Deus e meu Pai, esta minha irmã, Senhor, que o marido foi embora e ela ficou sozinha cuidando da família. Senhor, ajuda a tua filha. Ajuda a tua serva, este meu irmão, Senhor, que contava tanto com o seu emprego e o emprego não chegou. Esta pessoa, meu Deus, que esperava tanto um recurso. E este recurso veio, mas era tão pouco que nem deu para pagar as suas dívidas. Senhor, meu Deus, abre uma porta para o teu servo, abre uma porta para a tua serva, abre uma porta, Senhor. Ah, meu Deus, dá estratégia para que esta pessoa possa sair desta situação, glorificando e exaltando o teu santo e bendito nome. Ó, meu Pai querido, meu Pai maravilhoso, nós colocamos tudo e todos nas tuas mãos, nós colocamos a tua igreja nas tuas mãos. Senhor, eu oro pela igreja pentecostal Deus é Amor, não só aqui no Brasil, mas em outros países da terra. Senhor, eu quero apresentar, ó Pai, as famílias enlutadas. Ó, meu Deus, quantas famílias que alguém se partiu. Esta família, meu Pai, que perdeu o seu ente querido e está chorando agora. Senhor, tenha misericórdia. Eu apresento, Senhor, esta família que está passando uma dificuldade tão grande. Senhor, ajuda a tua filha, ajuda o teu servo, ajuda a tua serva. Senhor, eu oro por este obreiro, meu Pai, este obreiro que não aguenta mais tanta luta, tanta prova, tanta dificuldade. Senhor, este obreiro que está pensando em parar na sua caminhada. Ah, meu Deus, a tua palavra diz, ó Pai, que aquele que pôs a mão no arado não pode voltar atrás. E este obreiro, Senhor, tem pensado em parar, tem pensado em desistir, porque a luta tem sido muito grande, a prova tem sido grande, e às vezes, Senhor, ele não aguenta, ela não aguenta. Senhor, fortalece agora esta irmã, fortalece este irmão, Pai, este meu irmão vai até o fim, esta minha irmã vai continuar, ó Pai, fazendo a tua obra, levando a tua palavra e ganhando almas para o Senhor. Ó, meu Pai querido, Senhor, visita a Tua igreja na terra, a Tua igreja, Senhor, que tem sofrido, a Tua igreja, Senhor, que tem sido perseguida, a Tua igreja, Senhor, que tem sido caluniada. Ah, meu Deus, visita a Tua igreja, Senhor, guarda a Tua igreja. A igreja não é do homem, a igreja é do Senhor. A igreja não é da nossa irmã Ereni, não é dos pastores, não é da diretoria, mas a igreja é do Senhor. Então, meu Pai, peleja agora pela igreja, peleja pelo Teu povo, Senhor, peleja, Senhor, para que a Tua igreja seja vitoriosa em todas as áreas da vida. Senhor, meu Deus e meu Pai, grande é o Teu nome em toda a terra, exaltado e glorificado é o nome de nosso Senhor e Salvador Jesus Cristo. Senhor, abençoe os cultos, ó Pai, abençoe as campanhas, abençoe, Senhor, os pregadores, as pregadoras, meu Deus, todos aqueles que ao redor da terra proclamam a Tua santa palavra. Senhor, eu não posso me esquecer, ó Pai, daqueles estados aonde está acontecendo enchentes, aonde está acontecendo, meu Pai, ventanias, aonde está acontecendo, meu Pai, tanta coisa difícil, tanta dificuldade, e esta pessoa, este irmão, esta irmã, esta família está passando dificuldades tão grandes. Senhor, em nome de Jesus Cristo, visita agora, meu Pai, visita agora, Senhor, os Teus filhos, os Teus servos, Senhor, aqueles que estão, ó Pai, nas dificuldades, meu Pai, dá o escape, dá o livramento, traga a bênção para esta casa e para esta família. Pai, nós oramos e cremos com toda a fé, oramos e cremos que o Senhor é poderoso, oramos e cremos que o Senhor é maravilhoso e que o Senhor não vai desamparar aqueles que Te buscam. Meu Pai querido, meu Pai bendito, põe o Teu anjo na porta desta casa para que haja proteção. Põe, Senhor, um anjo na porta desta casa, desta família. Senhor, ajude este obreiro. Senhor, eu apresento também, ó Pai, aquelas pessoas que estão nas zonas de guerra. Senhor, quantas pessoas que estão na zona de guerra, meu Pai, e perderam, muitos perderam seus entes queridos, outros perderam seus bens materiais, outros, meu Pai, estão vivendo uma vida de miséria. Senhor, tenha misericórdia. Senhor, que estas pessoas venham a Te conhecer, ó Pai. Senhor, que através de pessoas este evangelho possa chegar e confortar esta pessoa. Senhor, meu Deus e meu Pai, ouve o nosso clamor, ouve a nossa adoração, ouve, Senhor, a nossa oração, porque nós não estamos orando em vão, mas estamos orando ao Deus Todo-Poderoso, Criador dos céus e da terra. Senhor, eu levanto a minha voz, ó Pai, e me coloco diante de Ti com muito amor, com muita alegria, e peço a Tua misericórdia. Senhor, abençoe, Senhor, toda a programação da Igreja Pentecostal Deus e Amor, todos os nossos programas. Senhor, abençoe o Sertão Evangélico, o Voz da Libertação, Senhor, meu Deus e meu Pai, o programa Mensagens Cantadas. Senhor, nós apresentamos o Informativo Reviver, o Espaço Reviver, as Regeneradas. Nós apresentamos, Senhor, todos os programas. Senhor, meu Deus, a gravadora MC Music. Senhor, meu Deus, os nossos cantores, os nossos pregadores. Senhor, as nossas irmãs, os nossos irmãos, as obreiras da Tua Seara. Ah, meu Pai querido, meu Pai maravilhoso, continua abençoando o Teu povo. Senhor, aquele que está passando uma dificuldade tão grande, Senhor, traga o escape, traga a vitória. Esta irmã, meu Deus, que está passando uma luta tão grande e ela não sabe a quem recorrer, não sabe para quem, Senhor, a quem recorrer. Senhor, visita agora, tenha misericórdia, tenha compaixão, tenha piedade. Senhor, dá vitória para a Tua serva, dá vitória para o Teu servo, dá vitória para a Tua igreja. Ó, meu Deus e meu Pai, eu coloco nas Tuas mãos, ó Pai, todos os nossos ouvintes, toda a nossa audiência, Senhor. Fica com a nossa audiência, fica com o Teu povo neste dia. Continua, Senhor, com aqueles que fazem a tua obra, aqueles que proclamam o teu evangelho. Pai, muito obrigado, Senhor. Eu sei que o Senhor não nos abandona, eu sei que o Senhor não nos deixa de ouvir, e eu sei que o Senhor está agora ouvindo e respondendo às nossas orações. Pai, fica conosco nesta tarde, abençoe o teu povo, e a ti, Senhor, nós damos a honra, nós damos a glória e nós damos o louvor para todos sempre, em nome de Jesus. Glória a Deus, louvado seja o nome do Senhor. São 18 horas, 25 minutos, 2 Crônicas, capítulo 7, versículo 14. E se o meu povo, que se chama pelo meu nome, se humilhar e orar e buscar a minha face e se converter dos seus maus caminhos, eu, o Senhor, ouvirei dos céus, perdoarei os seus pecados e sararei a sua terra. Note bem que Deus está esperando que o seu povo ore, mas não é só orar. Ele diz, olha, se o meu povo se humilhar, orar, buscar a minha face e se converter dos seus maus caminhos. Veja que Deus, ele exige que nós nos humilhemos e nos arrependemos. E quando nós nos humilhamos, quando nós nos arrependemos, a Bíblia diz, a palavra diz, eu, o Senhor, ouvirei dos céus, perdoarei os seus pecados e sararei a sua terra. Você está doente? Você está com problemas? Você está com dificuldade? É a oportunidade que o Senhor te dá. Você se humilha, você se arrepende e o Senhor está prometendo. E a promessa de Deus é fiel, ela vai se cumprir. Ele diz, eu, o Senhor, ouvirei dos céus, perdoarei os seus pecados e sararei a sua terra. Onde você estiver aí, entrega a sua vida para Jesus, entrega a sua vida para o Senhor, arrependa-te dos teus pecados, converta-te ao Senhor e Ele vai mudar a tua história. Quer entregar a vida para Jesus agora, aí onde você está, do jeito que você está? Pastor, eu fumo, eu bebo, eu falo palavrão, eu me prostituo, não importa. Venha do jeito que você está, porque quem faz a obra é o Espírito Santo de Deus. Vamos lá? Vamos entregar a vida para Jesus? Diga comigo, Jesus, nesta tarde eu te recebo como meu Salvador pessoal. Diga, Senhor, perdoa todos os meus pecados. Escreve o meu nome lá no céu, no livro da vida. E a partir de hoje, eu me entrego a ti de todo o meu coração. Em nome de Jesus, amém. Glória a Deus. Entregou a vida para Jesus? Entregou? Então, agora nós queremos apacentar você, cuidar de você. Fale conosco, ó, nós temos o WhatsApp, que é o 11 9 50 94 4645, DDD 11 9 50 94 4645, ou e-mail queroaceitarjesus@ipda.com.br, queroaceitarjesus@ipda.com.br. Igreja Pentecostal Deus e Amor, mais que uma igreja, uma família, 64 anos de uma igreja firmada na rocha. 18 horas 28 minutos, Deus abençoe você que nos acompanha, Deus abençoe você que está em casa, você que está no seu local de trabalho. Olha só, nós vamos ficando por aqui, mas você não vai sair da sintonia não, sabe por quê? Porque quem está no rádio, nós vamos ter agora o Informativo Reviver com a evangelista Eliana Miranda. No canal Direto com Deus Oficial, eu terminando aqui, já tenho um pastor pronto para orar por você e com você, porque a oração no canal é 24 horas, tá certo? E você que está no canal Deus é Amor Oficial, às 19h30 a gente volta com o grande culto da noite. Hoje tem uma palavra de Deus, hoje é quarta do grande mover de Deus e você vai ser muito abençoado, tá bom? Deus te abençoe, Deus abençoe a sua casa, o seu lar, a sua família. Um abraço, fiquem com Deus e até a próxima oportunidade em nome de Jesus. Despede-se de vocês o presbítero Levi Muniz. A paz do Senhor São Paulo, a paz do Senhor Brasil!
1: Lancem sobre ele toda a sua ansiedade, porque ele tem cuidado de vocês. 1 Pedro capítulo 5, versículo 7.
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0: Senhor Jesus, família Reviver, que alegria estar mais uma vez aqui juntinho, bem pertinho de vocês. Pra quê? Pra falar de coisas boas. Se tem uma coisa que eu não abro mão, é falar de coisas boas. E o que que é bom? Olha, eu vou dizer pra vocês, tem tanta coisa boa. Ajudar o próximo é bom. Ouvir a palavra de Deus, Deus falando conosco, é bom. Os testemunhos, né? Os louvores, tudo é bom. Tudo é bom e é maravilhoso. Porque em tudo, o nome do Senhor está sendo glorificado. E se tem uma coisa que eu gosto de trabalhar para que aconteça, é trabalhar para que o nome do Senhor seja glorificado. E não sou só eu que faço isso, viu? Não sou só eu, não. Lari também e o Cido também. Eu claro. Nunca tô sozinha, né,
1: não,
0: Cido?
1: Não. Aliás, a gente, além da gente aqui, tem o Senhor Jesus, a doce presença do Espírito Santo nesse momento. Porque a gente está falando dele, trabalhando para ele, para a honra e glória dele, hoje e sempre. E apoiado, né, em todo esse conteúdo, ajudar quem necessita, ajudar quem precisa. E tem muita gente nesse país. Aliás, a Eliana, eu posso falar até pelo país, mas a Eliana fala pelo mundo. Que Jesus, né? Cada história, hein? E você?
0: Cada história, e Deus sempre dando mais, né?
1: Sempre dando mais. A Eliana falou assim, ó, senhor, eu quero ajudar uma pessoa. Ele dá 50. Ela fala, tô, Eliana, tô um lote. Ou pega o lote ou não pega ninguém.
0: E sabe que eu me sinto privilegiada, honrada, porque Deus me escolhe para ajudar pessoas. Isso para mim é algo assim que eu não abro mão, gente, não abro mão mesmo, porque às vezes tem pessoa que vai dizer assim, nunca vem ninguém pedir ajuda para mim. Aí na mesma hora eu já penso assim, poxa, eu sou tão abençoada porque vem pessoas pedir.
1: Faz
0: sempre
1: fila,
0: tem,
1: né?
0: Alguém, é no aeroporto, é na rua, sempre tem alguém pedindo oração, pedindo ajuda com para resolver.

0: assim, da cesta básica, dessa ajuda para poder alimentar os meus filhos, eu gostaria de receber isso, de receber isso, de receber aquilo. E então, assim, eu sou impulsionada realmente como mãe, eu penso como mãe, e quando eu separo o que é para trazer para doação, então eu separo pensando como se eu realmente estivesse ali preparando para os meus filhos, fosse os meus filhos os necessitados. E Deus, ele sabe, eu digo assim que o Espírito Santo, ele tem uma forma de me convencer, e ele me convence como ninguém. Ele me convence como ninguém. Por quê? Porque o Espírito Santo, ele não chega mandando, ele não chega ali falando assim, ó, vai lá e faz isso. Não. Ele manda alguém. E quando a pessoa olha para mim, né? Quando a pessoa olha para mim, eu já penso, meu Deus, essa pessoa realmente precisa de ajuda. Então o Espírito Santo, ele vai me convencendo. Primeiro eu olho para a pessoa, né? O olhar ali, se a pessoa está... Porque na nossa Igreja Deus e Amor, nós temos, cremos e temos em prática o dom da revelação. Então o dom da revelação, o que é? É, a pessoa chegou perto de mim, muitas vezes ela não precisa contar para mim a necessidade dela, ela não precisa falar o que ela precisa. O próprio Espírito Santo, ele já vai ali manifestando em mim, revelando de alguma forma que aquela pessoa precisa da minha ajuda. E às vezes, num olhar que a pessoa passa para mim, eu já sei que aquela pessoa precisa, por exemplo, de uma oração, que ela precisa que alguém ouça ela. E muitas vezes eu não espero a pessoa se aproximar de mim. Eu me aproximo. E aí o que, que eu ouço? Foi Deus realmente que mandou você aqui. Eu fico tão feliz, tão grata, porque Deus me dá essa oportunidade de poder ajudar as pessoas, de poder estender aí, né, a mão para as pessoas e abençoar a vida de outras pessoas. Então, assim, é algo realmente gratificante.
1: E só o fato... Só um fato, a grandiosidade da situação, que nós somos tão pequenininhos, sabe? Tão, tipo, menos que um grão de areia no oceano do tamanho do universo.
0: Exatamente.
1: E Deus escolhe, fala, Eliana, você vai ajudar. Ele escolher. Só isso já não tem preço, de saber que Deus está usando a gente.
0: Exatamente. Sabe o que eu costumo dizer? É. Eu costumo dizer que eu sou aquele grãozinho de areia que não sai do pé de jeito nenhum. Sabe? Que você lava, lava, lava, tá. E o grãozinho tá ali grudado. É verdade. Eu sou assim nos pés de Jesus. Eu tô sempre grudado. Fala, não adianta Jesus jogar água porque eu vou continuar aqui, ó. Não adianta. Volta lá pro mar, se mistura com os outros vão embora depois. Eu continuo ali, eu vou estar sempre ali. E acho que é isso que Jesus que Jesus vê, e ele envia outras pessoas, exatamente porque ele vê esse coração diferenciado. Então, o que é para agradar a Deus, o que é para poder estender a mão para ajudar alguém, ele sabe que eu vou fazer, que eu não vou resistir, porque ele me convence só de olhar para a pessoa, ele me convence de várias maneiras, e é por isso que eu insisto tanto com as pessoas, Cido. Às vezes as pessoas podem dizer assim, ai, mas ela só fala disso, só fala disso. Gente, a boca fala que o coração está cheio. Meu coração está cheio daquilo que eu pratico. Se eu pratico o bem, então eu vou falar do bem. Então, da mesma maneira, é muito interessante, porque... Eu vou até antecipar aqui a leitura do versículo, porque eu acho que vai encaixar perfeitamente aqui, ó. Eu estava aqui buscando uma palavra e saiu essa parábola que eu nunca, se li antes na Bíblia, acho que eu nunca prestei tanta atenção como eu prestei atenção agora, nessa leitura. Que diz o seguinte, está lá em Mateus 13, versículo 33, e diz o seguinte, olha... O reino dos céus é semelhante ao fermento, que uma mulher toma e introduz em 3 medidas de farinha, até que tudo seja levedado. E aí eu parei aqui, inclusive depois entramos na questão que a sua esposa faz bolos, pães maravilhosos, né? Então, e engraçado que essa palavra já estava aqui quando nós começamos a falar disso.
1: Olha só, como vai direcionando.
0: Já estava aqui, não era a palavra escolhida. Deus está fazendo o que eu vou falar para vocês, viu?
1: Deus sempre surpreende.
0: Esse Deus é tremendo, sempre. E preste bem atenção, o reino...

0: dos céus é semelhante ao fermento. Porque quando você pensa em fermento, né, você já pensa assim, ah, fuxico, contenda, né, aquela coisa assim. Inclusive tem um outro versículo bíblico que fala que um pouco de fermento leveda toda a massa. Mas aqui a comparação é diferente. O reino dos céus é comparado. Por que que o reino dos céus é comparado? Eu não sei, né, se as irmãs, os irmãos que estão me acompanhando, se já tiveram, já apreciaram ali, eu acredito que sim, ver o pão crescer, ver, né, o bolo crescer, quando você põe o fermento ali e ele passa daquela coisa dura, daquela, né, para
1: aquela massinha fechada,
0: pra sovar,
1: né,
0: o pão. Então, o pão fica, né, mais duro, mas quando você põe ali o fermento, a massa vai levedando, aí cresce e depois você vai sovar. Naquele momento ali, você percebe a transformação química que acontece num pouco de farinha. E essa transformação química vai fazer o quê? Vai fazer com que aquela massa que está ali, que era só um pouco de farinha, né, um pouco de coisas que se misturaram ali, ela vai crescer, ela vai perfumar, ela vai ter sabor e ela vai matar a fome. Então, ao ver que o reino dos céus é semelhante a isso, eu fico muito entusiasmada. Exatamente por isso, porque a transformação química que acontece em nós quando nós aceitamos a Jesus, quando nós entregamos a nossa vida para Jesus, é uma transformação química que dá sabor, dá cheiro, dá gosto.
1: Forma.
0: Né? E aí o que acontece? Com tudo isso vem o que? A fome. E a fome aumenta mais e a gente quer mais, mais, mais e mais. Então, como que isso acontece? A gente quer distribuir para o outro. Você pegar um pão quentinho ali e passar para a sua família, para as pessoas que você ama na sua casa, aquele pão saboroso, cheiroso ali, e matar a fome daquelas pessoas. Por que que o reino do céu é comparado da mesma maneira? Porque quando nós vivemos em nós essa química, essa transformação, né, química da presença de Deus, de poder saborear tudo essa mistura de condimentos que o nosso Deus faz, poder saborear isso, nós criamos em nós um prazer. E esse prazer, ele é tão grandioso que o que acontece? Eu não quero que esse prazer seja só meu. Eu quero que todas as pessoas que estiveram ao meu redor, que essa pessoa também prove disso, que ela sinta o mesmo sabor, que ela sinta o mesmo cheiro, que ela sinta o mesmo gosto. Então, quando eu venho aqui falar das instituições Reviver e dizer para vocês, insistir, que fazer o bem faz bem, é exatamente isso. Eu estou vivendo este momento do fermento que eu vejo do reino dos céus. A salvação é algo único, é algo precioso, é algo que o Senhor preparou para nós, e eu não quero só para mim. Eu não quero só para mim.
1: A gente quer dividir a qualquer custo.
0: Meu Deus, eu quero que o mundo inteiro seja salvo.
1: É.
0: Não é?
1: Muitos cristãos que estão ouvindo agora estão lembrando do primeiro amor.
0: Exato.
1: Que você fala, que meu Deus do céu, você tem que conhecer.
0: Você tem que conhecer Jesus. Ele mudou a minha vida. Então, essa parábola é tão pequenininha. Eu acho que é a menor parábola que eu já vi aqui, né? Porque até a do grão de mostarda é um pouquinho maior. Mas ela é tão perfeita nessa comparação. Exatamente por isso. Porque me faz bem. E esse bem é tão grandioso. É mesmo, eu tava lá, uma massa insossa. Sabe? Aquela massa, né? Sem, de repente ali, então, o que acontece? O fermento é derramado e aí eu já não cabe só em mim. Eu passo a ter sabor, eu passo a ter, né, a viver um diferencial. E aí já não cabe só em mim. Eu não quero só pra mim. Eu quero dividir. Então eu vou dividindo. E é por isso que nosso programa tá sempre aqui insistindo com vocês a praticar o bem, a fazer o bem. Eu vou continuar falando sobre isso, mas agora que você entendeu eu, que esse fermento espiritual está dentro de mim, está transbordando, e eu quero que vocês sintam a mesma alegria, então o mesmo favor de Deus na vida de vocês, porque quando nós ajudamos o próximo, nós temos o favor de Deus a nosso favor,
1: a nosso favor
0: para nos abençoar. É. Então, se você quer viver esse diferencial também, quer sentir essa explosão química, e você que ainda não fez a sua contribuição para as instituições Reviver, preste atenção, quer ver esse pão crescer aí, quer ver o fermento, o processo químico acontecendo aí, e você sentir essa explosão de alegria, de felicidade, de prazer de ajudar ao próximo, preste atenção como você faz.
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0: Estamos de volta aqui, né? E vamos continuar falando sobre as coisas boas que o Senhor Jesus, ele traz para a nossa vida. E chegou aquele momento que nós meditamos na palavra. Claro que lá atrás um pouquinho, eu li aqui um texto porque não era a palavra de hoje, mas estava ali tão encaixadinho que eu li esse texto. E hoje, então, vamos fazer ali um pouquinho mais atrás a leitura em Mateus 12, 28, que diz o seguinte: Vinde a mim todos os que estáis cansados e oprimidos, e eu vos aliviarei. Tomai sobre vós o meu jugo, e aprendei de mim, que sou manso e humilde de coração, e encontrareis descansos para as vossas almas, porque o meu jugo é suave e o meu fardo é leve. Momento de sabedoria, né? De meditarmos nesse manual de vida. E observe que muitas vezes, eu falo muito sobre isso aqui, que às vezes nós vivemos em um tempo em que tudo é para ontem, nada é para amanhã, tudo é para ontem. E nós queremos abraçar o mundo e realizar tudo de uma única vez, né? Queremos. Inclusive, muito interessante, porque eu digo que eu cheguei numa idade, tô com 52 anos, então assim, cheguei numa idade em que eu vivo hoje e o amanhã seja o que Deus quiser. Mas quando a gente é mais novo, a gente vai ficando, quer acelerar o processo. Outro dia, inclusive, eu estava pensando em casa exatamente nisso. Por quê? Antes dos 30 anos, parecia que o tempo não passava. Dos 30 aos 50, o tempo já deu uma acelerada. Mas agora, dos 50, que já estou com 52, o tempo está voando. E isso vem tudo de acordo com a palavra de Deus, porque nos últimos tempos os dias serão abreviados. Porém, as gerações, essa geração mais nova, ela é extremamente acelerada, e esse aceleramento que vive essa geração não é por coincidência, mas, inclusive, as redes sociais, tudo que tem hoje, né, planejado aí, é realmente para acelerar o tempo. Então, quando nós começamos com as redes sociais, por exemplo, então a pessoa ficava lá uma hora e não se entediava. Depois foi diminuindo para meia hora, 15 minutos. Hoje em dia tem que ser no máximo um minuto, porque senão a pessoa já fica entediada com aquilo que está vendo.
1: Nós... E às vezes nesse minuto ainda passa, falando, 15 segundos já tira.
0: Exatamente, exatamente. E com isso nós vamos fazendo o quê? Nos sobrecarregando. Também hoje se observa pessoas que são mais entediadas, pessoas mais frustradas, porque elas querem fazer tudo e não conseguem fazer nada, e pessoas que estão vivendo um estresse demasiado, tudo por quê? Porque as suas expectativas são expectativas para ontem, né? Para ontem, não é para amanhã, para ontem. Mas a palavra de Deus está nos dando uma lição de vida aqui, dizendo, ó, vinde a mim todos os que estáis cansados e oprimidos, e eu vos aliviarei. Ou seja, você está cansado porque você não consegue ter um tempo para você, você não consegue administrar a sua vida, e a nossa vida, para ela ser administrada, cada coisa precisa estar no lugar. Nós precisamos, inclusive, eu gosto de ter listinhas, não fisicamente, mas na minha cabeça. Isso tem que tá assim, isso tem que tá assim, eu vou enumerando. Por quê? Porque se as coisas estiverem tudo certo... Eu comentei até um dia aqui sobre o meu armário, né, da dispensa. Se eu abro o armário e eu já vejo o que está faltando, que tem pouco, que... ali para mim, pronto, eu já ganhei um tempo do meu dia de ficar fuçando para poder ver, né, o que, que eu preciso comprar, o que, que eu não preciso comprar. Então, é isso. A nossa vida precisa estar organizada. E se a nossa vida está organizada espiritualmente, emocionalmente e fisicamente, as coisas vão acontecer. Se não está, então receba esta palavra do coração de Deus para a tua vida hoje. Vinde a mim todos que estáis cansados e oprimidos, e eu vos aliviarei. O próprio Jesus está dizendo para você, não está dando conta, porque as lutas emocionais, os problemas espirituais são maiores do que a sua capacidade, do que o seu tempo que você tem para gerir. Você não está dando conta de organizar. Então vá para Jesus, tire aí 5 minutos do seu tempo, senta, convida Ele para sentar do seu lado, diga, Senhor, senta aqui agora e deixa eu deitar a cabeça no teu colo, porque eu preciso de colo, eu preciso nesse momento receber um carinho para que eu possa continuar, para que eu possa desenrolar as coisas que estão presas na minha vida, que eu não consigo me libertar delas. E quando eu falo coisas que não conseguem se libertar, eu não estou relacionando somente vícios, esse tipo de coisa, mas o emocional. Tem coisas do passado, bagagens do passado que a gente carrega, e isso tem sido o mal do século. O mal desta geração. Jovens cada vez mais novos, frustrados com os seus relacionamentos. Quantas informações nós estamos recebendo de jovens cada vez mais novos que estão tirando a vida das suas namoradas, das suas parceiras, pessoas de 20 anos. Por que que estão fazendo isso? Porque elas não têm perspectiva de vida para o longe, então elas conseguem ver só um momento. Não consegue lidar com a rejeição, aí vai e destrói vidas e vidas, não é? De duas famílias. E aqui, olha, no 29 diz o seguinte, tomai sobre vós o meu jugo e aprendei de mim. Quando Jesus está falando isso, ele está falando assim, ó, não se preocupe com a opinião do outro. Porque tem gente que está tão ligado, eu vou ser aprovado, eu vou agradar, e aí está preocupado com a opinião do outro e esquece que, na verdade, ele precisa estar agradando a si mesmo, ele precisa viver o espiritual de Deus. Olha, tomai sobre vós o meu jugo e aprendei de mim, que sou manso e humilde de coração. Então, não queira agradar todo mundo, não queira viver o melhor somente porque outras pessoas estão dando notas ao que você faz ou não, mas aprendei de mim que sou manso e humilde de coração. Ou seja, a humildade de Jesus diz o seguinte, ela diz o seguinte, eu posso viver essa vida administrando a minha vida sem exigir além do que eu posso dar. E assim, preste bem atenção, e encontrareis descanso para as vossas almas. Agrade a si mesmo. Deixa de querer agradar a todo mundo e preste atenção. Vai se tornar tudo mais leve para você. E aqui, então, vem para fechar, ó, com chave de ouro. Porque o meu jugo é suave e o meu fardo é leve. Ele não exige muito. Ele não exige. Ele diz para você, lança sobre mim todas as tuas preocupações, os teus medos, as tuas frustrações. Deixa que eu cuido de você. É isso que Jesus está dizendo hoje para mim e para você. Que o amor do Senhor Jesus Cristo resplandeça na tua vida e que você seja aquele soldado valente que levanta a bandeira da paz num mundo tão atribulado, numa guerra espiritual constante. Deus abençoe você e ficamos por aqui. Eu e o Cido dizendo para vocês que nós voltaremos. Não voltaremos, Cido?
1: Voltaremos com sorrisos, com muita satisfação. Que Deus continue abençoando a sua vida. E claro que o Senhor Jesus toque cada vez mais e que você possa ajudar cada vez mais. E com isso, ficar cada vez melhor e ganhando, e aumentando o galardão.
0: O galardão, com certeza, espalhando esse fermento crescendo por todo lado. Deus abençoe vocês e até a próxima, se Deus quiser.
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37: 18 horas e 59 minutos.

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3: Confira a hora certa.
4: 7:03.
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7: A paz do Senhor Jesus está no ar. O meu, o seu, o nosso programa A Voz da Libertação. Este é um órgão comunicativo das igrejas Pentecostal Deus e Amor. Sede mundial fica na Avenida do Estado, número 4568, bairro Liberdade, São Paulo. Fica na responsabilidade da nossa presidente Ereni Miranda. Temos também sede setorial aqui em Fernandópolis, fica na Avenida Ângelo Del Gross, número 313, bairro Boa Vista. Responsabilidade, presbítero Leandro Sanches. Aqui em Votuporanga temos sede regional. Fica na rua Tocantins, número 3822, bairro Santa Elisa, próximo à Praça São Bento. Fica no cargo e responsabilidade, presbítero Manuel de Moraes. Estamos falando aqui do Alpha Center, 11º andar, Avenida Amazonas, no centro de Votuporanga. Quero desejar a paz do Senhor Jesus para você, ouvinte, que está sintonizado aqui no programa A Voz da Libertação. Que Deus venha abençoar e iluminar esta noite de quarta-feira na vida de cada um de vocês, você que está no trabalho, você que está em casa, aonde você estiver, pelas rodovias do Noroeste Paulista, ligue no 17-3421-6357. Está no ar o programa A Voz da Libertação.

0: que Deus tem.
1: Estarei juntinho com você, sintonizado aqui no programa A Voz da Libertação, pela 98,1 Rádio Deus e Amor, até as 9 da noite. Você que está ligadinho conosco aqui, vai discando 1734216357. Você que é dirigente, cooperador das igrejas Pentecostal Deus e Amor, pode mandar os banners dos anúncios, isso, os anúncios, as campanhas, os cultos, para nós estarmos anunciando aqui ao vivo até as 9 da noite no programa A Voz da Libertação. Desejar a paz do Senhor a todos que estão ligadinhos aqui no programa A Voz da Libertação, a toda a região do Noroeste Paulista. Siga-nos também pelas redes sociais, siga-nos pelas redes sociais, temos o WhatsApp, você pode mandar mensagem, pode ligar também pelo WhatsApp, você que quer pedir uma oração, você que quer pedir um louvor, contar uma bênção, um testemunho, pode mandar mensagem pelo WhatsApp, é o mesmo número, 1734216357, anote aí, 1734216357. Siga-nos também pelo Facebook, Rádio Deus e Amor 98,1 FM, temos também o Instagram, temos o WhatsApp, temos o YouTube também, Rádio Deus e Amor Oficial também. Siga-nos pelas redes sociais, fique sempre sintonizado, sempre ligadinho pelas informações e as notícias aqui da Rádio Deus e Amor. E vamos começar esta noite de quarta-feira. Quero desejar a paz do Senhor Jesus a todos os ouvintes da cidade de Valentim Gentil, sempre ligadinho aqui no programa Voz da Libertação. Nosso cooperador Éder, nosso irmão José Maria, sempre está lá sintonizado ouvindo o programa. Nosso irmão Lucas, a paz do Senhor Jesus, Valdir, a todos lá da cidade de Valentim Gentil, que Deus abençoe a vida de cada um de vocês. E quero mandar a paz do Senhor Jesus também nossos ouvintes da cidade de Américo de Campo, nossa irmã Rose, seu esposo Luiz, sempre ouvindo o programa Voz da Libertação, lá da cidade de Américo de Campos, sempre lá no sítio, lá com o radinho ligado, sintonizada. Nossa irmã Dalva de Cosmorama, paz do Senhor Jesus, Cidinha de Catu também, ligadinha. Nossa irmã Zilda aqui de Votuporanga, paz do Senhor Jesus. E vamos começar com um lindo louvor. Quem pediu esse louvor foi nossa irmã Tereza Caetano, lá da cidade de Fernandópolis, ouvinte fiel de todas as quarta-feiras, ela não faz, hein? Ela não falha, todas as quarta-feiras ela tá aqui sintonizada aqui pedindo louvor. E ela pediu louvor Lindas Moradas, ofereceu para nós aqui da rádio, para a irmã Sandra aqui de Votuporanga, para todos os ouvintes do programa A Voz da Libertação, vai esse lindo louvor, Lindas Moradas, de Zezinho Licinha.

0: Muito bem, ouvintes do programa Voz da Libertação, você ouviu o lindo louvor, lindas moradas de Zezinho Licinha. Quem pediu esse louvor foi a nossa irmã Tereza Caetano, lá da cidade de Fernandópolis, ouvindo o programa Voz da Libertação. Vai discando 1734216357, é ao vivo até as 9 da noite com o programa Voz da Libertação. E vamos de testemunho, hein? Testemunho que acrescenta e aumenta a fé em nome de Jesus.
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2: Meu nome é Raquel Moreira. Eu sou do Sacomã, São Paulo. Bom, meu testemunho é de cura. Há uns 12 anos atrás, eu sofri uma queda de escada. E ali formou na minha cabeça um coágulo de sangue. Eu fui socorrida para um hospital, chegando ali juntamente com os meus pais. Me negaram atendimento, né, dizendo que parecia que eu estava sendo uma criança espancada, porque aparentemente não tinha nenhum sintoma. Surgiu apenas um hematoma no meu rosto. Eu caí no domingo, mas na terça-feira eu fui encaminhada para o Hospital Regional de Osasco, e ali o médico detectou que eu precisava fazer uma cirurgia. O mais rápido possível, porque aquele coágulo estava próximo do cérebro. E se aquele coágulo chegasse perto do cérebro, eu provavelmente vegetaria, iria sofrer muitas sequelas. Mas os meus pais fizeram um voto do livramento na Igreja Deus e Amor, para que o Senhor me devolvesse a vida, para que o Senhor permitisse que eu ficaria sem nenhuma sequela. E ali, para a glória de Deus, eu passei pelo centro cirúrgico, entrei, era meia-noite, saí às 3h30 da manhã, fui para a UTI, ali os médicos disseram que provavelmente eu ia ser uma criança, uma adolescente que teria problema de memória, problema de aprendizado. Levei 30 pontos, mas hoje eu estou aqui, para a glória de Deus, o Senhor me devolveu a vida, não tenho nenhuma sequela. Graças a Deus, estudo, para a glória de Deus. Tenho a minha memória perfeita e eu recebi esta vitória, né, como resposta do propósito que os meus pais fizeram com Deus, com o voto do livramento na Igreja Deus e Amor. Meu nome é Raquel Moreira, eu sou do bairro de Sacomã, São Paulo. Hoje tenho 22 anos, já sou formada e tenho uma vida saudável para a glória de Deus.
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0: Muito bem, ouvintes do programa Voz da Libertação, vocês ouviram o testemunho da nossa irmã Raquel. Que testemunho maravilhoso. Ela que sofreu um acidente, bateu a cabeça, ficou com coágulo na cabeça, olha só. Ela teria que passar por cirurgia, ia ficar com sintomas. Mas o pai dela, a família dela, fez um voto. Através desse voto, o Senhor curou e fez um milagre. Você que está ouvindo o programa Voz da Libertação, faça que nem nossa irmã Raquel. Coloque a fé em prática, ore, busque, faça voto, faça campanha, jejue, ore. Clame a Ele, Ele vai te ouvir, não importa a enfermidade que você está passando, não importa a dificuldade que você está passando, a tempestade, o Senhor acalma a tempestade, Ele cura, Ele é o médico dos médicos, basta somente você crer, você tem que colocar a tua fé em prática e crer, e você vai ver um milagre acontecer na tua vida. Você pode estar com um tumor, você pode estar com câncer, você pode estar com um HIV, com trombose, não importa a enfermidade, basta somente crer, buscar, clamar, faça voto, faça campanha, coloca a fé em prática, busque a presença do Senhor, Ele vai te ouvir, Ele não deixa seus filhos desamparados. O Senhor veio pelos pecadores e pelos doentes, diz a palavra. Então creia e você vai receber a cura em nome de Jesus. Mandar a paz do Senhor Jesus, nossos ouvintes lá da cidade, do estado de Minas Gerais. É, São Francisco de Sales, temos ouvintes lá na cidade de São Francisco de Sales. Nossa irmã Cleusa, sempre ouvindo o programa Voz da Libertação. Temos ouvintes na cidade de Iturama, União de Minas, Alexandrita. Ali é, na divisa com o estado de São Paulo, ali, muitos ouvintes lá ouvindo o programa Voz da Libertação. Que Deus abençoe a vida de cada um de vocês. Temos também na Bahia, lá na Cidade Bonita, o Adão, sempre também ligando aqui na rádio, sempre ligadinho. Lá no Pernambuco também, nosso cooperador Elise, sua esposa Andréia também, sempre ouvindo o programa Voz da Libertação. É o Brasil e o mundo ligado aqui no programa Voz da Libertação. É, pode discar 17-3421-6357. Peça o seu louvor, conte a bênção. É, você pode contar uma bênção, pode pedir louvor. Você que quer pedir oração também pode pedir oração, que no final do programa a gente vai estar orando. E vamos de um minuto com Deus. Não sai daí que já voltamos.

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1: Que a graça e a paz do nosso Senhor e Salvador Jesus Cristo esteja sobre a sua vida. Esse quem vos fala é o seu irmão e amigo, pastor Douglas Almeida. E a minha Bíblia está aberta, o livro do Êxodo, capítulo de número 25, versículo de número 8 a seguir. Está escrito: e me farão um santuário para mim, e eu habitarei no meio deles. Façam tudo como eu lhes mostrar, conforme o modelo do tabernáculo e de cada utensílio. Diante desse texto bíblico nasce um tema, e eu quero compartilhar com você o tema que o Espírito de Deus gerou no meu coração. O tema desta mensagem é: as lições do tabernáculo. Bom, ao olharmos para o livro do Êxodo, nós vamos constatar que o livro do Êxodo vai narrar a saída do povo hebreu do cativeiro egípcio. Há 400 anos, o povo hebreu está sendo escravizado, forçado a trabalhos tensos, a trabalhos desgastantes, sem direito a nenhum tipo de remuneração. E diante desse período tão tenebroso, de dura servidão, o povo hebreu começa a clamar o Deus de seus pais, o Deus de Abraão, o Deus de Isaac e também o Deus de Jacó. Deus ouve o clamor deste povo e ele se manifesta por meio de uma sarça que ardia no fogo, mas não se consumia, no Monte Sinai, a um homem por nome de Moisés. Homem esse que, a partir desta revelação de Deus, vai ser comissionado para uma grande missão. Missão essa, que era liderar o povo hebreu na sua saída do Egito e também a sua entrada na terra prometida. O texto diz que após o envio de 10 pragas, Faraó permite que o povo hebreu saia das terras do Egito com todas as suas famílias, com todos os seus gados, com tudo aquilo que pertencia aos hebreus. Nenhuma unha ficaria para trás. Assim, o povo hebreu sai do Egito, é libertado pelas mãos poderosas do Senhor, o nosso Deus. E o que nos chama a atenção é que no Monte Sinai, além da lei entregue por Deus, Deus também entrega o modelo de um santuário, de um tabernáculo, de uma casa, aonde seria uma casa onde Deus habitaria, onde a glória de Deus se manifestaria. Diante desta verdade bíblica, nós podemos extrair algumas lições espirituais para a nossa vida. A primeira lição é: os que desejam relacionar-se com Deus precisam se dedicar na construção desse relacionamento. A segunda lição é: o desejo de Deus é morar em nós. E eu quero ir além. Deus, ele não só deseja habitar no meio do seu povo, como ele deseja habitar dentro do seu povo. Querido ouvinte, Deus, ele quer habitar na sua vida. Deus quer fazer morada em você. Deus deseja habitar dentro de você. Permita que Deus adentre dentro de você e seja você templo e morada do Espírito. Terceira lição que podemos aprender com esse texto é: o padrão para um relacionamento com o Eterno é o padrão que o Eterno estabeleceu. No versículo 9, na parte A, está escrito: façam tudo como eu lhe mostrar. Entendemos que para nós vivermos em comunhão com Deus, precisamos compreender os princípios da sua palavra. Não dá para ter comunhão com Deus, não dá para se relacionar com Deus de uma maneira íntima se o que nos norteia não for os princípios estabelecidos pelo próprio Deus. Princípios esses que estão revelados nas páginas das Sagradas Escrituras. As Sagradas Escrituras são o padrão revelado de Deus para com o homem. Quem sabe você busca se relacionar com Deus? Você que me ouve, você mesmo. E você tem buscado do teu jeito, você tem buscado da sua maneira. Mas eu quero te dizer, não é do seu jeito, não é da sua maneira, é do jeito de Deus, é da maneira de Deus, é segundo o padrão que o próprio Deus estabeleceu. Volte-se para o padrão estabelecido por Deus, e você terá uma vida de comunhão, você terá uma vida de intimidade, você terá uma vida cheia da presença do Espírito Santo de Deus. Olhe para o padrão de Deus. Guarde estas lições que o tabernáculo nos ensina. E que Deus abençoe a sua vida no nome de Jesus.
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3: Já voltamos com o programa Voz da Libertação, são 19 horas mais 25 minutos. Quero mandar a paz ao Senhor Jesus, nossos ouvintes da cidade de Gastão Vidigal, nosso cooperador Adalto, sempre ouvindo o programa Voz da Libertação. Você que está ouvindo o programa Voz da Libertação, você que é dirigente, cooperador das igrejas, pentecostal Deus Amor, mande para nós os banners das campanhas, dos anúncios, dos cultos, para nós estarmos anunciando aqui ao vivo até as 9 da noite no programa A Voz da Libertação. Mandar a paz ao Senhor Jesus também, nossos ouvintes da cidade de Cardoso, Gastão Vidigal, Américo de Campos, Riolândia, toda a região do Noroeste Paulista, sintonizada aqui na 98,1 FM, Rádio Deus e Amor. Vou querer oferecer agora um louvor para você, ouvinte do programa Voz da Libertação. Não Deixei de Crer, de Gabriel Pontes. Esse lindo louvor é o novo da MC, lançamento regravado da MC Music. E eu vou oferecer este louvor para você, ouvinte do programa A Voz da Libertação. Não Deixei de Crer, de Gabriel Pontes.

0: Muito bem, ouvinte do programa Voz da Libertação, você ouviu o louvor Não Deixei de Querer, de Gabriel Rodrigues. E vamos para momento informativo, não saia daí que já voltamos.
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2: Obrigada pela sua audiência. Eu sou a Cristine Luiz e vamos ao momento de informação aqui na Rádio Deus é Amor. Nutrição gestacional. Saiba como a alimentação ajuda a evitar complicações na gravidez. Uma alimentação saudável e equilibrada desempenha um papel importante em todas as fases da vida de uma mulher, especialmente durante os períodos de tentativa de engravidar, na gravidez e a amamentação, ajudando a garantir a saúde e o bem-estar tanto da mãe quanto do bebê. Conforme a doutora Gisele Savioli, uma dieta equilibrada e rica em certos nutrientes pode melhorar tanto a fertilidade masculina quanto a feminina, além de contribuir para uma gravidez saudável. A especialista ainda explica como a alimentação colorida e composta por alimentos anti-inflamatórios é determinante para controlar e atenuar problemas que têm como origem a inflamação crônica e nem sempre são identificados nos exames, como endometriose. Além disso, ao oferecer ao organismo o que ele precisa para funcionar de forma adequada e mais otimizada, todo o ambiente intrauterino é melhorado, facilitando tanto a concepção como a evolução da gestação. Atualmente, um dos aspectos muito bem documentados na literatura científica é a relação do consumo de ômega 3 em quantidade adequada durante a gestação e a amamentação, além da importância da vitamina D3. Portanto, sempre consulte um médico especialista e tire todas as suas dúvidas. Saúde do cérebro. Conheça alimentos que ajudam a fortalecer a memória. Um estudo sugere que a capacidade de maximizar o funcionamento da memória pode ter relação com aquilo que comemos. Seguir um plano alimentar que forneça uma seleção mais saudável de gorduras dietéticas e uma variedade de alimentos vegetais ricos em fitonutrientes pode afetar positivamente a sua saúde. Dietas ricas em frutas, vegetais, grãos integrais e legumes, peixe, gorduras saudáveis, ervas ou sementes estimulam o funcionamento da memória cerebral. Fazer as modificações no estilo de vida para controlar os níveis de colesterol, glicemia e pressão arterial, além de fazer caminhadas diariamente, manter o peso dentro de um limite saudável, podem ajudar a preservar o funcionamento da memória. Ainda há muito a aprender sobre o que compõe uma dieta saudável para o cérebro. Os estudos estão descobrindo que o que é bom para o coração também pode ser bom para o cérebro. Assim, a melhor aposta para ter boa memória é deixar de lado as gorduras não saudáveis.

0: Muito bem, ouvintes do programa Voz da Libertação, são 19 horas e 34 minutos, vamos de louvor. Quem pediu esse louvor foi a nossa irmã Sandra, aqui da cidade de Votuporanga. Faça que nem nossa irmã Sandra, ligue no 17-3421-6357. Ela pediu louvor Amor Provado na Cruz, e oferece para todos os ouvintes do programa Voz da Libertação, para nossa irmã Tereza Caetano, para nós aqui da rádio. Que Deus abençoe a vida da nossa irmã Sandra, da nossa irmã Tereza Caetano, e de todos os ouvintes do programa A Voz da Libertação. Vai esse lindo louvor, Amor Provado na Cruz.
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1: Muito bem, ouvinte do programa Voz da Libertação, você ouviu o louvor Amor Provado na Cruz. Quem pediu esse louvor foi a nossa irmã Sandra, aqui de Votuporanga, pediu esse lindo louvor e ofereceu para nós aqui da rádio, para nossa irmã Tereza e para todos os ouvintes do programa Voz da Libertação. Faça que nem ela, ligue no 17 3421 63.

0: 3557. Pode mandar mensagem pelo WhatsApp também. E é, você pode mandar mensagem de áudio, você pode pedir louvor, você pode contar uma benção, um testemunho aqui no programa A Voz da Libertação, ao vivo até as 9 da noite. Vamos de podcast e já voltamos.
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2: Você se cobra demais, se sente inferior às outras pessoas, acha que não vai dar conta de fazer tudo o que precisa, tem medo de ficar sozinha, de ser abandonado. Se a maior parte das suas respostas foi sim, a insegurança pode estar ocupando um lugar importante na sua vida e você precisa ficar atento a isso. Meu nome é Suelen, sou psicóloga. Em todos os casos que eu citei, em todos os exemplos que eu dei, a insegurança é causada pelo medo. Medo de fracassar, medo de se frustrar, medo de frustrar outra pessoa, medo de não ser capaz, medo de não conseguir, medo de decepcionar, medo de ficar sozinho, medo de ser abandonado, de ser rejeitado, medo de não saber como a outra pessoa vai reagir, medo de falar o que pensa, o que faz e ser você mesmo. O medo é uma emoção importante e que nos protege, né, de situações eventualmente perigosas. Então, como a gente sente medo, a gente pensa antes de fazer, pensa antes de agir, né, de falar alguma coisa. Porém, quando esse medo paralisa, quando ele te impede de tomar alguma decisão, de tomar alguma atitude, ele passa a ser disfuncional. Então a gente deixa de aproveitar oportunidades com medo de fracassar e fica mal da mesma forma porque não tomou alguma atitude. Sempre que a gente evita uma situação difícil, a gente não dá a oportunidade de enfrentá-la. E com isso a gente aumenta a insegurança e o nosso sentimento de inferioridade. A insegurança é um estado emocional que traz o sentimento de inferioridade. E esse sentimento, ele é baseado nas nossas crenças, né? As crenças que a gente foi desenvolvendo ao longo do nosso crescimento, da nossa infância, para dar sentido àquilo que a gente está vivendo. E não necessariamente essas crenças são reais ou baseadas em fatos reais. Então, muitas vezes a gente se sente incapaz de enfrentar uma determinada situação ou não acha que vai ser amada, respeitada ou reconhecida com base em crenças que não necessariamente são reais. A insegurança, ela também pode afetar o relacionamento de um casal. Muitas vezes ela vem acompanhada de medos e irracionais, ciúme exagerado, discussões, carência excessiva e tudo isso prejudica a harmonia, né, de um relacionamento. Mas Suelen, quais seriam as causas dessa insegurança? Tanto o sentimento de segurança quanto o de insegurança, eles vão sendo desenvolvidos com base nas nossas experiências, né? Nos nossos filtros, nos nossos aprendizados, nas nossas vivências, tudo que a gente foi desenvolvendo ao longo da nossa infância até a vida adulta. Isso baseado na imagem que a gente tem da gente mesmo, né? E da visão que a gente tem do outro e do nosso futuro. Então, por exemplo, se você foi muito criticado, muito cobrado, né, durante a infância, provavelmente esse medo, esses receios vão se repetir nos relacionamentos futuros. Um bom exercício que a gente pode fazer para identificar as causas da nossa insegurança é repensar como que foi, né, a nossa história, os nossos relacionamentos, principalmente com os nossos pais, o que que eles cobravam da gente, como que a gente reagia, como que a gente era punido, né, ou reforçado positivamente quando a gente acertava e errava. Tudo isso vai ajudar a clarear um pouco em como que a gente trouxe, né, esses receios, essas lembranças, essas crenças para os relacionamentos de hoje. E como fazer para construir relações, né, mais saudáveis e mais positivas? Primeiro, questione a sua insegurança. Faça uma listinha, né, de tudo aquilo que você tem medo, de tudo que te causa desconforto, que te causa insegurança. Vê se realmente tem motivo para você ficar com medo, realmente tem motivo para você ficar inseguro. O que de pior pode acontecer se aquele fato acontecer de verdade? Será que você vai dar conta? Será que tem alguma solução que você, às vezes, não passou desapercebido, que você não está entendendo? Tudo isso vai te fazer enxergar que, às vezes, o problema é bem menor do que você imagina e que você vai conseguir superar. Outra dica que a gente dá é eleve a sua autoestima. Questione, né? Como que está a sua autoestima? Você consegue identificar suas qualidades, seus defeitos, seus pontos de melhoria? Consegue, gosta de você mesmo, né? Porque a partir do momento que você lida melhor com você mesmo, você consegue transpor isso para relacionamentos. É aquela velha frase, né? Não adianta nada você tentar ser relacionar bem com o próximo se você não está bem com você mesmo. Então, invista na sua autoestima, cuidado para não trazer traumas passados, né, para relacionamentos presentes, achando que sempre vai ser da mesma forma, porque isso, mesmo que a gente não perceba que está fazendo esse movimento, isso prejudica muito o relacionamento. Evite comparações. Todo mundo tem qualidades e defeitos, assim como você. Reforce suas qualidades positivas. Como tinha falado, né? Todo mundo tem qualidades e defeitos. Então, vamos focar naquilo que você tem de legal, naquilo que você gosta, que tá bom, mas que pode ser melhorado. E sempre que você ficar inseguro, achando que não vai dar conta, ou de que não é capaz, ou de que os outros são melhores, dá uma olhada na listinha que você fez, vê as suas qualidades, o quanto que você também é bom, o quanto que é capaz, o quanto que consegue. E por fim, o autoconhecimento. Se conhecer mesmo, né? Saber como que é a sua personalidade, suas forças, as suas fraquezas, como que é a sua história de vida, os seus relacionamentos. Tudo isso te permite ter uma visão clara, né, do seu funcionamento e de como que você vai agir em determinada situação da sua vida.
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0: Já voltamos com o programa Voz da Libertação. São exatamente 19 horas mais 46 minutos. Quero desejar uma ótima noite para você, ouvinte do programa A Voz da Libertação. Você ouviu um podcast e vamos de louvor, um louvor para os irmãos ouvintes do programa A Voz da Libertação, Ajoelhados de Débora Miranda. Esse lindo louvor quero oferecer para você, ouvinte sintonizado aqui na 98,1 FM, Rádio Deus é Amor.
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3: Muito bem, ouvinte do programa Voz da Libertação, 19 horas mais 53 minutos, você ouviu o louvor ajoelhado de Débora Miranda, oferecido para você, sintonizado aqui no programa A Voz da Libertação. Vai discando, 17-3421-6357, ao vivo até as 10 da noite, com o programa A Voz da Libertação. Mandar a paz do Senhor Jesus, os nossos ouvintes da cidade de Floreal, Floreal, tem muitos ouvintes do programa A Voz da Libertação, Andeara, Monções, Turiúba, toda a região do Noroeste Paulista, Macaubal, João de Macaubal, sempre ligadinho aqui também. Tem Monte Aprazível, família Alcântara também, sempre ouvindo o programa Voz da Libertação. Que Deus abençoe a vida de cada um sintonizado aqui no programa Voz da Libertação. Que Deus abençoe em nome de Jesus. Lembrando que todos os dias aqui na sede regional de Votuporanga temos cultos na Igreja Pentecostal Deus Amor. Vai discando, 17-3421-6357. Quero mandar a paz do Senhor Jesus também, os ouvintes da cidade de Gastão Vidigal, nosso cooperador Adalto, ele sempre tá ligadinho aqui ouvindo o programa Voz da Libertação. Todo dia até ele mandou um áudio para mim. Ô irmão Anderson, sempre estamos ligadinho aqui em Gastão, Nova Lusitânia, ouvindo o programa Voz da Libertação. Que Deus abençoe a vida do nosso cooperador Adalto, abençoe a família dele, abençoe todos os irmãos lá de Gastão Vidigal e Nova Lusitânia, sempre ouvindo aqui a 98,1. Que Deus abençoe essa noite de quarta-feira, aonde estiver alcançando o programa A Voz da Libertação. Que Deus abençoe a cada um de vocês pela sintonia aqui na 98,1 FM. Lembrando que todos os sábados aqui na Igreja Pentecostal Deus Amor, sede regional de Votuporanga, temos culto de louvor e adoração, a partir das 19 horas. Você é nosso convidado especial. Todos os sábados, a partir das 19 horas, culto de louvor e adoração. Neste sábado, quem estará ministrando a palavra? Nosso cooperador Clemente. Ele vai estar trazendo a palavra e orando em favor de todos. E no domingo, às 9 da manhã, tem ciclo de oração. Você que gosta de orar, venha na sede regional aqui de Votuporanga, às 9 da manhã. Ciclo de oração na Rua Tocantins, número 3822, no bairro Santa Elisa. Vamos de momento em... Vamos de prefixo e já voltamos.
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16: 19 horas e 58 minutos.
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19: Confira a hora certa.
20: 8:01. Já estamos de volta com mais adoração.
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3: Muito bem, ouvintes do programa Voz da Libertação. Vamos para os anúncios das igrejas pentecostal Deus e Amor. Lembrando que nesta quinta-feira tem culto na IPDA de Paris, a partir das 19 horas. Nesta quinta-feira, 24 de setembro, a partir das 19 horas, culto na IPDA de Paris. Quem vai estar ministrando a palavra, presbítero Elias, o cooperador José Gomes, da cidade de Fernandópolis. O segundo dia da campanha: nenhum mal me sucederá, nenhuma praga alguma entrará na minha tenda. Olha que campanha maravilhosa, hein? Você não pode perder. Igreja Pentecostal Deus Amor, na cidade de Paris, e fica na Rua Cardeal Dom Sebastião Leme, número 151, Residencial São Pedro, em Paris. Venha ouvir a palavra, venha receber as bênçãos em nome do Senhor Jesus, nesta quinta-feira, a partir das 19 horas. Lembrando também que nesta quinta-feira tem culto da Fundação Reviver, lá no bairro São João. Atenção, todos do bairro São João, tem culto da Fundação Reviver. Quem estará ministrando a palavra é a nossa cooperadora Gislene. Ela vai estar levando a palavra e orando em favor de todos. Venha receber as bênçãos do Senhor Jesus. Igreja Pentecostal Deus Amor, bairro Pouso Bom, fica na Rua Foriante Poiani, número 2981, aqui em Votuporanga, a partir das 19 horas. Lembrando também que no próximo dia 27 também tem um culto de expansão jovens lá na cidade de Populina. Atenção, todos de Populina ali da região, das cidades vizinhas. Culto da expansão jovem. Crescendo na fé, impactando gerações. Tema: Identidade de Cristo, Efésios capítulo 2, versículo 10. Você é o nosso convidado especial para estar participando deste dia, desse culto de exposição jovem. Quem estará ministrando a palavra é a nossa preletora Amanda Justino, da cidade de Guapiaçu, junto com o seu esposo, vai estar lá ministrando a palavra e orando e muito louvores. Você é o nosso convidado especial para estar participando neste dia 27, a partir das 18h30, na IPDA de Populina, que fica na rua Tiradentes, número 2025, no centro de Populina.

Amanhã também aqui na cidade de Votuporanga tem culto da Fundação Reviver, a partir das 19 horas. Quem estará ministrando a palavra, nossa irmã Cassandra, da cidade de Ponte Gestal. Ela vai estar trazendo a palavra e orando em favor de todos. Você não pode faltar, traga um quilo de alimento, traga mais um, venha receber as bênçãos do Senhor Jesus na IPDA, sede regional aqui de Votuporanga, que fica na rua Tocantins, número 3822, bairro Santa Elisa. Cooperadora Cassandra de Ponte Gestal, amanhã, no culto da Fundação Reviver. Lembrando também que em Fernandópolis amanhã temos dois cultos da Fundação Reviver, a partir das 14 horas, às 14h30 e às 19h30, também na sede setorial de Fernandópolis. Presbítero Manuel de Moraes ministrando culto da Fundação Reviver na sede setorial de Fernandópolis, que fica na Avenida Ângelo Del Gross, número 313, no bairro Boa Vista, responsabilidade da Igreja Setorial de Fernandópolis, presbítero Leandro Sanches. Nesta quinta-feira também tem culto da Fundação Viver à tarde, prossegue a campanha com a cooperadora Fátima, pregando a palavra de Deus. A nossa cooperadora Fátima, ela é da cidade de Fernandópolis, ela vai estar trazendo a palavra e orando em favor de todos, amanhã a partir das 14 horas, no culto da IPDA, aqui em Votuporanga, é lá no bairro das Paineiras, na Chácara das Paineiras, que fica na Avenida José Silva Melo, número 2061, aqui em Votuporanga, lá no bairro das Paineiras, a partir das 14 horas, hein? Você não pode ficar de fora, hein? Culto da Fundação Reviver, a partir das 14 horas, com a nossa cooperadora Fátima de Fernandópolis, trazendo a palavra, e você é o nosso convidado especial para estar cultuando conosco no culto da Fundação Reviver. Lembrando também que amanhã, atenção todos de Floreal, amanhã tem culto na IPDA de Floreal. É, nosso presbítero Wilson do Prado vai estar levando a palavra amanhã na cidade de Floreal. É, fica na rua Luiz Favarone, número 408, no centro de Floreal. Convidar todos de Floreal para estar participando deste culto amanhã na IPDA de Floreal, hein? Presbítero Wilson do Prado vai estar levando a palavra. Vá receber as bênçãos do Senhor Jesus. Esses são os alunos da Igreja Pentecostal Deus Amor, das Igrejas Pentecostal Deus Amor. E você, que é ouvinte do programa Voz da Libertação, você que é cooperador, que é dirigente das Igrejas Pentecostal, mande os banners dos anúncios, das campanhas, dos cultos, para nós estarmos anunciando aqui ao vivo até as 9 da noite do programa Voz da Libertação. E vamos de testemunho, testemunho para acrescentar e aumentar a fé dos irmãos, em nome do Senhor Jesus.

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1: Meu nome é Regina Maria da Silva. A bênção que eu quero contar é que minha nora, casada com meu filho há 13 anos, e ela ia no médico e foi constatada pelo médico que ela não podia ter filho. Ela não tinha filho, né? Um dia, eu ali na minha casa, lavando a louça, né? E eu ouvindo ali o programa da A Voz da Libertação, num culto de quarta-feira, e eu ali ouvi um testemunho de uma irmã falando que ela não podia ter filho. E ela fez um voto com o Senhor, se Deus desse um filho para ela, ela estaria aqui na sede mundial gravando o testemunho. E eu ali ouvindo, louvado seja Deus, o testemunho daquela irmã, eu parei, né, e olhei para o céu e falei, Senhor, olha o milagre que o Senhor fez na vida dessa irmã. Senhor, qual é a mulher que casa, quer segurar um filho no seu braço? Senhor, se o Senhor também, fazer esse milagre na vida da minha nora, se o Senhor dá um filho para ela também, que venha com saúde, perfeito, que seja para a alegria de meu filho e minha nora, eu também estarei lá na sede mundial gravando meu testemunho para aumentar a fé de muitas pessoas que nem eu estou ouvindo agora o testemunho dessa irmã, estou aumentando a minha fé. Irmão, quando foi com 15 dias o Senhor respondeu a minha oração, louvado seja Deus. E aqui está a foto do meu netinho, louvado seja Deus, né? Completou um ano e eu estou aqui contando a bênção para que também aumente a fé daquelas mães também que não pode ter filho, né? Que elas busquem o Senhor também e venham com tal testemunho. Essa é a minha bênção. Eu estou aqui pagando meu voto, cumprindo com a minha palavra que eu fiz para o Senhor e agradecendo a Ele pela vida do meu netinho. Eu moro em Várzea Paulista, Jardim Paulista, número 1016.
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3: Muito bem, ouvintes do programa A Voz da Libertação. Olha que testemunho maravilhoso da nossa irmã Regina, filha dela que não podia engravidar, foi desenganada pela medicina, que nunca ia poder ter filhos. E ela fez uma campanha na Igreja Pentecostal Deus de Amor, que se a filha dela engravidasse, ela ia contar o testemunho e pagava o voto na igreja. E o Senhor abriu a madre dela. Hoje ela é uma avó feliz. Hoje a sua filha tem um netinho. Olha só que maravilha que Deus fez na vida dela. Você que está ouvindo o programa Voz da Libertação, não deixe de crer. Busca o Senhor. Ele não vai te deixar desamparado. Não importa o que você esteja passando. Qual é a dificuldade? Qual é a luta, a prova? Tem que crer, tem que buscar. E você vai ver um milagre acontecer. Faça campanhas. Faça que nem nossa irmã fez campanhas. Olha que Deus maravilhoso abriu a madre. Hoje ela é uma avó feliz, netinho com saúde. Tudo isso é através da fé. Colocar a fé em prática, irmãos. E você vai ver as bênçãos acontecer na tua vida, em nome de Jesus. Vamos continuando aqui com o programa Voz da Libertação, linhas liberadas 17-3421-6357, 17-3421-6357, programa Voz da Libertação. Você pode mandar mensagem pelo WhatsApp também, pode ligar, você quer contar uma bênção, um testemunho, você pode mandar áudio, pedir oração, um louvor da MC Music, até as 9 da noite aqui no programa Voz da Libertação. Vamos de curiosidade bíblica, não sai daí que já voltamos.
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4: Trazendo aqui para vocês dicionário bíblico. Eu vou trazer aqui alguns mistérios de Sabá. A gente já ouviu falar dessa palavra Sabá por causa da rainha de Sabá que a Bíblia fala, né? Uhum. A Bíblia fala realmente dela, que veio visitar Salomão. E ela veio dessa terra chamada Sabá. E o relato dessa visita vira assim algo tão poético que merece ser lido, repetido. Foi assim, olha o que diz o versículo em 2 Crônicas, segundo livro a Crônicas, capítulo 9. E ouvindo a rainha de Sabá a fama de Salomão, veio a Jerusalém experimentar Salomão com enigmas, ou seja, com mistérios, com uma muito grande comitiva de camelos carregados de especiarias e o ouro em abundância e pedras preciosas. E veio a Salomão e falou com ele de tudo o que tinha no seu coração. Sabá, na realidade, é a terra de onde vieram os Sabeus. Os Sabeus eram um povo de origem ismaelita, ou seja, árabe. E a região onde habitavam era a Etiópia e outras partes do mundo antigo. Provavelmente sua capital era Tema. E existem lendas, histórias que dizem que Salomão casou-se com a rainha de Sabá, ou pelo menos viveu algum tempo com ela. Bom, mas esse aqui não é o ponto principal do nosso dicionário bíblico. Mas falando sobre os Sabeus, aqui está dizendo que Sabá era chamada a terra das mil fragrâncias, né? Sabá é na realidade a terra de onde vieram esses Sabeus. E foi mencionada essa passagem, essa palavra Sabá, várias vezes no Velho Testamento. Vocês podem ler também Gênesis 10, versículo 7. E Sabá era chamada também a terra dos perfumes. Eu creio que eram perfumes assim maravilhosos, como hoje há no Oriente, tantas especiarias, tantas fragrâncias, né? Sabá era chamada a terra das mil fragrâncias, por causa dos perfumes raros que ali eram fabricados. E vemos testemunhos disto em Ezequiel. No livro de Ezequiel, que diz isso? No capítulo 27, versículo 22, diz assim: os mercadores de Seba e Raamã eram eles os teus mercadores em todos os mais caros aromas e toda pedra preciosa e ouro negociavam nas tuas feiras. Vejam, Lourival, que em Sabá havia tanto ouro, mas tanta pedra preciosa, que a rainha deu a Salomão de presente 120 talentos de ouro. Isso equivale a 4.080 quilos de ouro. Uma fortuna enorme.
5: Para resolver a vida de qualquer um, né?
4: É. E mesmo naquela época, para aquela época, para aquele tempo, era uma enorme fortuna, né? E os Sabeus eram conhecidos pelos israelitas como exportadores de ouro, mas também como vendedores dos perfumes e incensos raros que possuíam e que, ao que tudo indica, fabricavam. Está em Isaías 60, versículo 6, diz assim: a multidão de camelos te cobrirá, os dromedários de Midian e Efa, todos virão de Sabá, trarão ouro, incenso e publicarão os louvores ao Senhor.
5: Tem uma curiosidade sobre a rainha de Sabá e também a terra dos Sabeus, ou seria a Etiópia, né?
4: Uhum.
5: Uma curiosidade que, na minha opinião, é a maior de todas.
4: Qual é?
5: Dizem, né, claro, é uma curiosidade, dizem, né, que a arca de Deus, ela teria sido levada para a Etiópia. E que estaria na Etiópia, num dos palácios da rainha de Sabá.
4: Olha só.
5: Pelo menos dizem que teria ficado algum tempo por ali. E muitas outras pesquisas, né, claro que nenhuma delas é confirmada, né, dizem que realmente a arca estaria na Etiópia. E os etíopes têm um grupo lá de guardadores da arca, né?
4: Uhum.
5: Que eles dizem que a arca está lá mesmo e coisas assim. Bom, são
4: quem puder viajar lá, né?
5: São curiosidades e especulações, né, Débora?
4: Porque
5: a gente sabe que a arca de Deus seria um instrumento muito, eu diria, interessante, né?
4: É verdade.
5: E eu acho que não ficaria assim, sem, na minha opinião, não.
4: Acho que todo mundo saberia mesmo, né? Uma coisa tão importante.
5: Mas algumas pesquisas chegaram a dizer, inclusive, pesquisas realizadas por emissoras de televisão famosas no mundo inteiro, chegaram a dizer que a Arca da Aliança estaria na África, estaria na Etiópia. E alguns senhorzinhos lá dizem, não, tá aqui, tá bem guardado, e não tentem me tirar, porque, né? Bom, de qualquer forma, curiosidades.
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3: Muito bem, ouvintes do programa Voz da Libertação, 20 horas mais 16 minutos. Vamos de louvor. Quero oferecer para você esse lindo louvor, Manchetes de Débora Miranda. Esse louvor vai para você sintonizado aqui no programa A Voz da Libertação.
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0: No meu ouvinte do programa Voz da Libertação, você ouviu o louvor Manchetes de Débora Miranda, oferecido pra você, sintonizado aqui na 98,1 FM, vai discando 17-3421-6357, programa Voz da Libertação. Você pode pedir louvor, você pode contar bênção, pode contar um testemunho, você que é dirigente da Igreja Pentecostal Deus e Amor, que é cooperador também, pode mandar os banners dos anúncios das campanhas, dos cultos, para nós estarmos anunciando aqui ao vivo até as 9 da noite. Vamos de sementes, não saia daí que já voltamos.
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3: A paz do Senhor Jesus, amados irmãos, quem vos fala é sua irmã em Cristo, pastor André Martins Matias. Vim falar nesse instante sobre o tema depender de Deus. O mundo todo está desmoronando, perecendo, sucumbindo. Todos ao nosso redor estão sofrendo. Uma verdadeira assolação afeta o mundo todo, em todos os aspectos. Na área da saúde, na área de segurança pública, na religião, na política, no judiciário, na moral, nas famílias, pragas e pestilências em geral. Enfim, é um verdadeiro caos. E não há sequer uma área da sociedade, dos tempos odiernos, que não esteja desmoronando. É uma assolação total e mais, não tem para onde correr. Como sobreviver a essa calamidade? Uma pergunta, é possível sobreviver a essa, em meio a toda essa hecatombe? A resposta é sim, somente dependendo de Deus. Isso mesmo, dependendo de Deus. E eu vou explicar. Em Gênesis capítulo 6, a Bíblia diz sobre uma família que foi preservada e salva por Deus quando o mundo todo estava perecendo. Todos tombaram diante daquela assolação global, mas Noé e sua família foi salva por terem confiado, ficando totalmente dependente de Deus. Aí você pergunta, ok, mas como ser dependente de Deus? O que eu tenho que fazer? Bem, em três passos podemos aprender como ser dependente de Deus, olhando para Noé e a configuração da arca, sim, aquele grande barco que Noé construiu. Vamos lá aos três passos. Deus ordenou que Noé fizesse uma imensa arca de aproximadamente 150 metros de comprimento, 25 metros de largura e 15 metros de altura. Um barco enorme para enfrentar o dilúvio, mas ao dar as instruções, Deus não orientou sobre colocar leme para Noé dirigir o barco. Leme é aquela ferramenta, né, que se usa para dirigir o barco. Mas, se for assim, como vamos nos desviar dos recifes? Se não tem leme, como vamos fazer para não colidir com as montanhas? Quando as águas começarem a subir, a arca flutuar, como vamos nos desviar dos picos das montanhas, dos montes? Né? Ou decidir para que lado que vamos? Pois é, Noé não vai dirigir o barco. É Deus quem vai dirigir o barco. Deus escolhe para que lado que vai. Noé não escolhe o caminho, Noé não escolhe nada. Ele vai depender de Deus para dirigir o seu barco. E Deus dirigindo o barco, descanse, pois não haverá acidente, não haverá colisão com montanhas, não. Esse não é o Titanic, é Deus que estará manobrando o barco da tua vida, te guiando, glória a Deus. Esse é o primeiro passo, aceitar Deus dirigir a tua vida. Segundo passo, esta arca não tinha âncora. Mas, como Noé vai parar a arca? Como que ele vai parar esse imenso barco e estacionar ele quando acabar o dilúvio? Bem, esse é o segundo passo. Se Deus está dirigindo o barco, eu não paro. Não é eu que vou parar. Só Deus determina como, quando e onde o meu barco vai parar. Se eu é que estou decidindo parar, se eu estou parando, eu paro de orar, jejuar, ler a Bíblia, se eu paro de evangelizar, de pregar, paro de ir à igreja, paro as campanhas, se eu decido toda a minha vida, é porque eu estou dirigindo a minha vida. Mas se Deus dirige a minha vida, só Ele me fará parar. É o segundo passo, você não pode parar. Não pare, continue correndo, continue lutando. Não pare, ok? Não pare. E por fim, a arca de Noé tinha apenas uma pequena janela, mas ela estava encostada no teto da arca. A 15 metros de altura. Como que Noé fará para ver para que lado a arca está indo? Para enxergar a direção do barco? Como saberá para onde está indo ou onde chegará? E esse é o terceiro passo. Você nunca saberá para onde Deus está te levando. Você não saberá do amanhã. Você não saberá do teu futuro. Você não verá e nem saberá. Mas Deus te levará a um porto seguro. Noé não enxergava para onde ia, pois conforme 2 Coríntios 5:7, não andamos por vista, mas andamos por fé. Chegamos pela fé. Nós não podemos depender da nossa visão, devemos depender de Deus. Esses três passos são extremamente importantes para sermos preservados e salvos em meio à ruína que o mundo vive. Ser dependente de Deus. Os três passos são: primeiro, aceite a direção de Deus; segundo, nunca pare mesmo; e terceiro, confie em Deus, Ele está te guiando. Conforme aprendemos com Noé, somente sendo totalmente dependente de Deus seremos preservados do caos generalizado estabelecido na terra. Que Deus abençoe a todos vocês.
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0: Muito bem, ouvintes do programa A Voz da Libertação, 20 horas mais 28 minutos. Quero mandar a paz do Senhor Jesus a todos que estão ouvindo o programa A Voz da Libertação. Que todos tenham uma noite de quarta-feira abençoada em nome de Jesus. Vamos para o nosso momento informativo. Não saia daí que já voltamos.
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1: 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Curiosidades. Você sabe o porquê de nosso intestino ser chamado de segundo cérebro? Entenda agora a relação da saúde do coração depender do bem-estar do intestino. O nosso intestino produz muitos dos mesmos neurotransmissores do cérebro, substâncias responsáveis pelo contato entre nervos e tecidos. Esta interligação entre os dois se chama cérebro, que liga sinais bioquímicos entre o trato gastrointestinal e o sistema nervoso central. Mas e quando se trata do coração? Será que existe uma relação entre os dois? O médico nutrólogo e endocrinologista Dr. Ronan Araújo explica que o intestino é o principal lar de trilhões de micróbios, conhecidos coletivamente como microbiota humana. Esses micróbios ajudam na digestão, fabricam certos nutrientes e liberam substâncias que têm amplos efeitos na saúde. Estudos sugerem ainda haver uma conexão fluindo de uma direção única e específica, do intestino para o coração. Por isso, cuidar da saúde intestinal pode ser uma excelente maneira de prevenir doenças cardíacas. Principalmente porque há uma interação complexa entre os micróbios em nossos intestinos e a maioria dos sistemas em nossos corpos, incluindo os sistemas vascular, nervoso, endócrino e imunológico, todos ligados à saúde cardiovascular. E a alimentação desempenha um papel essencial na composição da microbiota intestinal, o que significa que o que você consome pode influenciar positiva ou negativamente a saúde do seu coração. De acordo com algumas estimativas, dietas ricas em fibras podem reduzir o risco de doenças cardíacas e até de derrames em 30%, aponta o especialista. Saiba que alimentos ricos em fibras são uma excelente alternativa para promover a saúde intestinal e cardíaca. Bom funcionamento do organismo. Benefícios da maçã. Comer uma por dia realmente faz a diferença. Não é novidade que as frutas são ricas em vitaminas, minerais, fibras e antioxidantes. E entre os benefícios da maçã, que é uma das mais populares no Brasil e no mundo, não é diferente. Ao consumir uma unidade dela por dia, já é possível se proteger até mesmo de algumas doenças. Segundo a doutora Valéria Goulart, médica nutróloga da Associação Brasileira de Nutrologia, estudos americanos apontam que entre os benefícios da maçã está a diminuição na incidência de diabetes tipo 2 pelo fato dela conter antioxidantes. De acordo com a especialista, a maçã tem polifenóis, que são substâncias que protegem o coração e previnem doenças cardiovasculares. Ela tem uma fibra que se chama pectina, na qual diminui a absorção de gorduras que são ingeridas no dia a dia e, consequentemente, ajuda no combate ao colesterol ruim. A nutróloga ressalta ainda que o melhor horário para aproveitar os benefícios da maçã é no café da manhã, devido à pectina presente na casca dela. Essa substância faz com que a digestão fique mais lenta e diminua a absorção do açúcar no organismo. Ou seja, dessa forma, o intestino funcionará de forma saudável. Algumas pessoas, quando comem a maçã à noite, sentem alguns desconfortos, principalmente na digestão, por conta da casca. Já aqueles que não são fãs dessa fruta, podem consumi-la em outro formato, como, por exemplo, colocar um pouco de canela e esquentar no micro-ondas. Além de ficar saboroso, a canela tem todos os benefícios para a saúde e diminui um pouco da acidez da maçã. Experimente!
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0: Já voltamos com o programa Voz da Libertação, 20 horas mais 33 minutos. Vai discando, 17-3421-6357. Vamos ouvir um áudio do nosso irmão Wagner, que está ouvindo o programa A Voz da Libertação.
1: Alô, amigos, buenas, saudações, buenas noites, né? Boa noite. Aqui que está falando é seu amigo e irmão em Cristo, né? Wagner Pelicer, estou ouvindo aqui a 98,1. Igreja Pentecostal, Deus é Amor, o pronto socorro de Jesus. E, aproveitando, eu quero parabenizar a todos aí, o nosso amigo locutor aí, o técnico de som, né? Pessoal aí, toda a equipe da rádio. Peço em

0: metros, aos 150 metros da Praça São Bento, e que Deus abençoe cada um de vocês. Ore por mim, pela minha família, pelos meus filhos, e que Deus possa me dar muita saúde, muita paz, prosperidade, e abrir portas de empregos, né? Mesmo eu trabalhando por conta, e que Deus abra muitas portas de emprego aí, e que Deus abençoe cada um que está ouvindo aí a gloriosa Rádio Pentecostal, Deus de Amor, e o programa A Voz da Libertação. Aproveitando, quero mandar também aí para aquela irmãzinha locutora de Fernandópolis, que eu esqueci o nome dela. Mandou um abraço especial para ela também, para a família dela. E a todos que estão ouvindo aí a Igreja Pentecostal, o programa, né? A Voz da Libertação.
1: A paz do Senhor Jesus, nosso irmão Wagner, aqui da cidade de Votuporanga. Que Deus abençoe a vida do irmão, que abençoe a família, abençoe o lar. Ele sempre está aqui sintonizado conosco aqui na 98, ouvindo o programa Voz da Libertação. Vamos tocar esse lindo louvor, Deus Abre o Mar, de Débora Miranda.
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2: Muito bem, ouvintes do programa A Voz da Libertação. A palavra de hoje se encontra em Salmos, capítulo 27, versículo 1. A palavra do Senhor diz assim: O Senhor é a minha luz, é a minha salvação, de quem terei temor? Olha que palavra maravilhosa, irmãos. O Senhor é a minha luz e a minha salvação. O Senhor te salva. Ele é a luz da escuridão. Ele é lâmpadas para os seus pés. Basta somente você abrir teu coração e aceitá-lo como teu único Salvador. A palavra do Senhor já fala tudo, irmãos. O Senhor é a minha luz e a minha salvação. De quem terei temor? O Senhor ama cada um dos teus filhos. Ele é 24 horas cuidando de cada um de nós. Não importa o que você está passando, a tua luta, a tua tempestade, você tem que crer que o Senhor está no teu barco. Ele acalma a tempestade. Aonde ele colocar as mãos, um milagre acontece. Basta somente você crer na palavra do Senhor. Não importa se você está com enfermo, ele cura através da tua fé. Basta você colocar a fé em prática. Dobre o teu joelho, clame ao nome dele, porque ele é o médico dos médicos. Ele é Deus do impossível. Não importa se você está nos vícios das drogas, do álcool, prostituição, vida de pecado, essa vida mundana que só tem a oferecer tristeza, decepção, angústia. Creia que o Senhor veio para dar vida e vida com abundância, e Ele liberta. Ele tem este poder. Creia no Senhor e será salvo tu e a tua casa, assim diz a palavra do Senhor. Mas a gente temos que dar o primeiro passo. Temos que abrir nosso coração, aceitar Ele dentro do nosso coração, aceitar Ele como um único Salvador. Ficar firme diante da presença dEle. Porque a volta do Senhor está próxima, irmãos. Está se cumprindo tudo o que está na Bíblia, está se cumprindo. Muitos serão chamados e poucos serão escolhidos. Assim diz a palavra do Senhor. No dia do arrebatamento, muitos procurarão a igreja, os pastores, presbíteros, diáconos, os irmãos. e não encontrarão. Você já parou para pensar no dia do juízo final? A hora que a igreja for arrebatada e você ficar, como que vai ser? Reflita nisso. Aproveite esta oportunidade que você está tendo para se achegar aos pés do Senhor, para buscar a presença dEle, para aceitá-lo como teu único Salvador. Guarde esta palavra no teu coração. O Senhor é a minha luz e Ele é a tua luz. Ele é a tua salvação. Basta somente você crer. De quem teria temor? Creia, busque, clame esse Jesus maravilhoso, esse Jesus vivo, que cremos em nome de Jesus.
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2: Glorioso Deus, eterno Pai, graças a Ti te damos por mais esta rica oportunidade que o Senhor nos concedeu, por mais este dia que o Senhor nos concedeu, esse fôlego de vida, ó Pai. Peço a Ti, Senhor, que o Senhor venha perdoar nossas falhas, nossos pecados, nossas iniquidades, transgressões, tudo aquilo que não Te agrada, Senhor, que o Senhor venha arrancar de nós, que o Senhor venha nos transformar, fazer de nós um vaso de honra, um vaso de valor, encher com o Teu poder do Espírito Santo, Pai. Abençoa, Senhor, a vida de cada irmão, de cada irmã que está sintonizada aqui no programa Voz da Libertação. Eu não sei, mas Tu conheces a necessidade de cada filho Teu. Tu conheces cada coração, ó Pai. Entra em cada lar, Pai. Joga por terra toda contenda, Senhor. Entra, Senhor. Faça moradia, Senhor. Acalma esta tempestade, meu Pai. Visita, Senhor, aquele que está no leito de um hospital. Visita, ó Pai, mesas de cirurgia, leitos de UTI. Coloca as Tuas mãos, Senhor. Que não seja minha, mas seja as Tuas mãos, ó Pai. Mãos de milagres. Que o Senhor venha curar toda a enfermidade sobre a vida de cada um dos Teus filhos, Pai. Visita também as cadeias penitenciárias, Senhor. Entrega aquelas vidas, meu Pai, nas Tuas mãos. Quebra as correntes, derruba muralhas, Senhor. Transforma, Senhor. Arranca, Senhor, todo rancor, todo ódio. Liberta, Senhor. Liberta, meu Pai, este irmão, esta irmã que está no vício, Senhor. Joga por terra todo o vício em nome de Jesus, ó Pai. E o Senhor venha abençoar esta noite de quarta-feira na vida de cada um dos Teus filhos, meu Pai. Que o Senhor venha suprir as necessidades deles. Aquele que não está desempregado, que o Senhor venha abrir portas aonde não tem. Porque o Senhor é Deus de milagres, o Senhor abre portas onde não tem. E eu creio, meu Pai, na bênção e no milagre sobre a vida de cada um dos Teus filhos, Senhor. Ô Deus de maravilha, Senhor. Venha abençoar o meu lar, a minha família, a família de cada irmão, de cada irmã, Pai. Venha suprir as nossas necessidades. Em nome do Senhor Jesus, eu creio, Senhor, na bênção e na vitória sobre a vida deles, Pai. Abençoa a vida do nosso irmão Matheus Camargo. Abençoa a vida dele, abençoa a família, Pai. Supra as necessidades dele, protege com o Teu poder, em nome do Senhor Jesus. Visita a nossa irmã Tereza Caetano em Fernandópolis, nossa irmã Sandra aqui de Votuporanga, nosso irmão Wagner, a cada um dos ouvintes, nossa irmã Cidinha de Ecatu. Coloca as Tuas mãos sobre a vida de todos os Teus filhos e abençoe esta noite de quarta-feira, em nome de Jesus. Muito bem, ouvintes do programa Voz da Libertação, você que ouviu a palavra, você que esteve orando conosco, você que se distanciou da presença do Senhor, ou não aceitou o Senhor como teu único Salvador, fale comigo agora sim. Senhor Jesus, eu ouvi a tua palavra, e recebi no meu coração toda a tua verdade. Reconheço, pequei contra ti, desobedeci a tua palavra, mas estou arrependido. E eu te peço, aqui e agora, me perdoa, me salva, me liberta com o teu poder. Escreve agora o meu nome lá no céu, no livro da vida, e sela com teu sangue, em nome de Jesus. Amém. Você que quer voltar para a presença do Senhor, ou você que quer, irmão ou irmã, aceitar Ele como teu único Salvador, procure uma das igrejas pentecostal, Deus e Amor, mais próxima da tua casa. Fale com o dirigente, o cooperador, ele vai estar pegando os teus dados. Fique firme diante da presença do Senhor, porque a volta do Senhor está próxima e Deus quer te abençoar.

Quero agradecer a cada um que esteve sintonizado aqui conosco nesta noite de quarta-feira, aqui no programa Voz da Libertação. Que Deus abençoe a vida de cada um dos ouvintes, que abençoe o lar, que Deus proteja, que guarde, em nome do Senhor Jesus. Agradecer a Matheus Camargo nas mesas sonoras. Quem se despede, cooperador Anderson, fiquem todos com a paz do Senhor Jesus.

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14: 20:58.
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